quando tudo parece impossível, reavalie seus planos, organize-se e veja de qual modo você pode contornar este desafio.

mais que obstáculos difíceis, existem dias difíceis. Aceite que o seu corpo precisa de descanso para recuperar energias.

Não permita que suas metas tornem-se um peso nas suas costas. Você é quem as cria, é quem tem o poder de mudá-las. Não se esqueça.

0: não se importe tanto com a opinião dos outros. Se você quer muito algo, siga o seu coração e junte forças para consegui-lo.
1: Come on, baby.

0: Asantamu.
1: Ah, homem. Yeah. Agora, rapazes, tá na hora. Agora eu vou cantar, né? Chega de brincadeiras. Cantar a sério.

0: Eu sou Adérito Magaia. Estamos juntos até bem próximo das 5. Boa noite.
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0: Rir a José Moana é, não sei dizer, moçambicana. Nasci no bairro da Mafalala, aqui em Maputo, e cresci no bairro da Mafalala. E é lá mesmo onde que eu fiz toda a minha infância. Assistia muitos espetáculos, aqueles convívios que fazia-se lá no bairro, acompanhava aqueles cantores e acabei também tendo uma iniciativa de cantar no ritmo mesmo do bairro da Mafalala.
1: Como é que surgiu a oportunidade de representar o clube de Majete no handebol?
0: Surgiu através de uma amiga, minha colega da escola. Ela já fazia parte do clube Majete, então ela convidou-me. Eu fui lá com ela, fui assistir os treinos, gostei e pronto. Comecei a treinar também e fui avaliada. O treinador disse que eu podia, era capaz de fazer parte do grupo. Fiz parte do grupo e pronto, comecei a jogar lá no Majete.
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0: Em 1994, através de uma amiga, tiveste a oportunidade de conhecer o músico Paulo Miambo, ele que foi o nosso primeiro convidado especial aqui para o programa Unanga, que de certa forma contribuiu para a sua iniciação musical. Que comentários tens desta fase?
1: Bem, o comentário que eu tenho é que o Paulo Miambo foi a única pessoa que acreditou em mim, porque não foi a primeira pessoa que eu fui ter com algumas pessoas antes, mas que não acreditaram em mim, quer dizer, não acreditaram em mim, disseram que eu não era capaz, que cantar não era brincadeira, essas coisinhas todas. Mas eu nunca desanimei, acabei conversando um dia com uma amiga chamada Angélica, ela já conhecia o Paulo Miambo, ela me levou até ao serviço do Paulo Miambo, conheceu o Paulo Miambo, e ele disse que podia me ouvir no final do dia. No final do dia fui à casa dele, eu cantei um bocadinho, ele ouviu-me, ele disse que não, você canta. Isso que você canta é música, porque nem eu sabia que era música, né? Eu só sabia que cantava, mas o que eu cantava também não tinha certeza. Ele disse que não, você canta, o que é certo eu vou te encaminhar.

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1: Que fez muito sucesso. Aliás, Safira José é uma das poucas cantoras moçambicanas que conseguiu atingir o sucesso logo no início da carreira. A exemplo disso, participaste no mesmo ano no Top Feminino, onde foste premiada com a categoria de melhor voz do Top Feminino. E para coroar o início da sua carreira, em 1994, conquistaste o prémio da Rádio França Internacional. Safira, que comentários tens desta fase importante da sua carreira?
2: Comentário que eu tenho é que tudo, mesmo para mim, foi uma admiração, porque eu não contava com tudo o que aconteceu naquele momento, naquela altura, né? Ser premiada como melhor voz, isso para mim era coisa... Era coisa que eu pensei que não tivesse nada a ver comigo. E depois conquistei o prêmio da Rádio França Internacional. E foi um momento mesmo muito, muito emocionante na minha vida, né? Porque eu não contava. E pronto, eu nem sei como dizer, mas eu me recordo muito bem o como eu entendi as coisas na altura. Eu gravei a música Nisco Mili, não com nenhum, não tinha nenhum objetivo, só queria gravar uma música, mas a música conseguiu chegar até lá e pronto, eu fui premiada.

0: 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Acerte o seu relógio, Moçambique são 6 horas.
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votos renovados de um feliz domingo na nossa companhia, para si que já despertou. Está nas quatro linhas aí a ouvir momentos marcantes da carreira da Safira José. É uma grande senhora que dispensa qualquer apresentação. Do famoso bairro Mafalala. Daqui a pouco vamos começar a olhar aquilo que marca a atualidade esportiva para o seu domingo 26 de Vamos interagir, já sabe como é hábito, através das nossas terminais. Temos a caixinha, a turma 8090, geralmente ficam na bancada, mas também podem escrever aqueles que estão ativos. E vamos abrir as linhas também para ouvir o seu comentário daquilo que vamos falar daqui a pouco, com destaque para o Moçambola, não é? Exatamente. 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

0: Então, para já, saiba que o Bahia de Pemba impôs a primeira derrota ao Ferroviário da Beira no Moçambola, numa partida que teve lugar ontem, sábado, 2-1, foi o resultado, portanto, final. O repórter Nassir Adolfo ouviu, portanto, os artistas da bola, que deixaram ficar o seu comentário em torno desta partida. Então vamos ao primeiro apontamento de reportagem para ouvir ainda em torno deste jogo. Vamos a isso.
1: Esta vitória foi a primeira do Bahia de Pemba na presente edição do Moçambola, volvidas de jornadas. Arthur Semedo, técnico principal do Bahia de Pemba, disse no final da contenda que o resultado foi justo para o seu conjunto, que desperdiçou uma soberana oportunidade de golear o seu oponente neste sábado.
2: Fomos demasiadamente perdulários, criamos muitas oportunidades, tivemos o domínio constante do jogo, fomos pressionantes. Perante uma boa equipa, tenho que dizer, também, perante uma boa equipa, mas acho que no campo geral o resultado não se ajusta aquilo que foi o domínio do jogo. A vitória sim, mas o resultado acho que peca por ser escasso.
1: Por sua vez, Aquilo Marcelino, técnico dos Locomotivas do Xiveve, acusou a direção do clube de esta não estar a proporcionar melhores condições para a sua equipa de futebol.
3: É o líder do campeonato, mas por aquilo que são as condições atuais, não está fácil de lutar por aquilo que são os nossos objetivos com atuais condições. É complicado e os jogadores vêm enfrentando grandes dificuldades e não é fácil. A pressão que nós temos para ganhar jogos e a nossa realidade naquilo que são as condições disponibilizadas não são favoráveis. Só temos que continuar a trabalhar com aquilo que é a nossa realidade e dizer que a nossa pressão tem que ser proporcional àquilo que também é a disponibilidade para a gente poder lutar. Não pode ser desproporcional.
1: Com este triunfo, o Bahia de Pemba sai do último lugar para a 12ª posição, agora com 6 pontos, enquanto o Ferroviário continua na liderança da prova com os mesmos 19 pontos. Na próxima terça-feira, o Ferroviário da Beira irá defrontar a Associação Desportiva de Pemba e o Bahia de Pemba jogará na quarta-feira diante da Liga Desportiva de Sofala.
0: Muito bem, este é o rescaldo em torno do jogo que colocou frente a frente o Ferroviário da Beira e o Bahia de Pemba. Dizemos que o Bahia de Pemba impôs a primeira derrota ao Ferroviário da Beira no Moçambola, numa partida em que teve lugar ontem sábado, o resultado final 2-1. Vamos avançar. Para já, saiba que o Majed do Chimoio marcou passo na luta pelo apuramento à Pool Regional Centro de Acesso ao Moçambola. Os militares cederam o empate por 1-1 no jogo de recepção à Nova Jerusalém, partida que marcou o arranque da jornada número 13 do Campeonato Provincial de Futebol de Manica, qual assistiu o Daniel Oliveira. Vamos para o segundo momento de reportagem para ouvir Daniel Oliveira, que vai trazer, portanto, o filme desta partida. Vamos a isso.
4: Santos colocou o Machete de Chimoio em vantagem, mas Souza restabeleceu a igualdade para a Nova Jerusalém na conversão de uma grande penalidade. Nos instantes finais, o Machete desperdiçou duas oportunidades soberanas para garantir a vitória. O jogador Issa viu o seu penalti ser defendido pelo guarda-redes adversário e Jonas, também na marca de pontapé de grande penalidade, acertou no poste, mantendo o seu empate a uma bola. Com este resultado, o Machete de Chimoio mantém-se na quarta posição da tabela classificativa, agora com 22 pontos, e atrasa-se ainda mais na corrida pelo segundo lugar, que dá acesso à pool de apuramento. O técnico adjunto do Machete de Chimoio, Lino Cozinha, atribuiu mérito ao guarda-redes da Nova Jerusalém, que com intervenções decisivas conseguiu travar o ímpeto ofensivo da formação militar.
5: Saímos infelizes, preparamos o jogo para ganhar, faltou a frieza, acho que os jogadores entraram nervoso, cometemos muita falta, como vocês puderam ver. Viemos aqui já convencidos que íamos ganhar o jogo, já conhecemos o adversário, não é? Inferior a nós, entramos com tudo. Acho que meus jogadores não levar a ser hoje, não estiver em campo, como vocês podem ver. Sorte, não nos acompanhou, mas não é que não faltou a vontade dos atletas fazer o gol. Só que o futebol, em algum momento, é acompanhado com sorte. E quando há sorte, devemos saber aproveitar.
4: Já o treinador da Nova Jerusalém, Tomás Miguel, manifestou satisfação pelo ponto conquistado.
6: Nós tivemos muitas falhas, que acredito que pecamos num lance que foi dar a golo. Fomos pouco infantil, do que agradamos mais e conseguimos defender mais e aquilo que nós empatamos o jogo. Treinamos bem e o gráfico está tentando subir mais pouco e vamos treinar mais para o gráfico subir mais em cima. O que se espera é treinar mais para nós poder levar mais vitórias.
4: Panorama do jogo que marcou este sábado a abertura da 13ª jornada do Campeonato Nacional de Futebol da Divisão de Honra face Provincial de Manica. Empate a uma bola entre Machede e Nova Jerusalém.
0: Portanto, este é o meu Rafik que trouxe o rescaldo da partida, que colocou frente a frente, portanto, o Machede de Chumoio diante da Jerusalém. Vamos avançar, agora vamos a Tete, a indicação que houve um derby em Tete, que terminou com uma igualdade, vamos a isso. Há um golo entre o Desportivo e o Xingal B, em partida que deu início à jornada número 15 do Campeonato Provincial. As reações dos bancos técnicos com o repórter Mohamed Rafik. Agora é a vez do Mohamed Rafik, depois de Daniel Oliveira. Muito bem, então agora vamos ao mesmo encontro do Mohamed Rafik. Ouvimos antes o Daniel Oliveira. Vamos a isso.
7: Tenho aqui comigo o treinador de Xingal B, Alaik de Suleiman. O que é que tem a dizer quanto a esta divisão de pontos?
8: Não, primeiro parabenizar duas equipas, bateram-se bem. Eu acho que como o público saiu daqui, eu saio satisfeito, mas acima de tudo eu vou continuar a dizer, vamos melhorar o nosso futebol. Nosso futebol tem pernas para andar. Se tem pernas para andar, devemos pôr regra no futebol. Um jogador que joga no bairro não pode vir jogar aqui. As mesmas regras que eles põem no futsal tem que também pôr no 11, porque no meio de tudo eu acho que os clubes também querem a receita. Como vai ter receita? O próprio jogador que joga aqui vai jogar no bairro. Tu vês a estrela que joga aqui, joga lá no bairro. Então acaba não tendo brilho o nosso futebol. Mas, acima de tudo, a Associação está fazendo um bom futebol, está fazendo um bom trabalho e, como vocês veem, está a movimentar 12 equipas. Isto é muito bom.
7: Do lado contrário, Gil Ferramenga, o técnico do grupo desportivo de Tete, era um homem não satisfeito pela divisão de pontos. Mister, reação.
9: Sabíamos que seria um jogo difícil pela rivalidade, mas fizemos de tudo e para ganhar o jogo. Na primeira parte entramos mal e na segunda tentamos a puxar a orelha aos miúdos e conseguimos o gol de empate. Fomos atrás do adversário, mas não conseguimos. Só trabalhar para a próxima semana.
7: Momentos de jogo, o grupo desportivo de Tete 1, Xingal B 1, este sábado, referente ao arranque da jornada 15 da divisão de honra, fase provincial de Tete. A jornada 15 encerra este domingo com os seguintes jogos: Manje Futebol Clube, Zamalek Futebol Clube, Futebol Clube de Angônia, Jindal África de Marara, Associação Desportiva de Xingal, Ferrovia de Matise, Planície de Empadue, Molambe Futebol Clube e Futebol Clube Chitima, União Desportiva de Songo B. Xingal B, com este empate, soma 11 pontos e está na 10ª posição. Desportivo de Tete soma 25 pontos em 4º lugar numa prova futebolística liderada por Planície de Empadue, com um jogo a menos e com 34 pontos.
0: Muito bem, o Mohamed Rafik ficou para trás. Vamos avançar, são 6 horas e 14 minutos. Agora vamos olhar a bola ao sexto com o especialista Carlos Langa. Vamos a isso, Carlos, que esteve a acompanhar, portanto, as emoções do basquetebol. Portanto, vamos lá ver este apontamento de reportagem que dá conta das grandes emoções do, neste caso, do voleibol, que teve lugar aqui na capital do país. O Carlos Langa esteve a acompanhar. Carlos, vamos então a isso para trazermos esse apontamento de reportagem em torno do voleibol. O Carlos Langa esteve de plantão, acompanhou as incidências, portanto, dos jogos de ontem.
10: As equipas da UP e Aliança de Maputo disputam este domingo a final do torneio de voleibol de sala que decorre aqui na capital do país. A UP chega à final após vencer este sábado a Académica por 3-0 com os seguintes parciais: 25-19, 25-17 e 25-10. A Aliança, na minha final, venceu o Serrance de Eswatini por 3-1 com os seguintes parciais: 26-24, 25-16, 23-25 e 25-23. Pergunto à jogadora da UP, Juliana Monjani, esta final que é amanhã frente à Aliança, como é que vocês estão para este desafio?
11: Esperamos jogar da melhor forma possível, conforme venhamos a treinar, e que vença a melhor equipe.
10: Obrigado, Juliana Monjani, da UP. Agora, Margarida Uamussi, da Aliança de Maputo. Venceram a equipa de Eswatini por 3-1. Amanhã a final é com a UP. Como é que vocês estão para este encontro?
11: Estamos preparadas, principalmente por ser uma equipe de casa, apesar de ser forte e nossa adversária direta já há bastante tempo. Mas nós estamos concentradas e queremos levar boa parte do nosso desempenho de hoje para o jogo de amanhã.
10: Margarida Uamussi, da Aliança de Maputo, equipa que faz a final amanhã frente à UP Maputo, em voleibol feminino, neste torneio que arrancou este sábado, envolvendo 4 formações, sendo que a prova é promovida pela UP no quase 40 anos desta universidade. Para já é tudo. Carlos Langa, saudações.
0: Obrigado, Carlos Langa. Fora de porta, destaque para os jogos de preparação para a época que se avizinha. Estamos a falar do Campeonato Português. Vamos lá ver aqui alguns resultados dos jogos da semana. O Futebol Clube do Porto venceu o Alverca por 2-1 e já se cogita um futuro brilhante para esta época. Para o Porto, estão satisfeitos os adeptos. O Benfica, vamos lá ver aqui se já temos aí o Benfica ou o Sporting. O Sporting também teve um jogo de controle, venceu o ASM por 2-0. Portanto, o Sporting também vence o jogo de preparação para a época futebolística que se avizinha. Vamos daqui a pouco também olhar se temos aí já o resultado disponível do Benfica, também que está na senda da preparação para a época futebolística 2026-27. Vamos lá ver se temos aí a nota que aparece aqui, dá conta que Suadakov está a demonstrar que não tem qualidade para o Benfica. Gonçalo Tristão Santos, responsável de transferência em Portugal, analisa a qualidade do plantel do Benfica. É um destaque que temos aqui. Ainda aguardamos aí a visualização do jogo amistoso do Benfica. Muito bem, enquanto não temos, para não perdermos tempo, vamos avançar. Hoje, domingo, temos da nossa grelha a proposta do programa Um Clube, Uma História. O programa é este que vai para o ar depois do termo deste programa, o Nanga, que termina às 10, às 10 sensivelmente 1 e 2 minutos. Vamos ter o programa Um Clube, Uma História. E nesta semana ouvimos, portanto, Isaac de Carvalho, que diz que em Moçambique os jogadores precisam de conhecer a mística dos clubes cujas camisolas envergam. O antigo avançado lamenta que isto não esteja a acontecer. Portanto, vamos a uma passagem rápida daquilo que vai ser a conversa de hoje no programa Um Clube, Uma História, às 10h01, sensivelmente. Vamos ouvir então Isaac, deixando ficar este seu pensamento dos atletas ou jogadores de hoje. Vamos a isso.
12: Eu sinto que em Moçambique os jogadores não têm

0: usar isso como ferramenta ou como combustível para influenciar outros, a nova geração de futebolistas. É como se estivéssemos a perder isso. Porque se tu vais hoje conversar com um jogador que hoje em dia existe a equipa B, se tu conversares com ele e podes falar sobre várias intenções que o próprio jogador tem no futebol, provavelmente pode não te falar de ganhar o campeonato, que é algo que tem que ser resgatado, porque não há como haver puro futebol sem isso. Eu, por exemplo, vou dar um exemplo. Quando eu fui ao Desportivo de Maputo em 2008, eu cheguei sendo praticamente um fã dos jogadores que estavam ali, um conhecedor das conquistas que aquele grupo que estava ali tinha.
1: Portanto, este é um extrato da conversa que vamos acompanhar hoje no programa Um Clube, Uma História, quando forem 10 horas. Vamos também trazer a história da carreira do Isaú Menezes, o nosso convidado da semana, que você vai acompanhar quando forem 8 horas. Portanto, estas são as primeiras notas que avançamos para a sua manhã. Você que já despertou, já está aí nas quatro linhas, já fez exercícios de aquecimento. Continue desse lado. Vamos daqui a pouco começar a conferir as mensagens que vão caindo. Temos a turma, não sei se está preparada a turma. Temos a caixinha e daqui a pouco também vamos ter a nossa janela aberta para você interagir conosco em Viva Voz. Os primeiros, bom dia meu DJ, já estou nas quatro linhas a bater a bolinha aqui, Alberto da Machava Sede, obrigado Alberto, já está nas quatro linhas. São os primeiros campeões. Bom dia, Mano Mabunda. Bem-vindo ao programa. Estou na área, já nas quatro linhas. Estamos juntos até às 10. Este é o José Pedro, a partir do bairro Xingodze, em Tete. Ora viva RM Desporto, ora viva Mabunda, eu amo essa rádio, que não é melhor, mas é diferente. Permita-me desejar aí um feliz domingo a todos que a acompanham. Não me esqueço aí da minha esposa. Bem-haja aí o programa Castro de Guava. Obrigado, Castro em Guava.

0: uns primeiros campeões que já começam a chegar à caixinha, que responde pelo número 843929501. Outro que chegou, só podia ser, este é o campeão Madzaia, que diz assim: bom dia, Cota, uma bunda, estou ligado ao canal RM Desporto, mando cumprimentos para todos os ouvintes desta magnífica rádio. Assina campeão Madzaia a partir do Zimpeto. Vamos também ouvir os primeiros em viva voz. Vamos ver se temos aí preparado o número para começarmos a receber os primeiros campeões que vão interagir connosco via telefone. A caixinha já sabe que responde pelo número 843929501 para as mensagens escritas. Para as mensagens em viva voz, o número é 82310-576-6. 82310-576-6, via aberta também para si, para interagir conosco em viva voz. Contamos também com a turma 8090, não sei se já está aí alguém, daqui a pouco vamos espreitar a turma. Se já despertaram os primeiros cotas ou estão todos ainda fora das quatro linhas, daqui a pouco vamos olhar. E enquanto isso, vamos ao encontro do primeiro campeão. Já está aí ele. Bom dia, campeão.
1: Bom dia, Manuel.
0: Hoje abrimos em grande com uma voz feminina. Como é que está?

0: Rosa.
1: Tô bem, não sei mais uma bunda aí.
0: Hoje é a primeira, marcou bicha logo.
1: Ah, não tinha como, tinha que marcar bicha ser o primeiro também. Todos os dias chegaram atrasados.
0: Então, o que que nos diz, Rosa?
1: Epa, vou dizer o que é, meu Fluviário perdeu, mas epa, não é o fim do campeonato. Vamos ver os próximos jogos lá à frente.
0: Exato, exato, ainda não é o fim. Isto é, não é como começa, é como termina.
1: Nada. Também tem que aceitar uma vez também, perder. Não é só ganhar, ganhar, ganhar.
0: Muito bem, muito bem. E mais, Rosa, o que tem a dizer?
1: Ah, saudar os amigos. Saudar Marma Bunda aí. A Mana Lúcia dos Zipedo. A Amélia Sicoia, a Mana Laura. Mamá Guapa e Mamá Bia. Paciência com Zandamela, Adriano Albano, com sua família, e Antônio Raiva, com sua família fora, e Rosmadinho, e Givaldo Pequenino, Tsingano, Eugênio Lourenço Tsingano e todos, Joaquim Aide e Zana, e o Carlos Mandarati e Maputo. Para Marma Bunda, bom dia, bom domingo, bom trabalho, estamos juntos.
0: Juntos, obrigado pela sua participação. Desejar aí um feliz domingo na nossa companhia.
1: Obrigado.
0: Muito bem, obrigado aí pela sua ligação. Vamos avançar, 6 horas e 27 minutos. Vamos atender mais campeões para 82-310-576. 682-310-576-C. Continua disponível. Daqui a pouco também vamos espreitar a caixinha, vamos espreitar a turma para trazermos os primeiros. Vamos lá ver quem está aí. Já está a Dona Amélia. Despertou cedo, Dona Amélia. Hoje iniciamos com as campeãs, Rosa, na beira. Agora a Dona Amélia em Maputo também já está ali. Vamos esperar outros campeões vão chegando. Vamos ao encontro de mais. Bom dia, campeão.
2: Bom dia, Marma Bunda.
0: Bom dia, bom dia. Com quem falamos?
2: É o Hamza.
0: Hamza, está tudo bem, Hamza?
2: Muito bem, no seu lado, vamos uma bunda.
0: Aqui está tudo bem, está tudo bem. Então, o que é que nos diz, Hamza?
2: Ah, está tudo bem, vamos uma bunda. Vai ser pronto, o Fernando Vieira da Beira ontem, epá, escorregou. E o coisa quebrou o jejum. Epá, nem né? Sempre se ganha, né? Agora, uma coisa só... A dois está a caminhar, mas não se fala dele para essa jornada. Para quem vai jogar. É tudo, mano, bagulho. Alô?
0: Ok, obrigado pela sua participação. Desejo um feliz domingo. Estamos juntos.
2: Obrigado.
0: Vem.

0: Vamos ouvir mais um campeão. Bom dia.
1: Bom dia.
0: Sim, com quem temos o prazer de falar?
1: Faustino Rafique, diretamente da cidade da Beira.
0: Faustino Rafique, já está a participar o seu comentário.
1: É para lamentar o nosso Ferroviário da Beira pela derrota e até 2-1 foi favor, deveria ser uma goleada. Mas acreditamos boas coisas virão lá em frente e mais força. É tudo.
0: É tudo. Obrigado pela sua participação. Desejar aí um feliz domingo.
1: Obrigado.
0: Vamos avançar 6 horas e 30 minutos. Temos mais um 20 linha. Bom dia.
2: Bom dia.
0: Com quem falamos?
2: Aqui é o grande ouvinte Massora, a partir da cidade da Beira.
0: Muito bem, já está a participar o seu comentário.
2: Exatamente, eu mesmo sou o primeiro ouvinte a entrar mesmo neste canal da RM de Esporte. Exatamente, estamos mesmo pouco tristes com a Ferroviária da Beira acabar de perder ontem.
0: Exatamente. É verdade.
2: Mas não tem como, tem que também perder um dia. Não tem como, vamos mais ganhar próximas oportunidades. É tudo.
0: Obrigado pela sua participação. Desejar aí um feliz domingo.
2: Obrigado. Estamos juntos.
0: Estamos juntos. 6 horas e 32 minutos. Continua disponível 82 310 576 6.

0: Vamos prosseguir, vamos ao encontro de mais um campeão. Bom dia.
1: Bom dia, Mano Mabanda.
0: Bom dia, com quem tenho o prazer de falar?
1: Para falar com o Isana, que esteja de Cunha.
0: Muito bem, Isana, qual é o seu comentário?
1: Bom, eu não tenho muito para comentar. Primeiro quero lamentar a derrota do meu senhor Zé de Lixinga diante do ABB. Bom, coisa de futebol, é assim mesmo. E também lamentar a derrota do senhor Zé da Beira ao jogo de ontem. E para as equipas que jogaram durante a semana e conseguiram pontuar, grande parabéns. E é tudo. Mano Mabunda, continuação de um ótimo trabalho aí, e também quero desejar um feliz dia, domingo, para todos os campeões de A a Z. E estamos juntos.
0: Estamos juntos, obrigado pela sua participação, desejar aí um feliz domingo.
1: Muito obrigado, Mano Mabunda.
0: 6:37, via aberta para interagir conosco através do 82-310-576-6, 82-310-576-6, ligue e deixe ficar o seu comentário. Para as mensagens é outro número, 84-3929-501, para as mensagens escritas, não é para ligar para esse número, é para escrever. Para ligar é o 82-310-576-6. Daqui a pouco vamos começar a ler as mensagens na caixinha. Enquanto isso, tenho mais um ouvinte em linha. Bom dia.
2: Muito bom dia, Mano Mabunda.
0: Bom dia, como é que está?
2: Tudo bem, senhor Mano Mabunda.
0: Aqui está tudo bem, senhor Jusen Fombe.
2: É pronto, não falha nada, Mano Mabunda.
0: Não falha, está na área. Então, o que é que nos diz, Jusen Fombe?
2: Mano, eu sou lamentar a droga de Ferroviário. Eu sabia logo que o Ferroviário não vai ser com Pemba, nunca ser com Pemba. Vai ser muito difícil. E mando força para o Fabrício da Manga, que é o Peixe de Pumba. Por último, saúde a todos os campeões de AZ do Rumo Oculto. Bom trabalho, até a oportunidade. Obrigado.
0: Obrigado, estamos juntos. Gera aí um feliz domingo.
2: Muito obrigado, bom trabalho para uma bunda.
0: Vamos andando, 6:38, estamos a interagir, daqui a pouco vamos espreitar a caixinha. Continuamos com 82-310-576-6 para as chamadas. Tenho mais um ouvinte em linha, vamos ver quem é que já chama, vamos a isso. Bom dia, campeão.
3: Bom dia, senhor Bunda.
0: Bom dia, como é que está?
3: Tudo bem.
0: Aqui também está tudo bem. Então, o seu comentário...
3: Aqui fala com Gaspar, Mabuto Lenibé. O meu comentário, lamentar o meu Ferroviário, a gente não contava daquela derrota, mas espero que

0: 6:39, perdemos o nosso campeão. Se puder, volta à antena. Vamos espreitar a caixinha. Bom dia, Mano Mabunda. Felicidades para todos os campeões. Muita saúde. Albertina, nova campeã de Tete. Força, Mano Mabunda. Oh, nova campeã, Albertina. Seja bem-vinda a partir de Tete. Contamos sempre consigo nos momentos de interatividade. Vamos correndo. Bom dia, Mabunda. Estou bem. Só quero parabenizar o Bahia de Pemba pela vitória. Que se cuidem os próximos adversários. Saudações a todos os campeões. Júlio Novela do bairro Nhangosa, Europa. Nhangosa, Europa. Que bairro é este? Nhangosa, Europa. É isso mesmo, Júlio. Mesmo assim, obrigado aí pela sua mensagem. Vamos andando, mais mensagens vão chegando. Daqui a pouco vamos atender mais um ouvinte. Bom dia, Mano Mabunda. Tenha um bom trabalho para ti e para todos os campeões. Sou Dofra, a partir de Lixinga, NA. Obrigado, Dofra. Mais uma para irmos às chamadas. Bom dia, Remo Desporto. Bom dia, campeões. Bom dia, Mano Mabunda. Desejo um feliz domingo cheio de saúde, alegria, muito desporto. Estou na escuta a partir do distrito de Buzi, província de Sofala. Um forte abraço para toda a equipe do RM Desporto. Continuação de um excelente programa. Adelino Coutinho. Adelino, desaparecido, Adelino. É a primeira mensagem, Adelino. Seja bem-vindo. Obrigado aí pela companhia. Voltamos às chamadas. Já temos mais um campeão a chamar. Bom dia.
1: Bom dia.
0: Como é que está?
1: Bem, obrigado, não sei do outro lado.
0: Aqui está tudo bem. Essa voz?
1: Jona Inácio Kemp.
0: Muito bem, Jona. Já está a participar o seu comentário.
1: O comentário é só lamentar a nossa equipa do Cerro Verde da Beira que perdeu.
0: Perdeu.
1: Sim, perdeu. Mas já não é nada mal, só lutar para o próximo jogo, para poder pontuar.
0: Ouvi a mensagem de um campeão que dizia assim: cuidado, os próximos que se cuidam, vem aí o Bahia de Pemba muito forte. É, veja só.
1: Sim, é assim mesmo.
0: Vamos lá ver o que vai acontecer. Mas é início da prova, ainda há muito futebol, ainda há muitos jogos.
1: Ainda há muitos jogos mesmo. Só que eu gostaria de saber, o próximo jogo irá defrontar com quem?
0: É o Ferro Verde da Beira?
1: Sim, sim.
0: Muito bem, eu vou olhar daqui a pouco.
1: Tá bom, tá bom.
0: É tudo?
1: É tudo. Bom trabalho aí e passe bem comigo.
0: Estamos juntos, obrigado aí. Muita força aí para os adeptos do Ferro Verde da Beira. De fato estão preocupados. Obrigado. Mas muita força aí, os bons dias virão. Continua aí a ouvir-nos e desejar um feliz domingo.
1: Obrigado, obrigado.
0: Estamos juntos. Daqui a pouco vamos espreitar aí o calendário do Moçambola, não é? Enquanto isso, podemos indo recebendo mais chamadas. Aguardo isso aí, a confirmação. Vamos avançar. Agora, uma vez mais na caixinha, quando esperamos o próximo campeão. Bom dia, Mano Mabunda, tudo bem? Sidônio, a mensagem é só para desejar aí um bom trabalho. Muito bem, Sidônio. Desejar também aí um feliz domingo na nossa companhia. Mais uma. Bom dia, Mano Mabunda, como está desse lado? Aqui é o Emerson, ligado a partir de Boane. Este nosso campeonato nacional deixou de ter graça. Não há organização, não há nada. Precisamos de voltar a ter um campeonato super disputado, como antes. Todos os jogos deviam ser disputados à mesma hora, para salvaguardar a verdade esportiva. Estamos a fabricar campeões sem qualidade, por falta de organização. A mensagem é do Emerson, ligado a partir de Boane. Portanto, esta é a opinião do Emerson. Mais uma para irmos à chamada. Bom dia, mestre. Estou nas quatro linhas com a camisete número 10. Aqui é o Caetano Félix Manuel, da cidade de Tete. Triste com a derrota do Ferro Verde da Beira. Está mal. Vamos ouvir mais um campeão. Bom dia.
2: Meu grande amigo Mabunda. Salam aleikum, Didi.
0: Aleikum salam. Quanto era fique?
2: Que tal à disposição?
0: Sempre em alta. Está tudo bem deste lado.
2: Graças a Deus, é muito sacrificado, meu amigo Mabunda. De lá de casa até o serviço, que tal o nevoeiro?
0: É, sim, de fato. Mas hoje até não esteve muito mal, né? Deu para andar. E a visibilidade não está assim muito má.
2: Ah, muito bem. Mas é uma dica, para pela experiência, leva um bidão de água, sempre que sair, põe um bocado de sal ou sabão no vidro, deita ali, limpa brisas, 2 de 3 em 3 quilômetros fazer isso, para ver se é para não perder a visibilidade, né? É a ideia do macaco velho, né?
0: Muito bem, boa ideia, né?
2: Eu já percorri, na altura, nevoeiro, quase 15 quilômetros sem limpa-brisas. Tinha que andar, punha água e tal, mas consegui chegar, limpava com pano. Yeah. Olha, Mabundo, eu fiquei surpreendido com o Mr. Aquilo Marcelino. É, noto naquele jovem muito calmo e tudo, mas ontem ele explodiu. É, explodiu também, acredito, pela emoção, não é? É, não, porque a direção pediu aquilo, os reforços, não sei o que. Oh, Mr. Aquino, eu tenho muita admiração por si, apesar de ser jovem, mas calmo e sereno, né? É, a roupa suja lava-se em casa. Provavelmente os seus dirigentes possam não gostar, né? É óbvio, estás a exigir aquilo que está no seu direito, mas tenta conter-se na emoção, porque está em causa aí o seu clube, está em causa também a direção executiva do Ferroviário. É uma direção idônea, não é? Obviamente também algumas coisas eles possam não conseguir assim de uma vez só. As coisas vão assim com muita calma e tudo. Tenha calma, Mr. Aquilo Marcelino. Melhores dias virão. E também dizer o seguinte, alguns ficaram surpresos por ser Bahia de Pemba. Mas tem lá bons jogadores, né? E tem lá um grande treinador, por sinal, meu amigo Arthur Cimento, parabéns pelo teu aniversário, né? Parabéns. E agora eu fico um pouco assim também dividido, né? Na terça ou quarta-feira, são dois grandes amigos, meus irmãos, Moussao Ismani, na Liga Desportiva de Sofala, e o Arthur Cimento, no Bahia de Pemba. Vão se enfrentar. É a jornada a seguir. É Bahia de Pemba, Liga Desportiva de Sofala, lá. Então, até daqui a nada vou ligar para os dois. Epá, futebol é isto, não é? E parabéns para o meu Black Bulls. Eu tenho fé aqui. Vamos, olha, é aquilo que dizia, o que mantecedeu. Que é um campeonato sem certeza, mas são dificuldades. Vamos ter que aguentar nós, Black Bulls, mais 2 semanas, não é? Porque vem aí também a Taça Moçambique e tenho fé. Ao meu pai, meu presidente jornal de Lalji, ao Belém, ao Selmo, o Titilo, a Titico, o irmão, ao meu grande amigo, Dinho Osmano, Dino Dulá, ao Mr. Custódio de Gune, a família do Black Bulls, ao Ismael Jalá, o staff, estamos aí na bancada aplaudirmos o nosso Black Bulls, e Mansuk Lalji, a todos eles, eu quero dar um grande abraço. E tenho fé, sabe, Mabunda, agora estou preparado. Vou também apoiar outra minha grande equipa do coração dos veteranos, de onde saem lá jogadores que estão a contribuir para o Moçambique. Porque hoje os veteranos também têm tido reforço de alguns jovens, né? Temos o caso do Bahia de Pemba, tem um jogador lá, miúdo, que reforçava o nosso Alto Maé. Temos o caso do o Ferroviário do Maputo, temos o caso de tantas equipas do Moçambique. Alguns atletas aí são cozinhados aqui no nosso Alto Maé, através do Vitor Miguel e através do Mr. Charles, Mr. Taki, o Mr. Bin Laden e o Mr. Souza, ao Lebo Lebo, ao Aquila, ao Faiz, ao Ibra, Batista, meu amigo, olha, daqui a nada estou lá na base aérea, né? Eu gostaria que um dia uma bunda, tenho convidado a Natércia sempre, quando tiveres vagar um dia, vou te dizer, para eles lá assistir os nossos veteranos.

0: Até a versão, essa a nossa grande Mingas também veio a cantar, não é? Assim como tantos outros. Um grande abraço mais uma vez, Pai Jornal de Lagi, meu presidente do fundo do coração. Muita força para o nosso Black Bulls, porque vamos nos preparar para as competições da CAF. A bunda sabe que estamos apurados para a CAF, não é?
1: Exato.
0: Felicidade. Não esquece essa música por o cimento. Eu vou ligar para dizer, olha, escuta esta música. Grande amigo Mabunda, um grande abraço para todos. Viva o meu Black Bulls, hein? Do coração. Um abraço, muito obrigado.
1: Estamos juntos, obrigado pela sua participação. Cota Rafico, obrigado. Desejar aí um feliz domingo.
0: Obrigado, Mabunda. E bom regresso.
1: Muito bem, já foi o Cota Rafico. Vamos para já olhar a 11ª jornada do Moçambola, que já tem pelo menos um resultado disponível, antecipado a jornada com esse Costa do Sol 2, ADV de Vilanculhos 1. No dia 27, Ferroviário de Maputo, Ferroviário de Lixinga. No mesmo dia, segundo o calendário, Ferroviário de Nacala, União Desportiva. E no dia 28, Desportivo de Pemba, Ferroviário da Beira. No dia 29, Bahia de Pemba, Desportivo de Sofala. E no dia 4 de agosto, Ferroviário de Nampula, no fecho desta 11ª jornada, Ferroviário de Nampula, Xingal de Tete. Portanto, esta é a 11ª jornada, que já tem um resultado antecipado. Esse Costa do Sol 2, ADV 1. Na 10ª jornada, que está, portanto, em disputa, este final de semana, já dissemos que o Bahia de Pemba bateu o Ferroviário da Beira. Temos também Black Bulls 1, Ferroviário de Lixinga 0, jogo que teve lugar no dia 24 do corrente mês. Tivemos no dia 16, para esta 10ª jornada, Machaquém 1, ADV 1. Falta ainda para disputar, vamos lá ver aí, só para confirmarmos. Falta disputar o Ferro Verde de Nampula, União Desportiva de Songo, para dia 31 do corrente mês. E depois, no dia 1 de agosto, Desportivo de Pemba, Desportivo de Sofala. No mesmo dia, Ferro Verde de Nacala, Xingal de Tete, a fechar esta 10ª jornada do Moçambola. Ok, vamos prosseguir, vamos continuar. Onde é que vamos? A turma, não sei se já despertaram ou está fora de jogo. Deixa só continuar na caixinha, porque vamos recebendo muitas mensagens, só para não perdermos comboio. Bom dia, Mano Mabunda, sou Cigarete, aqui em Taca 2. Mando cumprimentos para o grande meu amigo Alberto Manique, que está na área. Obrigado aí, continuo ouvindo o programa. Vamos avançando. Bom dia, Mano Mabunda. Lamento o grande Ferroviário da Beira pela derrota. Sou Sundi Muniz. Escuto a rádio a partir do distrito mais pobre do país, Nhansunji, aqui na Zambésia, na cidade de Climane, que conhecem Climane depois de atravessar o Rio dos Bons Sinais. Muito bem. Continuo aí na terra dos Moxuá. Obrigado aí pela companhia. Vamos correndo ainda na caixinha. Bom dia, RM Desporto. Bom dia, Mano Mabunda. Saudações para a família. Feliz domingo. Aqui, Mustafa Jaime, da Ponta do Ouro. Grande Jaime, da Ponta do Ouro. É a primeira vez, Jaime, na Ponta do Ouro. Se não for, seja bem-vindo. Bom dia, meu DJ. Desejo um bom domingo a todos. Parabenizo o Bahia de Pemba pela vitória por 2-1 ao Ferro Verde da Beira. Hilário Fumo, na Santa Isabel, Maracuene. Hilário, estamos juntos. Feliz domingo aí em Maracuene. Outro, bom dia, mano. Já estou no reduto, portanto, central da RMD. Mando abraço para todos os campeões. Luciano Cândido, não me esqueço do Henrique Malemo, Matias, o tio Lino, o João, o Ninito, o filho Jean Bustano, Namaxis, o tio Sérgio, João. E para ti, mano, feliz domingo. Aqui é Moandro Cefani, da Machava. Boniça, muito bem. Vamos a mais uma para irmos às chamadas. Bom dia, RM Desporto. Grande Mabunda, aqui Felisberto Simola de Tete. Vim desejar um feliz domingo, lamentar a derrota do Ferroviário da Beira. Melhores dias virão, é verdade.

0: Olha Redonda, dias bons virão, com certeza. Voltamos às chamadas, 82-310-576, 682-310-576, 6 continua disponível. Vamos ouvir mais um campeão, bom dia.
1: Ora, viva, muito bom dia, Marmabunda.
0: Bom dia, como é que está?
1: Romão de Serina Manteiga, Marmabunda.
0: O grande Romão, está tudo bem?
1: Aqui está muito bem mesmo, não sei também aí, Marmabunda.
0: Aqui está tudo bem, está tudo bem. Então, o que é que nos diz, Romão?
1: Já, eu queria lamentar a derrota do Frugata Berra. É um representante da Zona Centro, toda a província de Sete Marmabunda. Lamento muito porque é um fundamental que está a mostrar que a Zona Centro existe talento. E queria agradecer a minha equipa daqui da zona, o Dinamo de Nantifir, que ontem bateu ao Dinamo de Corsi Batim Xenga. Depois, eu queria dizer que ele continua a ser líder, porque desde a primeira volta ainda é líder. Queremos continuar com essa vitória para brilhar aqui na zona, Marmabunda.
0: Correto. Muito bem. E mais?
1: E mais, eu queria pedir o xingal de sete, a direção, que seja aquele xingal que nós conhecemos, porque está a dar dor de cabeça. Sempre, todo dia que o xingal joga, estamos com paracetamol na mão. Isso não é bom. A direção continua a trazer aquele jogador que vai significar o xingado Marmabunda. E, no fim, queria saudar o Lúcio Cândido, o Cota Rafiki e a Rosa Bia e o Machoque e Armindo Filancuro. Essa é uma família canarinha, esse é Filancuro e o Machoque. Eu sou canário também. Sou mais conhecido por canarinho aqui em pé. Marmabunda, continuação de um bom trabalho e saúdo ao Manuel Cardoso também aqui em Rede. Muito obrigado, Márcio.
0: Obrigado pela sua participação. Desejar aí um feliz domingo na nossa companhia.
1: Obrigado e bom trabalho.
0: Obrigado. 6 horas e 57 minutos, estamos a caminhar lentamente para o fecho deste espaço interativo, mas já sabe que a caixinha e a turma 8090 continua aberta até bem próximo das 10. Mas temos já um minuto só para atender o último ouvinte, quem está aí, para fecharmos. Bom dia, campeão. Já estava no ar, amigo ouvinte. Já estava lá. Já estava lá. Ok, podemos ouvir mais um. Vamos lá ver quem que vai fechar. Bom dia, campeão.
2: Bom dia.
0: E com quem temos o prazer de falar?
2: Jorge,
0: liga-nos de onde?
2: Fala de Vila
0: Vela. De Vila Vela?
2: Sim.
0: Bem, já está a participar, Jorge. Diga aí.
2: Primeiro quero parabenizar a minha equipe, a Black Bull, que venceu na noite. Não sei se estou enganado, da sexta-feira. Venceu a equipa do Ferreira de Lixinga.
0: Sim.
2: Não, é só isso.
0: Muito bem. É tudo?
2: É tudo.
0: A fechar, obrigado pela sua participação. Desejar aí um feliz domingo.
2: Muito obrigado.
0: Tamo juntos.
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0: Acertem o seu relógio, em Moçambique são 7 horas.
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6: Bom dia, vamos às notícias. Xanide Seman conquistou a medalha de bronze nos campeonatos africanos de judô em Casablanca, no Reino de Marrocos. A moçambicana impôs-se a uma atleta do Burundi. Seguimos com outras notas. O Bahia de Pemba impôs a primeira derrota ao Ferro Verde da Beira no campeonato. 2-1 foi o resultado final de uma partida realizada no estádio municipal de Pemba. Repórter Nassir Adolfo.
7: Arthur Semedo, técnico principal do Bahia de Pemba, disse no final da contenda que o resultado foi justo para o seu conjunto, que desperdiçou uma soberana oportunidade de golear o seu oponente neste sábado.
8: Fomos pressionantes, perante uma boa equipa, tenho que dizer, também, perante uma boa equipa, mas acho que no campo geral o resultado não se ajusta aquilo que foi o domínio do jogo.
7: Por sua vez, Aquil Marcelino, técnico dos Locomotivas do Chivévé, acusou a direção do clube de esta não estar a proporcionar melhores condições para a sua equipa de futebol.
9: A nossa realidade naquilo que são as condições disponibilizadas não são favoráveis. Só temos que continuar a trabalhar com aquilo que é a nossa realidade e dizer que a nossa pressão tem que ser proporcional àquilo que também é a disponibilidade para a gente poder lutar. Não pode ser desproporcional.
7: Com este triunfo, portanto, a primeira, o Bahia de Pemba sai do último lugar para a 12ª posição, agora com 6 pontos, enquanto o Ferroviário continua na liderança da prova com os mesmos 19 pontos. Na próxima terça-feira, o Ferroviário da Beira irá defrontar a Associação Desportiva de Pemba e o Bahia de Pemba jogará na quarta-feira diante da Liga Desportiva de Sofala.
6: O Machés do Chimoio marcou passo na luta pelo apuramento à Pool Regional Centro de Acesso a Moçambola. Os militares cederam igualdade a um golo neste sábado na recepção à Nova Jerusalém, partida válida para a 13ª jornada do Campeonato Provincial de Futebol de Manica. Outros resultados: Futebol Clube Pensão Delgado Gondola 1, União Desportiva de Vanduzi também 1, Trans-SK Company 4, Tsena de Messica 0, Machés do Chimoio 1. Outros resultados: Futebol Clube Pensão Delgado 1, União Desportiva de Vanduzi 1 e Trans-SK Company 4, Tsena de Messica 0. A jornada encerra-se este domingo com a Academia de Futebol e Chimoio a bater-se com o Testa África e a Associação Desportiva 3 de Fevereiro a enfrentar contribuintes do INSS. E em Tete, no derby da cidade, houve igualdade a um golo entre o Desportivo e Xingal B, partida que deu início à jornada 15 do Campeonato Provincial. O ministro da Juventude e Desportos diz que a província da Zambésia dispõe de recursos a todos os níveis para se tornar numa das potências desportivas do nosso país. Keifadin Malassi falava neste sábado, momentos após inaugurar um ginásio polivalente na cidade de Quelimane. Notas de fora de portas, a Malásia recebe em outubro próximo o grande prémio de Fórmula 1, que a princípio devia ter acontecido no Bahrein em abril último, mas que acabou por ser cancelado devido à guerra no Médio Oriente. A corrida terá lugar no circuito de Sepang, que já não acomodava uma prova há 9 anos. Mesmo a realizar-se no território malaio, o certame será designado de grande prémio do Bahrein. A FIA esperava poder reagendar a prova do Bahrein para outubro, mas com o aproximar do prazo estabelecido para o anúncio das novas datas e com a guerra a voltar a escalar no Médio Oriente, decidiu-se pela indicação de um outro local. Com a confirmação da Malásia, prevêem-se corridas em 3 fins de semana consecutivos, contando com as do Azerbaijão e Singapura. A informação é avançada pela BBC Sport. Foram as notícias. Bom dia.
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7: Dentro de instantes vamos olhar as notícias que marcaram a semana. O habitual programa retrospectiva semanal. Renovamos para já votos de um feliz domingo na nossa companhia.

Enquanto isso não acontece, vamos avançar musicalmente. Aguardamos a qualquer instante já o programa Retrospectiva Semanal com as notícias que marcaram

Ficou para trás grande Safira José com Coisas do Lar. São 7:16, renovamos uma vez mais. Votos de um feliz domingo para si que já despertou. Já está nas 4 linhas. Avançamos com este clássico, portanto, Elisa Kumarasan, Orquestra Marrabé. Agora, dos Jambos, não está

Orquestra Marabent, na voz da Minga, ela que entrou na orquestra em 1987, a convite

marcou e ficou. Essa é uma das cassetes que também marcou o programa Maceve. José Guimarães. E com o mesmo título, Maceve. 7h21.

Este é um ícone. Já não está entre nós. Grande José Guimarães, um dos poucos músicos moçambicanos que faz e fez, portanto, som para alguns filmes, com destaque para o Flamingo de Jorge Ribeiro, ainda uma adaptação do livro homônimo do escritor Miyakoto. É uma das lendas que residiu no bairro de Machazim, arredores da cidade de Maputo,

Alves faleceu, portanto, causas naturais, segundo o depoimento da família. Portanto, grande José Guimarães, uma lenda da música moçambicana. Vamos, portanto, espreitar aí algumas mensagens que vão caindo no WhatsApp, e também temos a caixinha. Na turma está o André Pequenino, a partir de Pemba, que ele diz: bom dia, Rádio dos Campeões, estou na área, recomendação divina. Está a recomendar quem é o André Pequenino, de Pemba, recomendação divina. Quem escrever for da Bali, batizado, será salvo. André Pequenino. Obrigado pela mensagem, mas está fora de contexto. José Inhapoça diz: bom dia, Mabunda, venho por este meio saudar a todos os campeões, especial para os amigos Jardiles Muchiço, Manuel Rombe, os Cotas Rafique, Inhacengo, o Chero Cândido, o primo Dalito Cambula. Votos de um bom domingo, Inhapoça, a partir da cidade de Inhamba. Grande Inhapoça. Então, o João Janeiro, a partir da Matola: saudações, mestre. O Ferro Verde da Beira perdeu o jogo, ganhou juízo, mas muita força, ainda há muito campeonato. Cumprimentos para a esposa Nasma, filho Chalene, Júnior, e para todos os campeões de AZ. Um voto de um bom domingo, João Janeiro, do município da Matola, Rio. Está o Dofra de Lixinga: bom dia, mano ilustre, venho dar muita força a todos os campeões, as equipes que perderam, a luta continua. Sou Dofra, a partir de Lixinga, em Niassa. Está a Cota Amélia: bom dia, mestre dos mestres campeões, já estou na escuta do programa Onanga, com as grandes músicas que cresci a escutar. Gosto muito das suas músicas, a Mana Safira, José, continua muito a cantar, muita força, um bom trabalho. Assina a Mela Chitoi, a partir de Maputo.

Vamos à caixinha depois da turma. Vamos lá ver quem está lá. Ora viva, muito bom dia, mestre. Estou a riscar o chão. Saudar a todos, madodas, especial para todos os estudantes de Cuba. Pela passagem de mais um 26 de julho. 26 de julho. Cidade de julho. Aqui está julho. Julho, data memorável para si, mestre. É, muita bênção. Sou Daúcio Melo, a partir da Beira. Daúcio. Ora viva, muito bom dia, Marma Bunda aqui, sou eu, grande ouvinte, Massora. Estou a ouvir a Rádio dos Campeões, na cidade da Beira, e dar força aí o Bahia de Pemba. Muito bem. Ora viva, muito bom dia, RM Desporto. Já estou nas quatro linhas, eu sou da Bahia, fui, mas ainda na escuta, Félix, a partir da cidade de Nampula. Ora viva, muito bom dia aqui, Rafiki, acompanhando o programa a partir da Praia do Bilênio. Rafiki. Xará do Cota, Rafiki. Oh, Cota, tem um xará no Bilênio. Muito bem, continue desse lado. Bom dia, capitão. Aqui fala o Xando, mais conhecido por Cota Zidane, natural da Zambésia. Falo a partir de Nampula. Quero mandar abraços para todos os ouvintes da RM Desporto, para os filhos Ito, Shaquila, a Biide, a Miria, que fez 3 anos neste mês. Para ti, mano, cuide-se. Um bom trabalho. Muito bem, obrigado aí. Ora viva, muito bom dia, Mabunda, cumprimentos para todo o auditório da RM Desporto, fanático desta rádio, sou negro, a partir de Nampula. Muito bom dia, mano Mabunda, eu estou ligado, sou campeão, fiz um bom domingo, aqui a Budo fala a partir de Inhaca. Diz que fez um bom domingo. Ok, continua aí a fazer o bom domingo. Bom dia, Marma Bunda. Ligado a partir do Coco Bahia, na cidade da Machis, província de Inhambane. Dar muita força para o Costa do Sol neste campeonato. Desejo um bom final de semana para todos os campeões que estão ligados. Ora viva, muito bom dia, mano. Venho por este meio desta Rádio dos Campeões, RM Desporto, pela minha ausência, dizer que vou justificar, andei por muito tempo na machamba e nunca acordava da família. Andei muito tempo na machamba e nunca acordava da família. Sou mesma Albertina, campeã de tete dos anos 2023. Essa machamba fica onde, Albertina? Fora da cidade de tete. Andou na machamba. Muito bem, a boa filha volta a casa. Romão Zeferino Manteiga de Tete. Bom dia, mano Mabunda, aqui estou bem ligadinho, muito bem para Ruki. A minha equipe da zona está cada vez mais líder. Dinamo de Nhampiripiri. Dinamo de Nhampiripiri. Ora viva, muito bom dia, Cota Rafiki, gosto de ouvir 6 minutos a falar, é uma obra, Cota Rafiki, quem é este aqui que escreveu para o Cota Rafiki? Carlos Lina, é o Firmino de Nampula, é o Firmino de Nampula, é o Firmino de Nampula, obrigado aí Firmino. Bom dia, mestre Mabunda, só passei para assinar o livro do Ponto, quero parabenizar a União Desportiva de Song pelo um bom trabalho, dizer mais força, saudar a todos os ouvintes da Rádio RM Desporto, para mestre, aí tenha um bom trabalho, fui, mas estou na área, aqui é o Lúcio Trigo, em Quilimane. Ora viva, muito bom dia, mano Mabunda, tudo bem, um bom trabalho, se voltar para casa, boa viagem, aqui Matiquiti, meu amigo e aqui, minha namorada Amélia, Tony, que enviou a mensagem. Muito bem, Tony.
Ora viva, bom dia, mano Mabunda. Quero felicitar os meus filhos Melvin, Austin, Ariel. Para ti, mano, tenha um ótimo domingo, um bom regresso a casa. A 16 em Quilimã. É o charado aqui. A 16 em Quilimã. Outro, bom dia RM Desporto, bom dia Mano Mabunda, venho parabenizar o Bahia de Pemba pela primeira vitória, saudar a toda a equipe do 80-90, especial ao Armando, o Pênio, o Moando, o Zefânio, o Cheiro Cândido, o Elcídio, Malemo, Jorge, Setói, Matias, Moando, e toda a equipe que está contigo aí. Portanto, estaremos todos no dia 8 de agosto na Maxixe. Sou Henrique Malemo da Maxixe. Lá ver, né? Vamos acreditar. Bom dia, RM Desporto. Mestre Mabunda, quero parabenizar a Bahia de Pemba pela vitória diante do Ferro Verde da Beira. Força para a União Desportiva de Songo. Mando cumprimentos para todos os ouvintes da RM Desporto, os amigos e famílias. Ofêncio da Praia de Belém na área. Obrigado, Ofêncio. Ora viva muito, bom dia. Estou a pedir a música de Suaíto de Nhambane. Escreve Iben. Iben. Suaíto de Nhambane. Nós tocamos muito Suaíto e falamos dele. Mas fique desse lado. Bom dia, mestre. Aqui atento, educando o meu ouvido. Viva meu Costa de Sol. Abraço para a cidade de Nhambane. Cássimo, a partir de onde? Cássimo Júnior, ok. Estamos a terminar. Bom dia, Cota. Mabunda, estou ligado ao programa Unanga. Um bom trabalho. Assina campeão Madzaya. Continua na área. Bom dia, RM Desporto. Como foi o jogo do Porto? Manuel Manique, da unidade D. Já olhamos. O Porto venceu, né? Vamos voltar a olhar os resultados do jogo do Porto e do Sport, hein? Estava do Benfica, né? Bom dia, Mano Mabunda. Saudar a turma dos Cotas 80-90. Desejar um bom domingo para todos os campeões. Estou na escuta. Rassul Assuká, a partir da Machava. Grande Rassul. A última mensagem para esta série. Bom dia, meu DJ favorito. Venho por este meio saudar a todos os campeões de A a Z. Aqui Betolas, Langa, a partir do bairro Ndambim 2000, em Xeixai.

0: Já fizemos menção que o Bahia de Pemba impôs a primeira derrota ao Ferroviário da Beira no Moçambola, numa partida que teve lugar ontem, sábado. 2-1 foi o resultado. Quem acompanhou o jogo foi o repórter Nancy Adolfo, que traz, portanto, mais um apontamento de reportagem.
1: Esta vitória foi a primeira do Bahia de Pemba na presente edição do Moçambola, volvidas de jornadas. Arthur Semedo, técnico principal do Bahia de Pemba, disse no final da contenda que o resultado foi justo para o seu conjunto, que desperdiçou uma soberana oportunidade de golear o seu oponente neste sábado.
2: Fomos demasiadamente perdulários, criamos muitas oportunidades, tivemos o domínio constante do jogo, fomos pressionantes, perante uma boa equipa, tenho que dizer também, perante uma boa equipa, mas acho que no campo geral o resultado não se ajusta aquilo que foi o domínio do jogo. A vitória sim, mas o resultado acho que peca por ser escasso.
1: Por sua vez, Aquil Marcelino, técnico dos Locomotivas do Xiveve, acusou a direção do clube de esta não estar a proporcionar melhores condições para a sua equipa de futebol.
3: É o líder do campeonato, mas por aquilo que são as condições atuais, não está fácil de lutar por aquilo que são os nossos objetivos com as atuais condições. É complicado e os jogadores vêm enfrentando grandes dificuldades e não é fácil. A pressão que nós temos para ganhar jogos e a nossa realidade naquilo que são as condições disponibilizadas não são favoráveis. Só temos que continuar a trabalhar com aquilo que é a nossa realidade e dizer que a nossa pressão tem que ser proporcional àquilo que também é a disponibilidade para a gente poder lutar. Não pode ser desproporcional.
1: Com este triunfo, o Bahia de Pemba sai do último lugar para a 12ª posição, agora com 6 pontos, enquanto o Ferroviário continua na liderança da prova com os mesmos 19 pontos. Na próxima terça-feira, o Ferroviário da Beira irá defrontar a Associação Desportiva de Pemba e o Bahia de Pemba jogará na quarta-feira diante da Liga Desportiva de Sofala. Esta vitória foi a primeira do Bahia de Pemba na presente.
0: Portanto, já ouvimos Nassir Adolfo trazendo o rescaldo do jogo que colocou frente a frente o Ferroviário da Beira e o Bahia de

Fora de Portas, o destaque para os jogos de preparação para a época 2026-2027 para as equipes portuguesas, os grandes. Contam com vários duelos em torneios da pré-época já realizados, agendados, com destaque para os compromissos do Futebol Clube do Porto e do Sporting. No Sporting, já tivemos Sporting 2, Tourense 0, ainda Sporting 4, Céltico 1, Portimonense 0, Sporting 1, Sporting 7, Estraburgo 0, Sporting 2, Mônaco 0. E no dia 31 do corrente mês, o Sporting recebe o Foreste às 19h45 para mais um jogo de controle, jogo de preparação para a época 2026-27. No que diz respeito ao Futebol Clube do Porto, temos aí Porto 1, Ibernei 1, Birmingham 2, Futebol Clube do Porto 1, portanto a derrota do Porto. Primeira nesta fase de preparação, de controle para a preparação da época. Ainda vamos ter no dia 25, portanto, foi ontem, que já atualizamos o resultado, tivemos ontem, claro. Futebol Clube do Porto, Aston Villa, vamos para já olhar esse resultado do jogo de ontem, do Porto, vamos lá ver aí. Porto 2, Aston Villa 1, portanto esse foi o resultado do jogo de ontem, ainda referente a esta fase de preparação para a época futebolística 2026-2027.

Vamos também, na medida do possível, trazer os jogos do Benfica. Ainda não temos aqui, vamos lá ver o quadro de resultados dos jogos de preparação do Benfica. Aguarda qualquer instante. Jogos da pré-época. Ainda não temos aí. Ok. Enquanto aguardamos, vamos avançar para não perdermos tempo. Vamos a isso.

0: É uma das grandes bandas que deixou um legado grande. Uma história inapagável. Foi um famoso grupo musical criado em 1996. A banda que misturava ritmos tradicionais moçambicanos com destaque para o jazz, funk e rock. Surgiu através dos jovens, tal como Roberto Isaías, António Jango, Jaime Joel, Rufus Maculu. Já conquistaram grandes prémios em Harare, no Zimbábue, em 1997, o prémio Ngoma, Moçambique, em 2000. Mas, infelizmente, um desentendimento com Roberto Isaías, a banda desmoreceu-se.
1: Eu não sei se foi a minha saída que criou uma crise interna. Também não sei, quando fala de crise interna, de que está uma bunda que está a querer dizer quando diz crise interna.
2: Estou a referir à relação que vocês tinham, que era de coesão, mas houve um desentendimento que alguns membros pensaram sair, e exemplo de si, Roberto, que acabaste depois deixando a banda.
1: Sim, eu acabei saindo da banda porque o grupo em si achou que havia incompatibilidade, foram as razões. Estou a transcrever o discurso deles na conferência de imprensa que foi organizada, e colocaram a questão da incompatibilidade que havia por eu ter gravado um disco no Brasil, que eu não havia de conseguir conciliar as duas coisas, o que eu não achei justo. Eu acho que foi uma explicação muito premeditada e para aquela... Eu acho que hoje, se fosse hoje, eles não teriam pensado assim, porque eu tenho colegas no grupo também que faziam projetos a solo. Eu acho que havia mais outros motivos que acho que um dia sairão à tona pelas próprias pessoas do K10, porque eu nunca percebi também, mas eu sou um artista e confio no meu talento. Continuei a fazer a minha carreira e com sucesso, sem dizer que não senti falta. Se eu dissesse que não senti falta dos K10 esses últimos anos, estaria a tentar enganar a mim próprio.
2: Antes da morte de um dos grandes membros e fundador da banda K10, estamos a falar de Tony Jiang, houve tentativas para a união de todos os membros da banda e um possível regresso aos palcos, mas fracassou. Que comentários?
1: Sim, eu lembro disso, foram feitos contactos a alto nível, fui contactado. Eu nunca tive problemas assim pessoais com ninguém do K10. As pessoas que estavam a tentar juntar o K10, que é a expressão que usavam, recebi vários telefonemas para jantares, que eu achei que eram coisas que não eram necessárias, porque eu não tenho problemas pessoais. Eu me entendo muito bem com... Para mim, eu considero meus amigos e irmãos de longa data. Alguns deles, inclusive, tocam comigo no meu projeto a solo, Roberto Isaías. Gravaram, inclusive, no meu disco. Não me lembro quem não gravou no K10, no meu disco a solo. O único que faz parte do grupo K10, ou da história do K10, é o Almeida. Quase todos eles tiveram uma participação especial. Aliás, o Rufas, que também é um grande amigo meu, e inclusive somos colegas da escola. Problema, assim... É grande. Só que nessa altura, quando se tentava se juntar, aconteceu o desastre, o azar de perdermos o Tony. E por minha parte, não havia grandes dificuldades. Eu sempre estive à disposição, porque o K10 é uma coisa que está muito acima de nós. Eu costumo dizer isso com um pouco de mais humildade. É património do povo moçambicano. Não é um projeto de Roberto Isaías, de Dodô ou de Tony. É uma coisa que o transcende, que é uma coisa do povo. E não pode ser por problemas internos ou por interesses pessoais que não podemos pôr em frente esses interesses. Temos que olhar mais para a nação para os nossos fãs. Nós é que fomos provocar a eles, criamos a banda K10, atiçamos a eles, agora temos que lhes sustentar.
0: É verdade. Vamos continuar a esperar que haverá de fato de novo uma coesão, uma união, um regresso, sobretudo de Roberto Zaias, que deixou a banda. Vamos continuar a esperar. Mas aí estão as causas, razões da saída do Roberto Zaias da banda K10. Vamos avançar porque a amizade é que nos une neste canal. 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E este é o Kamal Jivá. Amizade.

grande Kamal Jiva. Ele que é um dos convidados para o baile 80-90 na Machi. Sabe, se tudo correr bem, dia 8, os Madodas em Nhambane vão riscar o chão. E com o grande Kamal Jiva e companhia. Já temos o calendário dos jogos do Benfica. Vemos esse Benfica 2, Caldas 2. Benfica 5, Estrela da Amadora 2. Benfica 1, Flamengo 2. Olha, apanhou aí o Benfica. Ainda Benfica 2, Vila Real 0. No dia 24 do corrente mês, portanto, vamos ter às 18, Benfica Belenense, para mais um jogo de controle, de preparação da época futebolística 2026-27. No dia 31 tem mais um jogo ainda por definir o adversário, por confirmar.

Já fizemos menção que o Majed de Chimoio marcou passo na luta pelo apuramento à PUL Regional Centro de Acesso a Moçambola. Os militares cederam, portanto, ou cederam o empate por um a um no jogo de ontem, portanto, na recepção ao Nova Jerusalém, em partida que marcou o arranque da jornada número 13 do Campeonato Provincial de Futebol. Quem acompanhou esta partida é o Daniel Oliveira, que vai nos trazer mais um apontamento de reportagem para trazer-nos o fio desta partida.

0: Santos colocou o Maché de Chimoio em vantagem, mas Sousa restabeleceu a igualdade para a Nova Jerusalém na conversão de uma grande penalidade. Nos instantes finais, o Maché desperdiçou duas oportunidades soberanas para garantir a vitória. O jogador Issa viu o seu penalti ser defendido pelo guarda-redes adversário e Jonas, também na marca de pontapé de grande penalidade, acertou no poste, mantendo-se o empate a uma bola. Com este resultado, o Maché de Chimoio mantém-se na quarta posição da tabela classificativa, agora com 22 pontos, e atrasa-se ainda mais na corrida pelo segundo lugar, que dá acesso à pool de apuramento. O técnico adjunto do Maché de Chimoio, Lino Cozinha, atribuiu mérito ao guarda-redes da Nova Jerusalém, que com intervenções decisivas conseguiu travar o ímpeto ofensivo da formação militar.
1: Saímos infelizes, preparamos o jogo para ganhar. Faltou a frieza, acho que os jogadores entraram nervosos. Cometemos muita falta, como vocês puderam ver. Viemos aqui já convencidos que íamos ganhar o jogo. Já conhecemos o adversário, não é? É inferior a nós, entramos com tudo. Acho que meus jogadores não levaram a ser hoje, não estiveram em campo, como vocês podem ver. Sorte não nos acompanhou, mas não é que não faltou a vontade dos atletas fazer o gol. Só que o futebol, em algum momento, é acompanhado com sorte. E quando há sorte, devemos saber aproveitar.
0: Já o treinador da Nova Jerusalém, Tomás Miguel, manifestou satisfação pelo ponto conquistado.
2: Nós tivemos muitas falhas, que acredito que pecamos num lance que foi dar a golo. Fomos pouco infantil, do que acreditamos mais e conseguimos defender mais. E aquilo que nós empatamos o jogo. Treinamos bem e o gráfico está tentando subir mais pouco. E vamos treinar mais para o gráfico subir mais em cima. O que se espera é treinar mais para nós poder levar mais vitórias.
0: Panorama do jogo que marcou este sábado a abertura da 13ª jornada do Campeonato Nacional de Futebol da Divisão de Honra, fase provincial de Manica. Empate a uma bola entre Maçede e Nova Jerusalém.
3: Muito bem, Daniel Oliveira, com mais um apontamento de reportagem. Vamos avançar, são 8:04. Já estamos na cidade da Bay, onde nasceu uma estrela. E para além da cultura, abraçou também a política. Já foi deputado na Assembleia da República. É desportista, ele diz que joga xadrez. Vamos ouvi-lo.

0: um dos grandes sucessos do Isaú Miné, Ndikoto, música conhecida na cidade da Beira como Simone. Ndikoto. Vamos apresentar as novas músicas do grande Isaú.
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3: Os nossos cumprimentos a todos os apreciadores da música ligeira moçambicana. É sempre um prazer estar na vossa companhia para mais um programa Unanga, o desfile da música ligeira moçambicana, a melhor do mundo. Hoje vamos falar com mais um ícone da música ligeira moçambicana, que dispensa qualquer apresentação, para ficarmos a conhecer um pouco mais da sua carreira musical e a sua inserção no desporto. Para o programa Unanga de hoje, o nosso convidado é Isaú Menezes. Obrigado por ter acedido o nosso convite para o programa de hoje.
4: Olá, Emídio. Olá, ouvintes da Rádio Moçambique e, neste caso especial, do RM Desporto. É um prazer estar aqui contigo e com os ouvintes, naturalmente.
3: Quem é Isaú Menezes, ou seja, professor Dr. Isaú Joaquim Menezes, e aonde é que nasceu?
4: Devo dizer antes que, na verdade, não gosto muito de falar de mim. Mas, já que fizeste essas perguntas, eu sou Isaú Menezes, filho de Joaquim Menezes, Simão de Luís Claver Dias e de Luciana Xundiza. Os meus pais são de Morraça, em Sofala, portanto, distrito de Caia. Eu nasci em Chimoio, a 7 de janeiro de 1962, às 19 horas. Não podes ter mais pormenor que isso, não é?
3: Isaú, a sua infância foi na cidade de Chimoio, naturalmente, não foi diferente das outras crianças moçambicanas. Que comentários tens da sua infância? Praticaste algum desporto?
4: É sim, uma parte da minha infância, porque eu fui nascer em Chimoio porque o meu pai era trabalhador de uma empresa chamada Manuel Antunes. Manuel Antunes era pintor de obras públicas. Calhou ser transferido para lá. E eu nasci em janeiro desse ano, 62. E 3 anos mais tarde, ele volta a ser transferido para Beira. E é na Beira que eu cresci até mais ou menos 24 anos, mas com algumas saídas para... Já vivi uns anos em Zimpinga, que é uma localidade posto de Amatongas, distrito de Gondola. E já vivi também 1 ano no Zimbábue. Então, vivi alguns anos em Mafambice, aliás, onde eu comecei a cantar para o público, em 76. Fiz a minha infância, mais ou menos, mudar daqui para lá, de lá para aqui, por aí fora. Mas o certo é que comecei a estudar aos 6 anos. E nessa altura contraí uma doença de sarampo que me trouxe a cegueira, dado que nessa altura a medicina não estava tão avançada e a resposta à doença não foi eficaz. Eu já estava na primeira classe e tive que parar. Só mais tarde, aos 12 anos, é que consegui ter acesso a uma escola especial na Beira, o então Instituto Assis Milton. A partir daí comecei a recuperar os estudos. Também pratiquei desporto. Posso dizer desde já que se calhar não sabes já.
3: Não sei. Estou curioso.
4: Eu era jogador de futebol de salão. Não era mau defesa, não. Não era. O meu desporto, o que mais gostei era futebol e era xadrez.
3: Exato.
4: Mas aquilo que eu mais gosto mesmo é xadrez.
3: Muito bem. E nos dias de hoje ainda pratica o xadrez?
4: Sim, pratico o xadrez, mas nos últimos dias menos. Primeiro porque alguns amigos meus que jogavam comigo o xadrez já não se encontram cá em Maputo. Um deles era diretor provincial das finanças de Maputo Província, agora está na Zambésia. Um doutor Simbine, e jogávamos muitas vezes, mas agora já não posso jogar com ele está lá, ficou chefe, então a gente tem que ficar aqui atrás.
3: Ao longo da sua infância, demonstraste os seus dotes como cantor, com um estilo tradicional utsi da zona do centro do país. Como é que decorreu a sua iniciação musical?
4: Olha, foi muito interessante. O meu pai era músico, foi uma parte da vida dele foi músico, outra parte foi futebolista. Foi futebolista de Sporting de Zambeziano, que havia lá na Beira há muito tempo. Mas a parte dele de músico influenciou-me bastante. E a minha mãe era corista da igreja da Missão de Morraça. E os dois cantavam para mim. E umas vezes juntos, outras vezes separadamente. Isso me influenciou. Aos 8 anos, meu pai me comprou uma guitarra. Mas as minhas mãozinhas, coitadas, não conseguiam abraçar a guitarra, tive que esperar. E aos 12 anos consegui ter uma mãozinha um pouco maiorzinha, não é? E comecei a aprender a tocar a guitarra. E foi assim. A minha influência com o Utsi tem a ver um pouco com aquilo que os meus pais cantavam para mim quando eu estivesse de férias, nos jantares familiares. Eles cantavam muitas músicas, muitos cânticos, canções tradicionais em cena. E eu gostei. Eu achei que aquilo tinha a ver com as minhas raízes. E peguei aquilo como a base principal das minhas produções.
3: Isaú, aos seus 6 anos de idade, contraíste a cegueira, como fizeste menção há pouco, mas mesmo assim não desististe de lutar, de fazer aquilo que mais gostas, cantar e tocar guitarra. De onde tiraste esta coragem e determinação de continuar a viver normalmente e lutar pelos seus sonhos, apesar da deficiência visual?
4: Eu tive a sorte de não ter os pais que escondem seus filhos com deficiência. Os meus pais me ensinaram que eu tinha deficiência, mas podia fazer um pouco mais que aquilo que as pessoas diziam que eu podia fazer. E eles mesmos que me incentivaram para estudar e sempre estudar. E isso foi importante. O clima de casa era um clima de muita integração. Quando a minha irmã mais velha, portanto, infelizmente ou felizmente, era uma senhora, uma menina, não é? O normal era eu brincar mais com um rapaz.
3: Exato.
4: Nos primeiros momentos da minha vida, brinquei mais com ela, porque ela que estava lá em casa. Mas depois fui tendo amigos e não sei o quê. O certo é que tanto ela, que é a minha irmã, tanto os meus pais, os meus primos, todos tiveram sempre consciência de que eu podia ter uma vida regular, igual a dos outros, com um pouco mais de ajuda, naturalmente, que eles sempre se dispuseram a dar. E isso foi fundamental para a constituição da minha personalidade. Uma personalidade que não é de destaque, digamos, mas que me ajudou a construir um caminho que digo sinceramente, de que eu me orgulho e confesso que esta caminhada não me deu desgostos.
3: Isaú Menezes, aos seus 14 anos já cantavas e tocavas guitarra com os seus amigos em Dondo, concretamente em Mafambice. 8 anos mais tarde, participaste na parada de sucessos na cidade da Beira, onde conseguiste arrecadar o primeiro prémio. Terá sido neste contexto que inicia a sua carreira musical?
4: Ah, sim, é mais ou menos neste emaranhado de eventos. 1976, para mim, conta como início da minha caminhada como artista, mas não tanto como carreira artística, porque acho que precisei de um tempo para eu compreender bem o mundo ao que eu estava a mergulhar. Eu conto como o princípio da carreira mais ou menos em 1983, porque nessa altura tive várias atuações, isso contribuiu para o amadurecimento da minha veia artística, também como corolário de várias outras atuações, as gravações que fui fazendo na Rádio Moçambique e por aí fora. Então, em 84, quando eu ganho aquela primeira parada de sucessos, também corolário dessa carreira que tinha iniciado há um ano, de maneiras que o próximo ano faço mais ou menos 30 anos de carreira.
3: Portanto, 30 anos de carreira, se calhar vamos ter um álbum que vai englobar todas as músicas que já lançou em termos de álbuns.
4: Sim, mais ou menos vamos fazer por isso e vai depender também daquilo que for percurso do meu próximo álbum.
3: Em 1980 gravaste as suas primeiras músicas nos estúdios da Rádio Moçambique. Que comentários tens desta fase importante da sua carreira?
4: Primeira gravação de música é como, digamos, o lançamento do primeiro poema ou da primeira prosa, por aí fora, de qualquer obra. E até, por que não, é como o nascimento do primeiro filho, sempre marca. E estas gravações marcaram-me porque elas é que começaram a difundir o meu nome, a minha voz, a minha maneira de escrever e de compor. E isso foi fundamental para o resto que veio acontecendo.
3: Vamos para já conferir uma das suas primeiras músicas da sua autoria. Estou a falar de A Esperança. Porquê A Esperança?
4: A Esperança, esta música eu fiz nos finais dos anos 80, portanto 89, princípios da década 90. E o que é que tinha acontecido? Já tinha havido negociações e não estavam a produzir resultados. E Angola teve um processo que produziu um resultado e que depois também não foi para aí além. E quando em 94, não, não, em 92, estivemos a passar e a sermos, digamos, mastigados, passa o termo, por aquela ansiedade de assina ou não assina, assina ou não assina. Aperfeiçoei a música e dei este título: Enquanto houver a vida, há esperança.
3: Vamos para já conferir a música.
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0: É uma música dos princípios dos anos 90, na altura que se realizavam as conversações para a assinatura do Acordo Geral de Paz, e veio acontecer em 1992. Esta música, Isaú, tocavas piano e eras vocalista, naturalmente. Há quem não sabe que Isaú toca piano.
1: Sim, quer saber uma coisa? Nessa música eu cantei, toquei teclado. E sabes quem tocou o bass?
0: Não.
1: É o Marcelo, aquele que faz filmes e... Não, faz vídeos.
0: Faz vídeos.
1: Agora
0: também.
1: Ele verdou mais por vídeos. Ele que fez a captação e tocou o bass.
0: Em 1986, aos seus 24 anos, emigraste para Portugal para formar-se em Sociologia pela Universidade Nova de Lisboa. Como é que conseguiste ter esta oportunidade de estudar fora do país? Terá a ver com a música?
1: Não, foi mesmo pelo apoio do Estado. Eu acabei a 11ª, como eu também estava um colega, que é o Dr. José Dixon, que agora é diretor provincial da Mulher e Ação Social em Sofala. Nós pedimos para continuar a estudar, porque ainda éramos jovenzinhos. O Estado procurou criar oportunidades para nós estudarmos.
0: Exato.
1: O meu nome tinha saído na faculdade de Economia, porque fizemos, na altura existiam aquilo que se chamava exames diagnósticos, para saber qual é a inclinação do aluno, porque o resto eram feitas colocações. Não sei por que carga d'água, a minha inclinação saiu para a Economia. Mas a própria faculdade não estava preparada e ela própria pronunciou-se dizendo que não estavam em condições para nos receber. E o Estado teve que procurar outras alternativas. E assim mesmo tivemos bolsa de estudos e fomos para Portugal, onde fizemos a licenciatura em Sociologia.
0: Em Portugal, conseguiste fazer algumas atuações na Madeira, em Lisboa? Foi com essas atuações que sustentava os seus estudos?
1: Não, nós tínhamos uma bolsa. Naturalmente, as atuações que eu fiz me ajudaram a ficar um pouco mais à vontade, não é? Eu, na Madeira, eu fui atuar

0: acolhimento do Coro de Lisboa da Rádio Renascença, que é a emissora católica portuguesa.
1: Exato.
0: Mas aí não se pagava. Era um coro que cantava em vários sítios. Já fui à Madeira, já fui a outros sítios. Covilhã, a Serra da Estrela, por aí fora. Mas eu tive várias atuações com várias pessoas. Cantava em pubs, em Lisboa. Cantei na Póvoa de Varzim, cantei em Coimbra. Olha, cantei em Faro. Sabe, uma das pessoas com quem eu cantava, sabe quem é?
1: Não.
0: É Tomás Vieira Mário.
1: Para além de ser um grande comunicador, é músico.
0: É. Não sei porque é que ele não continua. Se calhar descobriu que outra coisa dá mais dinheiro.
1: Exato.
0: Também não é mesmo, não é menos verdade. Então, mas fomos cantando em vários sítios e isso ajudou bastante para melhorar a qualidade de vida e também para melhorar aquilo que era o meu desempenho como músico. Porque se não tivesse essas atuações, se calhar o nível de inspiração, a minha dedicação à música podia decrescer um bocadinho. Mas, felizmente, correu bem. Eu escrevi um projeto para a gravação do meu primeiro disco em Portugal. Infelizmente, veio o financiamento, mas depois de eu voltar de Portugal para cá. E queriam que eu fosse a Portugal ficar mais 3 anos para fazer a promoção, gravação e promoção do meu disco. Eu, nessa altura, tinha compromisso com o Estado moçambicano, porque queriam que eu desse a minha contribuição para a direção do Instituto de Deficientes Visuais. Eu senti aquilo como um chamamento da pátria, já que eu não tinha podido ir à tropa. Preferi sacrificar todos os meus sonhos, porque já tinha também convite para mestrado, e até tinha proposta de emprego na faculdade, lá em Lisboa, tinha promessa de uma casa. São duas coisas muito difíceis para arranjarem na Europa. Mas eu preferi ficar aqui, porque tinha que fazer alguma coisa pelo meu país e pela minha família.
1: Para além da licenciatura, fizeste doutoramento em Sociologia, provaste que a deficiência visual não limita as suas capacidades. Que comentários?
0: Como eu, têm provado muitos outros, porque há várias maneiras de provar que podemos ultrapassar relativamente as limitações que a deficiência nos impõe, não é? Eu provei por via de academia, mas há outros que provam por via do desporto, outras pessoas que provam por via de cozinha. Eu tive um colega em Portugal que era um bom cozinheiro. Nos dias de visita lá em casa dele, a esposa ficava de férias, ele cozinhava. Então há muitas maneiras de provar isso. Por acaso, da minha parte, eu provei pelos estudos, mas como eu, há muitos outros. Portanto, penso que o que é importante é que a sociedade nos ajude a remover as barreiras e que o Estado e outras pessoas que têm possibilidade disso nos ajudem a criar e a disponibilizar os meios de compensação. Mas, acima de tudo, tudo isso depende daquilo que é a nossa vontade, daquilo que é a nossa dedicação, daquilo que é a nossa própria convicção. Se eu estiver agarrado à deficiência como um impedimento que me emperra, não vou fazer nada.
1: Exato.
0: Mas se eu estiver disposto a vencer este impedimento, certamente vou vencer. E para isso é fundamental o apoio da sociedade. Mas o apoio da sociedade não pode produzir resultado se eu próprio não sou capaz de dizer sou capaz e avançar para frente.
1: Após o seu regresso de Portugal, participaste da parada de música ligeira moçambicana produzida pela Rádio Moçambique, o Ngoma Moçambique. Terá conseguido ganhar algum prémio no Ngoma Moçambique?
0: Sim, ganhei alguns prémios. Não são os prémios, aqueles os primeiros prémios e tal, mas ganhei alguns. Ganhei o prémio de imprensa, ganhei também 2 vezes prémio de melhor voz masculina.
1: E com que músicas conseguiste esses prémios?
0: Ah, é possível que não me lembre agora de todas elas, mas prémio imprensa acho que foi Mulungu Otigueirani Chapéu. Melhor voz foi... Uma das melhores vozes foi Ndikoto. É uma canção que eu... É mais conhecida por Simode. Toda a gente se conhece por Simode.
1: Por Simone.
0: Simode.
1: Simode.
0: Yeah.
1: É que muitos dizem Simone.
0: Sim, sim.
1: Eles me diziam Simone.
0: É verdade. É uma música que eu falo em sentidos figurados sobre a sida. E digo que chegou à terra uma varinha mágica que elimina toda a gente. Não é, é ou não é verdade? Antigamente os cemitérios mereciam respeito. Hoje não merecem respeito. Até porque merecem, mas não respeitamos. O que era proibido era respeitado. Hoje dizemos que isso é proibido. A minha língua disse Ipindimuko. Aqui dizem Shaila, não é? É assim, não
1: é? É, é.
0: Já não sou tão mal assim, não é? Xangana, tal. Vou avançando um bocadinho, não é? Mas as pessoas invadem a mesma. É incrível. Você ver alguém que passa a pisar um túmulo de qualquer maneira. Estamos no cemitério, outros estão a ouvir música, outros estão a comer sorvete. Quer dizer, o que é isso? Para onde é que nós queremos ir com esta depravação da moral pública? Então, nessa música falo disso.
1: E esta música que vamos conferir a seguir, portanto, Ndikoto,

0: Ndicoto. Imode. Imode. É assim que é conhecida a música na cidade da Bem. Em Sofá. Vocês podem felicitar esta lenda da música moçambicana através da nossa caixinha. Já sabe que sempre recebemos mensagens quando a conversa rola. E vocês vão escrevendo, vão colocando aí as vossas questões para 843929501, 843929501 para as mensagens. Podem felicitar aqui o grande Isaú Menezes, doutor Isaú. Vamos também apresentar as novas músicas. Fica aí para ver as novas músicas de 2026 do nosso convidado. Ok? Muito bem. Vamos também, recapitulando aquilo que fomos olhando ao longo da manhã, já falámos do Moçambola, dissemos que o ferro Verde da Beira, a equipe de Isaú, não é Isaú? Foi surpreendida pela equipe de Pemba, portanto Bahia de Pemba, por 2-1, em jogo da 11ª jornada, que já tem um resultado antecipado, que realizou-se esta partida no dia 19 do corrente mês, esse Costa de Sol 2, portanto, Costa de Sol 2, ADV 1. A jornada prossegue, portanto, com jogos para segunda-feira, segundo o calendário, Ferro Verde Maputo, Ferro Verde Lixinga, ainda segunda-feira, Ferro Verde Nacala, União Desportiva. Já tivemos esse Desportivo de Pemba, Ferro Verde da Beira, portanto 2-1 foi o resultado final. Ok. Bahia de Pemba, Desportivo de Sofala para o dia 29. Ferro Verde de Nampula, Xingal de Teto, só no dia 4 de agosto. Esta é a 11ª jornada. A 12ª vai ter também jogos interessantes, olhando o jogo do Ferro Verde da Beira. Portanto, vamos ter ADV Ferro Verde da Beira, jogo da 12ª jornada. Outras partidas para essa 12ª: Black Bulls Desportivo de Pemba, Machaquene Ferro Verde de Nampula, Costa do Sol Ferro Verde de Nacala, Ferro Verde de Lixinga União Desportiva de Songo, Ferro Verde Maputo, Bahia de Pemba. Portanto, são jogos da 12ª jornada. Vamos prosseguir ou começamos a olhar as mensagens? Podemos, para não perdermos tempo, espreitamos as primeiras mensagens. Isaú, vamos às primeiras mensagens. Bom dia, Moçambique. Bom dia, doutor Isaú. Foi bom ouvir aí a sua história da carreira. Estou ligado. Continue aí ligado a ouvir a história do grande Isaú Menezes. Já sabe que vamos apresentar as novas músicas de 2026 em primeira mão aqui na sua estação. Bom dia, doutor Isaú. Acompanhamos a sua carreira a partir de Quilimane. Força grande, grande espelho da nação. Ângelo Zumba. É verdade. É bom reconhecer. É uma lenda. Bom dia, Mano Mabunda. Aqui, Fátima. Está de parabéns pelo nosso convidado de hoje, grande Isaú Menezes, um homem incrível, muitos de nós devíamos aprender com ele, que não há nenhum defeito físico que pode nos pôr limitações para realizar os nossos sonhos. Isaú é a prova viva. Está de parabéns, grande astro da música. Que Deus lhe abençoe sempre. Bom trabalho, um bom domingo. Para cima de uma bunda, estamos juntos. Oh, que grande mensagem, Fátima. Parabéns. Hoje estou de folga a ouvir o melhor programa, o desfile da música moçambicana, a ouvir o grande Isaú Menezes. Só podia ser o menino mais novo, DJ Colin, menino das cassetes, está no Congolote. Já despertou. Ai, ai, ai, é o menino. Muito bem. Mais uma vez, bom dia, mano. Já me encontro aqui na Rádio RM Desporto, com a camisola número 11, marco minha presença. Parabenizando os meus amigos pessoais, não me esqueço do capitão Henriques Malemo, o Cota Masuque, o Bahia, o Nito, Matiando, Machixe, Macopula, aqui Muandro Sefani, da Machava Bonissa. Muandro, Continua aí a ouvir o Cota Isaú. Quero dar força para o meu Ferroviário da Beira, o jogo de terça-feira com Pimbinha. Saudar a todos os campeões, Rosa Bié. Rosa, quanto a Isaú? E Rosa Bié está na Beira. Bom dia, mais uma vez. Quero também lamentar a derrota do Ferroviário da Beira diante do Bahia de Pemba. Aproveitar para perguntar quem é o convidado desta semana. Já está aí. Adelino Coutinho, a partir do distrito de Búzios. É de casa. E vem a calhar, oh Adelino. Está a ouvir o seu conterrâneo. É verdade. Então continua aí, porque ainda há mais histórias por contar. Vamos avançar. Bom dia, mestre. Estou online a acompanhar o programa no meu posto de trabalho. Mando cumprimentos para toda a família Massango, a Sina Felisberto Luiz, do bairro de Salala. Parabéns para o grande Isaú Menezes. Ô, Luiz, continua aí a ouvir a lenda. Vamos correndo. Bom dia, RM Desporto. Mas que mensagem longa. Mabunda, aqui Marito da Zona Verde. Venho parabenizar o meu Costa do Sol, que no meio da semana venceu a ADV. Saudar também o grande craque Matlombe, ministro dos transportes, que ontem completou mais um ano de vida, que lhe desejo muito, muito, desejo uma grande liderança, tal como era nos nossos tempos de pé descalço. Saúdo a esposa Lúcia Mimbiri, as filhas Clemência Mimbiri, a Uita Mimbiri, o Nitinho. Alito, aqui no dia 18... que no dia 18 completou um mês, grande campeão. Abraço para todos os desportistas de Moçambique. Abraços aí para o Isaú Menezes. E gostaria de ver a música do Tazi ou dos Goroanes. Ok. Fica aí. Fica aí. Outro, vamos lá. Bom dia. Quem é você para não gostar do programa Unanga? Programa de todos os tempos, que bomba muita música moçambicana. E traz as nossas estrelas. Mabunda, aquele abraço aqui. Vitor Simão, oi, oi, Moçambola. Apesar dos pesares, muita força para o meu locomotiva, o Ferroviário de Maputo. Mas não disse, esse ano vai dar Porto. Não falha nada. Muita força, Dragões. Ganhamos ontem. Feliz dia dos avós. Muita força para todos os avós. Parabéns para o grande Isaú Menezes. Oh, muito bem. Vamos correndo. Vamos andando. Bom dia, Moçambique. Bom dia, doutor Isaú. Bom dia. É bom ouvir sobre a sua carreira. A partir da cidade da Beira. Quem? Não assinou a mensagem. Obrigado aí pela mensagem na Beira. Grande professor, doutor Menezes. Bom dia. Parabéns. Continua nos alegrando para sempre. Muito bem, muito bem. Bom dia, Mano Mabunda. Olha, mais uma vez, Cota Zidane, da Zambésia, falando em Nampula. Eu adorei as músicas e as histórias do doutor Menezes. Desde a minha infância, gosto muito dele. Que tenha mais 1000 anos de vida, doutor. Vai aguentar, doutor Zaú? 1000 anos. Vamos lá, correndo. Bom dia, parabéns, Ferroviário da Beira. Manuel Rupia, de Quilimane. Manuel Rupia, obrigado aí. Continuo desse lado. Bom dia, grande Mabunda. Sou Cota Lázaro Macamo, de Murrumben, em Embana. Quero saber o nosso embondeiro da música, qual dos requisitos é necessário para ele vir tocar no Festival dos Jogos Escolares. Veja só. Mas aonde? Em Embana? Ok, ok. Em Embana. Bom dia, mestre. Força, grande músico esse. Grande Isaú Menezes. Na área. Muito bem, muito bem. Outro. Bom dia, mestre Mabunda. Cumprimentos ao Cota Isaú. Peço para que ele faça uma música com Cota Estima, porque os dois são de raízes aqui em Sofala. De Manuel Luiz Charles, na Beira, na Manga, Six Mile. É verdade. É verdade, Cota. Dá para ver as mensagens. Estamos mesmo com um grande ícone. Ok. Vamos prosseguir. Vamos ouvir, para já, a avaliação do estágio da música moçambicana atualmente. Já sabe que os jovens têm cantado, mas às vezes as músicas não têm a qualidade desejável, como estas, que duram para a eternidade. Já há muito tempo que temos acompanhado estas músicas. Elas não morrem. Ouvimos A Esperança, de 90 e tal, até aqui, e os jovens gravam as músicas moro. Mas qual é o estágio da música moçambicana, Isaú, atualmente?
1: Sem dúvidas que está num nível muito bom. Eu, felizmente, quando houve a proclamação da independência, já tinha uma idade que dava para compreender algumas coisas. Passámos por um momento que nós não gravávamos uma música, não tínhamos estúdios ainda. Havia um estúdio ou dois cá em Maputo e nós lá na beira não tínhamos. E como nós, ou piores que nós, todo o resto do país. Mas depois começámos a ter alguns estúdios com a qualidade que tinham, que era muito além daquilo que se precisava. Mas de 92, 93 para cá, começaram a aparecer estúdios já mais modernos e a música moçambicana evoluiu bastante. Agora, o que eu acho é que passamos por um momento de muita influência dos playbacks e isso estragou-nos. Eu, pessoalmente, muitas vezes declino atuações que me obrigam a atuar em playback. Porque se for para eu fazer arte sem minha autorrealização, não vale a pena. Porque, como diz a própria ciência da arte, o primeiro objetivo de um artista quando faz a arte é sentir-se autorrealizado. Ora, se esta primeira finalidade não se realiza, por que é que eu vou avançar? Esta febre está a baixar um bocadinho, mas há muitos empresários que preferem seguir por esse lado porque assim pagam menos, não têm que pagar a banda, não têm que nada, e mesmo assim pagam mal o artista. Portanto, para mim, eu penso que a música está num bom nível, música moçambicana, mas precisamos de consertar o nosso passo entre aqueles que podem investir na música e nós que podemos fazer a música.
0: Tem alguma paixão por algum clube em Moçambique?
1: Ah, sim. Sim, tenho. Até sou... Você não acredita. Minha paixão é pelo Palmeiras da Beira.
0: Palmeiras da Beira?
1: Sim. Infelizmente, minha equipa está muito em baixo. Quase que não existe.
0: Desse fala.
1: Mas não é por isso que deixo de pertencer a ela. E digo mais. Eu fiquei sócio de Palmeiras da Beira com menor idade, com 16 anos. E por isso mesmo só comecei a pagar cotas 2 anos depois.
0: Muito bem.
1: Eu me sinto fiel ainda a esse clube, independentemente do estado em que está e independentemente de eu ter ou não ter contacto neste momento. Mas a qualquer momento que me contactarem e que eu tiver a oportunidade de conviver com eles, estou disponível para dar a minha contribuição para que o meu clube, aquilo que é a minha paixão, possa subir. Para mim, o clube, o meu primeiro clube, é como minha primeira mulher.
0: Tendo em conta a sua deficiência visual, como tem feito por forma a acompanhar os grandes acontecimentos desportivos no país e no mundo no geral?
1: Eu muitas vezes assisto o desporto em casa, com os meus filhos, minha esposa, outros familiares. Uso a televisão, mas também costumo usar o rádio. Há vezes que eles ligam a televisão, mas baixam o som e ouvimos da rádio.
0: Ah,
1: até eles, no princípio, pouco percebiam os meus filhos, mas mais tarde até passaram a gostar, porque o relato do futebol na rádio acompanha mais a velocidade do jogo do que o comentário
0: da televisão.
1: Da televisão.
0: Exato.
1: Então isso anima, não é?
0: É,
1: no princípio eles admiravam, porque às vezes o relator da Rádio Moçambique gritava golo e a imagem é mais lenta.
0: Mas
1: onde está o golo? Espera aí, já vem. Ah, sim, senhor. Então, eu penso que é mais ou menos assim como eu faço. Mas há vezes também que estou no quarto, estou a ouvir rádio. Eu sou um ouvinte muito assíduo de rádio. E várias rádios.
0: Não só Rádio Moçambique?
1: Não. Rádio Moçambique, Antena Nacional, Rádio Cidade, RM Desporto, RDP e muitas outras rádios.
2: Moçambique tem bons atletas com talento, mas mesmo assim não conseguimos bons resultados nos certames internacionais. Na sua opinião, como é que podemos ultrapassar este grande problema?
1: O meu pensamento relativamente a essa questão é que o investimento que se deve fazer no desporto é igual ao investimento que fazemos numa criança, que fazemos numa planta. Semeamos, temos que regar para que essa planta cresça saudável. Nascemos, geramos uma vida e temos que cuidar dessa vida. Não podemos esperar que haja festa para alimentar bem a criança. Temos que alimentar bem todos os dias. Temos que alimentar o orgulho desta criança, a autoestima desta criança, de minuto a minuto. Então o resultado será maior. Será um resultado que vai produzir sinergia. Agora, se nós dizemos que só podes comer comida vitaminosa porque está perto de Natal, então vamos colher isto. Muito Eu há pouco bem. Tempo disse, o meu tabuleiro de xadrez partiu-se. Não tenho onde comprar aqui. E ninguém pode disponibilizar. Como é que eu vou à frente? Quantas bolas com guizos há aqui? E quantas pessoas conhecem que os cegos praticam desporto? Qual é o investimento que se está a fazer para o desporto para as pessoas com deficiência? Estas pessoas que estão lá, para chegarem até lá, tiveram que fazer um barulho terrível. E vocês aqui passaram as reclamações que eles tiveram. E vos agradeço e enalteço por isso. Mas tudo isto não significa falta de vontade. Talvez eu diria falta de conhecimento. Então é preciso compreender que todos nós estamos a crescer. Precisamos de aprender um pouco mais. É preciso que nos juntemos para que quem sabe um pouco mais ensine o outro. Mas é preciso também que aquele que não sabe saiba dizer que não sabe. Para Exato. Que aquele que souber um pouco possa ensinar. E aquele que for ensinado e que tem a possibilidade de meter as mãos na bolsa do Estado ou de um empresário e investir um pouco mais para o desporto das pessoas com deficiência, que o faça, porque não estará a perder. Porque o ouro que vier, a prata que vier, o bronze que vier, será deste país e de todos nós. Tem um olhar com um sabor especial. O sabor de açúcar de sena. Sabor de... E quando digo açúcar de cena, é só porque eu não pude dizer ao mesmo tempo açúcar de todos os lados. De Maragra, de Navana, de Mafambice, de não sei onde. Escolhi para representar isto. Mas também digo que tem o sabor daquela bebida tradicional que quando no primeiro dia a gente prepara é doce e no dia seguinte é uma mistura de doçura de amargor. Veja que não é amargura, é amargor. Quer dizer, amarga um bocadinho e um pouco doce. Isso chama-se tape, para dizer que está doce, je, que está amargo. É o sabor que tens quando misturas num pão manteiga com jame. É um sabor muito especial. É o sabor da mulher moçambicana.

0: o sabor das misturas. Tapi J. Como fosse a mulher moçambicana, segundo diz. Entre distantes, vamos atualizar as notícias das 9. Vamos recuperar este sabor especial. Tapi J. É um dos clássicos do Isaú. Vocês continuam a escrever para 84392951. Estamos com um ícone, uma lenda. Dispensa qualquer apresentador. Vamos também trazer as novas músicas. Fique para ouvir as novas músicas do Isaú Menezes, músicas de 2026.
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0: Acerte o seu relógio. Em Moçambique são 9 horas.
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0: 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A música é nacional, é tempo das notícias. Juntamos uma vez mais Belizar Macam para o essencial a esta hora. Belizar, uma vez mais.
4: Bom dia, vamos às notícias. Xanide Semane conquistou a medalha de bronze nos campeonatos africanos de judô em Casablanca, no Reino de Marrocos. A moçambicana impôs-se a uma atleta do Burundi. Seguimos com outras notas. O Bahia de Pemba impôs a primeira derrota ao Ferro Verde da Beira no campeonato. 2-1 foi o final de uma partida realizada no Estádio Municipal de Pemba. Repórter Nasser Adolfo.
5: Arthur Semedo, técnico principal do Bahia de Pemba, disse no final da contenda que o resultado foi justo para o seu conjunto, que desperdiçou uma soberana oportunidade de golear o seu oponente neste sábado.
6: Fomos pressionantes, perante uma boa equipa, tenho que dizer também, perante uma boa equipa, mas acho que no campo geral o resultado não se ajusta que foi o domínio do jogo.
5: Por sua vez, Aquilo Marcelino, técnico dos Locomotivas do Xiveve, acusou a direção do clube de esta não estar a proporcionar melhores condições para a sua equipa de futebol.
7: A nossa realidade naquilo que são as condições disponibilizadas não são favoráveis. Só temos que continuar a trabalhar com aquilo que é a nossa realidade e dizer que a nossa pressão tem que ser proporcional àquilo que também é a disponibilidade para a gente poder lutar. Não pode ser desproporcional.
5: Com este triunfo, portanto, a primeira, o Bahia de Pemba sai do último lugar para a 12ª posição, agora com 6 pontos, enquanto o Ferroviário continua na liderança da prova com os mesmos 19 pontos. Na próxima terça-feira, o Ferroviário da Beira irá defrontar a Associação Desportiva de Pemba e o Bahia de Pemba jogará na quarta-feira diante da Liga Desportiva de Sofala.
4: O Machés do Chimoi marcou passo na luta pelo apuramento à Pool Regional Centro de Acesso a Moçambola. Os militares cederam igualdade a um golo neste sábado na recepção à Nova Jerusalém, partida válida para a 13ª jornada do Campeonato Provincial de Futebol de Manica. Outros resultados: Futebol Clube Pensão Delegado de Gondola 1, União Desportiva de Vanduze também 1, Trans-S Kappa Company 4, Tsena de Messica 0, Machés do Chimoio 1. Outros resultados: Futebol Clube Pensão Delegado 1, União Desportiva de Vanduze 1 e Trans-S Kappa Company 4, Tsena de Messica 0. A jornada encerra-se este domingo com a Academia de Futebol e Chimoio a bater-se com o Testa África e a Associação Desportiva 3 de Fevereiro a enfrentar contribuintes do INSS. E em Tete, no derby da cidade, houve igualdade a um golo entre o Desportivo e Xingal B, partida que deu início à jornada 15 do Campeonato Provincial. Ministro da Juventude e Desportos diz que a província da Zambésia dispõe de recursos a todos os níveis para se tornar numa das potências desportivas do nosso país. Keifadine Manasse falava neste sábado, momentos após inaugurar um ginásio polivalente na cidade de Quelimane. Notas de fora de portas, a Malásia recebe em outubro próximo o Grande Prémio de Fórmula 1, que a princípio devia ter acontecido no Bahrein em abril último, mas que acabou por ser cancelado devido à guerra no Médio Oriente. A corrida terá lugar no circuito de Sepang, que já não acomodava uma prova há 9 anos. Mesmo a realizar-se no território malaio, o certame será designado de Grande Prémio do Bahrein. A FIA esperava poder reagendar a prova do Bahrein para outubro, mas com o aproximar do prazo estabelecido para o anúncio das novas datas e com a guerra a voltar a escalar no Médio Oriente, decidiu-se pela indicação de um outro local. Com a confirmação da Malásia, prevêem-se corridas em 3 fins de semana consecutivos, contando com as do Azerbaijão e Singapura. A informação é avançada pela BBC Sport. Foram as notícias. Bom dia.
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3: Continuamos de mãos dadas até muito bem perto das 10. Já sabe que quarta-feira sim, domingo sim, não falha. Trazemos o melhor que há na música moçambicana e as nossas estrelas, nossas lendas espalhadas para esta pátria amada. Músicos de todo o país passam deste programa. Então fica atento, todas as noites de quarta-feira, manhãs de domingo, das 5 às 10, com duas horas reservadas, portanto, a dois dedos de conversa, que já começamos com esta lenda da música, o grande Isaú Menezes. Temos que... Temos também a nossa caixinha disponível para as mensagens. Vocês podem escrever, podem felicitar o Isaú, como queiram, para 84-39-29-501. Temos a turma também dos cotas, a turma 80-90. Vamos espreitar se está ativa ou não. Quem está lá do outro lado, quem já despertou, está o Cândido Niquice. Vamos lá ver. Jacinto de Maputo, Lucas de Maputo, a Sofia Macavi, são alguns cotas estão lá. Dina Tivan, Tomás Damião, enfim. Ok, muito obrigado aí pelas mensagens. Daqui a pouco vamos trazer mais uma série de mensagens, mas vamos recuperar este sabor, sabor à mulher moçambicana, um sabor especial. É uma mistura, como dizia o Isaú, é uma mistura de sabores. É como uma mulher moçambicana, nos confirma, grande Isaú.
4: Com um sabor especial. O sabor de açúcar de sena. Sabor de... E quando digo açúcar de sena, é só porque não pode dizer ao mesmo tempo açúcar de todos os lados. De Maragra, de Navana, de Mafambice, de não sei onde. Escolhi para representar isto. Mas também digo que tem o sabor daquela bebida tradicional que quando no primeiro dia a gente prepara é doce e no dia seguinte é uma mistura de doçura e de amargor. Veja que não é amargura, é amargor. Quer dizer, amarga um bocadinho e um pouco doce. Isso chama-se tape, para dizer que está doce, je, que está amargo. É o sabor que tens quando misturas num pão manteiga com jame. É um sabor muito especial. É o sabor da mulher moçambicana.

Os meus parabéns ao Isaú Menezes, sou Badia Julene B. Obrigado e Badias, continua aí a acompanhar esta lenda. Bom dia, mestre Mabunda, bom dia, RM Desporto. Venho por este meio parabenizar o Dr. Isaú Menezes, dizer que gosto muito das músicas dele. Sou Anifo de Congolote. Obrigado aí, Anifo. Muito bom dia, mano Mabunda, como está? Estou bem, dou muita força para este grande homem. Eu gosto muito das músicas dele, António Moene de Bonzal. Obrigado, Isaú, pelas bonitas músicas. Sou natural da Beira, mas agora estou cá em Maputo a ouvir o conterrâneo. Muito bem, muito bem. Outro, bom dia, RM Desporto, sou Arnaldo Hortêncio Paulino. Falo de Tete, saúdo a mulher Elisa Marquesina, os filhos Áurea, Aroni, Acrécia, a Elila, Hortência, Sheila, a Célia. Força para o Desportivo de Maputo. Muito bem. Quanto a Isaú, mais não disse. Olário de Maputo na área. Olário, obrigado aí pela mensagem. Outro, bom dia, RM Desporto. Bom dia, Mano Mabunda. Aqui, Pedro Wu, Massinga, a ouvir o programa Unanga. Gostei da música Tap J. Mistura de sabores. É um clássico do Isaú Menezes. Outro, bom dia, Mano Mabunda. Sou eu, Kumbukani da Beira. Saudações aos nossos ícones da Beira. Muita força para ele, o Isaú Menezes. Muito bem. Agradecemos aí. Vamos correndo. Saudações especial para o músico Isaú Menezes. É uma grande alegria ouvi-lo no programa Unanga. Desejo-lhe muito sucesso na sua carreira artística, que continue a elevar o nome de Moçambique através da sua música. Um forte abraço, Adelino Coutinho, a partir do distrito de Buzi. Especial para o nosso ícone Isaú Menezes. É uma grande alegria, uma vez mais, ouvi-lo num programa e desejar sucesso na carreira. Continue a elevar Moçambique. Um forte abraço, Adelino Coutinho, a partir do distrito do Buzi. Muito bem, obrigado aí, agradecemos. Bom dia, o programa está doce. Recordar Isaú Menezes quando vivi isso ao vivo na discoteca Coqueiro, no ano 2004, em Chimoio. Ele é bom. Minha equipe forte, Testa África, Manuel Josefa Rupia, em Quilimano. Muito bem, teve a oportunidade. Doutor Paulo, sou deficiente visual. Meu desafio é na música. Gostaria de gravar convosco. Muito bem. Deixa o seu número aí. Vamos encaminhar o número. Grande músico, eu sou fanático. Força aí, grande mestre. Saudar o treinador Mustafa. É isso? O treinador que é? Muando Cefano, ok? Luchero Kando, as filhas Bia, Jéssica, Cleide. Sou Muando Malemo a partir da Machis. Faltam mais quanto? Mais duas? Vamos lá, isso. Faltam duas ou três? Três mensagens. Bom dia, Mano Mabunda. Um bom programa, Unanga. Mano, terás problema com meu pastor na igreja? Vou atrasar sempre porque o programa está sempre doce. Essas histórias, essas lendas. Ei, saudações reconhecidas ao artista grande Isaú Menezes. Não entendo a língua, mas curto a melodia. Amo RM Desporto, Castro Silvano. Castro, Deus vai lhe perdoar. Vai atrasar por uma justa causa. Está a ouvir a nossa lenda. Outro, bom dia, Mabunda. A vida é assim. Isaú faz abrir a vida. Muita gente continua assim para sempre. Abraço, doutor. Estou consigo. João Araújo Chundiza, na área. Muito bem, João. Continua aí a ver o nosso doutor. Bom dia, RM Desporto, bom dia, mano, eu sou e o seu convidado, ok, bom dia, e o seu convidado, aqui é o Mar na KTM, grande, Isaú, vamos agora começar a trazer as novas músicas, vamos começar pro Tamanga Siku Fika, parece Xangana, Tamanga Siku Fika, nova música proposta de 2026.

0: Nova música do Isaú Menezes, Tamanga Siku Fika. Mas que título? Tamanga Siku Fika. E estas novas músicas têm a participação do filho Isaú Menezes. Tem filhos que estão a seguir as pegadas dos pais. Neste caso, do pai, que é músico. Tem uma filha que canta. Tem um menino que rapa, Isaú.
1: Ah, o comentário é mesmo esse. Filho de peixe sabe nadar. Então, apanharam um filamento. Cada um apanhou um filamento da veia musical. Meu filho não é tanto de cantar, mas é rapper. Ainda há dias passou na team, a banda dele. Tem um nome dele artístico que é Nemas Boy. É mesmo para estilo deles. Eu uma vez ouvi Nemas Boy. O que é isso? Então, ah, não, é teu filho. Ah, é? Está bem. Mas, como eu digo, eu não tenho razões de fazer lutas de velha guarda, nova guarda, porque acho que há espaço para todos. Por isso, na minha casa, há um rapper e há outros que sou eu. E há a minha filha que gosta de música clássica, de jazz, e ela está a fazer sax. Está tudo bem.
0: Isaú, os microfones do canal desportivo são à sua inteira disposição para que deixe algo, talvez, que não tenha questionado ao longo desta conversa.
1: Quero apelar a todos para que façam do desporto o pão nosso de cada dia. Eu gosto de caminhar, faço as minhas caminhadas. Quando posso, já não digo tanto futebol, mas quando posso faço o meu jogo de xadrez. O que interessa é que busquemos no desporto a força do presente e o conforto da manhã.
0: Obrigado, Isaú, por ter acedido o nosso convite para o programa Unanga. Desejar sucesso. Sempre que tiver uma música nova, nós vamos divulgar aqui no RM Desporto. Estamos abertos para saber novos discos.
1: Muito obrigado. Estou sempre disponível para vocês.
0: Obrigado. Bom regresso a casa e bom descanso.
1: Quem não gostaria de ser campeão? Eu também quero.
0: Oi, África! É a proposta de 2025.

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1: Mas que balanço! Nova música! E também nota-se a evolução. Oi, África!

E para fechar as grandes propostas para 2026, para ouvir a Sicana Android. Nova música. Essa é a Rádio das Estreias. As músicas chegam em primeiro aqui. Sim.

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1: Apresentamos as novas músicas do nosso convidado grande Isaú Miné e o historial da sua carreira. Este ícone que dispensa qualquer apresentação. Agora a música Oi África, essa estanhou, veio para ficar. Ser um sucesso absoluto. O que é que você achou das três? Ok. Vamos prosseguir. Continuamos a receber muitas mensagens. Vamos trazer, ainda temos tempo para ler mais mensagens.

Já olhamos ao longo da manhã os resultados dos jogos de preparação para as três grandes equipes portuguesas. Estamos a falar do Porto, Sporting e do Benfica.

vamos também atualizar o jogo de ontem. Portanto, ontem tivemos também outra partida de preparação para a época futebolística 2026. Dissemos que o Porto venceu, portanto, por 2-1. Vamos lá ver aqui, só para trazermos o jogo. Porto 2, Aston Villa 1. Portanto, jogo de ontem. Ainda outras partidas. Vamos lá ver agora a vez do Sporting. Sporting 2, Torricense 0. Sporting 4, Céltico 1. Portimonense 0, Sporting 1. E, finalmente, Sporting 7, Estraburgo 0. Portanto, foi uma goleada moda antiga. Jogo de ontem, portanto, ontem tivemos Sporting Mônaco. Vamos ver o resultado.

No jogo de ontem, o Sporting esteve muito bem, muito melhor que o Mônaco. Venceu por 2-0. Portanto, Sporting 2, Mônaco 0. No dia 31 do corrente mês, o Sporting vai ter mais uma partida. Portanto, Sporting Forest às 19h45. No dia 31. O Benfica começou com empate nos jogos de preparação. Benfica 2, Caldas 2. Na segunda partida, Benfica 5, Estrela da Amadora 2. Perdeu na terceira partida. Benfica 1, Flamengo 2. Benfica 2, Vila Real 0. Dia 31 do corrente mês temos mais um jogo, ainda por marcar, o adversário ainda não confirmou, portanto espera-se ainda o adversário do jogo do dia 31.

0: Agora vamos falar do handball com Carlos Langa, torneio que teve lugar ontem, com jogos também para hoje. Carlos Langa vai com o rescaldo dos jogos de ontem. Vamos a isso.
1: As equipas da UP e Aliança de Maputo disputam este domingo a final do torneio de voleibol de sala que decorre aqui na capital do país. A UP chega à final após vencer este sábado a Académica por 3-0 com os seguintes parciais: 25-19, 25-17 e 25-10. A Aliança na meia-final venceu o Serrense de Iswatini por 3-1 com os seguintes parciais: 26-24, 25-16, 23-25 e 25-23. Pergunto à jogadora da UP, Juliana Monjani, esta final que é amanhã frente à Aliança, como é que vocês estão para este desafio?
2: Esperamos jogar da melhor forma possível, conforme venhamos a treinar, e que vença a melhor equipe.
1: Obrigado, Juliana Monjani, da UP. Agora, Margarida Uamussi, da Aliança de Maputo. Venceram a equipa de Sotinho por 3-1. Amanhã, a final é com a UP. Como é que vocês estão para este encontro?
3: Estamos preparadas, principalmente por ser uma equipe de casa, apesar de ser forte e nossa adversária direta, já há bastante tempo. Mas nós estamos concentradas e queremos levar boa parte do nosso desempenho de hoje para o jogo de amanhã.
1: Margarida Uamussi, da Aliança de Maputo, equipa que faz a final amanhã frente à UP Maputo, em voleibol feminino, neste torneio que arrancou este sábado, envolvendo 4 formações, sendo que a prova é promovida pela UP no quase 40 anos desta universidade. Para já é tudo. Carlos Langa, saudações.
0: Ficou o Carlos Langa com as últimas em torno do handball. Vamos avançar para o derby que aconteceu, portanto, em Tete. Temos já o Mohamed Rafik, vamos a isso. Já fizemos menção ao longo da manhã da grande partida que acompanhamos ontem em Tete, o derby. Houve igualdade a um golo entre o Desportivo e o Xingal B, em partida que deu início à jornada número 15 do Campeonato Provincial. As reações dos bancos técnicos com o repórter Mohamed Rafik. Vamos ao encontro de mais um assunto de reportagem.
4: Tenho aqui comigo o treinador de Xingal B, Alaik de Suleiman. O que é que tem a dizer quanto a esta divisão de pontos?
5: Não, primeiro parabenizar duas equipas, bateram-se bem. Eu acho que como o público saiu daqui, eu saio satisfeito, mas acima de tudo eu vou continuar a dizer: vamos melhorar o nosso futebol. Nosso futebol tem pernas para andar. Se tem pernas para andar, devemos pôr regra no futebol. Um jogador que joga no Bayern não pode vir jogar aqui. As mesmas regras que eles põem no futsal, tem que também pôr no 11. Porque no meio de tudo, eu acho que os clubes também querem as receitas. Como vai ter receita? O próprio jogador que joga aqui vai jogar no Bayern. Tu veja a estrela que joga aqui, joga lá no Bayern. Então acaba não dando brilho o nosso futebol. Mas, acima de tudo, a Associação está fazendo um bom futebol, está fazendo um bom trabalho. E como vocês veem, está a movimentar 12 equipas. Isto é muito bom.
4: Do lado contrário, Gil Ferramenga, o técnico do grupo desportivo de Tete, era um homem não satisfeito pela divisão de pontos. Mister Reação.
6: Sabíamos que seria um jogo difícil pela rivalidade, mas fizemos de tudo e para ganhar o jogo. Na primeira parte entramos mal e na segunda tentamos a puxar a orelha aos miúdos e conseguimos um gol de empate. Fomos atrás do adversário, mas não conseguimos. Só trabalhar para a próxima semana.
4: Momentos de jogo, o grupo desportivo de Tete 1, Xingal B 1, este sábado, referente ao arranque da jornada 15 da divisão de honra, fase provincial de Tete. A jornada 15 encerra este domingo com os seguintes jogos: Manje Futebol Clube, Zamaleque Futebol Clube, Futebol Clube de Angônia, Jindal África de Marara, Associação Desportiva de Xingal, Farrové de Matise, Planície de Empadue, Mulambe Futebol Clube e Futebol Clube Chitima, União Desportiva de Songo B. Xingal B, com este empate, soma 11 pontos e está na décima posição. Desportivo de Tete soma 25 pontos em quarto lugar numa prova futebolística liderada por Planície de Empadue, com um jogo a menos e com 34 pontos.
0: É o Mohamed Rafik com rescaldo do derby de ontem em Tete. Já sabe que às 10 vamos trazer outra história num programa, um clube, uma história. Vamos ouvir Isaac de Carvalho, que diz que em Moçambique os jogadores precisam de conhecer a mítica dos clubes cujas camisolas envergam. O antigo avançado lamenta que isso não está a acontecer. Vamos trazer um extrato só daquilo que vai ser a conversa com Isaac no programa Um Clube e uma História, a partir das 10.
7: Eu sinto que em Moçambique os jogadores não têm tanta fome e não percebem a importância disso. Nós hoje em dia falamos de grandes conquistas que aconteceram no passado de vários clubes em Moçambique, a história do próprio futebol moçambicano, como são relembrados os grandes craques. Tu sentares com pessoas de 50 e tal anos, 60, 70 anos, vão-te falar de grandes conquistas. E sinto que de um momento para cá, a história em si, eu posso estar errado, mas é como eu penso.
8: Exato, exato.
7: Começa a ser desvalorizada, começa a ser despachada. É como se estivéssemos a cumprir e a emoção de ganhar, de relembrar, de usar isso como ferramenta ou como combustível para influenciar outros, a nova geração de futebolistas. É como se estivéssemos a perder isso. Porque se tu vais hoje conversar com um jogador que hoje em dia existe a equipa B, se tu conversares com ele e podes falar sobre várias intenções que o próprio jogador tem no futebol, provavelmente pode não te falar de ganhar o campeonato, que é algo que tem que ser resgatado, porque não há como haver puro futebol sem isso. Eu, por exemplo, vou dar um exemplo. Quando eu fui ao Desportivo de Maputo em 2008, eu cheguei sendo praticamente um fã dos jogadores que estavam ali, um conhecedor das conquistas que aquele grupo que estava ali tinha.
0: Portanto, este é o extrato da conversa que vamos acompanhar a partir das 10 no programa Um Clube, Uma História. Não deixe de acompanhar o antigo internacional Isaac de Carvalho, que esteve, portanto, em dois dedos de conversa com o nosso colega Belisar Macam, e falou dos títulos que o Costa do Sol conquistou, isso em 2019, e é um grande clube histórico do país, para ouvir a partir das 10. Falamos também do Moçambola, fizemos menção que o Ferro Verde da Beira, olha, perdeu pontos no Moçambola neste jogo de ontem. Bahia de Pemba impôs a primeira derrota ao Ferroviário da Beira no Moçambola, numa partida que teve lugar ontem, sábado. O resultado 2-1. Quem acompanhou foi Nancir Adolfo, vai trazermos mais um apontamento de reportagem.
9: Esta vitória foi a primeira do Bahia de Pemba na presente edição do Moçambola, volvidas 10 jornadas. Arthur Semedo, técnico principal do Bahia de Pemba, disse no final da contenda que o resultado foi justo para o seu conjunto, que desperdiçou uma soberana oportunidade de golear o seu oponente neste sábado.
10: Fomos demasiadamente perdulários, criamos muitas oportunidades, tivemos o domínio constante do jogo, fomos pressionantes. Perante uma boa equipa, tenho que dizer também, perante uma boa equipa, mas acho que no campo geral o resultado não se ajusta aquilo que foi o domínio do jogo. A vitória sim, mas o resultado acho que peca por ser escasso.
9: Por sua vez, Aquil Marcelino, técnico dos Locomotivas do Chiveve, acusou a direção do clube de esta não estar a proporcionar melhores condições para a sua equipa de futebol.
11: É o líder do campeonato, mas por aquilo que são as condições atuais, não está fácil de lutar por aquilo que são os nossos objetivos com atuais condições. É complicado e os jogadores vêm enfrentando grandes dificuldades e não é fácil. A pressão que nós temos para ganhar jogos e a nossa realidade naquilo que são as condições disponibilizadas não são favoráveis. Só temos que continuar a trabalhar com aquilo que é a nossa realidade e dizer que a nossa pressão tem que ser proporcional àquilo que também é a disponibilidade para a gente poder lutar. Não pode ser desproporcional.
9: Com este triunfo, o Bahia de Pemba sai do último lugar para a 12ª posição, agora com 6 pontos, enquanto o Ferroviário continua na liderança da prova com os mesmos 19 pontos. Na próxima terça-feira, o Ferroviário da Beira irá defrontar a Associação Desportiva de Pemba e o Bahia de Pemba jogará na quarta-feira diante da Liga Desportiva de Sofala.
0: Muito bem, Nacir Adolfo, obrigado por esse apontamento de reportagem. São 9 horas e 49 minutos. No domingo passado estreámos a nova música O Fernando Luiz também que esteve aqui. Apresentamos Zucuta. Também vai ser um sucesso, vai marcar este 2026.

0: Nova música do Fernando Luiz Zucuta. Apresentámos na semana passada. E já no fecho, apresentamos a nova música do Dito Felipe, da cidade da Beira em Sofala, que traz-nos Tinaco Atira.
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0: É a história do pastor. Hoje é domingo, é verdade. Vamos ouvir o Dito Felipe.

É a história do pastor. É domingo. Tina Kukwatira. Chega-nos a partir da província de Sofala, na cidade da Beira. E para fechar, a princesa, minha mãe, Anya.

É uma música provinda na íntegra na quarta-feira à noite. Sabe que quarta, domingo, não falha. Trazemos o melhor que há da música moçambicana, da velha guarda, da juventude. É a rádio da Unidade Nacional. Agradecer a todos aqueles que escreveram ao longo da manhã, que enviaram mensagens na caixinha, na turma. Sabe que o próximo encontro é já amanhã no 8090, outro programa. É o programa das cassetes.

0: Daqui a pouco o programa Um Clube, Uma História. Não deixe de acompanhar Isaac Carvalho, futebolista que dispensa qualquer apresentação. Trazemos aqui a história do Costa do Sol. E eu fico por aqui, à altura de pendurar as chuteiras. Até amanhã.
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0: Cordiais saudações, prezado ouvinte, cá estamos nós para mais um programa, um clube, uma história, aqui no canal dos campeões, RM Desporto, e hoje vamos falar do título de campeão conquistado pelo Coxa de Sol em 2019, quebrando um jejum de 12 anos. Foi o Coxa de Sol sob a liderança de Horácio Gonçalves, que no ano seguinte rumaria à Seleção Nacional, e um dos artífices da conquista foi Isaac de Carvalho, num plantel que pontificava nomes como de Cibale e também de Evangá, que eram marcadores de serviço. O Coxa de Sol terminou a edição de 2019 com 66 pontos, fruto de 20 vitórias, 6 empates, 4 derrotas, com melhor ataque, 56 golos, melhor defesa, a par do Ferro Verde da Beira, com 25 golos sofridos. Foi a edição de 2019 com 6 pontos de vantagem sobre o segundo classificado, a formação da União Desportiva de Sunga, qual o Coxa Sol venceu no jogo da conquista do título por 4-2, precisamente no relevado sintético dos Canarinhos. Isaac de Carvalho, muito obrigado. Vamos então recordar alguns episódios desta conquista. Primeiro, obrigado, seja bem-vindo uma vez mais a uma casa que já bem conhece, que é a RM Desporto. Vai falar-nos um pouco de como é que foi esta conquista do título pelo Coxa de Sol, 12 anos depois, em 2019. Primeiro, por aquilo que foi a época, como é que começaram aquela pressão sempre de Coxa de Sol, pelo estatuto que tem, dos clubes mais titulados ao par do Ferroviário, havia sempre pressão de devolverem Coxa de Sol a conquista do campeonato?
1: Bem, antes de mais, muito obrigado pelo convite, uma vez mais, nesta casa que eu já considero bastante especial, como eu disse mesmo aqui à chegada, que é quase o panteão, ou o que quisermos de melhor, da Rádio Moçambique, é a Rádio Mãe. Então é sempre um privilégio estar aqui, e também os cumprimentos aos nossos ouvintes, que já são bastantes da RM. Eu também sou um ouvinte da RM e, portanto, muito obrigado. Indo direto à sua questão, obviamente quem acompanha o Moçambola há bastante tempo percebe o efeito mesmo da tua pergunta, que é a questão da pressão no Costa do Sol.
0: Exato.
1: É uma situação bastante natural. Por isso é que uma coisa que pouco se fala, quando se faz scouting de um clube, jogadores que podem representar esse clube, tem que se buscar jogadores com características que possam aguentar a pressão. Com isso quero dizer que não basta muitas vezes só o talento por si, é importante ter jogadores com carisma para responder àquilo que são as responsabilidades que um clube ou quer representar um clube como o próprio Coxa de Sol. Porque vive-se a pressão no dia-a-dia, os adeptos exigem, a direção também exige, muito também pelo histórico e o presente. O presente de Coxa de Sol basicamente necessita de viver constantemente de conquistas, e em 2019 não foi diferente. A questão é que tínhamos noção de que havia condições para conquistar o campeonato. Exato. E graças a Deus conseguimos.
0: Exato. Só para lembrarmos, na primeira jornada o Coxa Sol venceu o Bahia de Pemba por 3-0 sem resposta. Na segunda, a formação canarinha bateu o Machacane por na segunda jornada venceu o Machacane por 1-0 sem resposta. Na terceira, portanto, o Coxa Sol empatou com a Liga Desportiva na casa da Liga por 1-1. Na quarta jornada, a turma do Coxa Sol goleou o Ferroviário na Cala por 4-1. Na quinta jornada, em Comate 1, Coxa de Sol 1, tanto mais um empate. Na sexta jornada, o Coxa de Sol bateu o Ferroviário da Beira por 1-0 sem resposta. Na sétima jornada, o Desportivo, ou seja, o Coxa de Sol caiu aos pés do Desportivo por 2-1, o Desportivo Maputo, sublinha-se. E na jornada seguinte, a oitava, empate sem golos no derby clássico frente ao Ferroviário de Maputo, no próprio campo. Na nona jornada, o Coxa de Sol foi então a Vilanculo, derrota por 3-2, com, na altura, Enagal, hoje ADV. Na jornada seguinte, a décima, Coxa de Sol 4, Testa África 0. Na 11ª jornada, o Coxa de Sol perdeu em casa, frente ao Desportivo de Nacala, por 0-1. Na 12ª jornada, empate por 2-2 no Songo, frente ao UDS. Na 13ª, Coxa de Sol 2, Chibuto 1. Na 14ª, o Coxa de Sol foi à Beira bater o Teste de Punga por 2-0 sem resposta. Na 15ª jornada, o Coxa de Sol bateu o Ferrovia de Nampula por 2-1. Na 16ª, Bahia de Pemba 2, Coxa de Sol 3. Na 17ª, o Coxa de Sol empatou com o Machaquene por 0-0. Na 18ª jornada, o Coxa de Sol bateu em casa a Liga Desportiva por 1-0. Na 19ª jornada, a formação do Coxa de Sol foi a Nacala perder com, ou seja, bater o Ferrovia Local por 3-1. Na 20ª jornada, Coxa de Sol 4, Incomate 1, Isaac marcou, portanto, o terceiro golo. Na 21ª jornada, Ferroviário da Beira 1, Coxa de Sol 1, com golo também de Isaac. Na 22ª jornada, Coxa de Sol 1, Desportivo 0. 23ª, Ferroviário de Maputo 1, Coxa de Sol 2, Isaac marcou o segundo golo. 24ª, Coxa de Sol 2, ENH 1, ou já deve. 25ª jornada, 0, Testa África 1, Coxa de Sol com golo de Isaac. Na 26ª, Desportivo de Nacala 1, Coxa de Sol 2, Isaac marcou o primeiro golo. Na 27ª jornada, Coxa de Sol 4, UDS 2, Isaac marcou o primeiro. Na 28ª jornada, Chibuto 0, Coxa de Sol 1, 29ª, Costa do Sol 4, Têxtil de Pungue 0, Coxa de Sol terminou com 66 pontos, tal como dissemos. O que é que lhe lembra estes números, começando mesmo por esta, portanto, o campeonato começa com vitória por 3-0 sobre o Bahia de Pemba, e depois tem na segunda jornada uma vitória por 1-0 sobre o Machaquene, e na terceira há um empate frente à Liga Desportiva. Isaac, o que é que tem, portanto, na memória destas três primeiras partidas?
1: Bem, uma caminhada muito difícil. Foi nostálgico estar aqui a ouvir os traços, né, dessa, exato, caminhada. Algumas coisas não, já me estava a esquecer, mas de repente com o teu resumo aqui deu mesmo para lembrar. É importante, isto já é um pouco fora da pergunta, é importante termos sempre esses dados estatísticos, relembrar os jogadores, relembrar os adeptos, relembrar as equipas técnicas. É importante os jogadores terem essa noção de que há alguém por detrás aqui sempre atento nos dados estatísticos, porque também ajuda cada jogador a melhorar o seu desempenho em campo e tudo mais que está por detrás das estatísticas dentro do futebol. Por isso é que na Europa eles vivem muito disso e estão constantemente a tocar nesses pontos. Agora, mesmo também na extensão da questão dos dados estatísticos, é importante também relembrar que, se calhar, eu tenho algumas dúvidas em relação aos 66 pontos, que acho que é um recorde de pontuação.
0: Exatamente.
1: Não sei se há alguma equipa, sim, que já tenha atingido 66 pontos. Se calhar é um TPC aqui que fica para todos os ouvintes e para todos, se calhar, porque isso demonstra o quão soberba foi essa época. Estava também a esquecer-me das quatro derrotas, não me pareciam assim a princípio que tínhamos quatro derrotas naquela época.
0: Exato.
1: Porque eu me sentia quase, a equipa quase imbatível.
0: Imbatível.
1: Mas pronto, é o que é, também demonstra a fragilidade das equipas, a importância da resiliência, que acho que não começamos tão bem, ou começamos bem, mas depois tivemos
0: a terceira jornada, sim, um empate com a Liga.
1: Sim, alguns tropeços ao longo do torneio, mas já é uma altura em que a gente pega mais ou menos o voo ali e tornou-se quase imparável. É uma época em que a direção e os simpatizantes do Coxa de Sol esperavam por esse título.
0: Exato.
1: Depois de 12 anos, sim, também referiste aqui. É uma época em que eu acho que conseguimos assimilar, porque não foi só ganhar. É tão memorável porque as exibições da equipa, né? Havia ali uma nota artística. Uma equipa repleta de estrelas. Eu sentia muito isso quando a gente ia principalmente para fora de Maputo. A forma como o público adversário nos recebia, alguns em busca de fotografias, em busca de aplaudir, porque nós realmente tínhamos uma equipa fantástica e conseguíamos dar espetáculo. E outros também optavam por usar-se dessa questão que eu me referi para nos levar abaixo e tudo mais, mas faz parte do próprio futebol. O que fica aqui é que realmente tínhamos uma equipa capaz de ganhar em qualquer campo, e isso foi provado ao longo das jornadas, que culminaria sempre com aquele, aquele título. No início um pouco complicado, mas depois conseguimos ter uma clarividência melhor de que éramos praticamente a melhor equipa. A UDS de UDS de Songo deu bastante luta.
0: Ficou na segunda posição, exato, a 6 pontos.
1: Yeah, porque houve alturas em que nós jogávamos e logo íamos direto para a rádio, nesse caso para a RM, ouvir como é que estava o resultado do outro lado. Então foi interessante e deu bastante, bastante valor à conquista, basicamente, que nós tivemos neste ano.
0: Exato. Yeah. Que memórias é que guarda em termos do percurso em si? Gostava de partilhar aqui com o auditório da RM Desporto, em termos daquilo que foram os episódios no balneário, nos jogos, o que é que... Exato.
1: Bem, essa é uma pergunta bem interessante. Pega-me um pouco de surpresa, porque poderia ter um arsenal assim, mais ou menos, de memórias para trazer aqui, mas... uma coisa que me veio logo à mente assim que questionaste foi a questão de termos ido ao jogo da UDS e o Ferroviário de Maputo, que foi no estado da Machava, acho que foi um domingo, e nós tínhamos o jogo que era assim, renomado do jogo do título.
0: Exato.
1: Que era entre o Costa do Sol e a UDS, e isso era numa quarta-feira, no dia 4 de dezembro.
0: Exato.
1: De 2019. Então nós fomos ver o jogo da UDS, porque ia ajudar muito na importância do jogo que íamos ter a seguir. Porque se eles ganhassem o Ferroviário, ia tornar o nosso jogo muito mais tenso.
0: Exato.
1: E, enfim, por alguma causa o Ferroviário de Maputo conseguiu ganhar a UDS nesse domingo. Foi 3-1 no estado da Machava. E nós fomos lá em grupo, o plantel quase todo, fomos sentarmos a Machava e assistir o jogo. Logo que entramos, estávamos a entrar para o campo, cruzamos com o autocarro da UDS, todos os jogadores concentrados no carro, antes do jogo iniciar, eles dão de cara conosco e reparam para nós que eles vieram mesmo, né, testemunhar.
0: Exatamente.
1: Aquilo que... Enfim, eu sinto que aquilo... deixou-lhes algo desconfortável.
0: Psicologicamente ficaram
1: algo assim nervosos, para não dizer afetados. E eu acho que começam a desequilibrar um pouco ali, porque sofrem gol logo no início do jogo e acabaram de perder por 3-1. Isso também nos galvanizou bastante. E nós só tínhamos que fazer o nosso trabalho, porque no final do jogo nós falámos: está feito, agora depende de nós. É na nossa casa, é com o nosso público. Já estamos também de alguma forma psicologicamente agastados, porque eles ganham, nós ganhamos, eles ganham, nós ganhamos. Pá, agora chegou o momento de tirar tirateio, mas como se costuma... Exato. Dizer assim, né? E a oportunidade é essa, né? Costumo dizer isso muitas vezes, que no futebol tu tens sempre a oportunidade própria, ou neste caso até coletiva, de resolver os teus próprios problemas. Não deixes que ninguém resolva. Então fomos naquele jogo muito com essa mentalidade, e quase eu me recordo ter acordado para ir às 1 e tal, e não conseguir apanhar mais sono até para ir às 5. E no meio desse intervalo aí de falta de sono, eu vou ao corredor do hotel. Exato. Abri a porta, deixar apanhar um ar de frente, eu abri a porta e vi ali 3 colegas também sentados, sentados no corredor do hotel, e algo nervosos, impacientes, à espera da hora do jogo. É algo que a gente levou muito tempo, mas muito tempo mesmo, durante um ano, sempre à espera daquele dia, porque nós sentimos que, pô, tínhamos a faca e o queijo na mão e dependia só de nós. Foi por isso que estávamos assim algo ansiosos pelo início da partida, e de alguma forma nos causou alguma insônia. Mas no fim de tudo correu tudo bem, fomos ao jogo, marcamos primeiro, acho que foi o primeiro gol do jogo, foi meu. Num ressalto ali, e consegui reagir muito rápido antes da defesa do Song e faço o primeiro. Sofremos um empate numa altura que também o Luís Mixon estava num nível individual muito alto, junto com o Evangá também, que fez uma época memorável. Acho que para aí 24.
0: Sim, sim.
1: 24 golos. O Luiz acho que fez 17. Eu tive para aí com 12. Acho que são os três jogadores naquela época que atingiram dois dígitos. E portanto foi uma época bastante memorável. 56 golos, acho.
0: Sim, sim. Foram 56 golos apontados. 25 sofridos.
1: E há, se calhar, também um recorde de golos, pelo menos. E 66 pontos. Então acho que é uma época que eu sinto que agora não se fala tanto, mas poderia-se usar também estes anos, justamente também pelo espetáculo. Aquele jogo teve para aí 6 golos, contra o Songo, neste caso.
0: Sim, sim, foi 4-2. Sim,
1: sim. Então deveria-se falar mais, se calhar para também influenciar muito. Hoje em dia eu sinto que há alguns jogos um pouco chatos no Moçambola, equipas remetem-se completamente à defesa. E isso não ajuda o público que vem ver o jogo. Para o futebol é o espetáculo que é, justamente porque as equipas vão ali, ou seja, o público vai ao campo para ver espetáculo. O espetáculo muitas das vezes tem a ver com golos, fazer golos e ir atrás. Equipas fazem um golo hoje em dia e retraem-se, afugenta o público dos nossos campos. Pronto, esse era um comentário à parte.
0: Exato.
1: Mas basicamente as memórias que eu tenho daquela tarde, que culminou com o nosso título nacional.
0: Disse aqui que durante a noite praticamente não havia sono, mas agora conte-nos, despontou o dia começou normalmente, a vossa ansiedade foi diminuindo com o aproximar da hora do início de jogo, como é que foi? Ou foi aumentando no momento em que se aproximava a hora do início de jogo?
1: Eu, como sou um observador,
0: sim,
1: eu ganhei muito essa característica ao longo dos meus anos, e por muitas das vezes me tornar capitão das equipas onde eu estive, e muitas vezes não era só sobre mim, era observar o que está à minha volta, os meus colegas, se eu senti que alguém precisasse de uma motivação, se alguém precisasse de ser puxado. Exato. Orelhas, como se costuma dizer. Então essa observação dava-me essa vantagem para eu perceber o que é que os meus colegas estão supostamente a pensar. E eu fui sentindo que, por mim, nesse caso primeiro, eu fui diminuindo os nervos enquanto o jogo ia se aproximando.
0: Sim, sim.
1: Eu fui diminuindo. Eu me recordo de quando nós deixamos do hotel para o campo, em direção ao campo, todo mundo a cantar e tudo mais. Já estava completamente tranquilo, a concentração era tanta que eu comecei a estranhar e a ter medo daquele meu relaxamento. Não sei se me faço entender.
0: Sim, sim.
1: Começar já a temer,
0: demasiado
1: basicamente,
0: tranquilo.
1: Demasiado tranquilo para aquilo que foi a noite anterior, porque a noite anterior estava muito intranquilo, muito nervoso, ansioso pela hora do jogo, mas o pessoal a cantar no autocarro, aí para o campo. É muito tranquilo. Isto aqui, pá, é de desconfiar.
0: Mas é que não estava a cantar?
1: Estava, né? Um pouco mais baixo. Exato. E tal, mais contido, mas muito, é muito concentrado no jogo. Eu comecei a usar uma técnica, que é uma técnica, acho que oriental, né? Os orientais fazem muito isso, que é meditação, yoga, fazer exercícios de alongamento, mobilização em geral, e respirar profundamente, oxigenar o cérebro. Isso ajudou-me muito, mas muito, naquilo que é a concentração, porque é uma coisa que poucos falam dentro do mundo de futebol. Fala-se muito sobre táticas, sobre questões técnicas, sobre questões físicas, e a mentalidade, ou seja, a concentração máxima, fala-se muito pouco, e é algo que se pode trabalhar. Então, é só ver, nos últimos anos da minha carreira, eu comecei a trabalhar muito isso, mas muito. Da mesma forma como treinava em campo, começava a fazer algum trabalho que tinha a ver com concentração. Muitos atletas hoje em dia aproximam e conversam sobre essas questões, e eu dou as dicas, porque aqui em rádio, se calhar, não é oportuno. Mas há muitas técnicas para poder se concentrar. Fato que nos últimos 10 penaltis que eu chutei no Moçambola, obviamente não no Costa do Sol só, juntando os últimos 10 penaltis, todos eu fiz golo. E eu comecei a usar aquela técnica e basicamente quando chegava perto do jogo, saía um bocadinho para a casa de banho e fazia aquela técnica e tudo. Comecei a ficar cada vez mais concentrado e o jogo começou, porque eu sentia que a equipa ia precisar muito de mim. Aquele jogo era emocionalmente muito, muito, muito exigente. A equipa ia precisar de mim em algum momento e precisou quando empatamos, porque nós fizemos o golo e em seguida eles levaram 5 ou 6 minutos a empatar o jogo. Eu senti que a equipa ia precisar do líder.
0: Exato.
1: Era o momento do líder aparecer, tranquilizar, não criticar, não ir para cima. Porque existem momentos para tudo. Existem
0: Sim.
1: momentos para ir para cima, existem momentos para, obviamente, para elevar mais os níveis de confiança
0: da equipa. E o que é que
1: Isaac
0: disse naquele momento aos colegas depois de ter sofrido o empate?
1: Bem,
0: O que é que transmitiu?
1: bem, as palavras foram mesmo simples. Eu vou direto a elas. Pá, estamos em casa. Esse é o dia da nossa festa. Esperamos uma eternidade para este dia. Olhem para aqui, o público que está aqui à nossa volta. Todo mundo veio nos ver.
0: Para festejar.
1: Para festejar, para performar. Por que é que estamos nervosos? Se o jogo fosse do outro lado. Temos uma vantagem competitiva. Estamos em casa, no nosso público. Onde a gente treina.

0: volta tremeu. Mas dali para frente, acho que nem levamos para aí 10 minutos e fizemos o 2-1. E foi golo atrás de golo até fazer aquele 4-2.
1: E o que é que o Mr. Horácio Gonçalves veio transmitir? O que é que ele, naquele dia de jogo, qual foi a mensagem que vos foi transmitindo? Ou quais foram as mensagens?
0: Mister é do tipo de treinador que no dia de jogo não gosta de falar tanto, principalmente nas pré-eleições.
1: Exato.
0: No decorrer do jogo, obviamente, tem que corrigir.
1: Exato. Exato.
0: Corrigir comportamentos, corrigir posicionamentos e tudo mais. Mas pré-eleição, assim, no dia de jogo ele não fala tanto. Ele é muito mais expressivo no, nos dias do treinamento. Mas no dia de jogo, muito tranquilo. E eu acho que isso também acaba ajudando a transmitir muito mais confiança ao grupo. Eu tenho dito até muitas vezes que um treinador que fala demasiado no dia do jogo provavelmente trabalha mal nos dias do treino, porque no treino é para explorar tudo.
1: Tudo.
0: Tu tens que ensaiar
1: Depois
0: tudo.
1: libertar os jogadores de.
0: Bom, não vais ensinar um jogador o que é que tem que fazer no dia do jogo. No dia do jogo não se treina. No dia do jogo é para performar. Então, ou estás ou não estás preparado. Então, o Messi tem muito essa consciência, deu-nos a confiança que realmente precisávamos para aquela tarde. Porque também, até sob o ponto de vista de público em campo, como volto a dizer, se tivéssemos as imagens até era
1: Exato.
0: muito mais fácil de fazer, realmente perceber o sentimento que eu estou a transmitir. Foi um jogo diferente, mas existem essas imagens no YouTube, por aí, na página do clube. Foi um jogo diferente porque tu tens, durante quase toda a época, meia casa, né? 40% ou 50% do estádio preenchido. Naquele dia tinhas quase 95% do estádio preenchido. Isso por si só já é facto para certos jogadores que têm algum problema de autoconfiança tremerem, né? E, obviamente, o Mister deu-nos as armas que precisávamos, tanto mentais quanto táticas e a nível técnico a equipe era muito forte. Então foi chegar no dia e performar e dar realmente aquilo que a direção precisava, que os simpatizantes, os adeptos, o treinador basicamente precisava.
1: E a direção não foi muito interventiva nesses jogos decisivos, sobretudo de Songo também, já que o Mister não foi a característica dele. E a direção, porque é aquela ansiedade toda, 12 anos, é hoje,
0: É
1: ou
0: hoje.
1: nunca, entre aspas, e não podemos deixar escapar esta oportunidade.
0: Obviamente, foi interventiva, muito mais a nível motivacional,
1: Exato.
0: dos valores,
1: Exatamente. A premiação.
0: a premiação que esteve em causa, alterou naquele momento, é tudo aquilo que faz parte do próprio futebol, mas isso para mim individualmente vale muito pouco, porque para mim ganhar um campeonato não é sobre premiações, é muito o privilégio que tu tens de ser campeão. O dinheiro passa, o dinheiro acaba, o dinheiro. Mas ninguém te pode tirar esse título, tu és campeão nacional. Os últimos campeões nacionais no Costa só vão ser lembrados até provavelmente vier a próxima equipa que. Então, nós somos jogadores assim, competitivos, gostamos de ter esse privilégio de ganhar, não é? E a direção, graças a Deus, naquele ano fez um trabalho fantástico, toda ela. Tivemos a caminhar todos juntos, juntos no objetivo. Eu tenho a impressão que esse ano estamos no mesmo rumo e provavelmente, sem fazer promessas,
1: Exato.
0: provavelmente poderemos culminar na mesma situação.
1: E qual foi a sensação quando soou o apito final? Vocês, jogadores, o que é que vos veio à alma naquele momento?
0: Pô, é uma sensação de dever cumprido. É só ver como o pessoal todo entra para o campo, os adeptos. Mas ninguém sente a coisa como um jogador que vive a comer aquela pressão durante o ano todo. E no nosso caso, foi basicamente aquilo que eu disse: dever cumprido. Graças a Deus. Chegou o dia. Pá, eu acho que até tínhamos mais dois jogos.
1: Sim.
0: Tínhamos contra o Ferroviário de Nampula e tínhamos contra o. Não sei se é o
1: Deixa-me olhar
0: Chibuto,
1: aqui
0: não
1: pelo
0: sei.
1: e sim, pela
0: Acho que é o Ferroviário de
1: cábula,
0: Nampula.

0: Exatamente,
1: Yeah, acho que é um jogo.
0: portanto, aquilo foi o jogo contra o Costa Sou Songo, deixa me olhar aqui.
1: Foi Ferroviário de Nampula.
0: Ferro de Nampula,
1: Estou certo
0: exatamente.
1: disso.
0: Sim,
1: Pronto,
0: sim.
1: chegamos a Nampula,
0: Sim.
1: mas já campeões. Acho que havia uma necessidade também de dar minutos aos jogadores que, durante a época, ajudaram muito em outras questões. E foi o que fizemos nessa jornada. Festejamos muito. E foi um momento, basicamente, que todos mereciam, né, naquele grupo fantástico.
0: Exato. Vamos lá tentar olhar aqui para alguns jogos, para ver se, Isaac, por exemplo, tem este jogo que, portanto, Costa do Sol, portanto, nas três primeiras jornadas, perde pontos primeiro com a Liga Desportiva de Maputo, portanto, começa com 3-0 sobre o Baía de Pemba. A segunda jornada vence o Machaquene por 1-0. A terceira empata com a Liga. A quarta bate o Ferroviário de Nacala. A quinta empata com Incomate de Chinavane. Sentiam de alguma forma. Esses dois empates chegaram a mexer com a equipa? Intercalados por uma
1: Hoje em dia,
0: vitória.
1: sim. Hoje em dia eu posso dizer que é bonito até, sou até bonito dizer que não, mas obviamente que isso acaba por acontecer. Eu por acaso até tive uma lesão no jogo contra a Liga e depois fiquei, se não estou em erro, uns 3 jogos de fora e senti que a equipa precisava de mim e eu não podia dar esse contributo. E mexeu um bocadinho com a equipa, mas como tenho dito, Mr. Rashi é muito forte na questão mental, né? Nós podemos falar de várias coisas que existem dentro do próprio futebol, mas provavelmente os adeptos não veem tanto isso, até porque é algo que ocorre muitas vezes à porta fechada, no balneário, as pessoas não têm consciência disso. Mas é um treinador bastante forte a nível trabalhar psicologicamente a equipa e estamos obviamente uma vez mais bem servidos com ele e nessa altura só foi pôr as cabecinhas no lugar e continuar a trabalhar porque é um treinador que até dos poucos quando perde bota a responsabilidade nele próprio. É muito essencial isso para os jogadores sentirem que o treinador assume as responsabilidades das derrotas e nas vitórias. Se calhar, muitas vezes, ele nem está lá a festejar porque essas acabam também sendo atribuídas automaticamente aos próprios jogadores e muitos jogadores regozijam-se disso. Mas mexeu connosco, mas é questão de tu tens um sentimento hoje, amanhã tem que ser ressentimento, tens que ultrapassar porque quem está no futebol sabe que a importância dessa transição muito rápida em termos de motivacionais.
0: 23ª jornada, há um jogo, vão a Machava, Ferroviário de Maputo 1, Coxa de Sol 2, Isaac marca o segundo golo do Coxa de Sol.
1: Sim, aí começamos a porque isto foi assim uma coisa paulatina, né? Tu vais, inicias o campeonato, tens equipas muito fortes. Mas nós já vínhamos aqui, fala-se muito do título de campeão nacional, mas nós já vínhamos numa caminhada de conquistas desde 2017. E
0: Exato.
1: quando eu cheguei ao clube, também o último título tinha sido há 10 anos, acho que foi em 2007, onde houve a dobradinha.
0: Dobradinha, sim.
1: E dali até 2017 não se conquistou nada. E houve esse projeto, que eu fiz parte do projeto a partir de 2017. Começamos a conquistar vice-campeões em 2017, vencedores da Taça de Moçambique em 2017. Depois fomos ganhar o torneio Mavila Boy. Depois, Taça de Moçambique no mesmo ano, a Super Taça no início do ano. Começamos ali a. Quem observa e percebe que aquele título era questão de tempo. Já estava a ser preparado, ganhamos 2 taças de Moçambique, 3 supertaças, se não estou em erro. Faltava mesmo era o campeonato nacional. Foi muito procurado e conseguimos achá-lo em 2019, num dia memorável para o universo canarino.
0: Para lá desse jogo que vos deu a conquista do título, é verdade que o campeonato faz-se com os pontos que vão conquistar, se vão conquistando em todos os jogos. Vocês, como grupo, como um coletivo, Que jogos é que destacam, que sentiram, vamos lá, com algumas peripécias que vale a pena aqui partilhar, jogo que terá marcado o vosso coletivo, portanto, naquela altura, tal como disse, com um coletivo muito forte no setor ofensivo, sobretudo.
1: Boa. Aqui algo muito interessante de destacar, que foi na segunda volta.
0: Sim.
1: Há muitos jogos difíceis por aí atrás, mas se tiver que destacar todos, levamos aqui uma
0: Exatamente.
1: eternidade. Mas há uma sequência que era muito pouco normal naquela altura, que era fazer 3 jogos fora de casa. E nós tivemos uma sequência de 7 dias, 3 jogos fora de casa. E como todos podem, sobretudo os ouvintes mais antigos, os apreciadores, vamos um bocado mais antigos, sabem que não era muito comum nem fazer 2 jogos fora de casa. Hoje em dia, do jeito que o Moçambola está, é bem possível, faz dois, três, quatro.
0: Com essas jornadas emparelhadas, é assim que a coisa acontece.
1: Sim. Então, na altura tivemos uma saída para Chimoio, acho que num sábado, e não voltámos para Maputo, fomos direto a Nacala. Jogamos contra a África, ganhamos 1-0. Fomos jogar com o
0: Com o Desportivo,
1: Desportivo
0: exato.
1: de
0: Ganham por 2 a 1.
1: Nacala, ganhamos por 2-1. E vamos fechar essa missão em Chibuto, que voltamos a ganhar por
0: 1-0.
1: 1-0. Então aquela sequência ali, eu acho que foi a mais importante para a conquista do título, porque, como todos sabem aqui, para ganhar jogos fora, um jogo fora no Moçambola tem uma dificuldade tremenda. Então, ir para Suape, ir para Bela Vista, ir para o campo de Chibuto e ganhar os 3 jogos em menos de 7 dias, passou um coletivo muito, mas
0: E
1: muito
0: campos
1: forte.
0: muito difíceis, com um
1: Campos
0: público
1: muito.
0: muito exigente.
1: Público muito exigente. Exigente não só para a equipa de casa, em termos de
0: Exatamente.
1: apoio, exigentes também para. A nível da própria arbitragem, impressiona muito
0: Pressionam,
1: para
0: exato.
1: que tomem decisões sempre a favor da equipa da casa. No meio disso, acho que fomos imperiais a manter firme. Éramos muito fortes,
0: Exato.
1: não tinha jeito. Conseguimos essas 3 vitórias e a partir dali sentimos que só uma hecatombe é que nos iria tirar realmente aquele título. Que culminou naquele dia. Eu acho que foi um presente que a gente deu a nós mesmos, que era fazer esse trabalho todo para chegar o dia de reencontrar o Songo. E porque se só eram as duas únicas equipas que poderiam ganhar o campeonato na altura quando nos reencontramos aqui. E é uma espécie de final, não é? E dar espetáculo contra o seu adversário direto, não é?
0: Exato.
1: Dar espetáculo, ganhar e convencer. É um dos méritos também que eu vou acrescentar àquela conquista. Porque poderia chegar ali e empatar, porque o jogo da primeira mão, acho que em Songo foi um empate por 2 bolas,
0: Sim,
1: se não estou em
0: foi isso.
1: erro.
0: Foi exatamente isso.
1: Então, duas equipas embaladas, bem recheadas, e chegar. E um palco recheado de público, um dia até que estava a chover, que é um pouco anormal, do campo está cheio enquanto chove. No desporto em Moçambique todo, não tem a ver só para o futebol, quando chove é muito difícil ter esse público. Naquele dia estava um público interessante e conseguimos dar aquele espetáculo todo, 4 golos, e o adversário também quis reagir, mas não havia muitas hipóteses.
0: Exato. Disse aqui, Isaac, que quando foram ao Estádio da Machava para ver o jogo do rival direto, que era o UDS, após o resultado, que foi favorável à equipa de Ferroviário e agradou ao Coxa Azul, obviamente, sentiram que tinham a faca e o queijo. Que era, portanto, tudo dependente do Coxa Azul. Em algum momento sentiram o contrário durante o percurso do campeonato? Faço essa questão porque já tiveram, vamos assim dizer, um otimismo em ver que o campeonato eventualmente não escapava. Já em algum momento sentiram um abanão em como o campeonato, se calhar, pode estar comprometido no vosso percurso. Houve esses momentos?
1: Sim, eu acho que uma das vezes que eu senti isso foi quando nós jogamos com o Desportivo de Nacala, lá em
0: Sim,
1: Nacala,
0: exato.
1: e foi um dos piores jogos que nós fizemos, ou seja, uma das piores primeiras partes naquele leque de jogos que fizemos naquele ano. Então foi uma primeira parte muito má, mas muito má mesmo, irreconhecível, muito apática. Digo isso mesmo porque foi. E segunda parte, tomamos consciência do que estava a acontecer. Graças a Deus não sofremos gol, porque se devemos sofrer do gol, não sei o que é que teria sido, provavelmente não íamos conseguir ter os 3 pontos. Foi uma tarde muito difícil, principalmente a primeira parte, e eles muito galvanizados, a jogarem bem com o seu público. E quando vamos ao intervalo, eu, no meu jeito sempre de procurar estar no controle de tudo, eu pergunto sobre como é que as coisas andavam no outro jogo, porque o Songo estava a jogar, acho que na sua própria casa, acho que estava a ganhar por 3-0. Naquele momento eu senti que está a ficar comprometido, né? Está a ficar complicado. E no entanto fomos para a segunda parte. Nós tínhamos várias formas de fazer golo naquela equipa, porque era uma equipa que poderia individualmente ferir qualquer adversário.
0: Com Isaac, Cristibale, Evangal,
1: o Chau estava de uma forma tremenda, o Joanne também estava ali de uma forma interessante. Então, se a gente não conseguisse fazer as coisas de forma coletiva, porque era a cara daquela equipa, era um coletivo forte, individualmente poderíamos, cada jogador da linha de frente poderia tirar uma cartola da manga e fazer alguma coisa especial. E mesmo em termos de trabalho assim coletivo, conseguíamos fazer lançamentos diretos para a área, como se fossem cruzamentos. O Nenê fazia isso com uma tranquilidade enorme, o Manus fazia isso com uma tranquilidade enorme, o Jorge tinha um passe longo que poderia a qualquer momento, se a equipa adversária tivesse subida, ele conseguia pôr, o Vitor, o guarda-redes, também conseguia pôr a bola quase em 70 metros em profundidade. Tínhamos um meio campo que conseguia mastigar o jogo, mas também que poderia, enfim, uma equipa que conseguia jogar em ataque continuado e ataque rápido. Era muito imprevisível. Portanto, naquele dia, porque as coisas não estavam a correr tão bem assim coletivamente, foi o lançamento do Manucho para a área, que era uma das nossas marcas, fazer o lançamento direto. E nós sabíamos que a bola poderia sobrar, era questão de perceber onde é que ela vai cair, e nós avançados temos que ter essa experiência de fazer leitura de onde é que a bola pode sobrar, porque acabas sempre, se tu fizeres isso, acabas sempre pensando mais rápido que o adversário e estar na posição correta antes do adversário sequer pensar. Então foi isso que aconteceu, o lançamento, a bola sobra, eu apareço a chutar com o pé esquerdo e basicamente surpreendemos a eles. Só que depois fazemos 1-0, numa tarde em que não estamos a jogar tão bem, nunca poderemos permitir o empate. E foi o que aconteceu. Permitimos um empate e fomos até as compensações. E o Cibale estava fora, estava no banco. Exato. E foi uma substituição até direta comigo. Eu saio, quando eu estou a passar atrás da baliza, assim um pouco cabisbaixo, eu não podia ter saído do jogo. Quero terminar. Pá, a bola vem mesmo na minha direção, atrás da baliza. E na compensação dá aquele golo. Eu já estava com o intuito de que, pá, se não ganhássemos aquele jogo, íamos ter muitos problemas. Porque o Songo estava a ganhar e ganhou com uma margem folgada e colou novamente a nós na tabela classificativa. E depois daquele golo... Então, é só mesmo para responder à tua pergunta.
0: Exato.
1: Naquele momento, tanto da primeira parte, fomos ao intervalo, senti isso. E depois de consentirmos o empate, também senti que poderíamos já comprometer realmente o título.
0: Exato. E era a vossa prática, portanto, acompanhar o resultado do rival, mesmo ao intervalo, para saber como é que as coisas iam, se calhar até para se posicionar em campo?
1: Era a minha.
0: Ah, pronto, era do Isaac, ok.
1: Era a minha, obviamente. Exato. Sempre acaba vindo um e outro curioso, né, que também acaba sendo inevitável. Quando tu estás realmente com um desejo muito grande sobre uma determinada coisa, não é só no futebol, cria essa ansiedade. E faz parte, se calhar às vezes pode te alertar. É importante também usar essa ansiedade ao teu favor, porque se usar podes usar contra ti. No momento que as coisas estão a correr menos bem, podes entrar num colapso mental e realmente não performar. Mas no meu caso eu sabia como usar e era sempre para ter consciência do que estava a acontecer e dar a pressão necessária aos meus colegas para podermos sair das situações mais difíceis.
0: Exato. Este é o programa Um Clube, Uma História. Hoje estamos à conversa com Isaac de Carvalho, que foi um dos artífices da conquista do título do Coxa Sola em 2019, sob o comando técnico de Horácio Gonçalves. 12 anos depois fez parte do coletivo que quebrou, portanto, o jejum de 12 anos. Coxa Sola que terminou com 66 pontos, fruto de 20 vitórias, 6 empates, 4 derrotas, com 56 golos marcados e 25 sofridos. A melhor, portanto, defesa a par do Ferroviário da Beira, que também encaixou 25 golos. O jogo do título foi frente ao rival direto na luta pelo título, no caso concreto, a União Desportiva de Songo, em pleno campo do Costa do Sol, portanto, que valeu então a reconquista do título para o Costa do Sol se juntar ao Ferroviário no lote dos que mais títulos de Moçambola têm. E vocês, como coletivo, para um clube como o Costa do Sol, como é sabido, é um clube com tradição no futebol moçambicano, com muitos títulos conquistados, a sensação de fazer parte desta galeria dos vencedores, como é que foi? Para fazer parte daquela... Os vossos nomes, os vossos rostos estão na vitrine do Costa Solo como campeões nacionais.
1: Sim. Quando tu envolves-te muito com o próprio futebol, que é o meu caso, começas a perceber que a importância de ganhar, a importância de fazer parte do palmarés do clube, que é algo que nós... Eu sinto que em Moçambique os jogadores não têm tanta fome e não percebem a importância disso. Porque nós hoje em dia falamos de grandes conquistas que aconteceram no passado de vários clubes em Moçambique, a história do próprio futebol moçambicano, como são relembrados os grandes craques. Tu sentares com pessoas de 50 e tal anos, 60, 70 anos, vão-te falar de grandes conquistas. E sinto que de um momento para cá, a história em si, eu posso estar errado, mas é como eu penso.
0: Exato, exato.
1: Começa a ser desvalorizada, começa a ser despachada. É como se estivéssemos a cumprir e a emoção de ganhar, de relembrar, de usar isso como ferramenta ou como combustível para influenciar outros, a nova geração de futebolistas. É como se estivéssemos a perder isso. Porque se tu vais hoje conversar com um jogador que hoje em dia existe equipa B, se tu conversares com ele e podes falar sobre várias intenções que o próprio jogador tem no futebol, provavelmente pode não te falar de ganhar o campeonato.
0: E, por exemplo, estamos aqui a falar de uma questão de, vamos lá, a mística. Por exemplo, quem vai a um Coxa de Sol, um jogador, tem que saber que o Coxa de Sol tem uma camisola com um peso enorme.
1: Com peso enorme.
0: No futebol moçambicano, em um clube habituado a ganhar. Então, esse jogador, se chega lá, não percebe, não tem essa mística.
1: É exatamente disso que eu estou mais ou menos a tentar chegar. Que é algo que tem que ser resgatado. Porque não há como haver puro futebol sem isso. Nós temos que... Eu, por exemplo, vou dar um exemplo. Quando eu fui ao Desportivo de Maputo, em 2008, eu cheguei sendo praticamente um fã dos jogadores que estavam ali. Um conhecedor das conquistas que aquele grupo que estava ali tinha. O Desportivo foi campeão, acho que foi um dos campeonatos mais bem ganhos na história do futebol moçambicano, em 2006.
0: Em 2006, exato.
1: O Desportivo não só ganhou, mas como convenceu, como entrou em campo e brilhou. E realmente as pessoas... Resgatou muito o público do futebol na altura.
0: Queria fazer parte daquela história, quer dizer, da história do clube também. Foi com essa motivação.
1: Sim, tipo, eu não tinha ideia, obviamente. Na altura via de longe, não.
0: Exato. Não
1: tinha ideia que pudesse fazer parte daquilo. Mas era, se eu pudesse fazer parte disso, isso seria algo incrível. E conhecia os nomes de todos os atletas, eu já era muito, muito miúdo. Mas percebi a importância. O Desportivo vai jogar hoje. O Desportivo tem Domingues, tem Zenadinho, tem Mexer, tem Carlitos, tem Maurício, tem Mincas. Está a dar goleadas, está a conquistar troféus. Ganhou a taça naquele ano, ganhou ganhou
0: no Brasil.
1: Sim. Foi um campeonato, um ano muito bem conseguido. E voltando um pouco mais a essa situação do histórico dos clubes, nós estamos nos a perder um pouco, porque os atletas de hoje em dia, até o foco. Eu falo isso porque converso com muitos jogadores Exato. Jovens hoje em dia. Qual é o teu objetivo? É sair do país. Óbvio que isso é importante, óbvio. Mas, meu, onde é que ficam os clubes, os investimentos dos clubes? Os clubes investem porque querem ganhar. É importante que os nomes dos grandes clubes estejam sempre relacionados a conquistas. Daí vem algo que eu até gostava de ver modificado. O Moçambola tem que ter uma taça única, não pode mudar em todos os anos. Tem que ter uma bola de jogo única, percebe? Tem que ter um hino clássico. Para que as pessoas possam identificar-se com a causa. Quando nós pensamos em ganhar o Moçambola, temos que pensar numa taça. É aquela taça. É como a Liga dos Campeões, tu sabes que é a orelhuda Exatamente. E tudo. Eu acho que é possível desenharmos as nossas
0: hino
1: coisas.
0: Também que as pessoas já com sabem. Quando estiver a passar, ouve, o hino sabe que está-se a jogar a...
1: Percebe? Então, estas coisas têm que ser melhoradas para que estes miúdos agora... Resgatamos essa geração, porque a coisa já veio um pouco mal de alguns anos atrás, nesse sentido... E sinto que os miúdos têm que começar a resgatar essas coisas. Pá, quem é o melhor marcador de sempre do Moçambola? Quem é o melhor guarda-redes? Ou no ano passado, qual foi o melhor guarda-redes? Qual é a importância que os guarda-redes sentem de ser melhores guarda-redes em cada ano? Melhor árbitro, melhor marcador. Eu, dada altura, quando eu estava numa chequena, eu queria ser o melhor marcador. Eu não apanhava sono porque um jogador que estava ali perto de mim marcou golos. Eu ficava maluco, porque marcar golos, eu tenho que superar esse. Dormia com a mentalidade apertada e a pensar nesse atleta. O que é que eu posso fazer para superar esse? Isso aconteceu quando eu fui a Nampula. Eu queria ser melhor marcador, porque vinha de uma época de uma cirurgia e tudo mais. E era importante dar uma resposta. Essa ambição, esse nível de mentalidade tem que ser resgatado. Os jogadores têm que pensar em vencer aqui e depois terem o espaço para embrenhar fora. Hoje em dia, dói-me até falar isso, mas há jogadores que praticamente nem tocam o próprio futebol moçambicano. Logo, tipo Moçambola, não consegue se destacar e já fora. Isso é bom. Isso é excelente. Se aqui a formação não funciona tão bem como desejaríamos, é importante que os jogadores possam apanhar o coisa. Mas também, boa parte dos jogadores, ou o grosso, tem que valorizar o futebol moçambicano performando aqui.
0: Exato.
1: Ter grandes performances aqui, porque os adeptos, os patrocinadores e tudo. Toda essa gente que está em volta do futebol moçambicano também merece que o campeonato seja valorizado, não só usado como se fosse um trampolim.
0: Exato. Isaac, estamos a chegar ao fim do nosso programa. Considerações finais?
1: Se calhar vai na extensão daquilo que eu estou aqui a falar, porque para não ser repetitivo, sim, sim, em relação a muitos outros temas que já se tocou no futebol moçambicano, é mesmo procurar que todos os agentes do futebol moçambicano estejam caminhando juntos e essa percepção de que temos todos que melhorar, não é? A partir dos jogadores, que são os artistas principais dessa indústria toda, eu chamo de indústria, os árbitros, os dirigentes, os jornalistas, têm que... Eu hoje em dia consigo observar o trabalho dos jornalistas e perceber quem está num excelente caminho, quem está a fazer um trabalho belíssimo, os árbitros também consigo hoje em dia ter essa paciência de observá-los também,
0: Exato.
1: As performances e tudo, porque um bom jornalista, quando está a narrar um jogo, dá prazer também. A gente só pensa que o prazer é nas fintas e nos
0: exato,
1: gols.
0: Exato.
1: Dá prazer de ver um jornalista fazer um belo comentário desportivo. Dá um programa de televisão, tanto de rádio, você sentar e ouvir um jornalista, sinceramente, dizer, sou fã daquele determinado jornalista, ou tanto como os árbitros. É importante também avaliarmos os árbitros. Tenho pena que em muitas circunstâncias não há tantos motivos para sorrir nesse sentido, mas existem bons árbitros, Moçambique, dirigentes também. Então, o que é que eu quero, só para não ser repetitivo, o que é que eu chamo a atenção isso? É que todos temos que caminhar juntos e todos temos que melhorar. Tem que haver essa consciência de que não são os jogadores só que têm que melhorar. Até o público, os adeptos. Um público tem que ser exemplar, meu. Eu tenho que estar num jogo, consciência de um jogador, estar num jogo e eu estou num dia mau, e o público ter a capacidade de alterar o meu desempenho, puxar-me de tal maneira que eu sou capaz de... O público todo está a puxar para mim, eu não posso cair. Então, o público aqui muitas vezes é mesmo para alfinetar o jogador, e muitas das vezes mentalmente, porque não trabalhamos até muitas vezes tão bem a nível global, no Moçambola, e os jogadores tendem a cair. Portanto, é uma chamada de atenção para que todos estejamos a caminhar e a arrumar juntos para aquilo que é a melhoria do futebol moçambicano. Não podemos viver reclamando que é isso. Sempre comentários de perceptivos em relação ao futebol moçambicano. Ah, jogadores diz, gente diz, competição, usar o Moçambola como se fosse só para pontos negativos. Temos que melhorar isto, porque é importante que tenhamos um consumo interno muito, muito, muito presente.
0: Muito obrigado, Isaac de Carvalho. Esteve aqui a conversa connosco no programa Um Clube, Uma História. Estamos aqui a relembrar o título conquistado pelo Coxa de Sol em 2019. 12 anos depois foi este grupo que devolveu o Coxa de Sol ao galarim do futebol moçambicano, conquistando sob o comando técnico de Horácio Gonçalves esse título que era então tão esperado pelos adeptos da formação canarinha. Vitória sobre a União Desportiva do Songo por 4-2 foi então decisiva para que o Coxa de Sol voltasse a ribalta no que os títulos diz respeito. Vimos aqui então o Isaac de Carvalho descrever um pouco daquilo que foi, foram as peripécias, histórias que marcaram esta conquista dentro e fora das quatro linhas, jogos que aconteciam não só no campo de Coxa Sol, mas nos outros, mas que também prendiam a atenção do coletivo canarinho. Foi assim então que fizemos esta edição de hoje. Foi um gosto e agradeço também a Isaac de Carvalho pelo tempo, também por ter narrado aqui esta história. Nós voltaremos numa próxima oportunidade. Fica um abraço de Belisário Macamo e Samuel Elias. Até o próximo.

Um clube, uma história, hoje trazido por Belisário Macamo, que relembrou junto de Isaac de Carvalho a história do título do Costa do Sol alcançado em 2019. Muito bom dia, são 10 horas e 56 minutos.

0: 10:58 minutos e meio, vamos baixar a música depois dos 40. A calas ficam boas, as coisas ficam boas, certamente. Vamos então juntar em antena o repórter Carlos Langa, que está a acompanhar as emoções da final de um torneio de voleibol de sala que acontece na capital do país, inserido no torneio amigável. Carlos, muito bom dia, bem-vindo. Novidades a essa altura?
1: Muito bom dia, Natércia, Tomás, ouvintes do canal do Desporto da Rádio Moçambique. Efetivamente estou neste palco aqui em Papa, no Damunuana, na nossa capital, onde corre este torneio de voleibol sala. Prova essa que junta três equipas da nossa nação e outra que vem de Iswatini, sendo que neste momento está-se a efetivar a final deste certame de duas equipas da capital, Aliança e de Maputo, e UPI também de Maputo, sendo que neste momento joga-se para o segundo sete deste desafio, com a vantagem para a equipa da UPI, que vence por 24-14. No segundo set, a UPI perdeu o primeiro set por 25-19. Tu deve crer que vai empatar este desafio, tendo em conta que está com a desvantagem de um set a UPI. Neste momento, estamos praticamente no final deste set, com a formação da Aliança a reduzir a desvantagem, passa a perder por 24-15. Mas olhando para o andamento do jogo, creio que a UPI vai ganhar espaço, podendo nessa via igualar este jogo da final deste torneio feminino de voleibol, que decorre no ambiente de festa e animação, tendo em conta que em 740 anos da UPI celebram no ano corrente de 2016. Público esse em número considerável para as emoções desta competição de voleibol, com a presença neste palco da Ministra do Trabalho, Gênero de Ação Social, Iveldi Alane, que está presente neste palco para ganhar este desafio, e também, como é de referir, a presença neste palco do reitor da UPI, o Jorge Fernão, que desde ontem marca presença neste palco. Para já, chega-se então a final deste segundo set, com a vantagem da equipa da UPI, que vence por 25-16. Nesse sentido, a final está empatada. Parte-se para mais um set, para saber quem é que seguirá em frente neste set, neste encontro. Verdade que com este empate, neste 2017, poderá ir então para o quarto set, para saber quem é que sai daqui com este triunfo, se será a UPI ou a formação da Aliança. Recordo que de 7 terminou um instante, UPI 25, Aliança 16. Deixe-me apenas aqui registrar estes números, uma vez que este jogo corre neste momento, vai iniciar o terceiro set, para sabermos quem é que sai daqui com o triunfo desta competição. Recordo que ontem, nas meias finais, a UPI venceu a Académica de Maputo por 3-7-0, com os seguintes parciais: 25-19, 25-17 e 25-10. Enquanto a Aliança venceu o Sarainse de Iswatini por 3-1, com os seguintes parciais: 26-24, 25-16, 23-25 e 25-23. Há que também referir que no jogo referente ao terceiro lugar, que efetivou-se justamente ontem, a formação do Sairainse de Iswatini venceu a Académica por 3-7-0, daí que a formação de Iswatini ocupa o lugar 3 desta prova, enquanto que a Académica, conjunto da capital moçambicana, ocupa o quarto e último lugar desta competição de voleibol que decorre aqui na nossa capital, Maputo. Pelo que na terça e ouvinte do RM Desporto, vamos daqui a pouco presenciar o terceiro set deste desafio, para saber se é a Aliança que poderá desfazer esta igualdade, para já se verifica de um set para cada lado, ou será a formação da UPI. Deixe-me tentar aqui colher alguma reação dos presentes aqui neste palco. Vou tentar ouvir aqui a Ministra de Trabalho e Ação Social. Ministra, muito bom dia, em direto aqui na Rádio Moçambique, Arame Desporto, presente nesta casa, neste palco, nesta festa da UPI, voleibol. Como é que podemos olhar este certame que estamos aqui dentro de Minas a jogar o voleibol?
2: Bom, é um momento de festa. O desporto é... Quando temos meninas, mulheres no desporto, raparigas no desporto, para nós é sempre uma alegria. Porque a nossa tarefa é promover a participação das meninas, das raparigas, das mulheres no desporto. E nós queremos aqui felicitar ao PE, saudar ao PE por fazer parte, não é, deste processo de promoção da participação da nossa rapariga no desporto. Temos estado a ser reconhecidos ao nível da região, ao nível da África, no desporto, pelas meninas da UPE. E este torneio que traz uma equipa de fora, da sua Holanda, é sempre uma forma de motivar, de dinamizar o desporto. Portanto, queremos é felicitar ao PE e convidar a todas as meninas, as raparigas, as instituições de ensino superior, ensino médio, ensino técnico profissional, também para enveredarem por esta via, assegurar que mais raparigas, mas não só raparigas, os rapazes também, possam praticar o desporto. O desporto é saúde, o desporto é saudável. Com o desporto nós estamos em melhores condições de desenvolver a nossa mente, de pedir melhor por isso que é isso.
1: Ministra, como é que vem o desporto sabicano, o setor feminino, no campo geral?
2: Olha, no geral, as mulheres, as meninas, é que temos trazido mais medalhas, não é? Mais méritos, é que temos elevado, desde os tempos da Lourdes Mussola até hoje, as meninas têm sido um orgulho para nós. Então eu acho que estamos no bom caminho, mas ainda temos que fazer muito mais, temos que ter muito mais meninas, temos muito mais talentos, se calhar ainda por descobrir. Então se podemos fazer mais, eu acho que daqui a pouco as meninas tomam conta do desporto. Daqui a nada no futebol também vamos ser campeãs de África, quem sabe, não é? Da região austral e se calhar do mundo, nunca sabe.
1: É? Nesse caso, lá do onde dirige, o que é que pensa, ministra, o que é que fazer de forma que desenvolva ainda mais, possamos ter as meninas destacar a nossa pátria amada nas competições internacionais?
2: Bom, eu penso, primeiro, é incentivá-las, motivá-las, mas também é procurarmos recursos internos, recursos externos, buscar mais parcerias, que é para que todas nós possamos, todos nós, né, possamos assumir esta como uma causa da nação, como uma causa do país.
1: Nessa ótica, estamos aqui neste palco, neste torneio de voleibol, uma palavra, uma mensagem para as meninas deste país, aquelas que estão ligadas ao desporto, aquelas que olhar, incentivá-las para voltar, para seguir esta, o desporto neste comportamento.
2: Olha, para todas as meninas, para todas as raparigas, para todas as mulheres, eu digo, venham, pratiquem atividade física, pratiquem o desporto. Desporto é saúde, desporto é desenvolvimento, então vamos a isso.
1: Obrigado. Palavras da Ministra do Trabalho, Género, Ação Social, presente neste palco onde corre este jogo da final, este torneio de voleibol de sala. Recordo que para já está-se a efetivar este desafio da final entre Aliança e UP. Deixe-me olhar para o marcador, para dizer que estamos no terceiro set, nesta altura 6 para a formação da UP, 3 para o conjunto da Aliança, equipas que procuram então conquistar esse certame de voleibol sala. Deixe-me apenas recordar os sets primeiros. O primeiro set inicial ganhou a Aliança por 25-19. O segundo set, vantagem para a UP por 25-16. Nesse sentido, o jogo está empatado. Vamos ver quem será daqui com essa conquista deste torneio de voleibol sala. Deixe-me na terça ouvir também uma outra figura. Presidente da UB, a nível do desporto. Lemos Ngoven, muito bom dia em direto aqui na emissão do RM Desporto. O torneio onde teve início, a final está aí entre a Aliança e a UP. Naturalmente, é o seu conjunto que está ali tentar conquistar esse certame. Como é que avaliam este evento que tem três equipas moçambicanas? Outra que vem de Eswatini, a de Eswatini regressa a casa com a medalha de bronze. Como é que, na vossa ótica, esse torneio de voleibol está acontecendo?
3: Bem, mais do que tudo, nós estamos satisfeitos pelo espetáculo que estamos aqui a ver. Alegria, festa, no âmbito desses 40 anos. Nós estamos felizes porque conseguimos trazer uma equipa amiga de Eswatini, mais duas equipes nossas aqui de Moçambique. Está a ser um bom espetáculo. E desde ontem estão a acontecer jogos muito competitivos e é de agradável quem está aqui.
1: Nesse sentido, aquilo que pensava, aquilo que perspectivava, está tudo a ocorrer perfeitamente.
3: Está. Pois embora nós até queríamos fazer uma finalíssima com. Gostaria de fazer uma finalíssima com a equipe de Eswatini, mas ontem a equipe de Eswatini caiu no resultado de contra a Aliança e os senhores querem dizer que estão a jogar umas boas equipes aqui do Moçambique. Está a ser uma boa final. Tanto aqui os convidados dentro do time também estão a gostar.
1: Boa final de 40 anos da Universidade Pedagógica. Para já, o voleibol, o futebol é aquilo que movimenta esta instituição. Futuramente, daqui a 15 anos, o que é que muda no desporto que virá nesta nova etapa após 40 anos?
3: Bem, vamos continuar a fazer parcerias. Vamos continuar a tentar buscar mais patrocínios. E queremos ver o nosso desporto da universidade bem alavancado e bem composto. Temos a dizer que para este ano ainda, próximo mês, a nossa equipe de basquetebol vai participar na pole de apuramento para o Nacional, Liga Mozal. Não sei se continuará a chamar-se assim ainda ou não, mas iremos a essa pole. Vamos dar o nosso máximo para ver se conseguimos qualificar. E perspectivar para que tenhamos um bom desporto dentro da universidade. Temos tentativas de criar uma academia de formação desta base para as modalidades de atletismo, voleibol e basquetebol. Esperamos que possamos conseguir este fim.
1: Muito bem, para já é o vôlei e o basquete. Atletismo, que parece, pararam, não é?
3: Atletismo não paramos, mas temos competições estacionais, podemos dizer assim. É uma modalidade muito cara, mas sempre que há competições a nível nacional e internacional, temos feito o nosso máximo de mandar sempre atletas nossos para participar. Paramos, mas de forma oficial, queremos publicar e abrir um departamento de atletismo para a próxima época.
1: Obrigado, Lemos, um convênio presidente do área desportiva da Universidade Pedagógica, falando desta movimentação do desporto nesta entidade, e isto no quadro deste torneio de voleibol que acontece aqui na nossa capital. Eu deixo na terça, antes de pôr ponto final a este direto que para já efetivamos a partir deste local, olhar para o marcador e dizer que o jogo está empatado no terceiro set, 9 para cada lado, 9 para o UP, 9 para a Metra, a Aliança. Permita-me ouvir aqui este parceiro da UP, que está aqui presente neste local, representa uma instituição que vai dando algum apoio para o decurso deste certame. Muito bom dia, em direto aqui na emissão do RM Desporto, joga pet em tudo que é desporto, hoje nessa festa do voleibol.
4: Muito bom dia, sempre uma hora para joga pet estar associado ao desporto, e acima do futebol, a joga pet também está a estender o apoio no desporto para o vôlei, para o basquetebol e para o futsal. É algo que nos honra muito, apoiar as equipes e os campeonatos de vôlei a nível da cidade de Maputo.
1: Nesse sentido, apoiam na perspectiva de ganhar algum nome, algum espaço?
4: É mesmo na perspectiva de desenvolver esta modalidade que merece a nossa atenção, merece o nosso apoio para que possamos alavancar o voleibol a nível nacional.
1: Obrigado. Ouvíamos aqui o representante da JogaBet, instituição que vai dando algum contributo, algum apoio ao desporto e em particular a este torneio de voleibol quadrangular que está a chegar à sua ponta final. Na terça, deixe-me ver quem é que pode aqui intervir nesta nossa emissão do RM Desporto, que estamos a partir daqui do Instituto de Formação de Professores de Amunhoana, na nossa capital. Mas se calhar, Matéria seguirá daí com outras notas do desporto. Assim que cá haver novidades, volto a intervir. Mas antes de for continuar, permita que assim digo. É, 307, 11 para a Aliança, 9 para a formação da UP. Nos dois sets iniciais, as duas equipes ganharam um set cada. O primeiro foi para a Aliança, que venceu por 25-19. E o segundo set para a UP, que venceu por 25-16. Pelo que o jogo está empatado, vamos ver quem agora poderá ir em frente ganhando os sets, para que possa dar a frente nesta marcha, neste desafio. Adércia, vamos sempre, quando aqui a notícia surgir, atualizarmos nosso amigo ouvinte RM Desporto, que nos acompanha por este belo país que se chama Moçambique.
0: Muito obrigada, Carlos Lang, antena aberta, para que nos possa atualizar o andamento, então, desse jogo, que está agora no terceiro set, com o resultado a favor, então, da Aliança. Um bom trabalho, então, até já.
1: Obrigado, juntos estamos na área esportiva aqui nesta Rádio Moçambique.
0: Estamos juntos. Carlos Langa, a partir do exterior, trazendo notas de voleibol de sala. Está a acontecer a final feminina entre as equipas da Aliança e UP, um torneio inserido nas festividades dos 40 anos da Universidade Pedagógica, que teve também a participação de uma equipa da Suazilândia, o Eswatini. 11 horas e 13 minutos e meio. Bom dia, Moçambique. É domingo, 26 de julho.

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11:31 e meio, bom dia, é domingo, estamos a 26 de julho. O presidente da FIFA, Gianni Infantino, enviou uma carta a Cláudio Chico Tapia, presidente da Associação de Futebol Argentino, para felicitar a seleção pela medalha de prata conquistada no Mundial de 2026. Na missiva, o dirigente elogiou o desempenho da equipa e projetou novos sucessos para o futebol argentino. A carta foi enviada a 20 de julho, um dia após a final disputada no New York New Jersey Stadium, na qual a Argentina foi derrotada pela Espanha por 1-0. O golo do título espanhol foi marcado por Ferran Torres no prolongamento, garantindo o segundo troféu mundial para a La Roja. Infantino considerou o segundo lugar mais um resultado importante para o futebol argentino e sublinhou que a campanha da equipa contribuiu para o sucesso do torneio, que ficou marcado por partidas espetaculares e pela presença de grandes estrelas de futebol internacional.

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1: 11h32, voltamos a baixar a música a esta altura para seguirmos ao encontro novamente do repórter Carlos Langa com mais novidades para essa final do torneio internacional de vôlei de sala. Langa, muito bom dia, vamos a isso.
2: Muito bom dia, Natércia e ouvintes do canal do Desporto da Rádio Moçambique. Estamos aqui no estudo de formação dos Torres da Mutuana, na cidade de Maputo, onde vai se entrar para o quarto set desta final de voleibol feminino, que envolve equipas de Moçambique e também de Eswatini. A final, tal como vem dando conta e coloca as formações de Maputo, da Aliança e da UP, para já começa este quarto set com vantagem a nível de set para a UP, que vence por 2-1. Sendo que no último set, o terceiro, a UP venceu por 25-23, depois de ter vencido o segundo set por 25-16, primeiro set, a UP perdeu frente à Aliança por 25-19. Nessa ordem de ideias, dois sets para a UP, um para a Aliança. Vamos ver quem é que vai conseguir ganhar este quarto set. Se a UP sair daqui com vantagem, conquista esta prova, devendo terminar um certame, se ganhar, como é óbvio, com 3-1. E se acontecer o contrário, a Aliança vencer este jogo vai igualar este playoff, este set da final. E se haver igualdade neste quarto set, ir-se-á para o quinto set, para que se saiba quem é que sairá daqui com este torneio de voleibol que Maputo vai acolhendo desde ontem aqui neste palco. Pelo que já se joga para este o quarto set, deixe-me apenas olhar para o marcador e dizer que o B 12, Aliança 0, é o começo deste set. As equipas vão defendendo, tudo faz para que possam então conseguirem pontuar a cada instante. Nesta altura, a diferença é de 2 para a UP, 1 para a formação da Aliança. Deixe-me ouvir este jovem voleibolista presente neste palco desde ontem com esta festa do voleibol, sala, a final entre Aliança e a UP. Nesta altura, vantagem para a UP no campo geral, que vence por 2-1 a formação da Aliança. Como é que vai vendo esta final? Conhece bem a modalidade? Dê-nos essas dicas. Quem é que, na sua opinião, tem vantagem, poderá sair daqui com esse título?
3: Estamos aqui a ser um jogo de duas melhores equipes a nível nacional. São equipes completamente de qualidade, atletas experientes, algumas atletas que jogam, todas elas jogam a nível internacional também. São duas equipes, é um jogo completamente equilibrado, é um jogo que neste momento não temos como dizer qual equipe pode vencer o jogo, porque é um jogo que está ligado mais a detalhes. Então acredito eu que neste momento não temos como saber qual equipe vai vencer. A equipe que menos cometer erros é que vai vencer. É um jogo de poucos detalhes mesmo, erros detalhados. Então, estamos aqui ainda indecisos para saber qual é a equipe que pode vencer este jogo. Mas as duas equipes ainda podem, uma delas ainda pode vencer, sem saber qual é até agora. Nessa ótica, essa final está a decidir o que pode ser as duas melhores equipas de voleibol da nação moçambicana, em particular de Maputo.
4: Sim, está a repetir. De lá para cá, as equipes também têm crescido sobre maneira, isso é muito bom, tecnicamente e taticamente. Então, isto reforça a questão de termos um jogo de extrema qualidade, um jogo de extrema emoção.
2: Nessa ótica, este torneio de voleibol, em que também a Académica entrou, ocupou o quarto lugar, esse conjunto de Serense de Eswatini termina o certame em terceiro lugar, venceu nesse jogo para o terceiro classificado, Académica 3-0. Essa modalidade, o que é que, na sua opinião, servirá ou está servindo essa prova de vôlei que Maputo vai albergando desde ontem?
4: Pela minha visão, este torneio está a colocar em voleibol praticamente em destaque, em massificação, porque ficamos muito tempo sem termos campeonatos de género. Acredito que é um dos primeiros campeonatos que nós estamos a ter atualmente. Isto é muito bom para a promoção do voleibol moçambicano.
2: Obrigado. Víamos aqui, se calhar, recordar o seu nome?
4: Celso Naiete.
2: Celso Naiete, um jovem voleibolista, analisando este desafio da final feminina, essa final entre a Aliança e a UP. Nesta altura está-se a jogar o quarto set. Vou aqui dar os meus olhos no marcador para dizer que neste momento 0 para a formação da Aliança, 8 para o conjunto da UP. Uma UP que, a nível do resultado, para já, está com vantagem de 2-1. Venceu o segundo, o terceiro set, enquanto que a Aliança venceu, no caso concreto, o primeiro set. E se assim terminar o jogo com essa vantagem da equipa da UP, conquista este certame. No resto, a UP é que organiza esta prova de voleibol no quarto de 40 anos desta instituição universitária. Passam este avançado da UP, após a secreção da UP, pelo que acabou então optando por esta prova de voleibol, que vai puxando algum público para este palco, para as emoções desta modalidade, o público esse que vai dando aquele calor, aquela energia, para que as meninas na quadra façam o melhor. Nesta altura, na terça, é esta realidade que vale a pena ficar aqui na emissão do RM Desporto e dizer que neste momento 9 para a UP, 0 para a Aliança. As coisas correm com satisfação para a equipa da UP, treinada esta formação por Ângelo Lourenço, enquanto que a Aliança é treinada esta formação por Osvaldo Machava. Vamos aguardar para ver quem é que sairá daqui com este triunfo. Recordo que está presente neste palco a Ministra do Trabalho, Género e Ação Social, Ivete Alane, o reitor da UP, Jorge Fernão, entre algumas figuras do desporto a nível do país, presenciam então este encontro. Numa altura que as taças vão entrando para este palco e medalhas que serão no fim, após saber quem é que vence o certame, serão atribuídas taças e medalhas às equipas que vão conquistar de acordo com a classificação. A verdade é que a UP ou a Aliança, uma das duas formações, ficará com a taça principal, a taça que significará o vencedor deste certame. Só o tempo que poderá nos perceber quem é que será daqui com esta conquista, ou será a UP ou a Aliança. Nesta altura, 10 para a UP, 0 para a Aliança na terça. Tomás.
1: Muito bem, Carlos Zanga, muito obrigada. Bom trabalho. Então, vamos mantendo o contacto então, para a atualização desse resultado da final do torneio internacional alusivo aos 40 anos da Universidade Pedagógica. Só para que fique na retina, o terceiro, o 7, como é que terminou mesmo?
2: Sim, deixe-me primeiro olhar para o 7 que está agora a acontecer. 10 para a UP, 1 para a Aliança. O terceiro set, 25 para a UP, 23 para a Aliança. O segundo set, 25 para a UP, 16 para a Aliança. Primeiro set, 25 para a Aliança, 19 para a UP. Nessa ótica, UP 2, Aliança 1, referindo aos sets, três sets que já aconteceram. Neste sentido, a UP vai à frente do marcador, está com 10 contra 11 contra 1 da Aliança, e se o resultado terminar com vantagem para a UP, esta UP conquista este torneio que promoveu e que termina hoje aqui na nossa capital, Maputo.
1: Muito obrigada, Carlos. Então, até já para a atualização da parte final dessa partida entre a Aliança e a UP.
2: Estamos ligados aqui neste recinto para que o ouvinte saiba o que é que o voleibol vai nos proporcionando aqui neste parque esportivo na cidade de Maputo.
1: Muito obrigada. Até já, Carlos Langa. Carlos Langa, a partir do Instituto de Professoras na capital de Moçambique, onde está a acontecer a final do torneio de vôlei de sala em femininos, uma prova inserida nas festividades dos 40 anos da Universidade Pedagógica. Neste momento, os organizadores estão em vantagem, 2-1, perante então a Aliança. No primeiro set tivemos 25 para a Aliança, 19 para o UP. No segundo, 16 para a Aliança, 25 para a UP. No terceiro set, 23 para a Aliança e 25 para a UP. Foi precisamente nestes dois últimos sets que a UP conseguiu a vantagem. E neste momento, o quarto está também em vantagem. 11 no parcial e 1 para a Aliança. É a final do torneio de vôlei de sala em femininos, inserido nas festividades dos 40 anos da Universidade Pedagógica. 11h42, muito bom dia, estamos juntos.

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2: Boa tarde, sai em Moçambique, são 12 horas.
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2: Dentro de poucos instantes, o Jornal Desportivo em simultâneo com a Antena Nacional, pelo que chamo a sua especial atenção. Até já.

0: Saudações, hoje começa a Copa das Nações Africanas de Futebol Feminino no Reino do Marrocos. É um evento que também serve como porta de entrada para a Copa do Mundo de 2027 no Brasil. Vamos ter muito futebol ao longo do país. São os campeonatos da segunda divisão em voga. Edição dominical do Jornal Desportivo no ar. Hoje, por Adão Matimbi, Irmina Belo. Teste de pungo em vento em popa no Campeonato Provincial de Futebol de Sofala. Neste sábado, os Fabris da Manga espetaram 3-0 ao Isapol de Nyamatanda.
1: O teste do pungo dominou a partida do princípio ao fim e construiu uma vitória clara, mantendo-se imparável na competição. No final do encontro, o treinador do teste do pungo, Fabinho Pedalada, atribuiu o triunfo ao espírito de entrega e disciplina dos seus jogadores, destacando o compromisso da equipa em cada jornada.
2: É importante a atitude do time, né? No último jogo a gente teve pouca atitude, pouca combatividade, né? Então nesse jogo a gente voltou a jogar bem, voltou a aparecer as oportunidades. Isso é o que importa, cada jogo é um jogo, a gente segue trabalhando firme e podem contar que todo jogo a gente vai brigar para ganhar. Mas vamos seguir trabalhando, que essa segunda volta as equipes se reforçaram e não vai ser nada fácil, não. Não vai ser fácil para ninguém.
1: Do lado de Isapol de Nyamatanda, a treinadora Amália Slávia reconheceu a superioridade do adversário e admitiu que os erros cometidos pela sua formação acabaram por ser determinantes para o desfecho da partida.
3: Pequena desconcentração nossa, o Pongo saiu, aproveitou. Na verdade, eles fizeram a vitória na primeira parte. Uma falha nossa, eles conseguiram marcar. O próximo jogo será em casa contra o Ferroviário da Beira. Acredito eu, lá vamos ganhar.
1: Com esta vitória, o teste do Pungwe consolida a sua campanha na fase de Sofala do Campeonato Nacional de Futebol da 2ª Divisão e reforça as aspirações de alcançar a promoção, enquanto Isapol de Nyamatanda terá de corrigir as falhas evidenciadas para voltar aos bons resultados nas jornadas que se seguem. Na outra partida de abertura da 12ª jornada, o Estrela Vermelha da Beira venceu o Ferver da Beira B por uma bola sem resposta. Felipe Jorge, Beira.
0: E as cidades de Tete, Vilas do Longo e de Chitima acolhem esta tarde jogos da 15ª jornada do Campeonato de Futebol da cidade de Tete.
4: Em Ulongwe, o Futebol Clube de Angola recebe a guerrilha equipa da General África de Barara. E em Chitima, jogam o Futebol Clube de Chitima e o TSB e a Ação Desportiva do Xingal Base diante do Ferroviário de Batizia. O jogo aguardado para a conclusão desta jornada 15 é aquele que vai opor Planície de Mpandwe e Mulambe Futebol Clube de Matisse. Estefânio Bingelani, da equipa de Matisse, reconhece a amassada que vai ter para derrotar o Planície de Mpandwe.
5: De antemão, a moral está em alta. A equipe está preparada para fazer esse jogo. Vamos jogar com uma equipe que é uma equipe especial, porque carrega uma massa associativa muito alta para os jogos. Então, espero que façamos um jogo brilhante e, quiçá, possamos conseguir contrariar e lograr aqueles que são os nossos intentos, que é a vitória.
4: Ivaldo Mapui, técnico do Planície de Mpandwe, não se embandeira em arco. Calmo e sereno. Diz que vai até ao fim, respeitando todos os adversários.
6: Nós preparamos sempre a detalhe. Cabe a nós fazermos de tudo para que esta segunda oportunidade, diria, a gente possa levar a melhor.
4: Lançados dados deste planista de Mpandwe, Mulambo Futebol Clube de Matisse, um dos jogos que fecha a jornada 15 da 2ª Divisão em Futebol e ao nível de Tete. Este sábado, e na abertura desta jornada, houve empate 5 golos no jogo entre Desportivo de Tete, Xingal TTB. Com 34 pontos menos um jogo, a equipa do Planície de Mpandwe lidera a prova. Seguida da Jindal África de Marara, na segunda com 31 e menos um jogo. E a UDSB é a última classificada com 7 pontos.
0: Sporting de Quilimane bate Jardim Assunjo por 5-2 e é líder da Série A do Campeonato Provincial de Futebol da Zambésia.
7: Apesar desta proeza, Maquil, técnico ao serviço da formação leonina de Quilimane, disse no final da partida ser ainda muito cedo para abrir o champanhe da festa do título.
8: A equipe está toda de parabéns porque cumpriu com aquilo que era o nosso plano de jogo de hoje. 5 golos bem conseguidos e ficamos satisfeitos com isso. O sumir a primeira posição provisoriamente não diz que já somos os líderes, né?
7: Do lado do Gerard em Assuns, vivia esse ambiente de confirmismo pela pesada derrota, tal como exteriorizou o capitão da equipa.
9: Boa aventura. O jogo foi bom e nós tivemos nossa oportunidade, não conseguimos aproveitar tanto assim. E a equipa adversária jogou mais e conseguiu fazer a oportunidade que eles tiveram e conseguiram marcar. E na segunda parte tentamos fazer aquilo que o Mister nos falou lá no balneário. Tentamos reagir, mas conseguimos mais 2 gols, 1 penalti e mais 1 gol. Depois dali não conseguimos mais, caímos.
7: Esta tarde, na conclusão da ronda e no mesmo reduto, o 1º de maio mede forças com sua proteção e o 3 de fevereiro bate-se com o Ferroviário de Quelimane. Quanto à classificação provisória, demos referência de que o Sporting lidera a prova com 15 pontos e com um jogo a menos. Só Proteção e Ferroviário somam 12 pontos cada. O 3 de fevereiro conquistou 6 pontos, o 1º de maio e Gerard em Assuns estão na cauda com 1 ponto cada. Na Série B, o MM Legend derrotou no campo Migre Pires de Mucuba a União Desportiva de Milange por 2 bolas sem concorrência. Esta tarde, ainda naquela cidade, o Machete local recebe o Mutupis de Gurue. Com a desistência do Sporting de Gurue, fica de fora a formação Veteranos de Mucuba. A equipa militar lidera a série com 13 pontos, Mutupis de Gurue tem 12. MM Legend passou de 9 para 12. União Desportiva de Milange mantém os 7 pontos. E Veteranos Futebol Clube de Mucuba, sem qualquer pontuação. Rosário dos Santos, RM Desporto, Quelimane.
0: Na província de Maputo, em Comate de Chinavani, é o comandante com 28 pontos, acossado pela Escola de Sargentos de Boane com 27. Fecha o pódio Desportivo da Matola com 18 pontos. Na última posição está a Associação Umbeluze Futebol Clube com apenas 1 ponto. Resultados da quarta jornada. Associação Umbeluze Futebol Clube 2, Clube da Manhissa 3, Clube de Marraquene 0, em Comate de Chinavani 2. 17 de maio da PRM 6, Lingamo Futebol Clube 2, em Gaza. Numa corrida 5, comanda o Clube do Blenio com 7 pontos, o Ferro Verde Gaza tem 5, o Chibuto 3, os mesmos do Clube de Gaza. A Lanterna Vermelha fica com o Clube de Estanguel com 2 pontos. Resultados da quarta jornada: Ferroviário de Gaza 1, Blenio 2, Estanguel 0, Clube de Gaza 0. Próxima jornada, quinta, Clube de Blenio, Estanguel, Clube de Gaza, Clube do Chibuto. E o Machete de Chimoio marcou passo na luta pelo apuramento a pulo regional centro ao acesso ao Moçambola. Daqui a pouco voltaremos então a dar conta desta nota. Por enquanto, o privilégio para o direto. O P vence a Aliança por 3 bolas, ou melhor, por 3-7-1, na final do torneio quadrangular de vôlei de sala no âmbito dos 40 anos da Universidade Pedagógica. Vamos então ao encontro do nosso colega Carlos Langa. Boa tarde. Quais são as últimas notas sobre o quadrangular de vôlei de sala?
10: Sim, a DAOP venceu este torneio com 3-1, com os seguintes parciais: 25-19, 16-25, 3-25 e 9-25. Pelo que a festa para já é do lado da UP, que custou esse time, prova que juntou 4 equipas, 3 de Maputo e outra de Eswatini. Ouvir o técnico da UP, Ângelo Lourenço, esta prova terminou. O que é que significa para a UP, que organiza este evento, conquistar esse time? Um evento que juntou 4 formações de Moçambique e também de Eswatini.
11: Primeiro que tudo, nos sentimos muito orgulhosos por termos, portanto, competido e ficado em primeiro lugar, por um lado. Por outro lado, conseguimos aquilo que era o nosso objetivo maior, que era, portanto, a confraternização desportiva entre as equipas da cidade de Maputo e uma equipa de Eswatini. Portanto, aquilo que eram os objetivos foram conseguidos. Da nossa parte, portanto, como também disse ontem, é um teste, portanto, para ver em que nível estamos em preparação para o campeonato nacional e para o campeonato zonal. Portanto, de uma forma geral, foi um torneio bastante bem disputado. As equipas, todas elas, sem exceção, portanto, se bateram duramente e creio que
10: venceu o melhor. Obrigado, técnico da OP, Ângelo Lourenço, e este torneio de vôlei de sala. Agora vou vir a jogadora da formação da Aliança de Maputo, Margarida Uamuzi, que na final perde por 3-1. Este contacto vosso com esta prova, o que significou para si e para a equipa no geral?
12: Foi mais um aprendizado. Veio colocar à tona aspectos a serem trabalhados. Mas apesar de tudo, o voleibol é um desporto onde vence quem comete menos erros. Está de parabéns à equipe da UP. Hoje ela cometeu menos erros e conseguiu ter o melhor resultado de hoje.
10: Obrigado, Margarida Uamuzi, jogadora da Aliança de Maputo, que perdeu na final do torneio de vôlei de sala, que termina hoje com a UP a conquistar o certame por 3-1, recordes parciais 25-19, 16-25, 23-25 e 9-25. Adão, quanto a mim é tudo, boa tarde e bom domingo.
0: Bom domingo e de volta ao Rei Futebol na província de Manica. A 13ª jornada fecha esta tarde com os despiques, a Academia de Futebol de Chimoio, Teste África e a Associação Desportiva 3 de Março de Manica, contribuintes do INSS. Entretanto, o Machédio de Chimoio marcou passo na luta pelo apuramento ao Pool Regional Centro de Acesso ao Moçambola. Os militares deram empate por 1-1 neste sábado na recepção a Nova Jerusalém, que marcou o arranque da jornada 13 do Campeonato de Futebol de Manica.
13: Santos colocou o Machete de Chimoio em vantagem, mas Souza restabeleceu a igualdade para a Nova Jerusalém na conversão de uma grande penalidade. Nos instantes finais, o Machete desperdiçou duas oportunidades soberanas para garantir a vitória. O jogador Issa viu o seu penalti ser defendido pelo guarda-redes adversário e Jonas, também na marca de pontapé de grande penalidade, acertou no poste, mantendo-se o empate a uma bola. Com este resultado, o Machete de Chimoio mantém-se na quarta posição da tabela classificativa, agora com 22 pontos, e atrasa-se ainda mais na corrida pelo segundo lugar, que dá acesso ao pool de apuramento. O técnico adjunto do Machete de Chimoio, Lino Cozinha, atribuiu mérito ao guarda-redes da Nova Jerusalém, que com intervenções decisivas conseguiu travar o ímpeto ofensivo da formação militar.
14: Saímos infelizes, preparamos o jogo para ganhar, faltou a frieza, acho que os jogadores entraram nervoso, cometemos muita falta, como vocês puderam ver. Viemos aqui já convencidos que íamos ganhar o jogo. Já conhecemos o adversário, não é? Inferior a nós, entramos com tudo. Acho que os meus jogadores não levaram a ser hoje, não estiveram em campo, como vocês podem ver. Sorte, não nos acompanhou, mas não é que não faltou a vontade dos atletas fazer o gol. Só que o futebol, em algum momento, é acompanhado com sorte. E quando há sorte, devemos saber aproveitar.
13: Já o treinador da Nova Jerusalém, Tomás Miguel, manifestou satisfação pelo ponto conquistado.
15: Nós tivemos muitas falhas, que acredito que pecamos num lance que foi dar a golo. Fomos pouco infantil, do que acreditamos mais e conseguimos defender mais e aquilo que nós empatamos o jogo. Treinamos bem e o gráfico está tentando subir mais pouco e vamos treinar mais para o gráfico subir mais em cima. O que se espera é treinar mais para nós poder levar mais vitórias.
13: Panorama do jogo que marcou este sábado a abertura da 13ª jornada do Campeonato Nacional de Futebol da Divisão de Honra, fase provincial de Manica. Empate a uma bola entre Machete e Nova Jerusalém.
0: Dentro de 7 horas arranca a Taça de África de Nações de Futebol Feminino. Argélia-Senegal, às 19 horas, e Marrocos-Quênia, às 22. 16 seleções vão em busca da glória continental e pelo apuramento à Copa do Mundo. Há 4 vagas para o continente berço no Mundial do ano que vem no Brasil. Portanto, as seleções que chegarem às meias finais carimbam automaticamente o passaporte. De volta a Tete, onde está na Forja uma nova academia de futsal.
4: A província de Tete poderá dispor-se nos próximos tempos de uma academia denominada por Carol Futebol Clube de Futsal em ambos os sexos. A presidente e técnica desta equipa, Carolina Gonçalves, diz estar no terreno à procura de financiamentos para ver concretizado este sonho. Diz que Tete já despertou nesta modalidade a variar pelo número crescente de equipas de futsal e acha que com uma academia em funcionamento pode dar uma outra resposta para esta modalidade. Carolina Gonçalves, e com uma equipa feminina que deu cara no torneio 21 de março, dia da cidade de Tete, e agora a militar em diferentes torneios, e agora uma academia poderá ter atletas a exportar para outras regiões do país e não só.
16: Mas este é um projeto que já vem por aí há mais de 3 anos. Não podíamos arriscar. Primeiro estávamos a criar as condições, porque sempre lamentamos patrocínio, mas às vezes também temos que caminhar com os nossos próprios pés. Então foi nesse sentido que nós primeiro... por coisas, organizamos o clube para que não possamos toda hora estar a lamentar, mas sim conseguir fazer o nosso trabalho. Por enquanto, apesar de não ser muito aquilo que eu sempre quis, que é trabalhar com o masculino, mas vi que o feminino estava a precisar. E o feminino precisando, eu disse, por que que não apoiar? Porque tem muita criança que, adolescente, digo que gostam da Mr. Carol.
4: O sonho manda a vida. E a Carolina Gonçalves, ou simplesmente Carol, em Manga, uma academia de futsal que poderá formar muitos talentos para esta modalidade de ambos os sexos. Neste momento, Tete tem um total de 16 equipas a movimentar o futsal, sendo 10 masculinas e 6 femininas. Em masculino, o destaque vai para as equipas de Cardoto Futebol Clube, Madonna Futebol Clube e Hollywood. Enquanto em feminino, São Carol Futebol Clube de Futsal, Saúde e Académica Futebol Clube de Chimadzi. RM Desporto, Sinal de Tete, Manuel Cardoso.
0: Notas finais, Yann Diomandé, disputado pelo Real Madrid e Paris Saint-Germain. Tal como aconteceu com o PSG em junho, o Real Madrid terá chegado a acordo verbal com o internacional Costa Marfinense do Leipzig, Yann Diomandé, para uma transferência. Avançou no sábado Fabrício Romano, especialista no mercado, de acordo com as mesmas informações, depois de ter visto recusada uma proposta de 90 milhões de euros, mais 10 em variáveis, o emblema merengue deverá apresentar nova oferta em breve. Por outro lado, o Paris Saint-Germain ainda não terá desistido do jogador, tendo voltado a entrar em contacto para tentar o negócio até ao fim. Muitos milhões no fecho desta edição dominical do Jornal Desportivo, hoje com assinaturas de Adão Matimbi e de Irmina Bel. Boa tarde.
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0: Boa tarde, muito obrigada. São 12 horas e 20 minutos. Acabamos de transmitir o Jornal Desportivo em simultâneo com a Antena Nacional. Já a seguir, teremos a nossa montra sonora.
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0: 12h21, espaço que se segue, reservado a música variada até as 13, a altura em que retomaremos com a atualização de que é destaque, nacional e internacional. Boa tarde, estamos juntos.

São palmas merecidas para este músico moçambicano de Craveira Internacional, com a participação da banda Ivan Neco Novela e o seu Ivan Trade It for the Night. São 12 horas e 30 minutos e meio. Vamos então com mais música.

Recordamos assim a estrela do reggae, Lucky Dube, e o tema Together as One, uma saudosa voz, esta da África do Sul, recordando-nos então este Together as One, depois de termos acompanhado Still Love You, Still Love Me, música de Tasha Cobbs, uma das mais renomadas cantoras gospel. Estamos quase a terminar esta hora reservada a música variada. Temos para já a possibilidade de interagir com o repórter Carlos Langa para nos trazer aquilo que foi a parte final da partida entre as equipas da Aliança e o P Maputo. Esta partida da final que está inserida no torneio internacional, alusivo às celebrações dos 40 anos de existência da Universidade Pedagógica. Um evento que teve lugar neste fim de semana na Escola de Formação de Professores da Munhoana, e o repórter Carlos Langa esteve então na cobertura deste evento. Vamos na primeira hora da tarde trazer então estas novidades. A UP é para já a grande vencedora deste torneio. Teremos então o rescaldo daquilo que foi esta final depois do sinal horário das 13. Até lá. Boa tarde.

0: 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Boa tarde em Moçambique, são 13 horas.
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0: Estamos assim na primeira hora da tarde, vamos então trazer nesta hora notas informativas do destaque, começando para já pelo voleibol. A UP Maputo é a grande vencedora do torneio internacional alusivo aos 40 anos de celebração da Universidade Pedagógica. Vamos então para o rescaldo desta final por Carlos Langa. Boa tarde.
2: Vamos ouvir o técnico da UP, Ângelo Lourenço, conquistou este torneio de vôlei de sala. Ângelo ganhou este certame, bate a UP 3-1. Como é que foi o encontro e essa conquista?
3: Bom, a Aliança é uma equipa que, portanto, conhecemos a nível da cidade de Maputo. Portanto, nossa adversária direta no campeonato da cidade. É uma equipa, de certa forma, forte, mas, porém, também nós temos o nosso mérito. Portanto, foi um jogo... Perdemos o primeiro set, a equipa não estava... a encontrar-se no início do set, mas portanto conseguimos virar o resultado e colocamos uma outra dinâmica ao jogo e de tal forma, portanto, acabamos ganhando 3-1.
2: E esta competição que uniu equipas de Maputo, de Eswatini para o voleibol moçambicano, o que acaba sendo?
3: Bom, isto é um intercâmbio entre as cidades de Maputo, portanto, a equipa de Eswatini. Aquilo que se pretende, ou que se pretendia, portanto, era esse convívio entre os atletas, as atletas no caso. E, portanto, por um lado, por outro lado, medir o pulso da nossa equipa para as competições que nós temos, como é o Campeonato Nacional e o Campeonato Regional da Zona 6. Portanto, aquilo que foram os nossos objetivos, eles foram conseguidos. Em relação à questão do convívio, como eu dizia, portanto, não é só a UP que ganha, mas todas as equipas que participaram do torneio saem ganhando. Portanto, acima de tudo, sai o voleibol ganhando.
2: Obrigado, técnico da UP, Ângelo Lourenço, e essa conquista por 3-1, com os seguintes parciais: 25-19, 16-25, 23-25 e 9-25. Vou ouvir agora a ministra do Trabalho, Ação Social e Gênero, Ivete Alane, que está presente neste palco. Ministra, uma vez mais, muito boa tarde. A UP ganhou este certame. Como é que viu esta final em que a equipe organizadora acaba sendo aqui como vencedora?
4: Bom, eu penso que a UP acabou de mostrar que ela efetivamente já devia ser campeã da África, né? Vice-campeã da África, e mostrou aqui que de facto ela merece o título e merece todo o nosso carinho. E acho que ela vai muito mais longe do que o que mostrou aqui, né?
2: E este contacto com o voleibol nacional e de Eswatini, o que é que como ministra permitiu-lhe perceber a nível do desporto feminino?
4: Olha, que a prática do desporto pela mulher é uma forma de empoderamento da mulher, e isso mostra que as mulheres têm todo o potencial, as mulheres estão no bom caminho. E mais uma vez, olha, apelar a todas as mais mulheres que possam participar no desporto, porque esta é uma forma de se empoderarem também.
2: Isso agora, o que é que há que fazer, ou como é que olha para o desporto moçambicano do lado feminino?
4: Como havia dito, nós, do lado feminino, nós temos muito potencial e temos demonstrado ao longo dos tempos, pelos resultados que temos estado a obter do lado feminino, mas precisamos de continuar a investir um pouco mais, porque eu acho que podemos fazer mais, podemos ter muito mais raparigas, muito mais mulheres a praticarem o desporto. E eu acho que o desafio que nós temos agora é exatamente esse, fazer com que mais mulheres possam participar e possam elevar o nome de Moçambique além fronteiras.
2: Obrigado, ministra do Trabalho e Geração Social. E falando deste torneio de voleibol que a UP conquistou, agora vou ouvir o reitor da UP, Jorge Ferrão, que está aqui celebrando essa conquista. Vou então ouvir este homem que dirige a Universidade Pedagógica a falar desta prova que está a chegar já na sua ponta final e que a UP conquistou, vencendo a Aliança por 3-1. recordes parciais 25-19, 16-25, 23-25 e 9-25. Vamos aqui nesse compasso de espera, de forma que possamos ouvir então o reitor da UP, que está aqui a celebrar então. Reitor, muito boa tarde, em direto aqui no RM Desporto. Peço que possamos uma palavra relativamente a este torneio que hoje está a chegar à sua ponta final. O que lhe pergunto, como é que vê esta prova que a UP organiza e que a UP sai daqui como vencedora?
5: Bem, é sempre uma extraordinária oportunidade que as atletas têm de conviver, de voltar a um torneio que não tem aquele compromisso de estar por vencer, permite rodar as equipas, dar uma oportunidade a todas de jogarem. E é sem dúvida também, bom, trouxemos agora aqui para Munhoana, tem muitas crianças que não estão habituadas a ver vôlei, então vieram e estão presentes. E pronto, eu acho que é o que a nossa missão, a nossa responsabilidade é fazer de tudo para que o desporto seja uma prática constante, quer com os estudantes como pela comunidade circunvizinha.
2: 40 anos da UP, o que é que muda daqui em diante, bem que neste momento movimenta o voleibol, o basquetebol e também o atletismo?
5: Não creio que a gente... A próxima aposta será sempre o atletismo. A equipa está a ser estruturada, mas queremos chegar e chegar com ambição. Nos últimos 2 anos temos estado a trabalhar nisso, mas agora a equipa já está pronta. Vamos fazer parte dos nacionais, fazemos parte igualmente dos regionais, se for possível. Mas essa é a próxima aposta.
2: Obrigado, reitor da UP, Jorge Ferrão. O torneio de voleibol que esta instituição organizou este fim de semana e que foi conquistada a prova pela equipa desta universidade, batendo a Aliança na final por 3-1. Sigo viagem na perspectiva do voo técnico da equipa da Aliança, Osvaldo Machava, que está dentro deste palco a acompanhar as emoções deste jogo que nesta altura vai acontecendo neste local. Vou pedir aqui a Osvaldo, obrigado. Termina esta prova, ocupa um segundo lugar. Como é que para si foi este evento junto às equipas de Maputo e também de Eswatini?
6: Bem, muito obrigado. Foi um evento interessante para nós. Graças a Deus tivemos a oportunidade de ter esse intercâmbio internacional já no dia de ontem. Eu penso que esse foi o maior ganho. E tivemos uma semana interessante jogando mais uma vez com a melhor equipa que nós temos aqui ao nível do país. E deu para irmos vendo, enquanto temos outras provas oficiais, incluindo o Campeonato Nacional, fomos vendo o que é que podemos estar a melhorar, o que é que podemos estar a ajustar, inclusive para a própria zona, porque a equipa de Eswatini já foi uma vez campeã da Zona 6. Não é exatamente a mesma equipa, mas é uma boa referência.
2: Obrigado, Osvaldo Machava, técnico da Aliança, que ocupou o segundo lugar neste torneio quadrangular de voleibol que termina este domingo aqui na cidade de Maputo, a capital da República de Moçambique.
0: Muito obrigada, Carlos Langa, e a reportagem final sobre este jogo que foi ganho pela UP no torneio internacional de celebração dos 40 anos de existência da Universidade Pedagógica. Participaram também neste torneio equipas da Eswatini e tivemos então estas equipas de Moçambique Moçambique, por exemplo, a Aliança, o P, estas duas que fizeram então a final desta competição que aconteceu durante o fim de semana, que está a terminar, e o repórter Carlos Langa foi atualizando a par e passo tudo o que ia acontecendo em relação a esta partida da final, recordando para já que ontem tivemos então os jogos que marcaram o início deste evento da África do Sul, não, mas sim da equipa da Suazilândia, ou Eswatini, esteve a Correctional Sunrise, a Académica de Maputo, Clube Aliança de Maputo e a organizadora do evento, Clube UP Maputo. São então as quatro equipas que disputaram este quadrangular de celebração dos 40 anos de existência da Universidade Pedagógica. Parabéns para a UP pelo torneio ganho e também pela festa dos 40 anos. 13h10, estamos na primeira hora da tarde.

0: congratulations à presença de Ada A. Quando estamos já com 15 minutos depois das 13, é a primeira hora da tarde. Vamos atualizar as notas em destaque. Seguimos para a cidade de Tete, onde teremos emoções de futebol para o Campeonato Nacional da 2ª Divisão, precisamente Tete e Vila de Ulongwe e de Chitima acolhem esta tarde partidas referente à 15ª jornada. Vamos então para os desenvolvimentos desta matéria.
1: Em Ulongwe, o Futebol Clube de Angola recebe a guerrida equipa da Jornal África de Barara e em Chitima jogam o Futebol Clube de Chitima e o UTSB e a ação desportiva do Xangal Base diante do Ferroviário de Batizia. O jogo aguardado para a conclusão desta jornada 15 é aquele que vai opor Planície de Mpandwe e Mulambe, Futebol Clube de Batizia. Estefânio Bingelani, da equipa de Batizia, reconhece a amassada que vai ter para derrotar o Planície de Mpandwe.
2: De antemão, a moral está em alta, a equipe está preparada para fazer esse jogo. Vamos jogar com uma equipe que é uma equipe especial, porque carrega uma massa associativa muito alta para os jogos. Então, esperam que façamos um jogo brilhante e, quiçá, possamos conseguir contrariar e lograr aqueles que são os nossos intentos, que é a vitória.
1: E Valdo Mapui, técnico do Planície de Mpandwe, não se embandeira em arco. Calmo e sereno, diz que vai até ao fim, respeitando todos os adversários.
3: Nós preparamos sempre a detalhe. Cabe a nós fazermos de tudo para que esta segunda oportunidade, diria, a gente possa levar a melhor.
1: Lançados dados deste Planície de Mpandwe, Mulambe Futebol Clube de Batizia, um dos jogos que fecha a jornada 15 da 2ª Divisão em Futebol e ao nível de Tete. Este sábado, e na abertura desta jornada, houve empate 5 golos no jogo entre Desportivo de Tete, Xangal TTB. Com 34 pontos menos no jogo, a equipa do Planície de Mpandwe lidera a prova. Seguida da Jindal África de Marara, na segunda, com 31 e menos um jogo. E a UDSB é a última classificada com 7 pontos.
0: E ontem o Planície de, ou Testel de Pungwe, espetou 3-0 ao Isapol de Nhamatanda, caminhando assim de vento em popa no Campeonato Provincial de Futebol.
4: O Testel de Pungwe dominou a partida do princípio ao fim e construiu uma vitória clara, mantendo-se imparável na competição. No final do encontro, o treinador do Testel de Pungwe, Fabinho Pedelada, atribuiu o triunfo ao espírito de entrega e disciplina dos seus jogadores, destacando o compromisso da equipa em cada jornada.
5: É importante a atitude do time, né? No último jogo a gente teve pouca atitude, pouca combatividade, né? Então nesse jogo a gente voltou a jogar bem, voltou a aparecer as oportunidades. Isso é o que importa, cada jogo é um jogo, a gente segue trabalhando firme e podem contar que todo jogo a gente vai brigar para ganhar. Mas vamos seguir trabalhando, que essa segunda volta as equipes se reforçaram e não vai ser nada fácil, não. Não vai ser fácil para ninguém.
4: Do lado de Zapol de Nhamatanda, a treinadora Amália Slávia reconheceu a superioridade do adversário e admitiu que os erros cometidos pela sua formação acabaram por ser determinantes para o desfecho da partida.
6: Pequena desconcentração nossa, o Pungwe saiu, aproveitou. Na verdade, eles fizeram a vitória na primeira parte. Uma falha nossa, eles conseguiram marcar. O próximo jogo será em casa contra o Ferroviário da Beira. Acredito eu, lá vamos ganhar.
4: Com esta vitória, o Testel de Pungwe consolida a sua campanha na fase de Sofala do Campeonato Nacional de Futebol da 2ª Divisão e reforça as aspirações de alcançar a promoção, enquanto Isapol de Nhamatanda terá de corrigir as falhas evidenciadas para voltar aos bons resultados nas jornadas que se seguem. Na outra partida de abertura da 12ª jornada, o Estrela Vermelha da Beira venceu o Ferver da Beira B por uma bola sem resposta. Felipe Jorge, Beira.

0: título.
1: A equipe está toda de parabéns porque cumpriu com aquilo que era o nosso plano de jogo de hoje. 5 golos bem conseguidos e ficamos satisfeitos com isso. Assumir a primeira posição provisoriamente não diz que já somos os líderes, né?
0: Do lado do Jair de Inhaçuns, vivia-se ambiente de confirmismo pela pesada derrota, tal como exteriorizou o capitão da equipa.
2: Boa aventura. O jogo foi bom e nós tivemos nossa oportunidade, não conseguimos aproveitar tanto assim. E a equipa adversária jogou mais e conseguiu fazer a oportunidade que eles tiveram e conseguiram marcar. E na segunda parte tentamos fazer aquilo que o Mister nos falou no balneário. Tentamos reagir, mas conseguimos mais 2 gols, 1 penalti e mais 1 gol. Depois dali não conseguimos mais, caímos.
0: Esta tarde, na conclusão da ronda e no mesmo reduto, o 1º de maio mede forças com sua proteção e o 3 de fevereiro bate-se com o Ferroviário de Quelimane. Quanto à classificação provisória, demos referência de que o Sporting lidera a prova com 15 pontos e com um jogo a menos. Só Proteção e Ferroviário somam 12 pontos cada. O 3 de fevereiro conquistou 6 pontos, o 1º de maio e Jair de Inhaçuns estão na cauda com 1 ponto cada. Na Série B, o MM Legend derrotou no campo Migre Pires de Mucuba a União Desportiva de Milange por 2 bolas sem concorrência. Esta tarde, ainda naquela cidade, o Machete local recebe o Mutupis de Gurue. Com a desistência do Sporting de Gurue, fica de fora a formação Veteranos de Mucuba. A equipa militar lidera a série com 13 pontos. Mutupis de Gurue tem 12. MM Legend passou de 9 para 12. União Desportiva de Milange mantém os 7 pontos. E Veteranos Futebol Clube de Mucuba, sem qualquer pontuação. Rosário dos Santos, RM Desporto.
3: Muito obrigada, Rosário. E na província de Maputo, em Comate de Chinavane, é o comandante com 28 pontos, a par de Esfa, que tem 27 pontos. Fecha o pódio desportivo da Matola com 18 pontos. Na última posição está a Associação Umbeluz Futebol Clube com apenas 1 ponto. Resultados da 4ª jornada: Associação Umbeluz 2, Clube da Manhissa 3, Clube de Marraquene 0, em Comate de Chinavane 2, 17 de maio da PRM 6, Língamo Futebol Clube 2. Na província de Gaza, numa corrida a 5, comanda o clube do Belém com 7 pontos, o Ferroviário de Gaza tem 5, o Xibuto tem 3, os mesmos do clube de Gaza. A Lanterna Vermelha fica com o clube de Chidengela com 2 pontos. Resultados finais da 4ª jornada: Ferroviário 1, Belém 2, Chidengela 0 e Gaza 0. Próxima jornada, a 5ª, Belém, Chidengela, clube de Gaza, Xibuto. Seguimos agora para a província de Manica, para o calendário de jogos da 13ª jornada, marcada para esta tarde: Academia de Futebol de Chimoio, Texto África e Associação Desportiva 3 de Março de Manica, contribuintes do INSS. Os jogos realizam-se ou realizados tiveram o seguinte resultado: Futebol Clube Pensão Delgado de Gondola 1, União Desportiva de Vanduze 1, Trans SK Company 4, Ceni de Messica 0, Machete de Chimoio 1, Clube Desportivo Nova Jerusalém também.

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1: 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Boa tarde, são 13 horas e 37 minutos, estamos em plena tarde de domingo, 26 de julho, hoje arranca o Campeonato Africano das Nações de Futebol Feminino. Argélia, Senegal às 19 e Marrocos, Quênia às 22 horas, são jogos que fazem as honras para este campeonato. 16 seleções vão em busca da glória continental e pelo apuramento à Copa do Mundo. Há 4 vagas para o continente berço no Mundial do ano que vem no Brasil. Portanto, as seleções que chegarem às meias finais carimbam automaticamente o passaporte para esse Campeonato Mundial do Brasil 2027.

0: TJ Zimbala, depois de termos acompanhado sua presença de Zanda Zakuza, estamos já com 48 minutos depois das 13, já a finalizar este nosso encontro. Voltamos para a cidade de Tete agora para falar de futsal.
1: A província de Tete poderá dispor-se nos próximos tempos de uma academia denominada por Carol Futebol Clube de Futsal em ambos os sexos. A presidente e técnica desta equipa, Carolina Gonçalves, diz estar no terreno à procura de financiamentos para ver concretizado este sonho. Diz que Tete já despertou nesta modalidade, a variar pelo número crescente de equipas de futsal, e acha que, com uma academia em funcionamento, pode dar uma outra resposta para esta modalidade. Carolina Gonçalves, e com uma equipa feminina que deu cara no torneio 21 de março, dia da cidade de Tete, e agora a militar em diferentes torneios, e agora uma academia poderá ter atletas a exportar para outras regiões do país e não só.
2: Mas este é um projeto que já vem por aí há mais de 3 anos. Não podíamos arriscar. Primeiro estávamos a criar as condições, porque sempre lamentamos patrocínio, mas às vezes também temos que caminhar com os nossos próprios pés. Então foi nesse sentido que nós primeiro, por coisa, organizamos o clube para que não possamos toda hora estar a lamentar, mas sim conseguir fazer o nosso trabalho. Por enquanto, apesar de não ser muito aquilo que eu sempre quis, que é trabalhar com o masculino, mas vi que o feminino estava a precisar. E o feminino precisando, eu disse, por que não apoiar? Porque tem muita criança que, adolescente, digo que gostam da Mr. Carol.
1: O sonho manda a vida. E a Carolina Gonçalves, ou simplesmente Carol, em manga, uma academia de futsal que poderá formar muitos talentos para esta modalidade de ambos os sexos. Neste momento, Tete tem um total de 16 equipas a movimentar o futsal, sendo 10 masculinas e 6 femininas. Em masculino, o destaque vai para as equipas de Cardoso Futebol Clube, Madonda Futebol Clube e Hollywood, enquanto em feminino, São Carol Futebol Clube de Futsal, Saúde e Académica Futebol Clube de Chimadze. Arriame Desporto, Cidade de Tete, Manuel Cardoso.

0: João Bata e o tema Mbuza Kayohova da reta final do nosso encontro deste domingo, hoje 26 de julho, dia em que teremos o arranque do Campeonato Africano das Nações de Futebol Feminino. Hoje teremos os seguintes jogos a partir das 19, Argélia-Senegal, 22 horas, Marrocos e Quênia. É o Campeonato Africano das Nações que arranca hoje. Amanhã teremos mais jogos, estão marcados dois para amanhã: África do Sul, Tanzânia, Costa de Marfim, Burkina Faso, a partir das 22 horas. Boa tarde, em Moçambique são 14 horas.
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0: Estamos assim a terminar este nosso encontro deste domingo, dia em que tivemos a possibilidade de recordar a história da conquista do título de 2019 pelo Costa do Sol, uma história que nos foi trazida aqui pelo futebolista internacional Isaac de Carvalho. Vamos então recordar algumas palavras que tivemos a possibilidade então de transmitir.
2: Eu sinto que em Moçambique os jogadores não têm tanta fome e não percebe a importância disso. Nós hoje em dia falamos de grandes conquistas que aconteceram no passado de vários clubes de Moçambique, a história do próprio futebol moçambicano, como são relembrados os grandes craques. Tu sentares com pessoas de 50 e tal anos, 60, 70 anos, vão-te falar de grandes conquistas. E sinto que de um momento para cá, a história em si, eu posso estar errado, mas é como eu penso.
3: Exato, exato.
2: Começa a ser desvalorizada, começa a ser despachada. É como se estivéssemos a cumprir e a emoção de ganhar, de relembrar, de usar isso como ferramenta ou como combustível para influenciar outros, a nova geração de futebolistas. É como se estivéssemos a perder isso. Porque se tu vais hoje conversar com um jogador que hoje em dia existe a equipa B, se tu conversares com ele e podes falar sobre várias intenções que o próprio jogador tem no futebol, provavelmente pode não te falar de ganhar o campeonato, que é algo que tem que ser resgatado, porque não há como haver puro futebol sem isso. Eu, por exemplo, vou dar um exemplo. Quando eu fui ao Desportivo de Maputo em 2008, eu cheguei sendo praticamente um fã dos jogadores que estavam ali, um conhecedor das conquistas que aquele grupo que estava ali tinha.
0: Antigo internacional Isaac de Carvalho, que esteve no RM Desporto para relembrar o título do Costa do Sol em 2019 no programa Um Clube, Uma História.

Winners, no fecho deste nosso encontro. Kulungelani, Kulungelani. E pronto, por aqui termina, amigos, o nosso encontro deste domingo. Ficam os desejos sinceros para a continuação de uma excelente tarde de domingo na nossa companhia. Voltaremos a estar juntos amanhã. Desejo-vos a continuação de ótima sintonia. Cuide bem de si e dos seus. Daqui a pouco inicia o Domingo Desportivo.

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e planeta, muito boa tarde. Está a começar mais uma viagem de informação do desporto nacional e internacional nesta tarde de domingo, 26 de julho de 2026. É o último domingo do sétimo mês do ano em curso. Vamos então lhe levar as mais frescas notícias do desporto nacional e internacional hoje, com atenções voltadas para mais uma jornada em diversas províncias da fase provincial do Campeonato Nacional da 2ª Divisão.

0: 10:14, no ar o Domingo Desportivo para 26 de junho de 2026. Um dia em que atenções ficam voltadas para as diferentes jornadas dos campeonatos provinciais, ou seja, o Campeonato Nacional da 2ª Divisão a nível das fases provinciais. A província de Sofala testa do Punga soma e segue no Campeonato Provincial, depois de um tropeço na última jornada. Os Fabris foram ontem vencer a Isapol por 3 bolas sem concorrência, um resultado que coloca os Fabris na rota do apuramento à fase regional de centro.
1: Dominou a partida do princípio ao teste do Punga, dominou a partida do princípio ao fim e construiu uma vitória clara, mantendo-se imparável na competição. No final do encontro, o treinador do teste do Punga, Fabinho Pedalada, atribuiu o triunfo ao espírito de entrega e disciplina dos seus jogadores, destacando o compromisso da equipa em cada jornada.
2: É importante a atitude do time, né? No último jogo a gente teve pouca atitude, pouca combatividade, né? Então nesse jogo a gente voltou a jogar bem, voltou a aparecer as oportunidades. Isso é o que importa. Cada jogo é um jogo, a gente segue trabalhando firme e podem contar que todo jogo a gente vai brigar para ganhar. Mas vamos seguir trabalhando, que essa segunda volta as equipes se reforçaram e não vai ser nada fácil, não. Não vai ser fácil para ninguém.
1: Do lado de Isapol de Nhambatanda, a treinadora Amália Slávia reconheceu a superioridade do adversário e admitiu que os erros cometidos pela sua formação acabaram por ser determinantes para o desfecho da partida.
3: Pequena desconcentração nossa, o Pongo saiu, aproveitou. Na verdade, eles fizeram a vitória na primeira parte. Uma falha nossa, eles conseguiram marcar. O próximo jogo será em casa contra a Ferroviário da Beira. Acredito eu, lá vamos ganhar.
1: Com esta vitória, o Teste do Punga consolida a sua campanha na fase de Sofala do Campeonato Nacional de Futebol da 2ª Divisão e reforça as aspirações de alcançar a promoção, enquanto Isapol de Nhambatanda terá de corrigir as falhas evidenciadas para voltar aos bons resultados nas jornadas que se seguem. Na outra partida de abertura da 12ª jornada, o Estrela Vermelha da Beira venceu o Ferro Verde da Beira B por 1 bola sem resposta. Filipe Jorge, Beira.
0: Muito obrigado, Filipe. E o rescaldo, então, dessa jornada que ontem teve lugar com vitória mais uma do teste de Punga neste Campeonato Nacional da 2ª Divisão a nível da circunscrição territorial da província de Sofala, no centro do país. E é no centro que nos mantemos, mas desta feita para falar do que acontece na província de Tete, onde hoje há jogos de se lhe tirar o chapéu na perspectiva de que podemos ter grandes jogos.
4: Em Olongwe, o Futebol Clube de Angola recebe a guerrilha equipa da General África de Barara. E em Estima jogam o Futebol Clube de Estima e o TSB e a Ação Desportiva do Xingal Base diante do Ferroviário de Batizé. O jogo aguardado para a conclusão desta jornada 15 é aquele que vai opor Planície de Mpandwe e Mulambe, Futebol Clube de Batizé. Estefânio Binguelani da equipa de Batizé reconhece a amassada que vai ter para derrotar o Planície de Mpandwe.
5: De antemão, a moral está em alta. A equipe está preparada para fazer esse jogo. Vamos jogar com uma equipe que é uma equipe especial, porque carrega uma massa associativa muito alta para os jogos. Então, esperam que façamos um jogo brilhante e, quiçá, possamos conseguir contrariar e lograr aqueles que são os nossos intentos, que é a vitória.
4: E Valdo Mapui, técnico do Planície de Mpandwe, não se embandeira em arco. Calmo e sereno, diz que vai até ao fim, respeitando todos os adversários.
6: Nós preparamos sempre a detalhe. Cabe a nós fazermos de tudo para que esta segunda oportunidade a gente possa levar a melhor.
4: Lançados os dados deste Planície de Mpandwe, Mulambo Futebol Clube de Batizé, um dos jogos que fecha a jornada 15 da 2ª Divisão em Futebol e ao nível de atletas. Este sábado e na abertura desta jornada houve empate 5 golos no jogo entre Desportivo de Tete, Xingol TTB. Com 34 pontos menos um jogo, a equipa do Planície de Mpandwe lidera a prova. Seguida da Jindal África de Marara na segunda com 31 e menos um jogo. E a UDSB é a última classificada com 7 pontos.
0: Na província de Gaza, ontem rodaram jogos referentes à quarta jornada, com Ferroviário 1, Bilene 2 e Xidengel 0, Clube de Gaza 0. Com estes resultados, o Clube de Bilene comanda a classificação com 7 pontos, mais 2 que o Ferroviário, que soma 5 pontos na segunda posição. Em terceiro está o Clube de Tibuto com 3, os mesmos têm o Clube de Gaza, sendo que o Clube de Xidengel, na última posição, tem 2 pontos. A próxima jornada será a quinta, tem os jogos Clube de Bilene, Xidengel e Clube de Gaza, Clube de Tibuto.

14:19, ainda no Campeonato Nacional da 2ª Divisão, nas suas fases provinciais, 13ª jornada em Manica. Futebol Clube Pensão Delgado de Gondola 1, União Esportiva de Vanduze também 1, Trans SK Company 4, Tsena de Messina 0, Messica 0, Majeje de Chimoio 1, Clube Desportivo Nova Jerusalém também 1. Esta ronda encerra hoje com a Academia de Futebol de Chimoio a receber o Teste África Chimoio e a Associação Esportiva 3 de Março de Manica, tendo pela frente os contribuintes do INSS. Província de Maputo, jornada 4 da 2ª Divisão. Ontem, Ação Mbeluze Futebol Clube 2, Clube da Manhissa 3, Clube de Marraquena 0, Incomate Chinavane 2, 17 de Maio da PRM 6, Lingam Futebol Clube 2. Lidera a competição Incomate Chinavane com 28 pontos. Tem na sua traje o Esfa de Boni, que soma 27, fechando o pódio Desportivo da Matola com 18 pontos. E na última posição está a Ação Mbeluze Futebol Clube com apenas 1.

0: O desportivo da Rádio Moçambique, simultâneo em RM Desporto e antena nacional para o país e o que resta do mundo no Campeonato Nacional de Futebol da Primeira Divisão. Ontem, Bahia de Pemba conseguiu sentir pela primeira vez neste Moçambola o sabor de uma vitória. Foi em casa diante do Ferro Verde da Beira por 2-1.
1: Esta vitória foi a primeira do Bahia de Pemba na presente edição do Moçambola, volvidas 10 jornadas. Arthur Semedo, técnico principal do Bahia de Pemba, disse no final da contenda que o resultado foi justo para o seu conjunto, que desperdiçou uma soberana oportunidade de golear o seu oponente neste sábado.
2: Fomos demasiadamente perdulários, criamos muitas oportunidades, tivemos o domínio constante do jogo, fomos pressionantes. Perante uma boa equipa, tenho que dizer também, perante uma boa equipa, mas acho que no campo geral o resultado não se ajusta aquilo que foi o domínio do jogo. A vitória sim, mas o resultado acho que peca por ser escasso.
1: Por sua vez, aquele Marcelino, técnico dos Locomotivas do Chiveve, acusou a direção do clube de esta não estar a proporcionar melhores condições para a sua equipa de futebol.
3: É o líder do campeonato, mas por aquilo que são as condições atuais, não está fácil de lutar por aquilo que são os nossos objetivos com atuais condições. É complicado e os jogadores vêm enfrentando grandes dificuldades e não é fácil. A pressão que nós temos para ganhar jogos e a nossa realidade naquilo que são as condições disponibilizadas não são favoráveis. Só temos que continuar a trabalhar com aquilo que é a nossa realidade e dizer que a nossa pressão tem que ser proporcional àquilo que também é a disponibilidade para a gente poder lutar. Não pode ser desproporcional.
1: Com este triunfo, o Bahia de Pemba sai do último lugar para a 12ª posição, agora com 6 pontos, enquanto o Ferroviário continua na liderança da prova com os mesmos 19 pontos. Na próxima terça-feira, o Ferroviário da Beira irá defrontar a Associação Desportiva de Pemba e o Bahia de Pemba jogará na quarta-feira diante da Liga Desportiva de Sofala.
0: Muito obrigado, Nasser Adolfo. 14 horas e 23 minutos.
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0: 14:36, canal esportivo da Rádio Moçambique Simultâneo Mundial com a Antena Nacional. Estamos então a fazer este domingo esportivo, num dia em que, tal como dissemos na abertura, atenções ficam voltadas para os campeonatos nacionais de futebol da divisão de honra a nível das províncias. Uma jornada que abriu ontem, entretanto, na província de Manica, com uma igualdade entre o Machete e a Nova Jerusalém. Uma igualdade a um golo, Daniel Oliveira.
1: Santos colocou o Machete de Chimoio em vantagem, mas Sousa restabeleceu a igualdade para a Nova Jerusalém na conversão de uma grande penalidade. Nos instantes finais, o Machete desperdiçou duas oportunidades soberanas para garantir a vitória. O jogador Issa viu o seu penalti ser defendido pelo guarda-redes adversário e Jonas, também na marca de ponta pé de grande penalidade, acertou no poste, mantendo-se o empate a uma bola. Com este resultado, o Machete de Chimoio mantém-se na quarta posição da tabela classificativa, agora com 22 pontos, e atrasa-se ainda mais na corrida pelo segundo lugar, que dá acesso à pool de apuramento. O técnico adjunto do Machete de Chimoio, Lino Cozinha, atribuiu mérito ao guarda-redes da Nova Jerusalém, que com intervenções decisivas conseguiu travar o ímpeto ofensivo da formação militar.
2: Saímos infelizes, preparamos o jogo para ganhar, faltou a frieza, acho que os jogadores entraram nervosos, cometemos muita falta, como vocês puderam ver. Viemos aqui já convencidos que íamos ganhar o jogo, já conhecemos o adversário, não é? É inferior a nós, entramos com tudo. Acho que os meus jogadores não levaram a ser hoje, não estiveram em campo, como vocês podem ver. Sorte não nos acompanhou, mas não é que não faltou a vontade dos atletas fazer o gol. Só que o futebol, em algum momento, é acompanhado com sorte. E quando há sorte, devemos saber aproveitar.
1: Já o treinador da Nova Jerusalém, Tomás Miguel, manifestou satisfação pelo ponto conquistado.
3: Nós tivemos muitas falhas, que acredito que pecamos num lance que foi dar a gol. Fomos pouco infantil, do que acreditamos mais e conseguimos defender mais. E aquilo que nós empatamos o jogo. Treinamos bem e o gráfico está tendo a subir mais pouco. E vamos treinar mais para o gráfico subir mais em cima. Então, o que se espera é treinar mais para nós poder levar mais vitórias.
1: Panorama do jogo que

0: horas e 39 minutos, Domingo Desportivo da Rádio Moçambique, edição para 26 de julho de 2026, é o último domingo do sétimo mês do ano em curso, um ano que já caminha para a sua reta final. Em curso estão então os campeonatos nacionais de futebol da Divisão de Honra nas diversas províncias do nosso país. No centro acontece o Zambese Ball, na sua sexta jornada, duas partidas marcadas hoje para o campo do Ferroviário em Quelimane, 1º de maio sua proteção de Quelimane e 3 de fevereiro Ferroviário também de Quelimane, jogos marcados para a tarde de hoje. Numa cobertura de Abneiro Chernenco, a quem chamo nesta altura antena. Abneiro, muito boa tarde, quais são as notas que nos pôs avançar a partir aí da cidade de Quelimane?
1: Muito boa tarde, Castro Jorge. Boa tarde, então, ouvintes do RM Desporto e também da Antena Nacional. De facto, estamos aqui no campo do Ferroviário de Quelimane. Uma tarde, digamos, algo cinzenta, com algumas nuvens à mistura. Choveu ou pingou, podemos assim dizer, ao longo da manhã. Já é uma temperatura baixa que vem desde o dia de ontem, mas também agradável para a prática de futebol, tendo em conta que os jogadores normalmente vão ter que... Ter que esforçar-se um pouco mais e transpirar. Portanto, esta temperatura é, de certa forma, agradável e pode não existir o cool break, como normalmente tem acontecido. Portanto, estamos neste momento aqui no campo do Ferro Verde. Corre a primeira partida, que já caminha para o fim, entre a sua produção de Quelimane e o 1º de maio também de Quelimane. Resultado neste momento, sua proteção 3, 1º de maio de Quelimane 1. Este é o resultado que se verifica nesta altura. Dentro então de mais minutos, sobretudo quando forem 15 horas, começa então a partida segunda desta tarde entre o 3 de fevereiro e o Ferroviário de Quelimane. Desde já vamos avançar com primeira mão os 11 iniciais deste segundo jogo. O 3 de fevereiro vai alinhar com Ivan na baliza, depois Sabur, Egas, Eliseu, Xandinho, Kobi, Lúcio, Xotas, Trovas, Lele e Nuno. Enquanto que a equipa do Ferro Verde Quelimane, treinada então por Bartolomeu de Jesus Maria, vai alinhar com Akibo, Edilson, Baigon, Emílio, Dércio, Nelinho, Raul, Miro, Dilo, Pikachu e Nazir. O banco dos suplentes do Mr. Sango Sango tem Júnior, Adilson, Cabelo, Gift, Zlata e Assulai. Enquanto que a turma locomotiva de Quelimane tem Joaçawa, Fábio, Joaquim, Fred, Lúcio, André, Bartolo, Bruno, Ivo. Este então é o banco dos suplentes da turma do Ferro Verde e Quelimane. Estamos a presenciar então esta primeira partida que coloca o Ferro, aliás, Ferroviário não, mas sim, sua proteção de Quelimane e o 1º de maio, 3-1 o resultado. A terminar assim este resultado, a equipa da sua proteção junta-se então ao Sporting com 15 pontos, um Sporting que venceu ontem 5-2 a equipa então de Gerardinha. Uma ponta final, neste caso concreto, a segunda volta que inicia este final de semana, bastante aliciante para estas três equipas. Portanto, o Ferroviário, que a entrada desta jornada e a par da sua produção e também do Sporting tinham 12 pontos, já a cumprir com os serviços mínimos, a equipa da sua produção de Quelimane, que vai vencendo a equipa, portanto, do 1º de maio para o 3-1. São essas as primeiras indicações numa tarde, então, que começa-se a compor aqui, sobretudo por parte do público aqui no campo do Ferroviário de Quelimane, esta primeira partida. A não chamar então bastante público para este jogo, mas acreditamos que à medida que o tempo vai passando e quando, portanto, prestes a iniciar-se então o segundo jogo, poderá ter então mais público aqui neste campo do Ferro Verde e Quelimane.
0: Muito obrigado, Abneiro Chernenco, as primeiras notas desse 1º de maio, sua proteção de Quelimane, com o jogo de fundo a colocar frente a frente o 3 de fevereiro e o Ferroviário também de Quelimane, num jogo que terá de ter relato aqui no canal esportivo da Rádio Moçambique. 14 horas e 43 minutos.

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1: 14:44, Domingo Desportivo, edição para 26 de julho, um dia em que vamos acompanhar os campeonatos nacionais de futebol da Divisão de Honra nas diversas fases provinciais. Vamos agora até a província do Niassa, mais particularmente a cidade de Lixinga, para acompanhar então o jogo entre as Águias Especiais e o Muxenga Futebol Clube, referente à quinta jornada deste campeonato. É ao encontro do Lito Ismael que me dirijo. Lito, muito boa tarde.
2: Ora viva, boa tarde, Castro Jorge, boa tarde, ouvintes do canal desportivo da Rádio Moçambique em conexão com a Antena Nacional. Estamos efetivamente a responder a partir do Estádio Municipal da cidade de Lixinga, nesta tarde desportiva, tarde de muito futebol, como bem disseste. Teremos frente a frente as equipas das Águias Especiais e também a equipa do Muxenga Futebol Clube. Está uma tarde boa, propícia para a prática do futebol, com os termómetros a marcar os 23 graus centígrados. Como podes imaginar, Castro Jorge, está uma tarde fresca, uma tarde fria, como podemos ver, muita gente aqui com casaco, etc, etc. Mas muito rapidamente vou avançar aqui com a constituição das equipas. A equipa de Águias Especiais vai alinhar nesta parte inicial com Basílio na baliza. Depois temos o Edson, Simão, Binga, Misha, Mestre, que é o capitão, Diksha, Maico, Yacido, Valdo e Madruga. Portanto, este é o 11 inicial da equipa das Águias Especiais de Lixinga. O seu turno, a equipa do Muxenga Futebol Clube vai alinhar com Agi, Jordão, Kenyama, Trindade, Sismo, Beni, que é o capitão, Isaac, Macalane, Dembele, Walito e Geo. São suplentes da equipa das Águias Especiais. Sede, Toxi, Valdo, Otá, Osvaldo, Betinho, Murata, Aide e Vixi. O treinador chama-se Fernando Machatine Baganana. Por seu turno, a equipa de alternativas do Muxenga Futebol Clube é constituída por Puma, Pedroca, Efrai, Benquista, Ucene, Nelsinho, Janito, Braz, Miguelito. O treinador desta formação é a senhora Maria de Fátima, popularmente conhecida por Marluce. A equipa de arbitragem é constituída pelo senhor Nelson Wanassi, que é o árbitro principal, será coadjuvado nas suas funções como primeiro assistente Olívio Simone, segundo assistente Ancha Moça e quarto árbitro é Vidal José. O delegado do jogo é Ernesto Samuel e assessor dos árbitros é Lionel Mucavel. A equipa do RM Desporto é constituída por mim, Lito Ismael. Terei os comentários de Roberto Preto, contarei com os cuidados técnicos de Odêncio Salvador. Não sei se me permites, Castro Jorge, uma pincelada rapidíssima para vermos o que vai acontecer neste recinto desportivo e tenho a possibilidade de juntar Roberto Preto, quinta jornada do Nacional da 2ª Divisão de Honra, aqui a nível da província do Niassa, joga a equipa de Águias Especiais e também Muxenga Futebol Clube. Águias Especiais com 9 pontos, menos um jogo, está na dianteira, e enquanto que a equipa de Muxenga Futebol Clube é a segunda classificada e com 8 pontos. O que podemos esperar desta partida?
3: Portanto, são duas equipas que neste momento lideram a tabela das classificações. Muxenga precisa de ganhar nesta partida para poder suplantar o seu adversário de hoje, que é as Águias Especiais de Lixinga, que com 9 pontos, se for a ganhar, logo vai galvanizar naturalmente aquilo que são as suas perspectivas. Portanto, é um jogo que podemos esperar, portanto, com grande calculismo, muita atenção, cautelas. Portanto, vai ser um jogo em que cada uma das equipas vai evitar o máximo de cometer erros. Portanto, é um jogo que vai exigir muita inteligência e grande capacidade de imaginação dos artistas que estão dentro das quatro linhas.
2: Portanto, Castro, creio que ficou o essencial nesta parte inicial da nossa intervenção. Nós voltaremos daqui a pouco para trazermos a história verdadeira deste que vai ser Moxenga Futebol Clube e também Águia Especial de Lixinga.
1: Muito obrigado, Litos Mael, e a equipa de reportagem do Canal Esportivo de Rádio Moçambique, já posicionada no 1º de maio na cidade de Lixinga. 14 horas e 49 minutos, mudamos agora de região, vamos ao centro do país, ao encontro do Daniel Oliveira, que está então a cobrir a 13ª jornada desta fase provincial do Nacional da Divisão, da 2ª Divisão, com duas partidas no encerramento da ronda, com a Academia de Chimoio, Testa África de Chimoio, e ainda hoje teremos a Associação de 3 de Março diante dos contribuintes do INSS. Daniel, boa tarde.
4: Boa tarde, Castro Jorge. Boa tarde, ouvinte da Rádio Moçambique. Respondemos exatamente do campo municipal, onde já se joga primeiro minuto desta África Academia de Chimoio, jogo para a 13ª jornada. São duas equipas que se separam por 5 pontos, ou seja, 27 pontos desta África na primeira posição e a Academia com 22 pontos na terceira posição. Muito rapidamente vou avançar aqui a constituição das três equipas. Academia joga com Jamal na baliza, Odi, Mingo, Arlindo, Faisal, Busquete, Kanté, Júnior, Bile, Portásio e Acemas. Desta África, linha com Ramos na baliza, Abu, Langata, Willard, Horácio, Elton, Chauia, Mingueche e Cadinho. Enquanto que a turma, ou seja, Cadinho, Toshi e Mário. Enquanto que a turma da Academia tem no banco Stene, Domingos, Sonaldo, Júlio, Inoti, Edi, Pedro, Domingos e Selemani. O Dino Daniel tem no seu banco Edmilson, Anastácio, Pereira, Guilherme, Amice, Obadias e Ginga. A equipa de arbitragem é chefiada por Anuncrécio Gasteni, Santos José, o primeiro assistente, Luiz Francisco é o segundo assistente e Fernando Saene é o quarto árbitro. Com as bancadas completamente preenchidas, falo da bancada central e também a bancada solo com algumas lareiras. Um jogo que se aguarda com enorme expectativa, Castro, a avaliar pelo valor deste jogo, porque a Academia luta pelo segundo lugar, que também dá acesso à fase da pool de apuramento ao Moçambola da próxima temporada. Já se joga aqui, 2 minutos e 40 segundos, 0 Testa África, 0 Academia de Chimoio.
1: Daqui a pouco voltamos aí, mas antes vamos espreitar a cidade de Tete, com dois jogos marcados para o campo do Desportivo de Tete, ao encontro do Manuel Cardoso, que vai acompanhar a Associação Desportiva do Xingal, Ferro Vado Maltizi, e no jogo de fundo, Palense de Empado e Mulambo Futebol Clube. Cardoso, boa tarde. Não tem para já o Manuel Cardoso, porque o jogo já começou e já agora informo a todos os companheiros escalados para a tarde de hoje que estão todos em programa, pelo que poderão
5: intervir. Boa tarde, Castro. Vocês agora conseguem ouvir?
1: Agora sim.
5: Agora sim, faltam 3 minutos do primeiro dos dois agendado para este pelado do campo desportivo a precisar de alguma melhoria. Portanto, faltam 3 minutos primeiro entre as equipas da Associação Desportiva do Xingal e também do Ferroviário de Matize. 4-2, a equipa da ADC vence o Ferroviário de Matize quando faltam 3 minutos. Depois do termo deste jogo, teremos o aguardado Pranice de Mpandwe e Mulambo Futebol Clube. A equipa de Matize acaba de chegar aqui com muitos cânticos. O campeonato Castro está lançado porque a confirmar esta vitória da equipa da ADC, os preferir a Ação Desportiva do Xingal, pula da quarta para a terceira posição com 31 pontos, mesmos da Jindal África de Marara, que tem uma deslocação difícil esta tarde, porque vai jogar em um longo Sergel de Angônia, 250 quilômetros daqui da cidade. Mas também a contar para esta jornada 15, teremos em Xiúta as equipas de Zamalek Futebol Clube e Manja Futebol Clube. Guerra dos Rivais, passa a expressão, portanto são duas equipas que representam Xiúta nesta competição. Um minuto e meio para o termo deste ainda, Ação Desportiva do Xingal 4, Ferroviário de Moatize 2, primeiro, porque daqui a pouco, como já fiz referência, teremos o aguardado para início de Mpandwe e Mulambo Futebol Clube. Castro.
1: Muito obrigado. Dizia eu que estão todos os colegas em programa, pelo que poderão intervir nesta nossa emissão dominical de Domingo Esportivo para 26 de julho, quando se justificar. Para já, seguimos para a cidade de Chimoio, onde já rola a bola nesse encontro entre a Academia de Chimoio e o Teste África também de Chimoio.
4: Exato, Castro, 5 minutos de jogo, 0 Academia, 0 Teste África, numa altura em que testemunhamos nestes primeiros 5 minutos ataque do lado do Teste África, assim como do lado da Academia. Pena que pecou então no capítulo de finalização por parte das duas equipas. A bola a ser movimentada por parte da Academia de Chimoio, num seu reduto defensivo. Jogo camisola 18, na circunstância de Odi. Odi coloca a bola para o Kanté. O Kanté que faz, perde o controle de esférico, olha o Teste África, parte o ataque muito rápido, é o Cadinho, passa por um, não passa a bola e corta a defensiva. E a bola chega rapidamente ao guarda-redes da equipa, o Jamal. O Jamal já endossa para o seu companheiro da equipa, camisola 4, e chama-se... Camisola 4 já movimentou para o camisola 5 na circunstância do jogador Billy. Billy, o que faz? Joga atrasado para o guarda-redes Jamal. Jamal lateraliza para o camisola 18, Odi. Odi, o que faz? É lá na esquerda. Odi bate tudo para o meio campo contrário. Chega primeiro o camisola 20 e o Portásio. Portásio coloca a bola para além das 4 linhas. E é lançamento para a turma do Teste África na linha divisória, do lado direito, como ataca. Olha, já lançou o Teste África para Cadinho. Cadinho, o que faz? Jogou para seu companheiro da equipa ali. Joga muito recuado para Abu, camisola 14. Abu levanta a cabeça. Lateraliza para o lado esquerdo. É para o camisola 20 da turma Fabril. É o Langata. Langata galga terreno. Faz algum espaço. Ultrapassa a divisória. Coloca para Mário Sinamunda. Sinamunda devolve para Langata. Langata, o que faz? Joga muito atrasado para o guarda-redes da equipa. Chama-se Ramos. Ramos pisa a bola ali na meia-lua. Coloca para o Abu. Abu do lado direito. Levanta a cabeça. Bate tudo para o meio campo contrário. Quem chega? Chega a primeira defensiva da turma da Academia Futebol de Chimoio. O guarda-redes muito rapidamente despachou para o camisola 5. Camisola 5 chama-se Billy, o que faz? Aqui na direita, levanta a cabeça, tenta controlar o Xérico, joga atrasado, Daniel, para o seu companheiro da equipa.
1: Daniel?
4: Sim, Castro?
1: Deixa-me só colocar uma pausa aí na cidade de Chimoio para irmos até Climane. Abreiro? Alô, Abreiro Xernenco? Tem possibilidade de reportagem no final do primeiro jogo? Alô, Abreiro Xernenco? Negativo, voltamos a Chimoio.
4: Exato, Castro, numa altura em que é livre a beneficiar a turma do Teste África no seu meio campo defensivo, e a bola vai ser colocada na marca por intermédio de Abu, camisola 14. Abu coloca a bola na marca, vai movimentar quando estamos com 7 minutos e 30 segundos e o resultado prevalece em 0 Academia e 0 Teste África. A bola já foi movimentada para Langata, aqui na esquerda. Langata, o que é que faz? Toca na bola, parou, reparou e virou, coloca a bola para Mário Sinamunda. Sinamunda passou por um, por dois, deixa para o seu companheiro da equipa, é na circunstância do camisola 27, é Willard. Willard, o que faz? Joga atrasado para o Langata. Langata joga atrasado para o seu guarda-redes da equipa, o jogador Ramos. Ramos coloca para a direita, é para Abu. Abu, o que faz? Coloca a bola para o seu companheiro da equipa lá na dianteira. Chega primeiro o camisola 25, Toshi. O que faz? Deixou para o seu companheiro, não vai para todo. Atenção, chegou na área. O que sabe? Pode ser cruzamento, pode marcar, não marca, não. A bola passa e ninguém viu, e a bola vai transpor a linha lateral aqui na esquerda, ou seja, na direita, da forma como ataca a turma da Academia de Futebol de Chimoio. Camisola 9, camisola 9 na substância de Faisal. Faisal jogou para o camisola 5, camisola 5 chama-se Billy. Billy joga atrasado, é para o seu companheiro de equipa Mingo. Mingo lateraliza para a esquerda, a bola é movimentada ali pelo seu companheiro Portásio. Portásio, o que é que faz? É o capitão da equipa, jogou atrasado, é para o camisola 18, Odi. Odi, o que é que faz? Pisa na bola, joga também recuado para o guarda-redes da equipa, o Jamal passou, parou, pisou na bola, joga atrasado para o seu companheiro de equipa. Quem é aquele? É o camisola 10. Camisola 10 chama-se Busquete. Busquete, que faz? Controla o esférico, lateraliza, é para o seu companheiro de equipa, e a bola transpõe a linha lateral. O camisola 9, na circunstância, faz, não conseguiu controlar o esférico, e a bola transpôs a linha lateral. Lançamento para a turma de Teste África.
1: Daniel?
4: Sim, Castro?
1: Creio que alguém está a pedir palavra.
5: Sim, só para dizer, o Daniel e o Castro também, os vindo da Rádio Moçambique, terminou o primeiro dos dois jogos agendado para este pelado do grupo desportivo Tetete. Confirma-se então esta vitória da equipa da ADC, se preferirem, a ação desportiva do Xingal, que acaba de derrotar o Ferroviário de Matice por 4-2 na conclusão da jornada 15. Mas também deixa-me dizer, Castro, que temos outro jogo que pode estar já a acontecer em Caorabaça, concretamente em Xitima, sede-estado daquele distrito, onde vai colocar frente a frente as equipas do Clube de Xitima
6: e o da ISB. Pode prosseguir, Daniel.
1: Bom, creio que antes, Daniel, creio que há mais um colega que quer intervir.
7: Sim, em Climane, para pontuar então o final da primeira partida desta tarde, com o resultado final entre sua produção de Climane 3 e então a equipa do primeiro de meio de Climane 1. Estávamos a tentar então entrar em direto para colocar em antena os intervenientes direto, mas podemos fazer isto nas próximas ocasiões. Portanto, só para pontuar este resultado final do primeiro jogo entre o primeiro de maio e então a sua produção de Climane 3, um resultado final. Vai iniciar-se dentro de instantes a segunda partida entre o Ferroviário e o 3 de Fevereiro de Climane.
1: Muito obrigado. 14 horas e 59 minutos. Daqui a pouco entramos para a hora 15, com a maior parte do jogo já em andamento. Pergunto, qual é o tempo de jogo em Chimoio?
4: 10 minutos e meio, 0 Academia, 0 Testa África.
1: Bom, Daniel, recebo aqui indicações dos nossos serviços técnicos que estás com o microfone alto demais, por isso está a chegar com alguma distorção. Peço para que o possas reduzir, para que possamos ter então uma excelente comunicação. Já terminaram alguns jogos nesta tarde. 1º de maio de Climane 1, sua produção também de Climane 3, na jornada número 6. Daqui a pouco começa o 3 de fevereiro, Ferroviário, na cidade de Tete. Já terminou o Ação Esportiva de Xingalho 4, Ferro Vado Maltese 2. Começa daqui a pouco o Planície de Impade, Lambe Futebol Clube, no Niassa, a equipa das águas especiais joga diante do Moxenga Futebol Clube para a quinta jornada. Lito, já começou o jogo?
2: Ainda não, Castro Jorge, mas o árbitro da partida, Nelson Wallace, já colocou ali o esférico no centro do terreno. Daqui a mais alguns segundos poderá rolar a bola aqui no Municipal 1º de Maio.
1: E onde ela já rola é no Municipal de Chimoio, com Academia 0, Testa África também 0.
4: Exato, Castro, pontapé de canto já batido por parte do Testa África e a bola a ser ressejada. E depois o Testa África a controlar o esférico, camisola 15, e já movimentou ali a bola, transpõe a linha final e a pontapé de baliza para a turma da Academia Futebol Clube de Chimoio. A bola já colocada na marca, é a Academia, chama-se Jamal, o guarda-redes da Academia. Jogou para o seu companheiro Mingo, camisola 14. O Mingo, o que é que faz? Controla o esférico, endossa para o seu companheiro de equipa e chama-se Billy. Billy parou, passou por um, jogou novamente atrasado para o camisola 14, Mingo. Mingo bate de qualquer maneira e a bola chega primeiro ao jogador Xauia. Xauia tenta passar, não passa, olha a Academia, rouba a bola, canteia, atenção, faz um cruzamento, pode cortar, corta a defensiva, mas chega primeiro o camisola 13 da turma da Academia. Chama-se Júnior. Júnior, o que faz? Coloca para o seu companheiro e a bola transforma a linha final. Pontapé de baliza para a turma do Testa África. Pontapé de baliza para a turma Fabril. O guarda-redes Ramos coloca a bola na marca, leva alguns segundinhos e tenta ali organizar e solicita o seu companheiro Abu para então fazer o pontapé curto para o seu companheiro guarda-redes Ramos. Ramos controla o esférico, endossa para o seu companheiro Langata. Langata pisa na bola, corre, corre, galga terreno, coloca para Mário Sinamunda, não, coloca para o seu companheiro camisola 21, camisola 21, camisola 22, é Minguiche. Minguiche, o que é que faz? Não controla o esférico e perde. A bola chega para o guarda-redes que bate com o pé direito. A bola chega ali no corredor central, é o Testa África a controlar. Jogou para a camisola 27, 27 é Willard. Willard jogou para Abu, Abu ali no grande círculo, ultrapassou a divisória. O que é que faz? Abu por um, o que é que faz? Controla o esférico, perde a bola aí, olha, contra-ataque rápido da turma da Academia, é o Portásio, galga terreno, olha Portásio, passou por um, atenção, faz cruzamento, coloca, pode marcar a Academia, pega para o guarda-redes da turma do Testa África. Chegou para o Ramos, o pé do jogador Júnior foi curto e a bola já foi enfrentada. Olha o Canté, olha a Academia, pode marcar, atenção, camisola 13, é o Júnior. Júnior, o que é que faz? Colocou ali para o seu companheiro, olha, remate, defesa! Defesa do Ramos. Ramos já colocou para Cadinho do lado direito, olha Cadinho, galga terreno, passou por um, passou por dois, não passa não, mas conseguiu recuperar, jogou para o Xauia. Xauia jogou para Minguiche. Minguiche, o que é que faz? Levanta a cabeça, coloca para novamente o Langata. Langata pisa na bola, jogou para Minguiche. Minguiche novamente para Langata. Langata pisou na bola aqui no meio campo defensivo. O que é que faz Testa África? Jogou para Minguiche. Olha o Minguiche, levanta a cabeça, joga atrasado para Langata. Langata também recua, é para o guarda-redes Ramos. Ramos pisa na bola, a Academia fecha todas as linhas de passe e tenta sair o Testa África. É para o camisola 15, camisola 15 é Elton. Elton, o que faz? Passou, ultrapassou a divisória, jogou para o seu companheiro de equipa, lá do lado direito, sai o cruzamento, Toche, atenção, Testa África vai marcar, golo! já estava a banderola no ar. E o Mário Sinamunda empurrou a bola para o fundo das malhas. Mas o Mário Sinamunda já estava deslocado, sim senhora. Livre já foi movimentado. Olha a academia. A academia galga terreno para o ataque. É camisola 15. Camisola 15 chama-se Acemas. Acemas, o que é que faz? Deixou para o seu companheiro de equipa. Ali é a turma da academia. Controla o esférico. É a equipa que melhor circula a bola aqui no campo municipal de Chimoio. Camisola 5 chama-se Billy. Billy deixou para Kanté. Kanté, o que é que faz? Olhou o Testa África, recupera Tchauia, deixou para Minguiche. Minguiche está no corredor central, colocou para Toshi. Toshi é 25, olha, um contra-ataque rápido. Toshi pode marcar, atenção, remata, defesa! É o Jamal! O Jamal disse que essa é minha, já lançou para o seu companheiro de equipa, lá na esquerda. Olha o Testa, olha a academia, 15 minutos e meio desta primeira parte. Zero academia, zero Testa África. A academia movimenta, controla o esférico. Jogou para quem? O camisola 14, chama-se Mingo. Mingo que faz, controla o esférico, jogou para o seu companheiro de equipa. Ali no meio campo defensivo, é para o camisola 10. Camisola 10 chama-se Busquets. Busquets colocou para a esquerda. É a academia que controla o esférico. Olha a academia, calca terreno, aquele jovem. É camisola 13, chama-se Júnior. E colocou para o seu companheiro de equipa. Solicita, atenção, academia pode marcar, defesa! É o Ramos. O Ramos já jogou para Abu. Abu o que faz? Coloca para Cadinho. Cadinho pisa na bola, não sai. Olha a academia, pressiona a turma Fabril. E a bola pode transpor a linha lateral. Não transpõe, recuperou. Olha a academia, ali no quarto de círculo, do lado esquerdo. Pode passar, sub ameaça de Abu. Não passa não, porque Abu controla. E a bola transpõe a linha lateral. Lançamento para a turma da academia. É camisola 10, chama-se Busquets. Já lançou para Kanté. Olha a Kanté, pisou na bola, passou por um. Atenção, remata a meia distância. A academia pode marcar, não marca. Chega a primeira defensiva da turma Fabril. Olha o Minguiche, passou, não passa, perde o controle. A academia controla, é o Busquets. Busquets passou por um, passou por 10, 2, mas não conseguiu, foi desarmado. Testa África agradece, sai Minguiche para Mário Sinamunda, ultrapassa a divisória, mas foi encontrado o homem da turma Fabril para além da linha da cortina defensiva. Fora de jogo, foi encontrado o jogador Toshi e parou. A bola já foi movimentada. Olha a academia, olha a Kanté, olha a camisola 5. Camisola 5 chama-se Billy. Billy movimenta para a camisola 14. 14 é Mingo. Mingo coloca lá na esquerda. Olha a academia, passou por um. Olha aquele jovem, passou, colocou. Atenção, corta a defensiva da turma Fabril. Olha o Testa África tenta reorganizar-se. Jogo atrasado, é para o Langata. Langata o que faz? Pisou na bola, jogou para lá na direita. Novamente para o jogador da turma Fabril. Bate tudo para o meio campo contrário, mas a bola transpõe a linha lateral. Lançamento para a turma da academia. A meio campo defendido pela turma da academia. Estamos com 17 minutos e meio, 0 Testa África, 0 academia. Jogo da 13ª jornada do Campeonato Nacional de Futebol. Ainda hoje se joga também na cidade de Manica, 3 de março, de Manica, e contribuintes do INSS. A bola a ser colocada ali na nuca do jogador da turma da academia, já vai lançar. O homem da academia lançou para a camisola 13 Júnior. O que é que faz? É o Portásio, passou, perdeu o controle, Cadinho recupera a Testa África, vai ao ataque muito rapidamente, mas também perde. Olha a academia, parte o ataque, não parte não, porque está ali a defensiva. Já movimentou Minguiche, Minguiche passou, deu um chapuzinho, mas não conseguiu. A academia agradece, olha o Kanté, pode passar, não passa. O Testa África recolhe ali o camisola 20 Langata. Langata deixou para o seu companheiro de equipa. Camisola 15. Camisola 15, quem é aquela? Ele jogou para o seu companheiro. Para a bola transpõe? Não transpõe, não. Olha, recupera ali o camisola 20. É o Langata. Langata jogou para o seu companheiro de equipa. É para o Abu. Abu, o que é que faz? Movimenta para a esquerda. É para a direita. Olha, a Testa África vai ao ataque. Olha o Cadinho, ultrapassou a divisória. Cadinho coloca para a direita. A bola, o que é que faz? Passa o jogador. O que é que faz? Cruzamento. Atenção, Testa África. Corta a defensiva da turma da academia. É a academia. O Testa África insiste. Vai à busca à procura do primeiro golo do encontro, mas perdeu o controle de esférico. Olha a academia, organiza ali do lado esquerdo, é o camisola 2. Camisola 2 chama-se Arlindo. Arlindo, o que é que faz? Jogou atrasado para seu companheiro de equipa. A academia organiza aqui para a direita, para a direita. Camisola 5. Camisola 5 é Billy. Billy, o que faz? Joga atrasado para seu companheiro de equipa. Camisola 14 chama-se Mingo. Mingo, o que é que faz? Era o Busquets, mas a bola já chega para o Mingo. O Mingo é camisola 14. O Mingo, o que faz? Organiza ali na defensiva, jogou para a camisola 2, Arlindo. Arlindo novamente para Busquets, camisola 10. Busquets está em todas, a ganhar todas, mas perde o controle esférico, mas o Barbo diz que o Busquets foi toda ali. É falta a beneficiar a turma da academia. No corredor central, no grande círculo. A bola já foi movimentada. Camisola 5. Camisola 5 é Billy. Billy o que faz? Coloca a bola no meio campo contrário. Chega primeiro homem de África. Coloca a bola no peito. E é para Langata. Langata deixou para camisola 15. Elton. Elton o que faz? Pisa na bola. Levanta a cabeça. Aqui na esquerda. Como ataca a turma Fabril. Olha a camisola 6. Chauia. Chauia colocou para Cadinho. Cadinho pisa na bola. Ali no meio campo defensivo. É para Abu. Abu o que faz? Lá para a direita. Pode sair de África. Não sai não. Porque sofre pressão da turma da academia. Camisola 15 da turma da academia. Chama-se Acemas. Ali o Acemas recolhe a bola. Tenta passar. Não passa não. Coloca para o seu companheiro. Atenção, academia. Está na zona perigosa. Está no último terço. Agradece a turma do Teste África. Olha o Sinamunda. Coloca a bola para Toshi. Toshi o que é que faz? Mas não consegue porque está na defensiva da turma da academia. Recupera Cadinho. Da turma do Teste África. Camisola 7. Cadinho o que é que faz? Deixou para o seu companheiro Chauia. Chauia levanta a cabeça. Tenta colocar. Mas chega primeiro o jogador da academia. Camisola 5. Chama-se Billy. Billy pisou na bola. Colocou para 14. 14 é Mingo. Mingo controla o esférico. Deixou para o seu companheiro. O que é que faz? É o Busquets. E o Busquets levanta a cabeça. Solicita seu companheiro. Já colocou para camisola 9. Camisola 9 na circunstância de Faisal. Faisal coloca lá na área. Atenção, corta a defensiva. Não corta, atenção para marcar. Chega primeiro o guarda-redes com o pé. Uma distração por parte do guarda-redes, mas depois conseguiu fazer a emenda. É a academia, organiza, olha a academia, tenta ameaçar, o Teste África recupera ali, ultrapassa a divisória muito rapidamente, o Toshi, Toshi passou por um, o que é que faz? Deixou para Minguiche, Minguiche coloca, atenção, Sinamunda pode marcar, por cima! Mas que linda jogada por parte do Teste África! E o Mário Sinamunda, com o pé esquerdo, a bola passou a escassos centímetros da barra transversal. Prevalece! Zero Academia, zero Teste África. 21 minutos desta primeira parte, 13ª jornada. 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A bola a ser movimentada por parte da Academia ali no corredor defensivo. Jogou camisola 5, Billy. Billy pisa na bola, coloca para Kanté, solicita o Portásio, mas chega primeiro camisola 9. Camisola 9 chama-se Faisal. Faisal pisou, deixou para Portásio, capitão da equipa, organiza Portásio, é para o Billy. Billy passou por um, atenção Billy, deixou o segundo, colocou para Kanté. Kanté passou por Cadinho, não passa não, recua, joga atrasado para Portásio. Portásio pisa na bola, é Academia, olha Kanté, novamente uma triangulação perfeita, é para camisola 9, Faisal. Faisal pisa na bola, lá próximo do quarto círculo, coloca a bola, olha a defensiva, atenção, Portásio recupera, recolhe, passou por um, passou por dois, olha Portásio, joga para Kanté, Kanté faz um cruzamento, chega primeiro, quem vai? Olha o Abu, olha o Júnior, olha o Abu, olha o Júnior, o Abu perto do controle do Checo, não perto não, recupera, joga para Arlindo, camisola 2, Arlindo passa um chapeuzinho, deixou para Arlindo, Arlindo quem faz? Passou, que linda jogada, deixou para Busquets, Busquets passou, colocou para Kanté, Kanté pisou, atenção, pode sair remate, não sai não, está na área, atenção, remate, a bola passa ao lado, não passa não, é corta defensiva e é falta ofensiva. É falta ofensiva, é um pé riste por parte do atacante da turma da academia. E o resultado prevalece. Mas que lindo jogo que estamos a testemunhar. Aqui no campo municipal de Chimoio, a academia ocupa a terceira posição com 22 pontos. Enquanto que o Teste África soma 27 pontos na primeira posição, mas aguarda pelo resultado do jogo em que o Teste África venceu o Machete. O Machete submeteu o protesto na semana finda. A bola a ser movimentada por Ramos, guarda-redes da turma do Teste África. Deixou para o seu companheiro da equipa. A bola transfere a linha lateral. Lançamento para a turma do Teste África. É o camisola 27 Willard. Com a bola colada nunca. Quando estamos com este resultado de 0-0. Quando temos 23 minutos desta primeira parte. A bola vai ser lançada por Willard. Leva muito tempo. O Willard vai lançar. Mas diga-se, meus senhores. Um bom jogo de futebol. Esses meninos têm a maior idade por parte desse jogador da academia é de 23 anos. Atenção, Teste África pode marcar, Cadinho remata a defesa! Mas que defesa monumental por parte do Jamal! Cadinho recebe a bola à entrada de grande área, desferiu um remate, mas encontrou ali o guarda-redes Jamal na altura. Mas que defesa! Um bom jogo de futebol, uma boa resposta por parte do Teste África. A bola já foi movimentada. Foi movimentada. É o camisola 5. Camisola 5 é Billy. Billy pisou na bola aqui na direita. Deixou para Busquets. Busquets o que faz? Colocou para seu companheiro capitão da equipa Portásio. Portásio Brasil lateraliza para a esquerda, olha o Academia, galga terreno, é Arlindo, faz cruzamento, atenção, pode marcar, perto o controle esférico, guarda o jogador camisola 9, Faisal, e a bola transpõe a linha final e é pontapé de baliza, é para a turma do Testa África. Quando estamos com 24 minutos e meio e o 0-0 prevalece neste bom jogo de futebol, Daniel? Duas equipas treinadas por esses jovens treinadores,
1: Daniel?
4: Falo de Mário, ou seja, sim, Castro.
1: Deixa-me só fazer uma pausa aí, nesse jogo muito animado com 0-0 entre a Academia e o Testa África Timóio para essa 13ª jornada. Quero saber se já começou o jogo na cidade de Climane.
7: Sim, em Climane já começou, estamos agora com 11 minutos nesta primeira parte, 0 para a equipa do Ferro Verde Climane, 0 para o 3 de Fevereiro, também desta cidade.
1: Muito obrigado. Para o início de empate, Mulambo Futebol Clube já se joga? Cardoso? Não tem Cardoso. Niassa, já se joga esse Águias Especiais Moxenga Futebol Clube?
2: Exatamente, Castro Jorge, já se jogam os primeiros 13 minutos desta etapa inicial. 0 para a equipa do Moxenga Futebol Clube e 0 para a equipa das Águias Especiais de Lixinho.
1: Muito obrigado. Vamos então espreitar o Ferro Velho de Climane, campo no caso, para o jogo entre o 3 de Fevereiro e os donos da casa.
7: Numa altura em que sai a jogar, a formação é do 3 de Fevereiro de Climane a tentar ali ensaiar uma jogada de ataque, luta ali o capitão da equipa, no caso concreto o Lele e o seu adversário, a bola acaba saindo pela linha lateral e lançamento para a equipa de 3 de Fevereiro de Climane, trajado completamente de azul. Este é o equipamento então alternativo desta turma do 3 de Fevereiro de Climane. Aí está o lançamento, já foi executado pelo camisola número 5, no caso concreto é o Sabor, ali dá para o capitão, vai para a linha do fundo, atenção, pode cruzar, o árbitro diz que estava em posição irregular para além da cortina defensiva, daí que é livre para a equipa locomotiva. Portanto, livre para a turma do Ferro Velho de Climane. Vejo ali Raul a dominar o esférico, a dar ali curtinho para o seu adversário, este faz uma simulação, passa para o seu companheiro, está Raul, não, no caso concreto é o jogador número Eunilinho, é ali estrovado na sua execução, o Nazir, o árbitro da partida, indica a falta para a equipa locomotiva. Vejo ali Raul a deixar para o seu companheiro mais recuado, no caso concreto é o jogador número 28, este dá para o camisola 27, é o Dércio. Dércio recolhe ali curtinho para a sua cortina defensiva, esta aponta a pera para o meio campo contrário, a bola vai chegar à terra então do guarda-redes Ivan despacha de qualquer maneira, mas mal para o adversário, recolhe a turma do Ferro Velho de Climane, a dar ali curtinho a jogar no meio campo contrário, tenta passar para um adversário, não consegue, é ali estrovado na sua execução, ganha a turma do 3 de Fevereiro de Climane, aponta a pegar de qualquer maneira a bola, melhor dizendo, para fora das quatro linhas, no caso concreto era o Kobe, e é lançamento para a turma locomotiva. Lá vai o lançamento da turma do Ferro Velho de Climane a executar-se no lado esquerdo no meio campo contrário, atenção, lá vai o ferroviário a dar ali curtinho para o camisola 4, no caso concreto é o Lele. A atenção pode ser perigoso ali, a deixar um pouco recuado porque já não tinha linhas de passe, a dar aqui curtinho é para o seu companheiro mais recuado para a defensiva, no caso concreto é o Dércio. Dércio recolhe, ultrapassa a divisória, agora sim olha o posicionamento dos seus companheiros, faz um passe, corta a defensiva, vai insistir a turma do Ferro Velho de Climane na defensiva, aponta a pior de qualquer maneira para fora das quatro linhas e é lançamento para a equipa de 3 de Fevereiro de Climane, uma equipa então que homenageia, portanto, os heróis moçambicanos a consagrar-se então esta data, 3 de Fevereiro de Climane. Recorde-se que ainda nesta tarde jogou-se só proteção 3 e o 1 de Maio de Climane 1, a equipa da só proteção a colar-se então a equipa do Sporting, aqui venceu ontem com 15 pontos o Gerra de Inhações por 5 bolas a 1. Este é o jogo da Série B do Campeonato Nacional da 2ª Divisão, faz para o oficial da Zambésia. Raul aponta a pera, mal para o adversário, mas consegue ganhar ali a equipa do Ferro Velho de Climane, no caso concreto no caso é o Lele. Lele recolhe, atenção, dá aqui curtinho para o seu companheiro na defensiva, este mal para o adversário, ganha a equipa do 3 de Fevereiro de Climane. Lá vai Raul da equipa do 3 de Fevereiro, no caso concreto, aí está a deixar ali, perdão, para a defensiva, mal, quase que perdi ali o esférico, mas o guardião de qualquer maneira aponta a perna para fora das quatro linhas. Portanto, é lançamento para a equipa do Ferroviário de Climane. Lá vai o lançamento a executar-se. Lá está a dar ali curtinho para os seus companheiros. Faz o cruzamento para a área. Vai surgir o cabeceamento. Não surge. A bola vai para o fundo das quatro linhas. É pontapé de baliza para a turma do 13 de Fevereiro de Climane. Vai ser, no caso concreto, o guardião. É o Ivan, o camisola número 1, que recolhe. Deixa ali a bola sobre o relevado. Agora vai dar indicações aos seus companheiros um pouco mais adiantado. Ivan a bater mal para fora das quatro linhas, no seu próprio, então, meio-campo. E quando assim é lançamento para a equipa do Ferroviário de Climane. Lá vai o lançamento, já foi executado, luta ali, Odilo com o adversário, a bola ganha. Ganha então pela equipa do 3 Fevereiro de Climane em lançamento lateral. São 16 minutos transcorridos nesta primeira parte, 0-0 no marcador. O Ferroviário de Climane então pressionado a tentar colar-se ao pelotão de frente. Vejo ali o camisola número 8. No caso concreto, é o Lúcio a deixar ali. Não, Nazir, melhor dizendo, a deixar curtinho para o seu companheiro. Lá vai a estrovar o seu companheiro ali de ataque. A equipa do 3 Fevereiro de Climane é obrigada a tirar a bola para além das quatro linhas. Ainda não há rolo nesta partida. Sai o Ferroviário de Climane a insistir, a tentar assentar o seu jogo, mas ganha em pontapé. Não ganha nada, ganha o 3 de Fevereiro de Climane em pontapé de baliza, porque a última circunstância, a bola foi tocada pelo jogador da turma do, portanto, Ferroviário de Climane a tentar ganhar ali, tentava no caso concreto ganhar um pontapé de canto, mas não aconteceu. Pontapé de baliza então para o Ivan, Ivan a pontapear, agora sim, melhor do que o pontapé de baliza anterior, a dar ali para o capitão, e o camisola número 4, lá vai, a ultrapassar a divisória, faz um passo para o corredor central, pode ser perigoso a travar, vai fazer um passo a abrir para o lado direito, mal, corta a defensiva, tenta insistir a turma do 3 de Fevereiro de Climane, lá vai, ali um passo para a área, atenção, pode ser perigoso, o camisola 2 tenta passar para o adversário, insiste o 3 de Fevereiro, mal! Por cima, uma bela execução então nesta jogada, o 3 de Fevereiro de Climane a chegar com perigo à área contrária, um remate ali do jogador da equipa do 3 de Fevereiro de Climane, a bola passa por cima da baliza, era o camisola 5, o Sabor a não conseguir então dar melhor seguimento a esta jogada, é a primeira situação, digamos assim, de uma jogada vistosa nesta partida entre o Ferroviário e o 3 de Fevereiro de Climane. Sai a jogar a formação do Ferroviário de Climane a tentar ali dar a resposta. Nazir tenta ali atrapalhar o seu companheiro numa simulação. Este não foi na jogada e aponta para a bola de qualquer maneira para a linha lateral. Sai a jogar a formação do Ferroviário de Climane em arremesso manual. Vejo ali o jogador da turma locomotiva. No caso concreto é o Dilo. Dilo, atenção, pode ser perigoso. Remate no poste! Um remate, digamos, algo surpresa, a bola bate melhor no travessão da baliza guarda de Ivan, passou então um perigo para Turoba do 3 de Fevereiro de Climane, numa jogada, digamos, que ninguém contava, muito menos o guardião da turma do 3 de Fevereiro de Climane, que viu ali a bola passar e a ser travada ou devolvida, melhor dizendo, com a barra então transversal da equipa guarda da baliza, então a guarda de Ivan. Vamos ver como reage então a equipa do 3 de Fevereiro de Climane. Atenção, olha, Ferroviário pode ser perigoso. Corta a defensiva, pode rematar ali. Tirar de qualquer maneira o guardião numa jogada algo perigosa. Cai ali um jogador, a bola sai pela linha lateral. É lançamento para a equipa do Ferroviário de Climane. Quando há um jogador a queixar-se ali de dores no relevado, vai ali o árbitro da partida tentar... Portanto, avaliar então o seu estado, digamos, físico e clínico. Portanto, partida momentaneamente interrompida aqui no campo do Ferroviário de Climane. Vai ser obrigado então a ter alguma assistência? Não, penso que não. Não vai ter assistência. Acaba levantando com a ajuda dos seus companheiros.
1: E qual é o tempo de jogo?
7: O Pikachu estava ali numa... Estamos agora com 19 minutos nesta primeira parte, 0 para o Ferroviário, 0 para o 3 de Fevereiro de Climane.
1: 15 horas e 21 minutos e meio, circulamos nesta nossa emissão dominical de desporto para 26 de julho, agora Niassa em nossa próxima escala para também ficarmos com a imagem desse Águias Especiais, Mochenga Futebol Clube.
2: 20 minutos desta etapa inicial, 0 para a equipa das Águias Especiais e 0 para a equipa do Moxenga Futebol Clube. Está muito impressionante esta equipa das Águias Especiais, teve muitas oportunidades desperdiçadas e os avançados não estão naqueles dias, sim, vão perdendo as grandes oportunidades. Mas muito rapidamente, Roberto Preto, apenas para situar os ouvintes que a partir deste momento estão em sintonia com o canal desportivo a partir do Municipal 1º de Maio, o que estamos a assistir nestes 21 minutos desta etapa inicial?
3: Equilíbrio, portanto, equilíbrio é que domina neste momento, é verdade, que com alguma ascendência mínima das Águias Especiais, portanto, são duas equipas que se conhecem melhor, que têm mesmo as ambições e cada um está a tentar fazer de tudo para poder sair daqui com alguma perspectiva de vitória nestes primeiros 45 minutos.
2: Numa altura em que o arremesso vai pertencer à equipa das Águias Especiais, creio que vai ser o pontapé de baliza, o guarda-redes desta equipa das Águias Especiais, Basílio, vai colocar aqui o esférico no lado direito, vai entregar para o seu companheiro Simão, que está ali muito pertinho, este muito rapidamente vai calgando o terreno, onde vai à procura de uma linha de passe, onde está lá o jogador Dixa. O Dixa entregou para o Simão para o jogador Madruga. Madruga vai tentando organizar o seu fio de jogo, ele prefere lateralizar para o Simão, que está ali no setor mais recuado. Vai saindo a equipa das Águias Especiais por intermédio de Dixa. Uma penetração. Guarda-redes da equipa do Moxenga Futebol Clube, poderia ser Roberto Preto o primeiro golo desta equipa das Águias Especiais.
3: Exatamente, o Dixa tem sido grande maestro ao nível do meio campo da equipa das Águias Especiais. Eu penso que o Ferroviário de Lixinga perdeu grandemente ao dispensar este jogador, que tem sido o pulmão naturalmente da equipa das Águias Especiais. E ele que é o motor principal, que ao nível do meio campo consegue puxar toda a jogada para a esquerda, para a direita. Portanto, é um grande jogador de corpo muito franzino, mas altamente talentoso.
2: Também falar do jogador Dixa, foi o mesmo jogador que ganhou, que marcou o penalti, que decidiu a equipa das Águias Especiais diante da sua antiga equipe.
3: Exatamente, no jogo da Taça de Moçambique, portanto, foi o Tixa que mostrou ao Ferroviário de Lixinga de que ainda tinha valências importantes que poderiam ser bem exploradas, mas que o Ferroviário dispensou para as Águias Especiais, que está fazendo grande diferença ao nível da construção da equipa das Águias Especiais.
2: Vai saindo a equipa das Águias Especiais.

0: 15 horas e 24 minutos. Estamos então com dificuldades na propagação do sinal a partir
1: Castro?
0: Do... Sim.
1: Bem, há golo no campo do Ferro Verde e Climano marcou então a turma locomotiva por intermédio de Pikachu aos 21 minutos nesta primeira parte. Portanto, adianta-se no marcador o Ferro Verde Climano por 1-0. Marcou Pikachu aos 21 minutos. Atenção, pode ser a resposta a um remate fraquinho e acaba recolhendo aqui o este esférico. Portanto, 1-0 venceu o Ferro Verde Climano ao 3 de fevereiro também de Climano.
0: Muito obrigado. Vamos então fazer uma ronda, começar então por Tete, Planície de Empado e Mulambo Futebol Clube.
2: Sim, Castro, alguns problemas aqui com o nosso sinal. Estão decorridos neste momento 5 minutos. O jogo começou às 15h22, 23 minutos. Um atraso de 20 ou 25 minutos, mas já se joga para este último jogo, pelo menos aqueles dois que foram agendados aqui no pelado do Grupo Desporto Tete. Eu lembro-vos que o primeiro foi entre as equipas da ADC e Ferroviário de Matise, 4-2.

0: E zero também para a equipa de Moxenga Futebol Clube, mas deixa-me dizer, Castro Jorge, esta equipa das Águias Especial está muito pressionante.
1: Muito obrigado. Voltamos então ao Municipal de Chimoio, onde a Academia e o Testa África empatam sem golos.
2: Exato, prevalece o nulo aqui no campo municipal de Chimoio. Testa África exatamente zero, Academia também zero. Um bom jogo de futebol, diga-se. E numa altura em que o jogador da turma da Academia vai ser assistido e o homem, o massagista, já foi solicitado. Uma partida em que a Academia, de certa forma, um jogo muito equilibrado. Embora a Academia com maior posse de bola, pela forma como trata a bola, é uma equipa que não deita as bolas. É uma equipa que joga de pé para pé, mas o Testa África também a fazer um bom jogo de futebol, até porque o Testa África foi a equipa que beneficiou-se de mais oportunidades, mas também graças ao guarda-redes, ou seja, mérito para este guarda-redes Jamal, que negou dois golos certinhos da turma Fabril do Planalto de Chimoio. Uma Academia que vai fazendo um bom jogo de futebol aqui no campo municipal.
3: Golo!

0: Ferroviária de Climane, Miro, ali numa primeira defesa, digamos, do guardião Ivan, a colocar a bola para frente e a aparecer Ivan na recarga, fazer o 2-0, vence a turma Locomotiva, marcou Miro em instantes. Passavam então 26 minutos desta primeira parte. O placar está assim pintado. 3 de fevereiro, 0. Ferroviário de Climane, 2. O segundo de Miro, depois de Pikachu ter marcado aos 21 minutos.
1: Vai então fortificando a sua liderança neste encontro. Ferroviário de Lixinga no encontro diante do 3 de fevereiro de Climane. Voltamos a Chimoio.
2: Exato, numa altura em que a bola é movimentada por parte do Testa África, Willard, aqui no meio campo defendido pela turma da Academia. Mas a bola transpõe a linha final e é pontapé de baliza para a Academia de Futebol de Chimoio. É o Jamal, coloca a bola na marca. O Jamal coloca a bola na marca quando estamos com 41 minutos e este 0-0 prevalece. Jogou para camisola número 9, chama-se Faisal, coloca a bola no peito, movimenta para o seu companheiro de equipa, camisola 15, camisola 15 chama-se Acemas. Acemas, o que é que faz? E é lançamento para a turma da Academia. Vai ser lançamento, a bola vai ser lançada. Não consigo descortinar, o jogador está mesmo ali debaixo do banco técnico da turma do Testa África. A bola já foi lançada. Olha a Academia, vai ao ataque, parte ao ataque. É que chega primeiro o homem da turma, Fabril Elton. Elton colocou para o seu companheiro da equipa. Olha Mário Sinamundo, ultrapassa a divisória. O Sinamundo perde o controle esférico, fez mal o passe, mas recupera o jogador do Testa África, Elton. Elton coloca, solicita Cadinho. Olha Cadinho, atenção, pode marcar, a bola transpõe a linha final. Pontapé de baliza para a Academia de Futebol de Chimoio. 0-0 prevalece aqui no campo municipal. E é pontapé de canto, não pontapé de baliza, como tinha dito. A bola vai ser colocada na marca, no quarto do círculo. Vai ser camisola 19, Horácio. Horácio, da turma do Testa África, é pontapé de canto do lado direito, como ataca a turma Fabril. Quando estamos com 42 minutos desta primeira parte, a bola vai ser movimentada por Horácio. Está aí bem próximo o Cadinho. Já bateu Horácio. Quem chega primeiro? Atenção, cabeceamento. Chega primeiro o guarda-redes, soca com as mãos. E é pontapé de canto agora do lado esquerdo, como ataca a turma Fabril. A bola vai ser colocada na marca. Quem é aquela? Não consigo descortinar, mas deve ser o Mingueche. O camisola 22 vai colocar a bola na marca. Sim, senhora, é Mingueche. Camisola 22, coloca a bola na marca. Coloca a bola na marca, toma balanço, vai movimentar todos os homens da turma do Testa África no último terço do campo defendido pela turma. Atenção para marcar Testa África. Chega primeiro o guarda-redes nas alturas. Mas o árbitro da partida diz que a bola já tinha então transposto a linha final e é pontapé de baliza. Já movimentou a turma da Academia, vai movimentar. Chega primeiro o Chauia da turma de Testa África, pisa na bola, deixou para o seu companheiro de equipa, recupera o Portácio, camisola 20 da Academia. O Portácio jogou para o seu companheiro Acemas. Acemas coloca para a camisola 9, Faisal. Atenção, Faisal entra na área, remate, defesa, insistência. Olha a Academia, pode marcar, corta a defensiva, pontapé de canto. Mas que remate de Faisal e depois uma boa defesa do guarda-redes Ramos.

0: bola já foi colocada na marca, já foi batida. É para o Busquets, cabeçola 10. Atenção, o árbitro da partida pede que a bola seja recolocada na marca. E a bola já foi colocada na marca. Vai movimentar. Não consigo entender. Parece que o árbitro da partida, o assistente, pede, diz que o lance agora é para a turma do Testa África. A bola já foi colocada na marca. Vai ser movimentada. Já foi movimentada para o Mário Sinamunda. Sinamunda deixou. Não, é reposição manual. Já foi feita a reposição. É o jogador da turma do Testa África. Lançou, bateu para o meio campo contrário. Chega primeiro Toshi, coloca a bola no peito. No peito e é travado em falta. Falta na linha divisória. Aqui do lado esquerdo, como ataca a turma do Testa África. Já foi movimentada a bola. É para o camisola 27, Willard. Willard coloca a bola para o seu companheiro de equipe, para Horácio. Horácio passou por um, deu um chapãozinho. Atenção, Horácio levou tempo e com tempo perdeu a bola. Recupera o Chauia, jogador do Testa África. Chauia deixou para Elton. Elton, o que faz? Pisa na bola, joga atrasado para Abu. Abu recupera e coloca para o seu companheiro Langata. Langata, o que faz? Ultrapassa a divisória, deixou para Willard. Willard pisa na bola, coloca, solicita Sinamunda. Sinamunda também lateraliza para a direita. É para o Chauia, camisola 6. Chauia deixou para Horácio. Horácio, o que faz? Sai cruzamento. Atenção, corta a defensiva da turma da academia. Insistência da turma do Testa África. É Horácio. Horácio deixou para Chauia. Chauia para Cadinho. Cadinho para Horácio. Uma triangulação, mas acabou não sendo perfeita, porque chega primeiro Arlindo e é corte. Lançamento para a turma do Testa África. Lá do lado direito, como ataca a turma Fabril do Planalto de Chimoio. Vai lançar Horácio. Lançou para quem? Ainda leva muito tempo. Horácio ainda com a bola colada nunca. Vai lançar. Já lançou. Enquanto temos mais 2 minutos de compensação, estamos com mais 2 minutos. A bola será movimentada ali por Elton. Lá do lado direito, e é falta para beneficiar a turma da academia. A bola vai ser colocada na marca. E vai ser colocada na marca. E o jogador Elton deta a bola e o árbitro dá uma advertência verbal. A bola já colocada na marca. Vai ser movimentada. É por parte da turma da academia. Aquele chama-se Busquets. É o camisola 10. É o homem que faz a ligação defensiva, meio campo ou ataque. É o médio defensivo da turma da academia. O Busquets. Todas as bolas passam do Busquets. O Busquets já colocou para a camisola 14. Camisola 14 é Mingo. Mingo, o que faz? Deixou para Busquets. Busquets levanta a cabeça, coloca no meio campo. É para o Portácio, capitão da equipa. Portácio deixou para 13. 13 chama-se Júnior. Júnior para Portácio. Portácio coloca para Acemas. Acemas chegou tarde. Chegou a primeira defensiva da turma Fabril. Olha o Busquets. Recupera, recolhe o Busquets. Colocou para a camisola 13. Camisola 13 é Júnior. Júnior colocou lá na dianteira. Chegou o primeiro guarda-redes da turma do Testa África, Ramos. Ramos, o que faz? Tem 2 minutos apenas. Já movimentou para o ataque, para o meio campo contrário. Já movimentou. É para o Minguiche. Minguiche vai, galga terreno, coloca a bola na cabeça. Mas chega o primeiro guarda-redes da turma da academia. Chama-se Jamal. Camisola 22. O Jamal. O Jamal, o que faz? Colocou para o seu companheiro de equipa. Chama-se Busquets. E Busquets, o que faz? Deixou para o Arlindo. Arlindo, para quem é aquele? É novamente para o Busquets. O Busquets, o que faz? Galga terreno, ultrapassa a divisória, levanta a cabeça, coloca para Arlindo. Arlindo pisa na bola lá na esquerda, perde o controle esférico, chegou para o Kanté e é falta para beneficiar a turma do Testa África. O Chauia foi travado em falta e a bola já foi colocada na marca, mas o Portácio continua ali a contorcer-se de dores. Vai levantar o Portácio. O Portácio vai se levantar, sim senhora. É o capitão da turma da academia, mas parece que vai mesmo ser solicitada a equipa. Não, o Busquets, o camisola 20, Portácio, já está tudo bem. A bola já foi movimentada e termina esta primeira parte com 0 Academia e 0 Testa África, 13ª jornada do Campeonato Nacional de Futebol da Divisão de Honra e Manica.
1: Horas e 35 minutos.
0: Castro, estamos no tempo de intervalo.
1: Muito obrigado. Vamos então para outra paragem, naturalmente, e vamos seguir para a cidade de Quelimane, onde há 2-0 desse Ferro Velho. Mantém-se o resultado? Charnenko?
2: Sim, dizia, de facto, mantém-se então este 2-0 a favor da turma do Ferro Verde e Quelimane, quando agora estamos com 34 minutos nesta primeira parte. Não sei se vamos nos manter aqui ou antes, uma ronda que tem que ser feita para os outros.
1: Deixa-me só perguntar, qual é o tempo de jogo na cidade de Lixinga?
3: 35 minutos desta etapa inicial, 0 para a equipa das Águias Especiais e 0 para a equipa do Moxenga Futebol Clube.
1: Tempo e resultado no planície de empate em Mulamba Futebol Clube?
4: Mantém-se o 0-0 neste planície de empate, como já o disseste, frente à equipa de Mulamba Futebol Clube, mas sinal mais para a equipa do Bairro Umpado.
1: Ok, muito obrigado. Vamos então seguir até a cidade de Climane para saber se há reação ou não do 3 de Fevereiro, que já perde por 2-0, para depois terminarmos a primeira parte na cidade de Lixinga.
2: Bem, o 3 de Fevereiro tentou reagir, mas não está, digamos, a conseguir chegar com êxito à baliza. Então aguarda do guardião Akibo do Ferro Verde e Climane. Tem sido a equipa do Ferro Verde que as jogadas de contra-ataque, como há instantes, então chegou com perigo a baliza de Ivan, no caso concreto do 3 de Fevereiro de Climane, a obrigar então o defesa ali a esforçar-se a evitar que males maiores pudessem então acontecer à equipa do 3 de Fevereiro de Climane, e na sequência ganhou o pontapé de canto. Vamos ver como reage a turma do 3 de Fevereiro de Climane. Tenta sair ali a jogar, mas é estrovado na sua execução. A bola vai, o árbitro assim não entende, diz que a bola é lançamento para a turma do 3 de Fevereiro por intermédio do capitão. Trata-se de Lele a deixar ali para o seu companheiro. Este recolhe no seu próprio meio campo, aponta para o meio campo contrário, melhor dizendo. Há um primeiro toque de cabeça por parte da jogadora do Ferro Verde Climane. A bola sai pela linha lateral, é lançamento para a turma do 3 de Fevereiro de Climane. Vai tentar, digamos, reagir a este 2-0 quando caminhamos para a ponta final desta primeira parte. É novamente o capitão a fazer o lançamento no meio campo contrário, ali a deixar para o seu companheiro. Este recolhe de novo o capitão, agora sim com os pés a movimentar, a dar ali, no caso concreto era para Nuno, atenção para a área, pode ser perigoso. O 3 de Fevereiro Climane vai fazer o cruzamento, pode surgir o remate, não surge, sai a jogar então é o Odilo da turma do Ferro Verde Climane, na defensiva a solicitar seus companheiros do ataque, o caso concreto o Nazir, atenção, olha o Ferro Verde, pode chegar com perigo, corta a defensiva do 3 de Fevereiro de Climane, no caso foi o Eliseu a fazer o corte e vai ser lançamento para a turma do Ferroviário por intermédio do Odilo, capitão da equipa. É um jogador mais velho então desta turma locomotiva, é um jogador experiente, jogou no Ferroviário também no 1º de Maio e nas outras equipas. Atenção, olha o Odilo, é um jogador com quem falar, pode ser perigoso, vai ser o remate e agarra! Tentou ali um golo de calcanhar Nazir, mas haviam muitas pernas ali a estrovar a execução do Nazir. Olha, o Ferroviário vai tentar insistir, corta a defensiva por intermédio de Xandinho. A bola sai pela linha lateral. Vai ser lançamento para a turma locomotiva. 37 minutos nesta primeira parte. 2-0 vence a turma locomotiva com golos de Pikachu e Miro. Olha o Ferro Verde Climane, lançamento efetuado, atenção, vai fazer o cruzamento para a área, não, prefere um pontapé contra o seu companheiro. A bola sai pela linha de fundo, é pontapé de baliza para a turma do 3 de Fevereiro de Climane. Vai sair o Ivan, o guardião da equipa. Aí está a solicitar os seus companheiros neste recinto de jogo, portanto a dar ali a sinalética para que se adiantem no relevado. Agora sim, a pontapear, um primeiro toque de cabeça, a bola vai chegar ali ao meio campo contrário, a devolver a turma do Ferro Verde Climane. Agora sim, Raul a travar a bola, colocar no relevado, atenção, faz um passe bonito para Odilo, corre, conseguem atingir o esférico, mas não fez o domínio suficiente para suster a bola dentro das quatro linhas. É lançamento para a turma do 3 de Fevereiro de Climane. Já foi efetuado no seu próprio meio campo, na sua zona defensiva. Agora aponta a piara para o meio campo contrário. Há um toque de cabeça ali, numa disputa de bola. Vamos ver quem ganha. Ganha a turma do 3 de Fevereiro de Climane. É arremesso manual. Aí está. Vai ser, portanto, o Trovas. Não, prefiro que seja o seu companheiro. No caso concreto é o Sabur. Sabur a fazer o lançamento. Há um primeiro toque que é dado ali pelo jogador do Ferro Verde Climane. Novamente arremesso manual, quase igualzinho no mesmo ponto onde foi feito o anterior lançamento. Agora sim, a dar recuado, sai ali um jogador a tentar sair na sua jogada de construção de ataque. O árbitro diz que foi tocado ali o EHG. Pontapé livre para a turma do 3 de Fevereiro de Climane. Lá está, vai ser, portanto, o jogador Sabur, que já viu uma cartolina amarela nesta partida. O primeiro, então, amarelo exibido pelo árbitro Frederico João. Atenção, Sabor, pontapé, pode surgir o cabeceamento da defensiva. Limpa, de qualquer maneira, a turma do Ferro Verde Climane. Está lá, Pikachu marcou o autor do primeiro gol nesta partida. Vai correr, tem espaço, galga o terreno. Agora sim, para abrandar a marcha. Deu ali curtinho para o seu companheiro. Isto cruzou para a área, para o Diro. Atenção, domina com o pé direito. Dali curtinho para o Miro. Atenção, pode ser perigoso. Miro estende ali o passo para Pikachu. Pikachu tenta passar por um adversário, passou sim senhor, mas já apareceu a defensiva a fazer o corte, insiste a turma locomotiva, atenção, lá vai o jogador do Ferro Velho, Pikachu, insiste, dá para Miro, são os dois jogadores de ataque e corta a defensiva, vai sair calmamente o Fevereiro Climano, aponta a piar para o meu campo contrário, a um primeiro toque da defensiva, vai insistir a turma locomotiva por intermédio de Lele, o capitão da equipa, a dar ali a bola ao alto, vai tentar pôr a bola dentro no relevado, o jogador da turma do Treino Fevereiro Climano a fazer o passe mal no entendimento da jogada, portanto o jogador Sabura, a bola sai pela linha lateral e é lançamento para a turma do Ferro Velho Climano, quando a equipa do Treino Fevereiro Climano tentava então ensaiar uma jogada de ataque. Estamos quase agora sim, 40 minutos nesta primeira parte, 2-0 vence a turma do Ferro Velho Climano. Lá está o camisola número 27 a fazer o arremesso manual, a bola sai pela linha lateral, no caso concreto era o Dércio, novamente o Dércio a fazer o arremesso. Agora, com um pouco mais de calma, está a ganhar por 2-0, não há pressa. É um resultado que lhe conforta e cola-se ao pelotão da frente, onde lá estão as turmas do Sporting e também da sua proteção de Climano. Terço a fazer o lançamento, dá para Nazir. A Nazir vai lutar ali com o adversário. Estão ali, agarram-se dois jogadores, o árbitro, sim, senhor, a ver ali e a apitar, a indicar livre para a turma do 3 de fevereiro de Climano. Penso que vai ser por intermédio este pontapé livre, no caso concreto de Egas. O árbitro Frederico João a indicar que a bola tem que ser colocada numa posição um pouco mais recuada na defensiva então da equipa do 3 de fevereiro de Climano. Este senhor Frederico João é auxiliado por Dorival Lecatiu e Hortêncio. Também João e o quarto árbitro chama-se Arthur Januário. O pontapé já foi batido para o meu campo contrário. Primeiro toque de cabeça, insiste a turma do 3 de fevereiro de Climano, mas a bola é ali jogada no setor mais recuado. A pontapé de qualquer maneira, então o Egas para fora das quatro linhas é lançamento para a turma locomotiva. Vai ser Dércio neste lado direito para não variar no meu campo contrário. Um pouco ali mais descaído, junto à zona da banderola da pontapé de canto. Lá vai, Dércio já fez o lançamento, um corte que surge, insiste a turma do Ferro Velho Climano.
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0: Helder Xinga. Quem podia ser Roberto Preto? Dixa! Um menino baixinho que há momentos fizemos referência a fazer o primeiro aqui no Municipal 1º de Maio. Muito justo, Roberto.
1: Exatamente, um tanto justo do Dixa, o primeiro do Dixa, número 8. Como tínhamos referenciado, de facto, está a ser um manjo Henriqueto ao nível do meio campo da equipa das Águias Especiais, num roubo de bola frontal do partido de defesa do Mexenga Futebol Clube. O Dixa não tinha outra coisa senão introduzir a bola dentro do fundo da baliza do guarda-redes de Mexenga Futebol Clube.
0: Portanto, Castro Jorge, minuto 44 desta etapa inicial, Dixa faz o primeiro
2: golo!

0: a reduzir a equipa de 3 de fevereiro de Climane numa jogada de pontapé de canto. A bola é batida de cabeça para o poste e na insistência. Portanto, a equipa do 3 de fevereiro de Climane a chegar ao primeiro na sua, portanto, conta desta equipa. Atenção, pode insistir, pode ser o segundo, vai surgir o remate, não surge. Lá vai a defensiva a bloquear com segurança, vai insistir a tomar o 3 de fevereiro de Climane. Passou o perigo então para a turma do Ferroviário de Climane. Portanto, com agora 43 minutos, a equipa do 3 de fevereiro de Climane a acordar e a reduzir para 2-1. Me pareceu que o golo foi marcado por intermédio então do jogador Sabor. Vamos confirmar. Atenção, 3 de fevereiro pode chegar ao empate. Remate contra no poste! A bola é travada pelo poste. Insiste a turma do 3 de fevereiro de Climane. Está a acordar esta equipa. Nos instantes iniciais, lá vai Sabor. Vai cruzar. Não cruza nada. A bola sai pela linha do fundo. É pontapé de baliza para a turma do Ferroviário de Climane. Agora, 44 dentro de instantes, vai ser mostrada a placa de compensação nesta primeira parte. Ferroviário 2, 3 de fevereiro de Climane 1.
1: 15:46, voltamos então a Lixinga para a etapa final desse Águias Especiais 1, Moxenga Futebol Clube 0.
2: Exatamente, Castro Jorge, numa altura que já foi mostrada a placa de compensação, portanto vão ser jogados mais 60 segundos aqui no Municipal 1 de Maio. Vai saindo a equipa do Moxenga Futebol Clube por intermédio do Camisola 10, Evalde. Ele vai fazer a penetração, tem ali o adversário em arca, faz cruzamento muito desenquadrado. Numa altura, ouvintes do canal desportivo da Rádio Moçambique e da Antena Nacional, Nelson Wanasse diz que já não há mais tempo para se jogar, portanto, intervalo aqui no Municipal 1 de Maio.
1: Tempo de intervalo na província do Niassa. Vamos então terminar a primeira parte em Climane.
0: Aqui em Climane foi dado um tempo de compensação, um minuto então no tempo adicional, nesta primeira parte bastante animada aqui com a reação da equipa de 3 de fevereiro de Climane. Atenção, insisto, 3 de fevereiro, o árbitro diz que estava para além da cortina defensiva, é pontapé livre para a turma do Ferroviário de Climane. São os instantes finais nesta partida. O senhor árbitro Hortêncio João a qualquer momento, não, Frederico João a qualquer momento então, poderá dar por terminada esta primeira parte. 2-1, vence a turma do Ferroviário de Climane. Uma reação nesses últimos instantes da equipa do 3 de fevereiro de Climane, que vai insistir. Aí está o capitão da equipe, ultrapassa a divisória, tenta passar por um adversário, não passa, ganha ali Pikachu, luta com o adversário, deixa ali por curtinho para o seu companheiro. Este, uma simulação, outra simulação, deu ali de novo para o seu companheiro na defensiva. Aí está a atacar, dá para o Miro. Miro, atenção, mal para o adversário, recupera a turma do fevereiro de Climane momentaneamente, ganhou o 3 de fevereiro de Climane em jogada de contra-ataque, vai tentar passar por Raul, é tocado, Arte diz que não há nada, sai a jogar a formação do Ferroviário. Dércio, dá ali para o capitão Odilo, atenção, vai para a área, uma simulação, um passe bonito, é tocado, é falta. É livre, foi ali estrovado Nazire quando esgueirava-se então em vermelho. Bem, o árbitro entendeu que foi uma jogada perigosa e ia demonstrar com cartolina vermelha ao defesa da turma do 3 de fevereiro de Climane. Bem, me parece um vermelho muito mais forçado. É verdade que era uma jogada que podia dar relativo perigo à turma do Ferroviário de Climane, fora da área, e o árbitro fica então expulsão, dá aqui expulsão ao jogador do 3 de fevereiro de Climane. Vai ali conferenciando o capitão da equipa. Bem, mas esta decisão está tomada, temos vídeo e o árbitro não vai ser revertido, acredito eu. E é livre para a turma do Ferroviário de Climane. São os instantes finais. O árbitro deu um minuto de compensação, perdão, nesta primeira parte. Já estamos no segundo minuto. Portanto, é expulso o jogador do 3 de fevereiro de Climane. No caso concreto, é o Eliseu. Eliseu é expulso. O Ferroviário joga com 11 contra 10 do 3 de fevereiro de Climane. Está a perder nesta primeira parte, maiores dificuldades então poderá ter esta equipa, sobretudo na segunda, porque este pode ser o último lance nesta primeira parte. A ver, vamos, como é que vai ser transformado este livre. Jogadores ali no meio entre a pequena e grande área, ou a área do guarda-redes, a fazerem ali a barreira. Vejo o Odilo na posição, o capitão da equipa do Ferroviário de Climane. um jogador bastante experimentado, tanto no Moçambola como na segunda divisão. Já representou equipas como o 1º de Maio, o Ferro Verde Nacala, o Ferro Verde Nampula, o Machados de Mucuba. Agora regressa a uma casa que já bem conhece. O Dilo bateu por cima! Pontapé de baliza para o Ferro Verde Climano. A ver, vamos, o árbitro da partida vai deixar que este lance seja executado. Penso que sim, vai ser o Ivan, o guardião, a colocar ali a bola no vértice da sua área, a tomar balanço. O árbitro vai dar então a sinalética para que seja batido este pontapé de baliza. Está a perder a equipa do 3 de Fevereiro Climano por 2-1. Quando termina então a primeira parte com este resultado que anunciamos há instantes, a equipa do 3 de Fevereiro Climano ir ao intervalo reduzida a 10 unidades. Bem, vão ali alguns jogadores e o treinador adjunto tentar inteirar-se daquele lance, mas uma conversa algo agradável. Portanto, o intervalo aqui no campo do Ferro Verde Climano com este resultado. Ferro Verde 2, 3 de Fevereiro 1.
1: Muito obrigado. E em tete, já terminou a primeira parte ou nem entanto?
3: Não. 30 minutos, as duas equipas sem soluções. O equilíbrio é a tônica dominante, mas com alguma ascendência do Planície Tempado. Castro, esta equipa do bairro Rompado está a jogar a líder, mas ainda sem soluções. As duas equipas vieram aqui para discutir taco a taco até aos 90 minutos. Portanto, 0-0, 31 minutos ainda. Planície Tempado e Mulambo Futebol Clube de Matias.
1: Muito obrigado. No jogo que estamos a acompanhar, estamos então no intervalo de alguns deles, tirando esse 0-0 no Planície Tempado e Mulambo Futebol Clube, numa jornada 15 que viu a Ação Esportiva de Xingalo derrotar o Ferro Rodão Tizi por 4-2 no Zambese Ball. Joga-se então hoje a sexta jornada. Primeira partida na tarde de hoje, 1º de maio, 1, Sopotação 3. Nesta altura, o intervalo, 3 de fevereiro, 1, Ferro Verde Climane 2. No Niassa está em curso e em marcha a quinta jornada, com Águias Especiais 1, Moxenga Futebol Clube 0 também. É um intervalo na província de Manica. Temos então esse Academia e Testa África e Igualdade sem abertura de contagem, jogo que também está nesta altura ao intervalo. Daqui a pouco voltamos então para o que resta destes jogos no que diz respeito à segunda parte. Antes, vamos honrar os nossos compromissos comerciais.
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2: 16 horas e 2 minutos, no ar o Domingo Desportivo, edição para 26 de julho de 2026, num dia em que estamos a acompanhar diversas jornadas do Campeonato Nacional de Futebol da 2ª Divisão, a nível das circunscrições territoriais deste nosso vasto e belo Moçambique. Estamos no Zambezi Ball, ao intervalo com 3 de fevereiro, 1 Ferro Vade Climane 2, em Tete está-se no 0-0 no Planense de Mpado e Mulambe Futebol Clube, ainda a decorrer a primeira parte. No Niassa, as águas especiais vence Mushenga Futebol Clube por 1-0 na 5ª jornada e na jornada 13 em Manica. Temos então o 0-0 no Academia Testa África de Chimoio. E é justamente em Manica onde recomeçamos esta segunda parte, porque creio que por estas alturas a bola já rola. Daniel? Dani?
3: Bem, Castro?
2: Sim.
3: Castro?
2: Sim, Charnenco.
3: Bem, enquanto o Daniel não avança, inédito, insólito aqui no campo do Ferro Verde Climane, dadas as circunstâncias e situações de que verificámos nos minutos finais desta primeira parte, há uma decisão, digamos, unilateral, pelo menos a esta tendência. O 3 de fevereiro de Climane ameaça não regressar, então, à segunda parte. Os dirigentes desta equipa vão dando indicações para que os jogadores retirem-se do relevado e abandonem, digamos, este recinto de jogo. É um ambiente, digamos, algo inusitado que se verifica quando vejo a equipe da arbitragem a regressar para o recinto de jogo, mas no sentido contrário estão os jogadores e o staff todo da equipa do 3 de fevereiro de Climane. Vou tentar, deixa-me ouvir aqui... alguém do treino, o Jorge está quente, mas vou ouvir aqui o Melo Gonçalves, um dos dirigentes desta equipa.
4: Os árbitros, está ali, está ali. A pessoa que deu amarelo, está ali, o delegado dos árbitros, está ali. Vai ter com ele. Falar como é que você deu coisas que não existem.
3: Mas por que esta decisão, digamos, algo unilateral, só Melo?
4: Mas estão a roubar, você está a ver, isso não está a jogar fora, todo mundo está a ver. Há lances que você sabe que isso, marcaram dois gols e nós intervirmos. Nós estamos a tentar jogar o jogo. Agora eles estão a sabotar. Toda hora é sabotar. Árbitro aqui carrega a bola de fora, vai pôr para a terceira, carrega a bola fora da linha, vai pôr penalti.
3: Vamos com calma, Sr. Melo. Esta decisão que estão a tomar não tem, digamos, receio das repercussões que podem haver.
4: Como o quê?
3: Alguma sanção?
4: Se já perdemos, mesmo entramos, aí vamos perder mais. Porque o árbitro está decidido a ferver a ganhar. Se já perdemos o jogo.
3: Sim, mas podem ter alguma punição com relação a esta decisão e esta equipa pode sofrer algumas sanções.
4: Não tem problema, podemos deixar. Nós ficamos 2 anos sem vir por causa desses árbitros que estão a roubar. Estão... Deixem a equipe jogar.
3: Ainda faltam mais 45 minutos.
4: 45 minutos e você... Sou jornalista, se você tivesse menos de um braço não terias aqui uma carta e outra a fazer. Porque eles estão a tentar diminuir a equipe. A equipe está a jogar porque fez um golo, não sei o que. Está a tentar diminuir. É para fazer o quê?
3: Tá bom. Muito obrigado, então, a estas pequenas reações, então, do um dos dirigentes da equipa do 3 de fevereiro de Climane. Faça, então,
5: a
3: este cenário que se vive aqui neste instante. Nós havemos de voltar para tentar ver se, de fato, esta partida vai se reiniciar ou não.
2: Ok, então...
5: Castro Jorge.
2: Espera, Litos Meira, espera. Vamos então ficar a aguardar por pronunciamentos, depois desta decisão que, tal como disse o Chernenko, é inusitada. Não parece futebol de alta competição. Se isso realmente vier a acontecer, é extremamente grave. Mas vamos então com via aberta, permanentemente aberta, peço uma redundância, para Climane, para sabermos então se haverá ou não a segunda parte deste encontro. Litos?
5: Exatamente, numa altura, Castro Jorge já a golo nesta etapa complementar e a equipa das Águias Especiais, por intermédio de Madruga, minuto 2 desta etapa complementar, faz o segundo para esta equipa das Águias Especiais.
2: Ok, muito obrigado. A Águias Especiais já vence por 2-0 ao Mushenga Futebol Clube. Vamos então aguardando essa situação que acontece na cidade de Climane, que por sinal, se o jogo não for retomado, vai virar as nossas atenções para o campo de Ferrovel local nesta sexta jornada. Lembrar que hoje, o 1 de maio, perdeu diante da sua proteção por 1-3. Pergunto se já temos então artistas de regresso no Academia Testa África, Timoio? Daniel? Bom, creio que fiquei sem o Daniel Oliveira. Em Tete, como estão as coisas? Mané Cardoso, já estamos no intervalo nesse planície tempado em Mulambo Futebol Clube. Alô, Tete? Também não. Vamos então ao Niassa para a segunda parte desse Águias Especiais dos Muxenga Futebol Clube 0. Volto a repetir que está com via aberta o Abneiro Chernenko a partir do campo de Ferrovar em Climane.
5: Exatamente, Castro Jorge, agora com 4 minutos desta etapa complementar, como dissemos anteriormente, a equipa das Águias Especiais já vence por 2-0, marcou Madruga no minuto 2 desta etapa complementar. Vai saindo agora a equipa do Muxenga Futebol Clube, por intermédio do Camisola 17, na circunstância é o Dembélé. Dembélé tentou lançar o esférico para a dianteira, onde está lá o guarda-redes da equipa das Águias Especiais, muito calmamente este guarda-redes vai ali
3: alô,
5: brincando, faça o termo. Sim, Abernet.
3: Bem, há um revés nesta decisão. Vamos tentar ouvir de novo aqui Melo Gonçalves. Houve alguma ponderação com relação a esta decisão?
6: Bem, nós temos que respeitar o público que pagou o bilhete para ver o jogo. Mas já perceberam que o árbitro está a fazer das suas. Nós só estamos a voltar ao campo para respeitar o público.
3: Tanto
6: o público pagou para assistir o jogo. Então eu já mobilizei os jogadores, vão jogar, mas é feio.
3: Muito obrigado. Portanto, vai haver jogo então aqui no campo do Ferroviário de Climane. Estão a regressar os jogadores do 3 de Fevereiro de Climane, que já tinham abandonado este relevado. Vejo ali o árbitro, ou seja, o quartel de arbitragem no recinto do jogo. O Ferroviário vai ali fazendo alguns exercícios de aquecimento. Portanto, vamos ter a segunda parte aqui no campo do Ferroviário, depois desta então ameaça de abandono do campo da equipa do 3 de Fevereiro de Climane. Castro.
2: Ainda bem que assim é, não é? Niassa.
5: Exatamente, Roberto Preto, quando tudo se pensava que esta equipa do Muxenga Futebol Clube entrava com uma outra dinâmica, está a perder por 2 bolas e ia perdendo por 1 bola, tudo ficou complicado com aquele golo no minuto 2 do jogador Madruga.
7: Exatamente, está a fazer jus àquilo que nós fomos portanto, comentando ao longo da primeira parte, portanto, em um intervalo que veio, acho que não contribuiu em nada para o descanso que a equipa do Muxenga Clube teve, porque ainda a equipa dos Águias Especiais continua a mão de cima, por isso fez o segundo golo que está a criar alguma tranquilidade neste momento. Portanto, Muxenga tem que mostrar outra perspectiva, outra possibilidade, outro comportamento, triangular melhor a bola, jogar pelas alas, não esticar em demasia, porque a defesa, a estrutura defensiva da equipa do... Perdão. Da equipa das Águias Especiais, é composta por jogadores de alta qualidade, postura física muito alta. Então, o Muxenga tem que interpretar melhor a sua bola, jogar rente ao chão e circular a bola, não preferir fazer lançamento via vertical.
5: 7 minutos desta etapa complementar, vai vencendo esta equipa de Muxenga, aliás das Águias Especiais. A momento o jogador Diksha quase que fazia o terceiro, valeu a intervenção do guarda-redes Egi. Vai tentando esta equipa do Muxenga Futebol Clube a todo custo chegar ao setor mais recuado desta equipa das Águias Especiais, mas diga-se de passagem que esta equipa das Águias Especiais está muito superior em todos os aspectos, circula a bola como mandam as regras do futebol e tem tido muitas oportunidades, umas delas desperdiçada. Portanto, está muito melhor esta equipa das Águias Especiais. Esta é uma transmissão do canal desportivo da Rádio Moçambique em conexão com a Antena Nacional. É o Provincial do Niassa. Jogam as equipas das Águias Especiais e também de Moxenga Futebol Clube. São duas equipas que estão na dianteira. Uma que está com agora 12 pontos. Se esta partida terminar com o resultado que se verifica, estamos a falar das Águias Especiais, e a equipa do Moxenga Futebol Clube ocupa a segunda posição com 8 pontos. Vai saindo a equipa da Águias Especiais, mas é momentâneo, porque o jogador das Águias Especiais, Simão, atirou o esfergo ali na lateral, e há um arremesso a pertencer à equipa de Moxenga Futebol Clube. Vai saindo o camisola desde na circunstância McLaren. McLaren entregou para o seu companheiro Canhama. Canhama ali no setor mais recuado da equipa do Moxenga.
8: Sim? Só deixa-me anunciar aqui o fim da primeira parte. A cidade está fresquinha, céu nublado, mas o campo desportivo está gelado. Já pode-se perceber. Para mim, Tempado está a perder. Aos 46 dos 3 minutos, tempo adicional dado aqui pelo ar da partida, Moulambe Futebol Clube, que vem com a missão para derrotar este líder, está a vencer primeiro. 45 minutos.
2: Bom, creio que aqui uma quebra de sinal a partir de Tete. A verdade é que, ao intervalo, o Moulambe Futebol Clube está a vencer pela lista de empate por uma bola sem concorrência. Voltamos então à Lixinga, mas antes tenho já a indicação de estar já de regresso o Daniel Oliveira. Daniel, já se joga a segunda parte desse Academia Testa África?
9: Já se joga, Castro. Já temos 21 minutos desta segunda parte. Testa África 1, Academia 0. Marcou Mário Sinamunda aos 12 minutos desta segunda parte.
2: Ok, ficamos momentaneamente sem o sinal de Chimoio.
3: Em Climane já se joga aos primeiros 37 segundos nesta primeira... Aliás, segunda parte, melhor dizendo, 2-1 vence o Ferroviário ao 13 de fevereiro de Climane.
2: É uma decisão para aplaudir depois daquela... quase borrada cometida então pela equipa do 3 de Fevereiro. Vamos então seguir com o jogo, que é o mais importante nesta altura. Vamos começar não, porque já começamos. Vamos agora seguir a ter Chimoio para esse Academia 0, Testa África 1.
9: Exato, Castro, com este 1-0, o Testa África quase que chegava ao segundo golo neste encontro da 13ª jornada. Vamos ver a reação desta academia. A bola a ser movimentada ali por parte do guarda-redes Jamal. Deixou para a sua companheira de equipa, que entrou há pouco tempo, camisola 3 Njinga. Camisola 3 Njinga, não. Jogador da academia é Inote. Inote, o que é que faz? E a bola, não entendo. O que é que aconteceu ali? Parece que é livre a beneficiar a turma do Testa África. Sim, senhora. É livre a beneficiar a turma do Testa África ou reposição manual. Aqui do lado direito vai ser o jogador da turma, Fabrício, já lançou. Mas pela demora, a reposição passa agora para a Academia de Futebol de Chimoio. O camisola 3 da turma da Academia chama-se Inote. Entrou há pouco tempo. A bola já foi lançada. É ser movimentada ali no corredor central. Olha a busca de camisola 10. Colocou para seu companheiro de equipa. Coloca a bola no pé. Deixou para a camisola 14. Camisola 14 é Mingo. Mingo que faz. Deixou para a camisola 5. Billy bateu de qualquer maneira. Chega primeiro homem de chave, que chama-se Elton. Elton, o que faz? Perdeu o controle de cerco. Olha, a academia tenta organizar ainda no seu meio campo defensivo. Deixou para quem? Camisola 18. Camisola 18 chama-se Odi. Odi deixou para quem? Para Busquets. Camisola 10 no corredor central, no grande círculo. Lateralizou para o Acemas. Acemas, o que faz? Passou por um, mas que linda finta. Atenção, a academia pode cruzar. Sai cruzamento. A bola, o olho ao Kanté. O Kanté coloca o pé e baixa a bola, transpõe a linha lateral. Lançamento para a turma da academia. Lá do lado direito, como ataca a turma da academia numa altura em que há alteração aqui do xadrez, ou seja, o árbitro, o quarto árbitro solicita o árbitro principal, e ela então vão conferenciar ali. Não percebeu o que terá acontecido aqui do lado onde não havia o movimento, ou seja, a bola estava do lado direito, mas é verdade, é para a cartolina amarela do técnico da turma da academia. Sim, senhora, acho que é devido a protestos. António Sábado, então, vem cartolina amarela, devido, se calhar, à reclamação de uma atuação. Não consegui perceber o momento, mas é reposição para a turma da academia. Do lado direito, já foi lançada a bola. É para o Kanté, camisola 8. Kanté pisa na bola, tenta passar, não passa não. Subiu a ameaça, o jogador conseguiu passar. Deixou para a Busquets, camisola 10. O que é que faz? Jogou atrasado. É para o seu companheiro de equipa. É camisola 18.

marcador na sequência de um pontapé livre. Nelinho a fazer o 3-1 para a turma locomotiva neste reinício da partida. Um livre descaído do lado então esquerdo da baliza, guarda então de Ivan Nelinho, a bater então com conta, peso e medida, e a fazer o 3-1. Estamos com 4 minutos nesta segunda parte, 3 de fevereiro, 1 Ferroviário de Primeira, 3.

0: Futebol Clube! Gol! Minuto 14 desta etapa complementar, reduz a desvantagem e fica assim a classificação da partida. 2 para a equipa das Águias Especiais, 1 para a equipa de Moxenga Futebol Clube. Roberto Preto marcou Geio no minuto 10 desta etapa complementar.
1: Sim, portanto o Moxenga não deitou a toalha ao chão, acreditou que era possível jogar de igual para igual, por isso está a desdobrar-se e está a fazer substituições que estão a resultar nesta redução da desvantagem que está a sofrer. Eu acho que o Moxenga ainda tem palavra a dizer, falta muito tempo para jogar nesta segunda parte, portanto vai ser um jogo ainda mais de tira-temas até os 90 minutos.
0: Portanto, Castro, partida relançada aqui no Municipal 1º de Maio.
2: Muito obrigado, 16 horas e 18 minutos. É mesmo assim na rádio onde correm todos os campeões. Estamos então nos jogos das diversas jornadas do Campeonato Nacional de Futebol da Divisão de Honra a nível do nosso país. Voltamos então a Chimoio, onde o histórico Teste África vence por 1-0.
3: Teste África vence por 1-0, continua a ameaçar. Atenção, pode chegar ao segundo. A bola transpõe a linha final e aponta pé de baliza para a turma da Academia. Há pouco vimos um remate fortíssimo da turma da Academia, desferido então pelo jogador Mingo. A meia distância e a bola passou a escassos centímetros da barra transversal. Está um jogo agradável de se ver aqui no campo municipal. Olha a Academia, movimenta o camisola 3, chama-se Inote. Inote coloca ali para o seu companheiro de equipa. É camisola 19. Camisola 19 é Eddie. O que é que faz? A bola transpõe a linha final. Ponta pé de baliza para a turma do Teste África. Quando estamos com 27 minutos desta segunda parte, 1 Teste África, 0 Academia de Futebol de Chimoio. Numa altura em que há alteração, sai o capitão da equipa por Tassi, o camisola 20, e entra o Domingos, camisola 17. Entra Domingos, sai Portácio muito rapidamente, numa altura em que temos pontapé de baliza, é para a turma do Teste África. Olha o Ramos, já colocou a bola na marca, e o camisola 17 chama-se Domingos, também já está no relevado. A bola a ser movimentada por parte do guarda-redes da turma do Teste África, não há pressa. Teste África vence por 1-0, amplia então a classificação, ou seja, a pontuação para 30 pontos, enquanto que a turma da Academia soma 22 pontos e prevalece na terceira posição. A bola já foi batida para o corredor central. Chega primeiro ali os homens da turma da Academia. Chama-se Busquets. Busquets bateu de qualquer maneira. Chegou Horácio da turma Fabril do Teste África. A bola é bombeada de qualquer maneira. Olha ali o jogador Kanté. Passou por um. Não passa não. Corta a defensiva da turma do Teste África. Tenta controlar o esférico Busquets. Busquets levou a braçadeira de capitão. Jogou para o seu companheiro Inote. Inote que faz perto do controle do esférico. Olha Cadinho. Tenta organizar, passou, sim senhor, o Cadinho, mas também perdeu. Olha a camisola 15, Elton, é da turma do Teste África, organiza ali no corredor central, no grande círculo para Chauia. Chauia bombeou para Horácio, camisola 19. Horácio, o que faz? Deixou para Chauia. Chauia pisa na bola, coloca para o seu companheiro de equipa ali na esquerda. Olha a Teste África, calca terreno. Olha a Teste África, chama-se Namunda, autor do único tento. Atenção, Teste África, pode marcar. E o Toshi remata, corta a defensiva da turma da Academia. Insistência, não insiste não. Olha a Academia, tenta sacudir a pressão, sai para o meio campo contrário, jogou para o seu companheiro de equipa. Que linda jogada por parte desses meninos da turma da Academia. A bola a transpor a linha lateral, lançamento para a turma da Academia, lá do lado direito, vai lançar, a bola cola da nuca, não, leva muito tempo, sim senhora, leva muito tempo. A Academia perde por 1-0, já lançou para a camisola 18. Camisola 18 chama-se Odi. A bola transpõe, não transpõe, não. Olha Kanté tenta organizar a jogada, lateraliza não, controla o esférico, faz um passe açucarado para o seu companheiro de equipa. Camisola 3, chama-se Inote. Atenção, Inote, passou por um, não passa não. Chegou Kanté, recupera, colocou para o Busquets. Busquets tem camisola 10, pisou na bola, rodou por si mesmo, pode sair, remata a distância, mas a bola passa ao lado. Pontapé de baliza para a turma do Teste África. Pontapé de baliza quando estamos com 29 minutos desta segunda parte. 0 Teste África, 0 Academia, 1 Teste África, marcou Sinamunda aos 12 minutos desta segunda parte. A bola vai ser movimentada, chama-se Abu. Abu tocou curto para o guarda-redes Ramos. Ramos que faz, bate tudo para o meio campo contrário. Chega primeiro ali para o Toshi. Toshi, camisola 25. Perde o controle esférico. O árbitro diz que é falta. a beneficiar a turma do Testa África. A bola já foi colocada na marca. O Toshi cai, sem necessidade, sim senhora. É verdade que precisa consumir alguns segundinhos e o Toshi acabou-se, mas o árbitro pede para que o Toshi se levante. Já se levantou o Toshi, jogador da turma Testa África. A bola já na marca, no grande círculo. Vai ser Horácio, responsável da execução deste lance. A bola já colocada na marca, vai tomar balanço. O camisola 19, chama-se Horácio, leva muito tempo, vai movimentar, já bateu para a área. Quem chega primeiro, olha o jogador da academia, corta a defensiva da turma da academia. Insistência da turma do Testa África, e passou o Kanté, deixou para seu companheiro de equipa, e para o Inote, Inote novamente para Kanté. Kanté sube a ameaça, perto do controle esférico, olha o Testa África, tenta sacudir a pressão. Horácio, camisola 19, Horácio deixou para Minguiche, Minguiche solicita Cadinho, mas a bola levava muita velocidade e transpõe a linha final. Pontapé de baliza para a academia. A academia está com muita pressa, perde por uma bola zero, luta por chegar ao segundo lugar, que também dá acesso à fase da pulta de apuramento. A bola já foi movimentada ali do lado direito por parte da academia. A camisola 17 chama-se Domingos. Domingos, o que faz? A bola transpõe a linha lateral, lançamento para a turma do Testa África. Testa África não tem pressa, vai ser o homem da turma Fabril, vai lançar, leva muito tempo, mas com a bola colada nuca, já lançou para a camisola 25, Toshi. Toshi, o que faz? Perdeu contra o esférico, olha a academia, tenta se reorganizar ali no setor defensivo, deixou para a camisola Teja, o Busquets perdeu contra o esférico. Atenção, Testa África pode marcar, atenção, remate, defesa! É o Jamal! O Jamal já endossa para Kanté, e Kanté tenta galgar terreno, olha Kanté, ultrapassa a divisória, muito rapidamente colocou para Busquets, o camisola Teja no corredor central, o Busquets no grande círculo, deixou para o seu companheiro, a camisola 17 é Domingos. Domingos, o que faz? Deixou para a camisola 19. 19 é Ed. Ed, o que faz? Ed passou, deixou para o seu companheiro de equipa. Atenção, passou para o segundo, mais perto do controle esférico. Atenção, pode sair. Olha, atenção, cruzamento, pode marcar. A bola passa. Chega, recupera Inote. Inote da academia. Deixou para Kanté. Kanté passa por um, pode sair, travado. Diz que não há falta. Olha, o Testa África sai. Um contra-ataque rápido. Olha o camisola 25, Toshi. Toshi galga terreno ali, está sozinho. 1-4. É o Toshi. O que faz? Contemporiza na tentativa de solicitar aos seus companheiros. Deixou para o Mário Sinamunda. Sinamunda coloca. É para o Horácio. Cruzamento. É corte. Pontapé de canto para a turma do Testa África. Do lado esquerdo, como ataca a turma Fabril, do Planalto de Chimoio. Testa África vence por 1-0. Marcou Sinamunda aos 12 minutos da segunda parte. Numa altura que sai o Minguiche, camisola 22, e entra no seu lugar, camisola 26, chama-se Guilherme. Sai Minguiche, entra Guilherme, e o árbitro então pede ao Minguiche para sair do lado mais curto, e já saiu do lado da baliza. Vai entrar então o Guilherme. Pontapé de canto para a turma do Testa África. Do lado esquerdo vai ser o camisola 7, Cadinho. Cadinho toma balanço, vai movimentar. Testa África vence por 1-0. Este resultado então consolida esta primeira posição na tabela classificativa. Olha, já bateu Cadinho. Cabeceamento, pode marcar, corta! Na última linha, o corte ali do jogador da turma da academia. E note, o guarda-redes já batido, mas aparece ali o corte do defensor da turma da academia. Pontapé de canto do lado direito, vai movimentar. A bola já colocada na marca, vai ser o Toshi, camisola 25. Toshi vai tomar balanço, vai movimentar, leva muito tempo Toshi, afinal de contas o Testa África vence por 1-0, mas leva muito tempo. A bola está na marca, vai ser quem aquela, não consigo descortinar, creio que é o camisola 19, deve ser o Horácio, é o Horácio que vai movimentar, mas não consigo descortinar o número deste jovem. Já bateu, atenção, cabeceamento, defesa do guarda-redes da turma da academia, uma defesa incompleta, insistência do Testa África. É o Mário Sinamunda, tenta ali passar, não passa não, é corte, lançamento para a turma do Testa África. Do lado esquerdo, o Testa África cresceu significativamente nesta segunda parte. Vai ser o Cadinho com a bola colada nunca, lá do lado esquerdo, próximo do quarto círculo, vai lançar, já lançou, é para o seu companheiro de equipa. Olha, o Testa África perde o controle do esférico, o Busquets pisou na bola, o Busquets controla o esférico.

0: Está atento a entrar na área, passou, atenção, pode marcar, corta a defensiva da turma do Testa África. Camisola 25 Toche, pisou na bola, deixou para Cadinho, a contra-ataque rápido, olha o Toche, sai primeiro o guarda-redes da turma da academia, uma finta ao jogador Toche, passou, deixou para Inote, Inote movimenta, olha a academia, tenta organizar ali, corta a defensiva da turma do Testa África, lançamento para a academia, aqui do lado esquerdo, estamos com 36 minutos desta segunda parte, a academia perde por uma bola zero, olha a Testa África, olha a academia, chama-se Kanté, Kanté camisola 8, passou por 1, passou por 2, é travado, corta a defensiva da turma do Testa África, lançamento por parte da turma da academia, camisola 3, chama-se Inote, lançou para Kanté, Kanté pisou na bola, levanta a cabeça, olha Kanté, sai cruzamento, quem vai, chega primeiro cabeceamento, mas a bola passa, passa e transpõe a linha final, pontapé de baliza para a turma do
1: Testa África. Golo, golo, golo, golo, golo, golo, golo, golo, golo!

0: da Zaga Especiais Roberto Preto faz o terceiro entremédio de volta.
1: Obviamente, a equipa de Mexenga Futebol Clube, depois do golo que reduzia a desvantagem que sofria, já tinha acreditado, já estava-se a desastrar a largura do campo, estava a correr em demasia, mas em contratempo, as Águias Especiais também não baixou, foi esticando o seu jogo até essa altura que marcou o golo por intermédio de Valdemar ou simplesmente o Vade. Portanto, foi uma construção a partir do meio campo, da sua linha de ataque, que conseguiram conduzir o esférico até o reduto mais recuado da equipa do... Agora já...
0: Quase que gritávamos o segundo golo da equipa das Águias Especiais, apesar desta equipa das Águias Especiais ter feito muitas substituições com a entrada de 4 jogadores de uma única vez e acertando o seu fio de jogo, mas a equipa das Águias Especiais está muito superior e vai vencendo Castro Jorge por 3-1.
2: Muito obrigado. 16:30, antes de regressarmos então aos outros campos, em Porto Salientar, que faltam 2:15 para o arranque da edição 2026 da Taça de África de Nações em Futebol Feminino no Marrocos, um jogo entre Argélia e Senegal, na abertura desta jornada a nível de Grupo A, com o epílogo acontecer cerca das 21:00, com Marrocos-Quênia, que vai então servir de um jogo para se fazer então a cerimônia oficial da abertura desta edição da Taça de África de Nações em Futebol Feminino. Passagem pelo Tete para saber de resultado do Planície de Empado e Mulambo Futebol Clube, para além do resultado, o tempo e também a tendência. Cardoso? Não tem para já o Cardoso. Tempo, resultado e tendência no 3 de fevereiro, 3 de fevereiro, Ferro vai declimar?
3: Na alteração no marcador, a equipa do Ferroviário de Quelimane chegou ao 4º golo, na altura em que também acontecia o golo Niassa, neste Niassense em futebol, acabou marcando o 4º golo o jogador Joaquim, da turma do Ferroviário de Quelimane. Portanto, estamos agora com 19 minutos nesta segunda parte, Ferroviário, portanto 4, 3 de fevereiro 1, o golo 4º foi marcado em 16 minutos por intermédio então de Joaquim.
2: Muito obrigado, do Tchernenko. Uma insistência com Cardoso na cidade de Tete. Cardoso? Negativo. Atualiza-se o tempo de jogo, Lito Ismael.
0: De 9 minutos desta etapa complementar, 3 para a equipa das Águias Especiais e 1 para a equipa de Mexenga Futebol Clube. Partida muito relançada.
2: Bom, confesso que não percebi corretamente o tempo de jogo.
0: 29 minutos desta etapa complementar, Castro Jorge.
2: Muito obrigado. Voltamos então.

0: a Manica, com o jogo a caminhar para a sua reta final, com vantagem mínima do Testa África sobre a Academia.
1: Exato, Castro, estamos com 40 minutos desta segunda parte. Parece que o golo da turma do Testa África veio desorganizar o sistema tático da turma da Academia, que agora está a encontrar inúmeras dificuldades neste recinto aqui no campo municipal. É a Academia que tenta organizar. Camisola 3, Inote. Inote ultrapassa a divisória, deixou passar o companheiro da equipa, é Kanté. Kanté o que faz? Pisa na bola, jogou para a Camisola 17, Domingos. Domingos Galga, terreno travado, em falta, o árbitro diz que não há nada. Olha o Academia. A insistência, o Kanté. Kanté pisou na bola, faz um cruzamento, corta a defensiva, Chauia. Chauia deixou para Cadinho. Cadinho o que é que faz? Pisa na bola, joga para Mário Sinamunda. Sinamunda ultrapassa a divisória. Galga terreno ali, perdeu contra o Cherco. Olha a Academia, tenta organizar, tenta buscar o golo de igualdade, mas não consegue não. Olha o Kanté, jogou para Camisola 9. Camisola 9 chama-se Faisal. Faisal o que é que faz? Lateraliza aqui para a esquerda, para Camisola 3, Inote. Inote deixou para Busquete. Busquete passou, não passa. Não, olha a defensiva da turma do Testa África, chama-se Camisola 19, chama-se Horácio, e é lançamento para a turma da Academia. Já lançou o Kanté, Camisola 8, levanta a cabeça, coloca ali no corredor central, é para Camisola 5, Billy. Billy lateraliza para a direita, é quem é aquele, movimenta, sai o cruzamento, atenção, chega primeiro, guarda-redes Fabrício Ramos, disse que essa é minha, já faz alguns batimentos ali na sua zona de jurisdição, bate para o meio campo contrário, é o que chega primeiro o jogador da turma da Academia, jogou atrasado, é para o seu, para o Camisola 14, 14 é Mingo, Mingo joga para o guarda-redes Jamal, Jamal bateu tudo para o corredor central, chegou primeiro o jogador, deixa ficar Cadinho, Cadinho pisa na bola, passou por um, deixa para o seu companheiro Mário Sinamunda, perde o controle esférico, olha Jamal, não Jamal não, é o jogador da turma da Academia, perde o controle esférico, olha Testa África, tenta organizar-se, é para Cadinho, Cadinho para Sinamunda, bateu, coloca ali, atenção, Tocho pode marcar, a bola passa ao lado, ponta de baliza para a turma da Academia, 42 minutos desta segunda parte, um Testa África 0 Academia, 13ª jornada do Campeonato Nacional de Futebol da Divisão de Honra Provincial de Manica. Olha a Academia, tenta reorganizar-se ali no corredor central, deixou para a camisola 19, 19 chama-se Edi. Edi o que é que faz? É corte, lançamento para a turma da Academia, aqui do lado esquerdo, é o Einote, Einote jogou para Busquete, Busquete bateu, controlou, deixou para a camisola 19, camisola 19 é Edi, Edi jogou para Faisal, Faisal o que é que faz? Tenta passar, atenção, não passa não, é sub ameaça e deixou para a camisola 3, camisola 3 chama-se Inote, saiu o cruzamento, olha chega a primeira defensiva da turma do Testa África, olha Sinamunda, recuou bastante para ajudar ali no setor defensivo, a bola a ser movimentada por Mário Sinamunda, ali no meio campo defendido pela turma do Testa África, mas perde o controle esférico, olha a Academia tenta sair, é para Kanté, Kanté pisou na bola, deixou para o seu companheiro de equipa, o coloca e para Arlindo, Arlindo o que faz? Não é Arlindo, é o camisola 9, camisola 9 chama-se, é 8, 8 chama-se Kanté, Kanté coloca a bola na marca. Falta a beneficiar a turma da Academia. Lá do lado direito. Quando estamos com 44 minutos desta segunda parte, a bola vai ser colocada na marca. Leva muito tempo. O jogador do Testa África deitou a bola. Creio que vai ser uma cartolina amarela para o jogador do Testa África. É, por este comportamento, é camisola 15 Elton. A bola já foi colocada na marca. Vai ser... não consigo descortinar. É do lado direito como ataca a turma da Academia. A bola já na marca. A micro barreira também formada. Vai partir. Vai tomar balanço. A Academia, falta pouco tempo. Se quer chegar à igualdade, tem que ser neste lance, porque temos mesmo pouco tempo. Mas também vejo ali a placa de compensação. Parece que teremos mais 6 minutos para compensar o tempo perdido. A bola já foi batida. É para o... Atenção! Quem chega para o cabeceamento, corta! Abu! Olha a Testa África. Vai sair. Mário Sinamunda passou travado. É falta para a turma do Testa África. Aqui do lado, ou seja, no corredor central, muito próximo do grande círculo, no meio campo defendido pela turma do Testa África, a bola vai ser colocada na marca, o Kanté foi apanhar a bola, ou seja, os jogadores da turma da Academia estão a servir de apanha-bolas e ninguém está próximo da bola porque o Testa África não quer mais jogar, e 6 minutos de compensação, vence por uma bola zero, a bola já na marca, vai ser Chauia, colocou a bola na marca, mas também está ali bem próximo o camisola O camisola 20, Langata. Langata coloca a bola, mas o árbitro também ali a conferenciar com os jogadores da turma da academia. A bola vai ser movimentada por parte do Langata. O camisola 20 da turma do Testa África. África vence por uma bola zero. Estamos no tempo de compensação. Toma muito balanço. Vai movimentar. Já bateu Langata. Para o meio campo contrário. Quem chega primeiro é a defensiva da turma da academia. A academia vai sair. Tenta sacudir a pressão. Olha ali, sai o jogador da turma da academia. Foi travado, o árbitro diz que não há nada e a academia pede falta. Lançamento para a turma da academia, do lado direito vai ser o Kanté, vai lançar aquele jogador ali da turma da academia, já lançou para o seu companheiro de equipa, chegou é o camisola 17. O que faz? Perde o controle esférico, olha o Toshi do Testa África, tenta organizar, perde o controle esférico, olha o Busquets da turma da academia, organiza, pisou na bola, coloca para Kanté. Kanté, o que faz? Não passa não, porque Cadinho da turma do Testa África também busca a bola, deixou para Horácio. Horácio do Teixá fica, ultrapassa a divisória, não ultrapassa não, sob a ameaça do seu companheiro, e é falta! Falta para a turma do Testa África aqui na linha divisória do lado direito, como ataca a turma Fabril. A bola já colocada na marca. Jogo muito lento nesta segunda parte, principalmente quando quando está para ser reposta, muito lento o processo. A bola já foi lançada, foi movimentada por parte de quem Testa África. Testa África, Willard, camisola 27. Willard bateu de qualquer maneira, chega primeiro o jogador Toshi, vai ali, atenção, também o guarda-redes nas alturas da turma da academia. Lançou curto para o seu companheiro de equipa. Era o Jamal que colocou para o Busquets. Busquets, camisola 10. Busquets, o que é que faz? Tenta organizar ali no corredor central. Camisola 14. Camisola 14 chama-se Mingo. Mingo passa, bate tudo para o meio campo contrário. Chega primeiro camisola 13, Júnior. Júnior, o que faz? Perdeu o controle esférico. Olha, Kanté recuperou ali. Não recupera, não. Porque também chegou o jogador da turma do Testa África ali no corredor central. Chama-se Candinho. Cadinho, o que faz? Tenta controlar o esférico. Mas o árbitro acabou. A bola embateu no árbitro principal. E a bola vai ser colocada ao solo. O árbitro da partida chama-se Anuncrêncio, com a bola nas mãos, colocou a bola, é para o Abu. Abu movimentou, lateraliza para a esquerda, é Mário Sinamunda, tenta organizar ali, deixou para Cadinho. Cadinho não, é o Chauia. Chauia tenta movimentar, meio campo defendido pela turma da academia. Olha, está ficando no ataque. O Chauia pisa na bola, controla o esférico, deixou para Elton. Elton para Mário Sinamunda. Sinamunda perdeu. Olha, a academia pode sair, contra-ataque rápido. Saiu, passou a linha divisória, deixou para Busquets, camisola 10. Olha, Busquets aqui na esquerda, Busquets está em todos os lados, está em todos os lados do campo, deixou para Inote, Inote para Faisal, atenção Faisal, Galga Terreno passou por um, atenção, pode marcar, olha a academia, corta a defensiva da turma do Testa África, insistência da turma da academia, e é o que acontece ali, a academia tenta movimentar, olha Faisal, passou por um, passou por dois, deixou para sua companheira de equipa, a academia cresceu, olha Busquets, passa Busquets, corte de Abu, o Abu tenta ali sacudir a pressão, mas chega primeiro o homem, deixou para o centro de equipa. Olha a Testa África. Um corte monumental da turma da academia. Camisola. Quem é aquele? Olha o Busquets. Olha a academia no ataque. Atenção. Corta a defensiva da turma do Testa África. Olha aí, Inote. Deixa para sua companheira. E é falta. É uma falta ofensiva, uma entrada muito faltosa por parte do jogador Inoti da turma da academia. Academia e o Cadinho caído no relevado a contorcer-se de dores numa altura em que é solicitado o massagista da turma do Testa África. E neste momento, com o jogo interrompido e os jogadores da turma da academia a tentarem ali reivindicarem, não percebo porquê, porque foi uma entrada faltosa que até para mim merece uma cartolina, sim senhora, porque foi uma entrada muito faltosa por parte do Inote, jogador da Academia de Futebol de Chimoio. O jogador parece que tudo está reposto. O Cadinho agora vai se levantar porque está tudo a posto numa altura em que estamos com 49 minutos, ou seja, 4 minutos de compensação já jogados dos 6 atribuídos pelo árbitro.
2: Gol!

0: planície de Padua, aos 13 minutos desta segunda parte, estabelecida a igualdade. Planície de Padua que entrou nesta segunda parte com tudo, à procura do empate. E esta aconteceu a passagem do minuto 13 desta segunda parte, etapa conclusiva deste difícil ainda planície de Padua, 1. Mulambe Futebol Clube de Matisse também, 1. Castro, deixa-me para ver se posso descoordenar o autor deste gol, porque apareceu ali, portanto, muitos jogadores ali, portanto, não sabemos ao certo, pelo menos no posto fixo que estamos aqui, não consigo descoordenar o autor deste gol, mas voltarei daqui a pouco.
1: Exato, numa altura em que estamos mesmo na ponta final deste jogo, desta África 1, Academia de Futebol de Chimoio 0, ataque por parte da Academia, olha o Busquets, camisola 10, o Busquets jogou atrasado para o seu companheiro de equipa, todos os jogadores agora jogam ou estão no meio campo defendido pela turma do desta África, olha a camisola 18, chama-se Odi, Odi movimentou para Inoti, Inoti o que é que faz ali do lado, atenção, chega primeiro o guarda-redes da turma do desta África, disse que essa é minha. A bola vai ser movimentada, faz alguns batimentos, o guarda-redes, Ramos, o que é que faz? Termina aqui no campo da Sualpo, com este campo municipal, com esta vitória do Testa África por uma bola a zero. Vamos ouvir aqui o técnico principal do Testa África, Dino Daniel, vence por uma bola a zero e consolida a liderança, 30 pontos, leitura que faz desse jogo?
2: A princípio foi um bom jogo, já previa, seria um jogo difícil, frente à academia, como já havia dito, uma equipa que só tem uma derrota até hoje, mas está de parabéns a minha rapaziada, conseguimos sofrer e conseguimos ter os 3 pontos.
1: Primeira parte, um jogo muito difícil.
2: Jogos desses aqui são jogos muito complicados. Nós estivemos tão bem na primeira parte, no aspecto de finalização. Na segunda parte conseguimos procurar o golo e conseguimos o golo e controlamos o jogo.
1: E esta vitória o que é que significa para vocês?
2: Significa muito para os jogadores, simpatizantes, adeptos, para nós também, porque estamos ainda na maratona de vermos se podemos ter os pontos suficientes para apurarmos para outra fase. E estamos a tentar fazer isto ali. E foi muito importante também, queríamos também que ganhamos esse jogo, como já havia dito, que jogo a jogo, tínhamos que controlar nossos adversários diretos, isso já é bom, já conseguimos ganhar já 2 jogos com o adversário direto, quer o Majedes, quer o Academia. Agora resta um jogo contra a GSK, temos que trabalhar mais para ver se podemos ganhar esse jogo com o adversário direto, para ver se o campeonato termina antes.
1: Obrigado, técnico do Testa África, Dino Daniel. Vamos ouvir aqui o técnico da turma da Academia, não vejo aqui o Farouk Mário, mas também está aqui muito próximo António Sábado. Leitura que faz, perde por uma bola zero.
3: Exatamente, a equipa perdeu por 1-0, mas foi uma boa partida de futebol e a equipa da Academia esteve sempre na posse de bola, criamos todas as condições, as transições eram rápidas da defesa meio campo ataque e da defesa ao ataque, mas pronto, tivemos uma falha que nos ditou o mau resultado. Vamos continuar a trabalhar, o importante é trabalhar e vamos continuar a trabalhar para os melhores resultados virem à tona.
1: Mas ainda é possível chegar à fase da pole de apuramento?
3: Penso que sim, penso que ainda há muitos jogos, ainda faltam 6 jogos, se não estou em erro, 6 ou 5 jogos, ainda há a possibilidade de estarmos na fase da pole.
1: Obrigado. Ficaram então palavras do técnico António Sábado, da turma da Academia de Futebol de Chimoio, nesta derrota de 1-0 diante do Testa África, Castro.
4: Muito obrigado, Daniel. Deixa-me só perguntar qual é o tempo de jogo em Climane.
5: Em Climane estamos com 33 minutos na altura das intervenções em Chimoio. A equipa do Ferro Verde Climane marcou o 5º gol, portanto está a 5 para o Ferro Verde Climane e 1 para o 3 de Fevereiro, uma autêntica goleada. 33 minutos, segunda parte, 5-1, vence o Ferroviário.
4: E em Lixinga?
6: Em Lixinga, estamos com 43 minutos desta etapa complementar. A equipa das Águias Especiais vai vencendo por 3 bolas a 1.
4: Ok, 30 segundos para o Daniel, naturalmente, fechar a reportagem para seguirmos viagem para os instantes finais desse Águias Especiais 3, Moxenga Futebol Clube 1.
1: Exato, Castro, testemunhamos aqui um bom jogo de futebol, em que uma primeira parte foi bastante equilibrada, pese embora com a maior posse de bola por parte da Academia de Futebol de Chimoio, o Testa África conseguiu defender-se, mas diga-se que nesta primeira parte foi o Testa África que mais chegou à baliza do adversário em partidas de contra-ataques. Na segunda parte vimos um Testa África que entrou mais crescido, mais adulto, organizado taticamente e conseguiu marcar aos 12 minutos por Mário Sinamunda. Resultado este que prevaleceu até o apito final. A Academia lutou, mas não conseguiu chegar ao golo. Resultado justo por aquilo que vimos aqui no campo da Sualp. Uma boa arbitragem. Eu sou Daniel Oliveira e até a próxima, Castro.
4: Muito obrigado. Bom descanso depois dessa jornada cumprida aí no Estádio Municipal em Chimoio. 16 horas e 47 minutos. Vamos então acompanhar a ponta final num outro Estádio Municipal em Lixinga, do Águias Especiais 3, Moxenga Futebol Clube 1.
6: Mostrou-se a placa de compensação. Portanto, vão ser jogados mais 5 minutos aqui no Municipal 1º de Maio. Muito justo, Roberto Pereira.
7: Muito justo, avaliar para aquilo que foi o nível de substituições operadas e as paragens, no geral, que foram feitas entre as duas equipas.
6: Uma nota curiosa, esta equipa de Moxenga vai tentando a todo custo, ao mínimo, reduzir essa desvantagem, mas tem faltado aquela pontaria de sorte por parte dos avançados desta equipa de Moxenga Futebol Clube. Vai saindo o guarda-redes da equipa das Águias Especiais. Na circunstância, o jogador Basílio. Basílio entregou para Edson. Edson, o que é que vai fazer? Vai procurando uma linha de passe. Ele prefere atirar o esférico para o Dixie e a bola leva muita velocidade e há um arremesso a pertencer à equipa do Moxenga Futebol Clube. Esta é uma transmissão do canal esportivo da Rádio Moçambique a partir do Municipal 1º de Maio, nesta que é a fase final do Provincial de Nacional da 2ª Divisão de Honra a nível da província do Niassa. Com este resultado que se verifica a estas alturas, a equipa do Moxenga Futebol Clube, se tudo terminar como estamos a relatar, poderá saltar do 2º para a 3ª posição. Mas isto é a praia do Roberto Preto, poderá dar-nos uma pincelada daquilo que vai ser a classificação deste provincial quando terminar esta partida. Vai saindo a equipa das guias especiais por intermédio de Edson. Edson entregou para o seu companheiro que é Elísio. Este o que é que faz? É desarmado, vai insistindo. Esta equipa do Moxenga Futebol Clube, agora é o capitão Ata, entregou para o seu companheiro, é desarmado e há falta para a equipa do Moxenga Futebol Clube. Estamos a 3 minutos para o término desta partida. A equipa do Moxenga vai acreditando, vai tentando de todas as formas tentar o mínimo reduzir esta desvantagem, mas já estamos com poucos minutos. É preciso aquela pontinha de sorte para que de facto seja um outro resultado. A equipa das Águias Especiais vai se fechando, vai tentando obviamente queimar alguns segundos, está na dianteira e vai mais uma incursão. Vai saindo o camisola 20 da equipa das Águias Especiais, entregou para o camisola 21. Este vai fazer a penetração. Atenção, pode haver o quarto. Está lá o avançado, atirou e a bola vai para a barra. Quase, quase, Roberto Preto. Íamos gritar o quarto golo.
7: Exatamente, poderíamos gritar o quarto golo. Portanto, tudo isso em função da ação do grande malabarista. Portanto, o Dix, que está a ser criar dor de cabeça defensiva do Moxenga Futebol Clube. Portanto, rematou e a bola foi ao poste.
6: Bola ao poste quando estamos a 2 minutos desta partida. Vai saindo a equipa das Águias Especiais. Cortou Simão. Simão faz bonito. Faz a primeira finta. Tentou lançar seus companheiros, mas sai melhor a equipa do Moxenga. Atenção, Moxenga. Vai fazer a penetração. Cruzou. Incrível. Atenção, vai insistindo. Atirou e a figura do guarda-redes Basílio. Quase que a equipa do Moxenga faria o 2º.
7: É verdade, quase que o Moxenga fazia a redução daquela desvantagem que está a sofrer neste momento. Portanto, uma boa jogada triangulada até a grande área de Basílio, mas o Basílio estava atento e também com uma pontinha de sorte. Portanto, foi uma defesa instintiva, não exatamente pela qualidade que ele deveria mostrar na ocasião.
6: Minutos finais desta partida. Vai insistindo uma vez mais esta equipa do Moxenga. É momentâneo porque é defensiva da equipa das Águias Especiais. Vai tentando segurar ali o esférico e a não permitir que esta equipa da Moxenga Futebol Clube tenta penetrar ali pela segunda vez a baliza, a guarda de Basílio. Portanto, Castro Jorge, aquele compasso de espera, termina a partida aqui no Municipal 1º de Maio com o resultado de 3 para a equipa das Águias Especiais e 1 para a equipa do Moxenga Futebol Clube. Daqui a pouco vamos trazer as reações dos dois treinadores.
4: Ok, um passo de espera então no Municipal 1º de Maio em Lixinga, 16:52. Enquanto aguardamos pela reação, seguimos para Quilimane nessa goleada do Ferroviário ao 3 de Fevereiro.
5: E já são 6 golos, portanto, para a turma do Ferroviário de Quilimane e 1 para o 3 de Fevereiro de Quilimane. Quando sai a jogar a turma locomotiva, que está, digamos, a dona desta partida, sobretudo nesta segunda parte, pelo fato também de estar a jogar com uma unidade a mais contra a turma do 3 de Fevereiro de Quilimane. Agora ali a gesticular o esférico ali na sua própria área. Lá vai a atenção a roubar a bola ao 3 de Fevereiro de Quilimane. Pode fazer um passe, não preferiu deixar aqui curtinho para seu companheiro. No caso concreto é o jogador Nelinho, mas que tem uma má condução de esférico e é um pontapé que sai para fora das quatro linhas. É pontapé de baliza para a turma do Ferroviário de Quilimane. Vai ser aquilo para não variar, já não há bolas aqui no campo do Ferroviário. Para então o segmento desta partida, quando estamos com 41 minutos nesta segunda parte, 6 para o Ferroviário de Quilimane, 1 para o 3 de Fevereiro de Quilimane.
6: Abner Sarnenko.
5: Agora sim, já há bola.
6: Castro Jorge.
5: Sim, Litos.
6: Tem a possibilidade de ouvir a treinadora da equipa do Moxenga Futebol Clube, Maria de Fátima, popularmente conhecida por Marluce, perdeu uma grande oportunidade de assaltar a primeira posição. Leitura!
8: Epa, eu penso que foi um bom jogo, apesar que o campo estava inclinado para uma única parte, mas nós não contamos com isso. Agora é só continuar a trabalhar.
6: Próxima jornada.
8: Próxima jornada é uma jornada difícil. Vamos amar roupa, mas nós vamos lutar.
6: Os objetivos desta equipa do Moxenga?
8: O objetivo é sempre aquele, pulo de apuramento.
6: O objetivo é pulo de apuramento. São as últimas palavras da treinadora da equipa do Moxenga Futebol Clube, Maria de Fátima, popularmente conhecida por Marluce. Agora vamos tentar chegar à fala com o treinador da equipa de Águias Especiais, Fernando Machatina, em direto para o canal desportivo da Rádio Moçambique e para a Antena Nacional. Uma leitura breve daquilo que foram os 90 mais 5 minutos.
9: Olha, foi um jogo muito sofrido. Para a nossa parte, nós tivemos muita paciência e aquela paciência que nós já vínhamos treinando e nós estamos a preparar jogo por jogo, sempre com paciência, sempre respeitando o adversário, porque o objetivo é mesmo este. É, primeiro nos respeitamos a nós, depois para sermos respeitados. Nós tivemos esta oportunidade de ganhar o jogo com o Moxenga, que também foi uma boa equipe que na segunda parte teve muita avalanche ofensiva, mas nós tivemos bem no capítulo defensivo e, graças a Deus, nós tivemos cada oportunidade que tivemos, nós finalizamos. Cada oportunidade que a gente teve, finalizamos. E o resto? O resto é continuar a fazermos aquilo que é o nosso sonho, de jogo por jogo. Agora estamos inseridos na Taça de Moçambique. Vamos pensar agora na Taça de Moçambique, porque agora ficou na história aquilo que é o jogo do campeonato, que é apuramento para o pulo, assim digamos.
6: Portanto, Castro, creio que ficou essencial aqui no Municipal 1º de Maio.
4: Aproveita então para que possam fazer o fecho de reportagem.
6: Exatamente, Roberto Preto, estiveste muito atento a esta partida de forma muito prática, quase alguns segundos, uma leitura breve daquilo que foram 90 minutos mais 5 que o árbitro desta partida deu.
7: Obviamente foi uma partida bem feita, de acordo com o que disse a própria treinadora do Moxenga Futebol Clube. Portanto, fundamentalmente na primeira parte, o jogo teve o único rumo em que a equipa das águias especiais dominou territorialmente, jogando, portanto, de forma entronizada a partir dos três setores, da defesa, meio campo, até o ataque. Portanto, explorou no máximo, por isso saiu até o intervalo a fazer a vitória. No retramento da segunda parte, pensando que o Muxenga iria entrar com outra perspectiva, com uma outra postura, com uma outra atitude, portanto, de fazer um bom resultado, não se verificou, porque jogou em demasia, esticando ao seu jogo, fazendo, portanto, vertical, jogadas verticais, não explorou suficientemente as alas, por essa deficiência técnico-tática, a equipa das águias especiais explorou e aproveitou e conseguiu fazer já os três golos na segunda parte. Portanto, foi um jogo, portanto, bem disputado e olhando pelo resultado que já mostra nesse momento, que é a vitória das águias especiais. O árbitro, o Manasse, eu penso que ele conseguiu controlar aquilo que eram as emoções dentro das quatro linhas, portanto, posicionou-se muito bem e não teve influência nada nesse resultado. A assistência do público também foi bastante considerável, não é? Estava considerável, hoje domingo, naturalmente, e todos aqueles que não quereram sair das mantas, dos fogões, vieram para aqui testemunhar um grande espetáculo de futebol.
6: Portanto, Castro Jorge e os ouvintes deste canal, creio que ficou o essencial a partir daqui do Municipal 1º de Maio, onde trabalharam para todo o Auditório Nacional. Lito Ismael, que esteve na narração desta partida, contei com os comentários de Roberto Preto e tivemos o cuidado técnico de Odêncio Salvador. Portanto, Castro, fica aquele abraço do tamanho desta grande rádio. Nós voltaremos a cruzar a comunicação em próximas edições. Até lá, fica aquele abraço, boa tarde e boa coordenação desta tarde desportiva.
4: Muito obrigado. 16 horas e 59 minutos. Voltamos então à cidade de Quelimane nessa goleada. Até a última indicação estava em 6-1. Xernengo.
5: Agora são 7-1, uma autêntica goleada, quando já caiu o pano aqui no campo do Ferroviário de Quelimane. O árbitro da partida deu 4 minutos de compensação. Estamos no Charnenco. Primeiro.
4: Será que a equipa de 3 de Fevereiro foi apenas cumprir, tal como disse o seu dirigente, que queriam respeitar o público e por isso está esse resultado, ou é mesmo o resultado de esforço das duas equipas?
5: Não, penso que é resultado do esforço das duas equipas, até porque esta equipa do 3 de Fevereiro de Quelimane está-se a bater bastante bem. Pelo menos há um semblante que consigo ver de alguma entrega dos jogadores, muita interajuda, vão disputando todos os lances de forma, digamos, algo aguerrida. Tem sido, digamos, esta equipa do Ferroviário de Quelimane a criar várias situações de golo, até já teria pelo menos...
6: Gol!

0: Futebol Clube, eu já dizia Castro, está uma cidade fresquinha. Agora volta a estar mais fria aqui no campo do Desportivo. Mulambo Futebol Clube, veio para este jogo com a lição bem estudada. Veio disposto para discutir até ao último minuto. Lembras, Castro, que mesmo no lançamento deste jogo, Estevão Benguelal já reconhecia que ia ter muitas dificuldades para dar defesa esta equipa do Bairro Mpanwe, que é o líder neste momento. Este é o líder que está a perder nesta segunda parte. A passagem do minuto 32. Mulambo Futebol Clube disse, adianta-se, como que fosse a responder que o meu irmão perdeu esta tarde aqui e eu vou dar uma outra resposta. Portanto, 32 minutos contra todas as expectativas. Mulambo Futebol Clube derrota aqui o Pranice de Mpanwe. Está gelado o campo desportivo.
1: 17-1, voltamos a Climane.
2: Bem, esfumam-se então os últimos minutos nesta partida. Estamos com 48 e alguns segundos. Daqui a instantes, o árbitro da partida, se assim entender, pode dar por terminado este encontro com este resultado de 7 para a equipa do Ferro Velho de Climane, 1 para a turma do 3 de Fevereiro de Climane. Dizia, pese embora este desnivelamento do ponto de vista do resultado, é uma equipa de 3 de Fevereiro de Climane que está a se bater bastante bem, vai disputando cada lance taco a taco, como os senhores dizer, como agora, por exemplo, vai invadir a área. Pode ser perigoso, o árbitro indica falta para a equipa do Ferroviário de Climane, mas penso que a inferioridade numérica de menos um jogador a jogar com 10 está a pesar bastante para esta equipa do 3 de Fevereiro de Climane, quando o árbitro da partida dá por encerrado este encontro com este resultado final de 7 para o Ferroviário de Climane e 1 para a equipa do 3 de Fevereiro. 2-1 foi o resultado ao intervalo, depois de a equipa estar a jogar reduzida a 10 unidades nos últimos instantes da primeira parte, e nesta segunda foi um luxo, digamos, para a turma do Ferro Verde Climane, que chega a estes números, digamos, redondos e cola-se no topo da classificação ao pelotão, sua proteção e também do Sporting Clube de Climane com 15 pontos, um jogo nesta tarde bastante disputado. Dizer também a Mucuba terminou o match de Mucuba 2 e portanto a equipa de Mutupes de Gurume 1, vitória então da equipa do match de Mucuba, que consolida a sua posição na tabela cativa agora também com portanto 16 pontos. É um momento em que as duas equipas vão ali portanto, depois de terminar este encontro, vão se abraçando, alguns cumprimentos. Vamos tentar então as reações a este encontro de jogo. Vamos ver se conseguimos falar aqui com o treinador da equipa do 3 de Fevereiro de Climane, enquanto ali o Ferro Verde Climane vai fazendo uma roda portanto, de agradecimento às preces a este jogo. Vamos ouvir aqui o técnico adjunto da turma do 3 de Fevereiro de Climane, Mister em direto para o RM Desporto e Antena Nacional. Termina este jogo uma derrota bastante pesada por 7 bolas a 1.
3: Boa tarde, Zacarias de Rosário. Derrota pesada, mas com consciência limpa, porque o jogo foi condicionado logo desde o primeiro golo, que foi fora de jogo, e ainda no intervalo nós conseguimos ir acima do tempo perdido, fizemos um golo. E ainda em busca, uma cartolina que não existia, de vermelho para o nosso jogador. E aquilo condicionou o jogo, e muito. E os jogadores com aquilo também ficaram meio decepcionados. E aconteceu o que aconteceu, que claramente foi visto aqui, que não foi mesmo, os adeptos presenciaram disso tudo.
2: Como motivar então estes jogadores para os próximos confrontos?
3: Nós estamos motivados. É só ver que o jogo que a gente faz sem essa máfia de arbitragem, a gente faz pontua e ganha bem. Então, com essas equipas que, entre aspas, estão condicionadas para outras fases, que não tem nada de futebol, arrisco-me a dizer isso, que não tem nada de futebol, apenas condicionam isso. É só ver os jogos consecutivos com o adversário a levarem cartolinas vermelhas sem necessidades. Sim.
2: Tá bom. Muito obrigado então, Mr. Zacarias, com estas declarações a ser, digamos, bastante contundente com relação à equipa de arbitragem, que terá, na sua opinião, alegadamente condicionado então esta partida, sobretudo no que a segunda parte diz respeito. Vamos fazendo um compasso de espera para ouvir então a reação do lado do Ferro Verde e Climano. Quando termina então este momento de preces, vamos ouvir aqui o técnico Bartolomeu de Jesus Maria, com relação à reação a este jogo. 7-1 vence a equipa do 3 de fevereiro de Climano. Mister, estamos em direto para o RM Desporto, Antena Nacional e para o mundo. Termina este jogo. Como é que avalia, digamos, o desempenho da sua equipa face a este resultado?
4: A primeira, a prior, 7-1, espetacular. Parece que não, o adversário também chegou e tentou contrariar aquilo que foi o nosso objetivo, principalmente aspecto tático, contrariou, mas pronto, tivemos a segunda variante, subimos as linhas, deixamos o adversário no seu reduto e conseguimos com frieza, com muita calminha, marcarmos o primeiro, o segundo, criou tranquilidade, em algum momento o adversário reduziu a vantagem. E só na segunda parte puxamos a orelha a nossa rapaziada e assim conseguimos marcar o terceiro, o quarto, o quinto e ficamos tranquilos. E parabéns à rapaziada, bom repouso. E vamos continuar a trabalhar porque temos um jogo difícil pela semana frente ao adversário direito. Continuamos a trabalhar aficadamente para vermos se podemos descolar, porque agora na classificação 15 pontos. Três equipes, significa que o campeonato está bom, está doce. Há que parabenizar a todas as equipes, não as três, as outras, porque fazem parte do campeonato, porque estão a jogar bem e estamos a vencer pelo detalhe. No futebol ganha-se e perde-se pelo detalhe. E vamos continuar a trabalhar assim. Pela semana eu penso que será um jogo a doer, um adversário bem treinado, estruturado e conseguiu melhorar os 15 pontos com esses 15 pontos até então. E vamos trabalhar para vermos o que pode acontecer, porque o nosso maior objetivo é vencer o jogo e descolarmos.
2: Mister, pode-se assim, hipoteticamente, imaginar que há dois campeonatos nesta série. Temos as equipas que estão no topo da classificação com 15 pontos. Depois temos as outras, tirando o 3 de fevereiro de Climano, temos o GER e o 1º de maio com um ponto. Pode-se considerar que há dois campeonatos, um das equipes que lutam eventualmente para a outra fase e mais abaixo as equipas que se calhar estão aqui para cumprir, digamos, este campeonato.
4: Como é que não é verdade. Na minha humilde opinião, é preciso perceber que existem duas séries. Série A, que é a nossa, e Série B, que está na nossa zona norte da província. E independentemente dos adversários estarem abaixo da tabela classificativa na Série A, não significa que estão noutra série, não é verdade, estão na nossa série. E atenção, perde-se campeonato com os pequenos, é preciso perceber isso. E na minha humilde opinião, não é verdade, há duas séries, Série A e Série B. E na mesma Série A não existe outra série. Talvez para dar um parecer aqui, as pessoas estão a interpretar mal este fenómeno desportivo e nós já temos andança com relação a esse aspecto. Não vamos entrar nas gozas, nas suras, não. Tranquilo, sempre a respeitar a cada adversário. Todos os adversários nos preparamos da mesma sorte.
2: Muito obrigado então, Mr. Bartolomeu de Jesus Maria, com relação ao comentário desta partida em que a sua equipa vence por 7-1 no reinício, ou seja, no início da segunda volta do Campeonato da Zambésia de Futebol, ou se preferirem a sexta jornada desta Série A. Na primeira partida, faço referência, venceu a equipa da sua portação de Climane por 3-1, a equipa do 1º de maio. Na Série B, o jogo realizado hoje, a equipa de Machados de Mucuba venceu no Campo Megre Pires, a turma de Mutúpios de Gurua. Quanto a este jogo, foi um jogo na primeira parte disputado, digamos, de peito aberto entre as duas equipas. O Ferro Verde de Climane adianta-se no marcador, marcando 2 golos, mas teve uma pronta reação da equipa de 3 de fevereiro de Climane, sobretudo na ponta final da primeira parte, quando Depois de fazer o 2-1, quase então chegava um empate. Lembro aqui uma bola que é devolvida pelo poste quando a equipa estava galvanizada, digamos, para discutir taco a taco, como se hoje dizer este resultado. Mas, diga-se, fica condicionada esta equipa do 3 de Fevereiro de Quelimane com então a expulsão do jogador da turma do 3 de Fevereiro de Quelimane, que de certa forma terá afetado psicologicamente a estes seus companheiros, e viu-se, digamos, a reação da direção desta equipa, que ameaçava então não retornar a este jogo. Terá, de certa forma, alguma influência do ponto de vista psicológico no rendimento na segunda parte dos seus jogadores. Uma situação que foi revertida, a equipa entrou em campo, jogou mais bem. Há este resultado de 7-1 em que sentiu-se algum semblante no rosto dos jogadores com alguma motivação de querer discutir este resultado, pois embora o Ferro Velho de Quelimane foi criando muitas oportunidades e que terá pesado, digamos assim, esta superioridade numérica em chegar a estes números. Portanto, um 7-1 que não sofre qualquer tipo de contestação, mas diga-se aqui com esta pequena mancha sobre esta atitude da equipe do Ferroviário, do 3 de Fevereiro de Quelimane, melhor dizendo, que ameaçava então retirar-se ao campo. Quanto à equipe da arbitragem, na minha opinião, penso que também foi um pouco forçado o cartão amarelo, vermelho neste caso concreto, mostrado ao jogador do 3 de Fevereiro de Quelimane, mas o árbitro é soberano e manteve, portanto, esta decisão. Foi uma jogada em que estava-se a disputar ali um lance taco a taco à entrada da área. É verdade, há um toque do jogador, no caso concreto do Nazir, o Nazir é tocado na área, à entrada da área, melhor dizendo, ele cai. O árbitro da partida entende que foi uma jogada, digamos, algo perigosa, que podia, de certa forma, traduzir-se eventualmente a um golo e a demonstrar e a castigar esta equipe do 3 de Fevereiro de Quelimane com a expulsão do seu jogador. Portanto, estas notas finais neste desfecho aqui no campo do Ferroviário de Quelimane, quando o palco está quase totalmente desmontado, o público já se retirou. E também nós vamos nos despedindo nesta tarde fresquinha aqui em Quelimane, com este resultado de 7 para a turma do Ferroviário de Quelimane e 1 para o 3 de Fevereiro de Quelimane. Nós voltamos numa próxima oportunidade. Até lá, a continuação de uma excelente tarde de domingo.
1: Muito obrigado, bom descanso depois dessa jornada cumprida aí no campo de Ferroviário, na cidade de Quelimane. 17:12.
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1: 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Vamos então medir o pulsar do encontro que acontece no campo desportivo em Tete, onde Planície de Impádue, até a última indicação, Cardoso perdia por 2-1. Cardoso? Bom, fiquei momentaneamente sem o Manuel Cardoso, ele que estava acompanhar o Planície de Impádue 1, Mulambe Futebol Clube 2, para a 15ª jornada do Campeonato Nacional de Futebol da 2ª Divisão, na sua fase provincial, em Tete.
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2: 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Estamos então em Domingo Esportivo, edição para 26 de julho de 2026. Daqui a pouco vai então ficar a conhecer dos pontos essenciais na preparação da província de Inhambane, mas provavelmente é da sua capital e mais a cidade de Maxixe, para o acolhimento de mais uma edição do Festival Nacional Desportivo de Jogos Escolares, edição 2026, prova que terá lugar já em agosto que vem. Para já, vamos então falar dessa crise financeira que abala a Liga Desportiva de Sofala. Já foram feitas as contas.
3: A Liga Desportiva de Sofala necessita de cerca de 3 milhões de meticais para suprir as despesas do Moçambola 2026, caso não consiga o dinheiro para assegurar o pagamento de salários e garantir a logística das viagens ao longo da competição. A coletividade poderá abandonar a principal competição nacional de futebol. A preocupação foi manifestada esta sexta-feira em conferência de imprensa pelo vice-presidente de direção da Liga Desportiva de Sofala, Joaquim Gomacha. Segundo o dirigente, o atual modelo do campeonato tem tornado as deslocações mais dispendiosas, enquanto as receitas de bilheteira continuam insuficientes para cobrir os custos operacionais do conjunto. João Gomacha apela ao apoio de empresas, parceiros e entidades para evitar que o clube seja forçado a desistir do Moçambola, uma situação que representaria um golpe para o futebol da província de Sofala e para os seus adeptos.
4: O orçamento feito e olhando o andamento do campeonato, neste momento estaríamos em busca para termos certeza de que vamos até o final do campeonato com toda a estabilidade, com toda a segurança de que vamos nos manter. Precisamos apenas de um valor que, olhando a cidade onde estamos, devia ser num ápice, mas está a ser difícil. São 3 milhões de meticais, que é o grande déficit que nós temos. Se conseguíssemos este valor, estaríamos satisfeitos, porque iríamos terminar esse campeonato em grande, sem muitas dificuldades. O contrário, é aquilo que acontece no boxe. Muitas vezes, quando o boxeiro vai ao ringue, é acompanhado pelo seu treinador, por muitas pessoas, mas quando segue, sobe ao ringue, fecha-se a jaula, fica sozinho a levar porrada, e é o que está a acontecer. Estamos sozinhos, isso põe-nos em risco de não podermos materializar aquilo que é o objetivo que foi traçado. Foi traçado esse objetivo com as entidades governamentais, com o público, em tudo. Estivemos unidos para colocar essa equipa no Moçambola e hoje nos deixam sozinhos. Esta é que é a grande preocupação. Estamos sozinhos e vai ser difícil a manutenção. Não, salários bem como as despesas, porque temos o que nos sufoca neste momento são as despesas adicionais. Concretamente, se vai para Pemba, você pode ficar uma semana em Maputo. Portanto, no orçamento que você fez é que sai daqui para Pemba. Aquela despesa que vai acontecer no Maputo, e chegando a Pemba, pode ser que contava voltar 2 dias depois e ficares lá muito tempo. E isso tudo tem-nos criado um grande constrangimento. Não só. Nós, quando fizemos o orçamento, contávamos com a bilheteira. Neste momento é difícil contar com a bilheteira porque vai jogar na quarta-feira. Quarta-feira de dia, os trabalhadores estão a trabalhar. Vai jogar com o ferroviário também em casa, fica dividida a bilheteira. Jogas um dia, no dia seguinte joga o outro. Contávamos com um campeonato em que o ferroviário estaria fora, nós em casa. E isso ia trazer uma bilheteira um pouco mais saudável para o clube. Era com esta receita que nós contávamos e que neste momento conseguimos apenas arrecadar talvez 10, 15% do que se esperava. Temos que ser justos e honestos. Está tremida porque Quando não trabalhas nas condições adequadas, naturalmente que o seu resultado no campo não vai ser dos melhores. Que está tremido, temos que dizer, se é a comparticipação das outras pessoas, podemos ter muitas dificuldades. Ou podemos ser, nós estamos a ter muitas dificuldades.
3: Enquanto decorrem esforços para mobilizar recursos financeiros, a

0: que admitia as dificuldades, mas acabou ganhando.
1: Eu sempre tenho tido cuidado de durante a semana preparatória, alertar meus jogadores que não há jogos fáceis no futebol. Você tem que se preparar durante a semana e chegar no dia do jogo, encarar o jogo com muito profissionalismo. E em nenhum momento você fugir aquilo que é sua identidade, que é sua filosofia. Então, o Mulambe aproveitou-se disso, porque nós não fomos iguais àquilo que nós somos, àquilo que é a nossa filosofia de jogo. E tentamos corrigir isso, já foi tarde. E quando tentamos corrigir isso, fomos ao empate e sofremos um golo. E fomos infelizes.
0: Mas só para terminar, esse Mulambe Futebol Clube, diferente, ganhou bem.
1: Não é Mulambe diferente. Nós é que não estivemos bem no jogo, é preciso reconhecer isso. Nós estivemos bem. Não foi Mulambe diferente do tipo...
0: Mas ganhou bem.
1: Como?
0: Ganhou bem esse Mulambe.
1: Ganhou bem. Ganhou bem, soube aproveitar as oportunidades. Está de parabéns.
0: Está de parabéns. Ganhou bem o Mulambe. Vou tentar aqui ver se consigo descobrir. O Estevão Benguelani já se dirigia ao autocarro novo. Temos informações que foi oferecido pelo presidente do Conselho Municipal de Moatiz, Carlos Portimão, mas também este equipamento novo com o Furcani. Houveram alguns trocos também? Não.
2: Mas acho que ainda é muito cedo, é um patrocínio que nós estamos a assegurar para já, entrou nesta semana, e estamos já a pensar para a próxima época, porque há um memorando que vem para ali, para poder melhorar, para poder suportar a equipe em termos logísticos na próxima campanha. Mas para já... moralizou e valeu a pena e está, o resultado foi este.
0: Mas penso que cumpriu com aquilo que dizia no lançamento deste jogo. Dizias para mim que com o novo equipamento, com o novo autocarro, enfim, os trocos, não queres dizer, vinham moralizados e acabaram ganhando esse prêmio.
2: Yeah, eu havia na antevisão do jogo, eu já havia dito que vínhamos para aqui, para vir fazer um bom espetáculo acima de tudo, que o desporto saísse a ganhar, mas acima de tudo... sair com a vitória, que era um fato que ia moralizar contra uma equipe que estava a liderar o campeonato, era invicta em casa, já vinha de bons resultados, como vitória contra o Dez. Então era um fato que estava a moralizar mais os meus jogadores e nós tentamos encarar o jogo com muita responsabilidade. O resultado está aqui.
0: O seu irmão perdeu, o Frivado Matisse, e você já não podia perder.
2: Sim, era o nome do distrito em causa e nós também talvez limpamos a honra.
0: Muito bem, Castro. Portanto, são declarações dos dois técnicos, Estevão Benguelani Castro, já dizia que vinha aqui para discutir este jogo taco a taco, vinha com uma equipa moralizada, já o disse, um autocarro novinho em folha, oferecido pelo Conselho Municipal da cidade de Moatize, o equipamento também novo, quem diria, só que Benguelani não quer revelar os trocos. Tudo isso jogou neste jogo, para eles limpar o ECAI, cai por terra, portanto o público aqui a tentar pedir contas, insatisfeito com esta derrota inesperada contra todas as expectativas, o líder acaba perdendo, portanto um jogo difícil para o Planície. As primeiras indicações de golo foram dadas mesmo para esta equipa de Moatize, eu dizia que vem aqui com a lição bem estudada, um resultado que não sofre qualquer tipo de reparo, até porque Valdo Mabui, da equipa do Bairro Ampado, reconheceu o poderio desta equipa de Moatize, se calhar terá subestimado este adversário. Portanto, fica para a história, mas a segunda derrota do Planície de Mpanwe não sai do topo, vai se mantendo. A última informação dizia que Jindal África de Marara vencia em Angoni. Ainda não temos todos os resultados desta jornada 15. Apenas uma retificação aqui, porque até um dos adeptos veio mesmo para dizer para que nós retificássemos o jogo ontem. Desportivo de Tete e Xingal, de Tete B, terminou empatado, mas sem golos, mas terminou a um golo. É a conclusão da jornada 15 e também é o fim da nossa reportagem que vínhamos fazendo aqui do pelado, do campo, do desportivo, a merecer muita melhoria, muita poeira, enfim. Portanto, a reportagem de Manuel Cardoso, o colega Feliciano Diogo relatou para

0: Comissão Provincial de Terra de Moçambique em língua nhungue, o Hermenegildo Matambo, ele vai nos transportar até a sede da Comissão Provincial de Tete da Rádio Moçambique. Para si, Castro Jorge, continuação de um bom trabalho. E aos ouvintes do RM Desporto, também da Antena Nacional, ficam os nossos cumprimentos. Uma vez mais, boa tarde.
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0: Chegamos então para a última meia hora desta edição de Domingo Esportivo de 26 de julho de 2026. Tal como dissemos em instantes, vamos então saber o nível de preparação da cidade e província de Inhambane para o acolhimento da edição 2026 do Festival Desportivo de Jogos Escolares, que acontecem já no próximo mês.
1: Temos já em estúdio Alfredo Lopes, membro e porta-voz da Comissão Técnica de Jogos Desportivos Escolares. Temos o atleta de basquetebol masculino, Ranilfo, que já se encontram aqui nos estúdios da Rádio Moçambique Inhambane. Aguardamos a todo momento a chegada do chefe do Departamento do Desporto, Saúde e Nutrição na Direção Provincial de Educação Inhambane, Belarmino Tivane, que confirmou estar bem próximo dos nossos estúdios para este debate. Senhor porta-voz, a Comissão Provincial dos Jogos Desportivos Escolares é uma espécie de consultora na preparação particularmente técnica dos Jogos Desportivos Escolares. Há exatos 45 dias dos Jogos, como é que avaliam o trabalho que tem estado a desenvolver desde a fase provincial a este momento?
2: A avaliação é positiva, na medida em que temos todas as modalidades eleitas para os Jogos Escolares a trabalharem arduamente. Temos aqui as crianças oriundas dos distritos, todas elas pré-convocadas já na cidade de Inhambane, a trabalhar nas diversas modalidades, e o trabalho tem estado a decorrer de forma harmoniosa. Portanto, a avaliação é positiva.
1: Como é que avalia o estado dos campos em onde acontecem os treinos? Até a última indicação, a pista 7 de setembro, o campo de ferroviário, ou seja, 7 de setembro a pista vai acolher as modalidades de atletismo, pois. O campo de ferroviário de Inhambane vai acolher o futebol feminino, já na fase nacional, o campo multiuso do Instituto de Ciências de Saúde de Moelé, aqui na cidade de Inhambane, que acolhe modalidades de basquetebol, precisavam de uma intervenção mais profunda em comparação, eventualmente, com o campo de Machete, que apesar das fissuras que apresenta, é possível treinar. Como é que estão esses recintos para um bom treino, tirar o máximo que existe nesses atletas pré-selecionados?
2: A indicação que nós temos é que em alguns desses recintos já é um trabalho que já começou a ser feito, e os outros, atendendo e considerando aquilo que é a dimensão, provavelmente nos próximos dias vão entrar numa fase de melhoramento. Mas esta é uma questão que se calhar não incidiria muito para nós como comissão técnica.
1: Há condições para essas crianças treinarem lá tecnicamente, olhando para o que elas devem fazer nesses recintos de jogos?
2: Pois, pois.
1: Sim, é mais pelo rendimento do atleta.
2: Exato. As crianças estão lá, estão a trabalhar, e nós temos fé de que até as proximidades da fase final estes recintos todos estarão em condições e vamos poder fazer um trabalho de adaptação nas várias modalidades para que possamos ter estas crianças a evoluírem nestes campos e com um bom ritmo e com boas perspectivas do ponto de vista de resultados.
1: Ainda sobre a preparação, eu sei que os treinos acontecem diariamente. Como é que é feita a dosagem da preparação desses atletas em todas as modalidades?
2: Há um trabalho que nós, como comissão técnica, temos estado a fazer, de monitoria e acompanhamento, e não só, também de, no sentido de termos a certeza de que estes trabalhos são feitos de forma planificada, com as equipas técnicas que estão a trabalhar diretamente com as crianças. Estamos satisfeitos neste quesito porque, das rondas que nós temos feito, percebemos de que não estamos a lidar apenas com professores de educação física do ponto de vista de didática, mas estamos a lidar também com conhecedores nas suas áreas de atuação. Portanto, há uma planificação que é obedecida, há um rigor que nós, como comissão técnica, temos estado a aplicar no sentido de percebermos o que é que está sendo feito, de que forma é que está sendo organizado ou planificada as atividades, de forma que nós podemos ter um trabalho harmonioso do ponto de vista de dosagem, carga física e outras componentes que podem concorrer para o sucesso destes nossos jogos.
1: Quanto tempo treinam estes miúdos e quanto tempo estudam neste contexto de preparação para os jogos escolares?
2: São 3 vezes por semana e abre-se espaço para mais um dia onde estas seleções podem fazer alguns jogos de controle com outras equipas aqui da cidade de Inhambane, Machis. E já agora, até se me permite, teremos uma saída das equipas de futebol para Zavala esta semana. Portanto, todos estes detalhes fazem parte desta preparação que está sendo feita, de forma que possamos ter seleções em condições de nos representar com alguma dignidade.
1: Os jogos escolares estão acontecendo num contexto de muitas insuficiências, sobejamente conhecidas. Desde que estão cá na capital provincial, na fase derradeira de preparação, os atletas já receberam material para a preparação. Eu sei que foram despedidos primordiais da comissão técnica à direção provincial, que providenciasse material para essas crianças adaptarem-se antes da fase competitiva dos jogos.
2: Há uma primeira tranche que foi distribuída para os atletas, mas estamos expectantes de que nos próximos dias vamos receber um reforço destes materiais para podermos garantir uma preparação ainda mais condigna. Portanto, até então está tudo bem, mesmo porque contamos também com o apoio de algumas associações provinciais no que diz respeito aos materiais e até à disponibilização de alguns técnicos para dar suporte. Portanto, de forma resumida, estamos bem, está tudo controlado até então.
1: Há uma indicação de que as seleções definitivas devem ser encontradas pelo menos até este final de semana. Julgar pelo tempo em que os atletas chegaram à capital provincial, o número de treinos que fizeram em conjunto, e já é possível encontrar as seleções definitivas ou era preciso mais tempo? Há aqueles jogadores que ainda não se exibiram ao mais alto nível que podem regressar para casa quando têm alguns argumentos para compor as seleções finais?
2: Acreditamos nós que não haverá falhas neste detalhe, porque já vínhamos fazendo uma observação um pouco antes da fase provincial, durante a fase provincial e logo depois da fase provincial. Há um trabalho que deu início, há um trabalho de scouting e acompanhamento destes jogadores. Portanto, estamos sim em condições de, aliás, este trabalho já começou desde o início desta semana. Já se começou a fazer uma triagem no sentido de podermos ter as pré-inscrições garantidas até o início desta semana. Portanto, neste quesito, estamos seguros de que as escolhas que vão ser feitas correspondem e vão satisfazer as expectativas dos técnicos e da província no seu todo.
1: Temos nos nossos estúdios o Belarmino Tivane, chefe do Departamento de Saúde Escolar e Nutrição, que se junta a este debate. Já lá vamos ao Sr. Belarmino. Para já, Ranilf vai fazer pela segunda vez consecutiva, vai participar nos Jogos Desportivos Escolares Fase Nacional, esteve no Festival de Nampula, integrou aquelas seleções que ficaram na penúltima posição na classificação geral. Agora a missão é reverter este quadro. Como é que está a seleção de basquetebol que se prepara para estes Jogos Nacionais que começam a 29 de agosto?
3: A seleção em si está muito boa, a pré-seleção, para a pré-seleção nesse caso.
1: Sim.
3: Sim, há muitos atletas a treinar arduamente, sempre, né? A treinar todos os dias dos treinos, a dar de tudo, a dar de tudo.
1: Fazendo uma espécie de comparação entre as duas seleções, a de Nampula e esta em preparação ainda, o que é que nos pode dizer?
3: A seleção atual é melhor.
1: Em que medida?
3: Em termos de preparação, em termos de atletas, em termos de qualidade de atletas. Há mais seriedade nos treinos, há mais vontade para treino.
1: O que é que falhou em Nampula, no basquetebol em particular?
3: Nos faltou organização, nos faltou nos conhecermos, nos faltou concentração.
1: Sim.
3: Acima de tudo, sim.
1: Como é que foram os treinos para Nampula e como é que estão a ser os treinos agora que vão jogar em casa?
3: Os treinos para Nampula foram muito rápidos, foram um curto tempo, foi uma questão mesmo de apressar os atletas, já, o coach também estava muito sobrecarregado. Sim. Com tudo isso. Agora, cá temos mais coaches, temos mais vigia, mais equipamentos, sim, temos mais calma.
1: O porta-voz da Comissão Técnica dizia que vocês já receberam algum equipamento para treinos.
3: Sim, sim.
1: Confirma?
3: Sim, sim, confirmo.
1: O que é que receberam?
3: Recebemos equipamento para treinar com
1: calções
3: eles. Calções e camisetas. Recebemos sapatilhas também.
1: É suficiente para preparar?
3: Sim, sim, temos boas bolas também.
1: Mais tarde voltamos a conversar. Sou Belarmino, muito bem-vindo ao debate. Estamos já a percorrer o nível de preparação da província, que é a anfitriã do 15º Festival dos Jogos Desportivos Escolares, fase nacional, entre os meses de agosto e setembro. Como é que está a infraestrutura para os jogos? Refiro-me aos alojamentos, mas também aos recintos para esses jogos.
4: Como província anfitriã, os desafios são maiores para acolher o Festival Nacional, mas desde a altura em que fomos comunicados em Nampula que iríamos receber o festival, começamos a tentar fazer alguma coisa de modo a dignificar a nossa província. Em termos de infraestruturas, tanto desportivas como de alojamento, não diríamos que estamos mal nem estamos bem, mas temos infraestruturas que possam corresponder à possível realidade da província. As infraestruturas para o alojamento já foram identificadas. Estivemos cá com o próprio Ministério, na pessoa da Sua Excelência Ministra, que verificou os locais que serão de alojamento para os nossos atletas, bem como todas as delegações, e ficou satisfeita. Mas temos o grande desafio dos campos. Este é que é o maior desafio que temos. Alguns campos não estão em boas condições, precisam de alguma intervenção. Mas queremos acreditar que...
1: As intervenções já começaram, chefe Belarmino?
4: Alguns campos, sim. Já temos alguma intervenção. Temos a pista que está sendo intervencionada. Temos o campo do polivalente do Instituto de Ciências de Saúde, que também está sendo intervencionado. Então, há algumas mexidas que estão sendo feitas neste momento. O campo do Moelé, do Futebol 11, também, que está sendo intervencionado. Então, há alguma coisa que está sendo feita e achamos nós que até a essas alturas, provavelmente, estejamos em condições de acolher o festival em perfeitas condições.
1: A última vez que a província de Inhambane acolheu o Festival de Jogos Desportivos Escolares foi em 2005, portanto, há sensivelmente 21 anos agora. Um dos lados dos Jogos Escolares é o legado que fica. Como é que está o legado de 2005? Ou seja, o Estado investiu em campos, investiu em pessoas... 21 anos depois, precisa desses campos, precisa dessas pessoas para mais uma edição de jogos escolares. Como é que está a província nesse quesito? Há algum rastro do que aconteceu em 2005 ainda em condições de ser aproveitado?
4: Bom, como se pode ver, passam cerca de 20, 21 anos. É muito tempo. As infraestruturas têm, digamos, o seu tempo de vida. Então, ficou algum legado, mas... Olhando para aquilo que são os orçamentos e tal, que podíamos ter tido algumas manutenções ao longo do tempo. E isso não houve. Então, precisamos de recomeçar. Porque aquilo que foi feito naquela altura, quando houve jogos desportivos escolares na província, automaticamente hoje está tudo degradado.
1: Sim. Sim. De quem era a responsabilidade de manter isso, chefe Belarmino?
4: Do setor, acima de tudo, porque... Muitas infraestruturas são do setor e que depois do festival o setor deve manter essas infraestruturas, mas o tempo passa e temos algumas dificuldades mesmo na manutenção, não só das infraestruturas desportivas, como também as outras infraestruturas do setor que em algum momento não estão sendo intervencionadas.
1: Qual é o problema maior?
4: Orçamento, acima de tudo.
1: Mas faz sentido que uma província que já acolheu os jogos escolares, 20 anos não é lá muita coisa, e hoje não tenha praticamente infraestrutura nenhuma para os jogos de 2026?
4: Temos infraestruturas, porém, num estado que precisam de alguma intervenção, que é para podermos acolher os jogos nessas infraestruturas. Há necessidade de haver alguma mexida, mas as estruturas são lá. Há que... O setor, no seu todo, a província, fazer alguma coisa de modo que estejam em condições, de facto, que as competições corram sem sobressaltos.
1: O mapeamento que se fez, sabe-se onde é que estarão hospedadas as delegações? quem vai cuidar delas do ponto de vista de saúde, o que é que vão comer, como é que essa logística será feita?
4: A província é anfitriã, sim. É responsabilidade da província identificar esses locais para alojamento, como dos jogos. Mas há outras coisas que não dependem essencialmente da província. Há um comando que o próprio Ministério deve dar. O que nós fazemos é identificar e partilharmos com o Ministério. O Ministério desce, aprecia e concorda. No caso de não concordar, então, ficamos com o TPC de identificar outros locais. Se formos a ver, como província, a nossa ideia era usarmos algumas infraestruturas do distrito de Omuíne, mas quando o Ministério cá desceu, percebeu que as infraestruturas até que são boas, mas olhando para as distâncias, havia de ser desgastante. Então acabamos optando pelas outras infraestruturas das duas cidades, Maxixe e Inhambane. Portanto, acredito que estamos preparados em termos dessas infraestruturas, mas muitas coisas não dependem da província como tal. A província faz a sua parte, mas há algum comando ministerial.
1: Pois é, eu sei que esteve cá recentemente uma delegação do Ministério. O governador da província também já esteve no terreno a ver o nível de preparação, pelo menos do ponto de vista de infraestruturas. Quais são as infraestruturas arroladas, primeiro para alojar os hóspedes, e quais são as infraestruturas que definitivamente vão acolher os jogos, em termos de competições?
4: Na cidade da Maxixe, temos algumas infraestruturas de alojamento. Sim. E temos outras para jogos. Como dizíamos, serão as duas cidades que vão acolher.
1: Na Maxixe, quais são os locais?
4: Na Maxixe, temos o Instituto de Formação do Professor de Xicuc, alojamento e algumas modalidades irão competir lá.
1: Sim.
4: Como xadrez, jogos tradicionais, irão competir lá. Temos também o Campus 2 da Sagrada Família, que vai ser mais um local de alojamento. Em termos de campos para competições, temos a 29 de setembro, temos o campo polivalente da Sagrada Família e temos o campo municipal na cidade de Maxixe. E na cidade de Inhambane teremos o campo do Instituto de Ciência de Saúde, teremos o campus do Instituto de Industrial e Comercial
1: Eduardo
4: Mongliani, teremos o campo de Majete. Para alojamento teremos a Escola Secundária 3 de Fevereiro, esquecia-me do ferroviário para o futebol, teremos 3 de Fevereiro, Eduardo Mongliani, o Instituto também para alojamento, e por fim teremos a Escola Básica 1º de Maio.
1: Eu volto ao porta-voz da Comissão Técnica Provincial. Eu disse no início que este era uma espécie de consultor da Direção Provincial em busca de melhor posicionamento na classificação geral dos jogos escolares, depois do decepcionante 10º lugar no Festival de Nampula, que foi praticamente o transbordar do copo de água. Já tinha sido uma exibição pálida em 2017 na província de Gaza vizinha, depois também em 2019 na província de Manica, em 2024 em Nampula foi praticamente o transbordar do copo de água, que obrigou a direção provincial a fazer diferente para ter resultados diferentes. Esta missão que vos foi encarregue de preparar as seleções para ocuparem os lugares de pódio é execuível olhando para as condições à vossa disposição, olhando para o contexto todo em volta desta preparação?
2: É execuível na medida em que o principal e maior trunfo que nós temos é o recurso humano, com vontade, com qualificações.
1: Sim.
2: E esta equipa técnica, esta comissão técnica, reúne esses requisitos. E por conta disto, nós acreditamos que o trabalho que estamos a fazer vai ter o seu resultado, de forma positiva, é claro.
1: Até neste momento, como é que está a vossa articulação com a Direção Provincial de Educação na criação de condições técnicas, materiais para uma preparação que garanta resultados?
2: É positiva porque existem canais que nós estabelecemos para que a informação flua de forma rápida e eficaz, E acreditamos nós que a escolha desta comissão técnica, a indicação dos membros que compõem esta comissão técnica, de certa forma acabou sendo estratégica, porque acaba-se fazendo aqui uma ponte entre a comissão técnica, a direção provincial, versus as associações. Conforme nós dissemos na nossa intervenção passada, que nós contamos com o grande apoio das associações. E estas associações surgem como resultado das valências que nós temos dentro da comissão técnica. E neste momento o objetivo é comum, é defendermos a província. Portanto, todas as forças vivas foram chamadas para intervir neste processo e, graças a Deus, a própria direção provincial, a comissão técnica, rapidamente perceberam destes detalhes. Sim. E isto veio a facilitar o nosso trabalho. E temos estado a trabalhar de forma harmoniosa e os resultados vão aparecer, com certeza.
5: Nas modalidades coletivas, como é que é a articulação entre os treinadores, atendendo os treinos em masculino, os treinos em feminino, em termos de espaços para preparar as seleções?
2: Foram compostas equipas técnicas que estão a trabalhar no terreno. E estas equipas técnicas também foram orientadas, assim que é, a fazerem os seus planos de trabalho e dividirem o tempo. Portanto, não temos até agora nenhum congestionamento.
5: Sim.
2: Todos estão a trabalhar em harmonia e os horários são partilhados. É verdade que houve um exercício que foi feito pela DPE no sentido de reorientar todos os atletas que são alunos a um único período de escola, que é o período da manhã.
0: Ficamos então com parte do debate, a propósito então do nível de preparação de Inhambane para acolher o Festival Desportivo de Jogos Escolares 2026 a partir de agosto próximo. 17 horas e 56 minutos e meio, está a terminar a presente edição dominical de desporto, num dia em que atenções ficaram voltadas para os campeonatos nacionais da 2ª Divisão a nível provincial. No Zambeze Bola acompanhamos o Ferroviário de Quilimane, 7 e 3 de fevereiro, 1. Ainda no Zambeze Bola, mas o primeiro jogo, o 1º de maio, perdeu diante de sua proteção por 1-3. Em Tete, 15ª jornada, Associação Esportiva do Xingale, 4, Ferro Vado Matize, 2. E Planície de Empado, 1, Mulambe Futebol Clube, 2. No Niassas, tivemos a acompanhar atentamente o Águias Especiais, 3, Muxenga Futebol Clube, 1, para a 5ª jornada. E a Manicas rodou a jornada 13, com o Academia 0, Testa África de Chimoio, 1. Foi então o principal destaque desta nossa edição de Domingo Esportivo de 26 de julho de 2026. Num dia em que também falamos da crise financeira que abala a Liga Desportiva de Sofala, 3 milhões de meticais e quanto necessita para continuar a competir ao mais alto nível e com a ameaça de abandonar a prova máxima do nosso futebol caso esse valor não seja angariado. Nesta ponta final, ficamos então a conhecer o nível de preparação de Inhambane para a realização da edição 2026 do Festival Desportivo de Jogos Escolares. No plano internacional, começa dentro de instantes a edição 2026 do Campeonato Africano de Nações de Futebol Feminino, com o epicentro colocado no Marrocos. O tempo já não dá para mais. Está terminada então a presente edição dominical do Desporto. Às 18 horas vai acompanhar as notícias na Antena Nacional para lá do Desporto, a atualidade política, económica e social. Aqui no canal desportivo da Rádio Moçambique, partimos para mais uma edição do programa Desporto Inclusivo. Amanhã a Moçambola arranca o prosseguimento da 11ª jornada. O Ferro Vado Maputo, Ferro Vado Lixinga, para acompanhar no canal esportivo da rádio. Muito obrigado pela participação, obrigado pela sintonia e pela confiança. Castro Jorge conduziu e coordenou esta emissão de Domingo Esportivo de hoje, que está a terminar nesta última edição para o 7º mês do ano 2026. Bom dia, boa tarde ou boa noite, conforme a hora e o local em que está a escutar esta nossa emissão mundial, que agora termina aqui neste simultâneo.

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0: Saudações, ouvinte do canal desportivo da Rádio Moçambique. É bem-vindo a mais uma edição do programa Desporto Inclusivo, onde o destaque vai para o desporto praticado por pessoas com deficiência, com histórias de sucesso, notícias e temas ligados à saúde e ao bem-estar deste grupo social. Na sua companhia, Nelson Tatanha na apresentação, Abdul Rahman Ibrahimo na edição e João Ângelo nos cuidados técnicos. Uma ótima escuta.
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0: 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Amigo ouvinte, vamos até a cidade de Nampula para falar da preparação da delegação desta parcela do país para o Festival Nacional dos Jogos Desportivos Escolares Inhambane 2026. O jornalista Abdul Rahman Ibrahimo traz-nos uma entrevista com João João, o chefe do Departamento do Desporto Escolar na Direção Provincial de Educação e Cultura de Nampula.
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4: Saudações, amigo ouvinte do canal desportivo da Rádio Moçambique, em especial ao programa Desporto Inclusivo, na vossa companhia Abdul Rahman Ibrahim. Amigo ouvinte, Inhambane já prepara-se para acolher o Festival Nacional do Jogo Desportivo Escolar, que vai acontecer entre agosto e princípio de setembro, o próximo, o programa Desporto Inclusivo. Preocupados com o desporto adaptado, vamos neste momento à província de Nampula, norte do país, para falar com João, que ele responsável do Departamento de Gênero e Desporto Escolar daquela parcela do país, onde vamos falar um pouco em relação ao desporto adaptado e à preparação dos atletas com deficiência, sabendo que nos últimos festivais o país tem acolhido crianças com deficiência auditiva e visual nas modalidades de ginástica, atletismo e salto à corda. Chefe do Departamento do Desporto Escolar a nível da província de Nampula, queremos saber em linhas gerais como é que está esta preparação, como que é a inclusão dos atletas com deficiência a nível do desporto escolar.
5: É nada mais nada menos do que termos todos os alunos, incluindo aquelas que nós chamamos de com necessidades educativas especiais, né? Que é né, incluir a elas também na prática da atividade física. E de forma especial em relação ao desporto escolar, é preciso que nós sabemos que a prática da atividade física faz parte do desenvolvimento do corpo humano, de uma maneira geral, né? Mas também de forma específica, os jogos esportivos escolares têm vários objetivos. Podemos aqui realçar a promoção e consolidação da unidade nacional e a massificação desportiva. Podemos também realçar a troca de experiência, quer dizer, estimula a troca de experiência e intercâmbio entre os alunos, né? Não só, mas também com os professores, né? A troca de experiência. Também dentro dos jogos escolares nós identificamos aqueles que são os novos talentos que podem servir como base para a alta competição. E temos prova disso, temos alguns atletas hoje que estão a militar no Moçambola e passaram dos jogos escolares. Não só, mas também eu acho que os jogos escolares transmitem aos alunos a importância da prática desportiva para a saúde, não só, mas também a assimilação das matérias relacionadas nas aulas. Esse aqui são os principais objetivos dos Jogos Esportivos Escolares. Então, com esse objetivo, nada mais nos leva a dizer que mesmo os alunos com necessidade de educação especial são convidados a participar, são convidados a praticar atividades físicas. Bem, eu sinto que há um impacto muito positivo. Há um impacto muito positivo à inclusão dessas crianças, porque saímos daquela era de dizer que você é deficiente físico, você tem um membro inferior curto, não pode correr com os outros. Você não tem os membros inferiores, não pode jogar a bola. Por exemplo, em jogos de futebol, em jogos de futsal, os alunos têm a deficiência física dos membros inferiores, eles normalmente tocam a bola com as mãos. Eles pegam a bola com as mãos, lançam para quem não tem deficiência e jogam com os pés. Esse é o tipo de inclusão que nós temos feito em relação à atividade física. Eu sinto que é muito positivo sentir o semblante de um aluno, de um estudante em que tem alguma deficiência, mas está a praticar desporto de forma normal. Então, esse é um trabalho contínuo que o setor vai continuar a fazer, não separar os alunos com necessidade educativa especial, incluí-los em diversas atividades, incluí-los também em diversas competições, de forma reduzida, como disse, com um tempo reduzido, como eu disse, encontrando metodologias certas, técnicas especializadas para que esse aluno não fique de fora durante a prática de desporto. E o jogo escolar não é uma exceção, como é de vosso conhecimento, o jogo escolar também é uma prática de esporte, é uma competição, e nós temos tempo para esses alunos, nós temos o treinamento para esses alunos, nossos colegas professores especializados em ENE, que é a necessidade educativa especial, também estão cientes disso e estão a trabalhar com esses alunos para que vai-se competir ou se compita ao nível provincial, como já fiz referência, mas também no jogo ao nível nacional.
6: E em relação à inclusão, o impacto dos atletas estarem neste convívio, já que neste momento estão concentrados todos os atletas que selecionados a nível da província, que só representa melhor a província de Nampula.
5: Em relação aos nossos colegas docentes, nós estamos convictos que temos docentes adaptados, temos docentes preparados, temos docentes que já trabalham nessa matéria faz muito tempo. Aliás, quero recordar que a nossa província de Nampula tem o Centro de Recursos de Educação Inclusiva, que está localizado em Xilo, onde temos alunos lá com vários tipos de deficiência, temos alunos com vários tipos de necessidades educativas especiais, e proveniente de um bocado da zona norte do país, estou a falar de Cabo Delgado, Nampula, em Sicomuniança, e uma parte também da Zambésia. Então recebemos esses alunos, estão a conviver conosco, esses alunos estudam, esses alunos têm provas, esses alunos fazem testes, esses alunos têm aprovamento pedagógico ao final de cada trimestre e assim como ao final do ano. Então, está mais claro que a nossa província ou nossos alunos não estão isentos da educação porque são portadores de alguma deficiência. Não estão isentos porque precisam de uma necessidade de cultura especial. Temos professores, sim, especializados, embora não sejam muitos, né? Não sejam tantos, mas temos. E o grande desafio que nós temos é mesmo a capacitação desses professores, a constante capacitação. Eles têm a formação, sim senhor, mas não têm a constante capacitação. Então esse aqui é o desafio que nós temos, a constante capacitação desses alunos, desses professores, para sincronizar no mundo em que nós estamos. Ou então dotar-lhes de matérias novas, recentes, atualizadas, do que é necessidade de educação especial. Ou então exercícios especiais para esse tipo de alunos. Esse é um dos grandes desafios que nós temos no setor, a constante capacitação desses alunos, para que não sejam perdidos em relação à atualidade ao nível nacional e assim como ao nível mundial.
7: Bem, em termos de acesso, o setor de educação na província de Nampula não diferencia ou não separa os alunos com necessidade de cultura especiais. Necessidade de cultura especiais. Esses alunos também são inclusos em todas as aulas do setor. São inclusos principalmente nas aulas de educação física, porque pensamos nós que com os objetivos lançados, está mais do que claro que esses alunos devem estar a trabalhar conosco. Agora, o que acontece é que temos que encontrar exercícios físicos, temos que encontrar tempo, temos que encontrar período para que esses alunos pratiquem as atividades físicas ou diferente, quando digo diferente, não de forma isolada, mas com um tempo reduzido em função do seu tipo de deficiência em relação ao aluno normal. Por exemplo, se nós queremos dar 5 voltas num campo de 90 metros, 90 por 60, esses alunos com deficiência não vão dar 5 voltas. Podem dar uma volta que pode compensar as 5 voltas de um aluno normal. Então, esse aqui é o grande objetivo, ou então como o setor trabalha em relação a esses alunos. Encontrar exercícios físicos, e existem tantos, encontrar metodologias certas para esses alunos, dependendo do seu tipo de deficiência física ou tipo de imobilidade que tem. Esse aqui é o grande objetivo, e isso tem acontecido nas nossas salas de aulas, tem acontecido nos campos de treinos, aconteceu agora já nos jogos escolares, isso tem acontecido e é de forma rotineira. Agora, um dos principais desafios que nossos colegas têm é mesmo estar em constante estudo. de que tipo de exercícios adaptados esses alunos devem ter ou que possam conseguir fazer. Esse aqui é um dos grandes desafios que nós temos.
6: Muito obrigado, caro João João, que ele é chefe do Departamento do Gênero e Desporto Escolar a nível da Direção Provincial de Educação da província de Nampula. A entrevista foi conduzida por mim, Abdurrahman Ibrahim. Saudações e até numa próxima oportunidade.

0: já na reta final do programa, mas antes do encerramento, vamos falar do tênis em cadeira de rodas, uma modalidade que integra atletas com deficiência físico-motora nas atividades promovidas pela Federação Moçambicana de Tênis.
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2: Saudações, amigo vindo do programa Desporto Inclusivo. Respondo a partir do Parque dos Condonadores, na cidade de Maputo, que estiveram nesta corrida, aqui no Parque dos Condonadores. Um deles estava a correr em cadeira de roda. Vamos pedir primeiro o seu nome completo.
3: Meu nome completo é Odesso Fernando Monguardo.
2: Odesso, como é que foi nesta corrida? E que avaliação faz, visto que me parece que é a primeira vez de estar nesta corrida?
3: A corrida foi muito bom, foi muito interessante. Pude dizer obrigado pela posição que eu ganhei.
2: Ficaste em que posição?
3: Terceira posição. E eu digo os parabéns a todos os participantes e o nosso dia está feliz.
2: E além do atletismo, me parece que desse partilha também o tênis de cadeira de roda, pois não?
3: Sim, sim.
2: E como que tem feito?
3: Faço tênis à cadeira de roda há 5 anos. Estamos localizados em Tunduru, no clube de tênis. E convidamos todos os deficientes que conseguem puxar uma cadeira para fazer o tênis.
2: O que acha desta modalidade?
3: O tênis da cadeira de roda é muito interessante. Eu, antes de praticar, eu disse que eu sei que é muito difícil, mas quando pratiquei, vi que é muito interessante, é muito amável. Chamava todo mundo com deficiência para participar para isso.
2: Praticando esta modalidade, quais são os seus objetivos? Ou seja, aquilo que é da Federação Moçambicana de Tênis, em consideração também com o clube de tênis a nível da cidade de Maputo, onde pretendem chegar a nível dos jogos internacionais, meetings?
3: É representar o nosso país. É o objetivo de todo mundo, todo que é atleta, representar o nosso país e ter o objetivo em ganhar. Porque todo mundo não sonha em perder. Então, é muito interessante jogar e para competir dentro e fora.
2: Como é que olha o desporto adaptado em Moçambique? Acha que está fraco? Há algumas pessoas que estão a aderir? Qual é a sua opinião?
3: Poucas pessoas que estão a aderir. Tipo, não tem aderência, tipo, futebol. Mas creio que agora vamos se focar para tal, puxando os irmãos e diz, eu não posso fazer isso, isso não posso fazer para ter o espaço.
2: Falamos com o Décio, uns atletas também além da corrida, no Parque dos Condonadores também, né, praticante do tênis em cadeira de roda. Vamos conversar com outro atleta e vamos tentar ouvir um pouco em relação a esta corrida aqui no Parque dos Condonadores. Primeiro, vamos pedir o seu nome.
4: Meu nome é Francisco Sumbani.
2: Francisco, estiveste a correr na categoria de muleta, neste caso, pessoas com deficiência, usuárias de canadianas, assim que é. O que é achou desta corrida?
4: É uma nova modalidade, nem que está a ser imposta pelo país, porque primeiro, acho que já temos 4 anos e que está sem pôr o governo em si, que está a apoiar nessa prática de desporto para pessoas com deficiência. Eu estou a achar que é um bom incentivo e também aproveitamos a nos conhecer mais, nós somos pessoas com deficiência e o governo está a fazer uma boa coisa mesmo.
2: Francisco também está no Jardim Tunduru a praticar o tênis em cadeira de roda. Que mensagem quer deixar para todas as pessoas que muitas das vezes não praticam desportos?
4: A mensagem nem que eu gostaria de deixar é que primeiro é de convidar todas as pessoas para fazer parte de qualquer seja o desporto e tiramos aquela coisa, dizemos que toda pessoa com deficiência não pode praticar desporto. Todas as pessoas com deficiência sempre têm um desporto específico que pode praticar. É só se procurar interar mais para saber qual é o desporto que a pessoa pode interar e convidar em si pessoas com deficiência física, pode vir aproximar a nós para vir praticar tênis em cadeira de roda. Que em si, a tênis em cadeira de roda é para pessoas que podem ter problemas físicos, a parte da coluna, a parte de baixo. Em si, como diz a própria modalidade, é tênis em cadeira de roda. Você tem que usar as mãos, a pessoa basta saber usar as mãos e saber sentar na cadeira de roda.
2: Muito obrigado. Falamos com o Francisco, que além de estar aqui no Parque dos Condonadores, nesta légua, sim, mas corrida nesta pista, também é praticante do tênis em cadeira de rodas. Vamos também ouvir, falo do Miguel, Miguel Chambal. Miguel, estamos mesmo a conversar em torno desta légua. Miguel, diz-lhe uma coisa, sempre estás neste tipo de eventos, ficaste em que lugar e qual é o sentimento, qual é a observação que faz em relação a este tipo de evento?
5: O evento é muito bom, é bom sempre participar, é educação física, é fortalecimento do corpo. O evento deve-se continuar até haver mais melhorias em termos de administração. também ver que tipo de pessoas é que estão a correr, porque em algum momento nós não podemos usar cadeiras de rodas para correr nesse dia, enquanto que os dias normais as pessoas não usam cadeira de rodas, e isso não fica bem. Então acaba tropeçando porque a pessoa não tem tática de usar a cadeira de rodas. O cadeirante usa a cadeira de rodas porque é a vida dele, são os pés dele. Mas agora a pessoa que não usa cadeira de roda ou usa prótese, chega um dia de corrida, depois vai sentar na cadeira de roda. Isso não está justo. Tem que haver boa administração.
2: Muito obrigado. Falamos com Miguel Chambal, um dos atletas que está aqui no Parque dos Condenadores nesta festa, que na verdade estão aqui as pessoas com deficiência auditiva visual de várias ordens, não é? E também pessoas com deficiência intelectual que estão aqui no Parque dos Condenadores. Vamos conversar com alguns atletas que já estão no momento de descanso depois de percorrer os 800 metros, neste caso falo na categoria de cadeiras de roda. Vamos tentar ouvir, primeiro vamos ouvir o seu nome completo. Raul esteve a correr os 400 metros. Que avaliação faz e que posição ficaste?
1: Fiquei no sexto, por causa da prática. Havia pessoas que já tinham muita prática e também foi uma corrida muito justa e gostei.
2: Dá para participar em várias vezes, já que esta foi a sua primeira prova a participar?
1: No meu caso, eu acho que o corpo já não ajuda. Eu acho que é muita coisa que quando vou, como fiquei no comodismo, eu acho que para mim não dá.
2: Pois é, falamos com o Raul, vamos ouvir uma voz feminina em relação a esta corrida. Seu nome completo?
6: Ana Antamel.
2: Ana, ficaste em que posição?
6: Terceiro lugar.
2: Terceiro lugar, Ana tem o hábito de estar nessas corridas, e não só mesmo corridas de estrada. Que a avaliação faz? Qual é o sentimento? Estar reunido aqui na cidade de Maputo, muitas pessoas acontecendo de várias ordens.
6: Participando nessa cerimónia é uma honra, porque pratica-se, em primeiro lugar, pratica-se atividade física, que é muito bom para a saúde. Então, é uma comemoração também para a pessoa comportadora de deficiência, é uma inclusão. Então, o meu sentimento é de felicidade.
2: Muito obrigado, Ana. Esta corrida que envolveu vários tipos de pessoas com deficiência a nível da cidade de Maputo, para si, caro ouvinte do programa Desporto Inclusivo. Saudações a todos, Romani, a partir do Parque dos Condenadores na cidade de Maputo. E até a próxima.

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0: Nos momentos finais do programa, Nelson Tatanha na apresentação, Abdurrahman Ibrahimo na edição e João Ângelo nos cuidados técnicos. Obrigado pela sua audiência. Até a próxima edição e continuação de uma ótima escuta na programação do canal desportivo da Rádio Moçambique.
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Boa noite, Moçambique, em todo o espaço nacional. São neste preciso momento 18 horas e 23 minutos. Aqui estamos para mais uma emissão do RM Desporto. Bem-vindos à rádio que faz parte da sua vida, a rádio que lhe dá a conhecer as últimas do mundo apaixonante do desporto. A partir de agora estarão na companhia de Carlos Calisto, portanto, até muito perto das 21 horas. Por agora vamos dançar ao ritmo da música moçambicana, na voz de Stuart Skuma, com o tema que dá pelo título Felizmina, a música que naturalmente vai servir para si como a nossa saudação musical.

32 pontos. Na segunda posição está a Liga Desportiva de Maputo com 26. O Mestre Futebol Clube é o terceiro colocado com 23 pontos. A Associação Black Bull de Maputo B ocupa a quarta posição com 20 pontos. Com 18 pontos na quinta posição está o Desportivo de Maputo. O Machaquene B é o sexto classificado com 16 pontos. O Estrela Vermelha de Maputo ocupa a sétima posição com 15 pontos. Com o mesmo número de pontos está o Costa do Sol, na oitava posição. Mais um que o Mafil, que está na décima posição com 14 pontos. O mesmo número de pontos também tem o Ferroviário de Maputo, portanto, na nona posição. O primeiro de maio é o 11º colocado com 12 pontos. Na 12ª e última posição está o Vulcano Futebol Clube com apenas 10 pontos. O relógio marca 18 horas e 30 minutos. Regressamos à música. Vamos ficar com Dina Medina e o tema Rebol.

18 horas e 45 minutos, 19 e 12, não perca o Jornal Desportivo aqui na Rádio dos Campeões, o Jornal da Noite, hoje com a edição do jornalista Castro Jorge. Vamos olhar para algumas notas da atualidade esportiva internacional. Sabe que este domingo o icónico Estádio Olímpico de Rabat acolhe, quando forem 19 horas, uma partida eletrizante na abertura da Taça das Nações Africanas de Futebol Feminino de 2026. O confronto entre a Argélia e Senegal marca um fato inédito, enquanto as seleções masculinas se enfrentaram, portanto, com frequência, com destaque para a final do CAN 2019, vencida pelas Raposas do Deserto por 1-0. As duas equipas femininas jamais se enfrentaram na história da competição. Após duas participações consecutivas nos quartos de final em 2022 e 2024, a seleção senegalesa mostrou uma consistência que traz consigo não apenas a responsabilidade de superar a fase de grupos, mas também a ambição de ir além nesta edição e alcançar as meias finais. Aproveitando esse progresso constante, a equipa da África Ocidental, treinada por Mané Moussa Cissé desde 2019, agora mira as semifinais e uma classificação histórica para a Copa do Mundo Feminina da FIFA de 2027 a decorrer no Brasil. O técnico aposta, portanto, numa equipa renovada e ambiciosa que combina jogadores experientes com jovens talentos promissores vindo das categorias de base, sub-17 e sub-20. Para esta primeira partida, as estatísticas favorecem um bom começo. O Senegal venceu seu jogo de estreia nas duas últimas edições por 2-0 contra Uganda em 2022 e 4-0 sem concorrência contra a República Democrática do Congo em 2024. O ataque senegalês contra, sobretudo, com a sua principal estrela, Ngenar Ndiame, a maior artilheira do país na história do CAN, com 5 golos, sendo 4 deles marcados apenas na edição de 2024. No entanto, o Senegal precisará superar o tabu contra as seleções do Norte de África. Contra elas, as Leoas ainda não marcaram um único golo em 3 confrontos, 2 derrotas por 1-0 para Marrocos e um empate sem golos contra a Tunísia. Do lado argelino, o técnico Farid Bestit chega ao torneio confiante na evolução recente da sua equipa, que participa na sua 7ª fase final, um feito louvável. Sem qualquer pressão, as argelinas pretendem dar continuidade à sua ascensão coletiva. O principal triunfo das Fênix reside em sua notável solidez defensiva. A Argélia não sofreu um único golo no CAN 2024, mantendo a defesa invicta em 4 jogos, um desempenho impressionante e acumulando uma marca notável de 416 minutos sem ver vazada no torneio. O último gol sofrido pela equipa remonta a 2018. No entanto, as argelinas enfrentam um desafio ofensivo considerável. Elas marcaram apenas um gol em suas últimas 4 partidas da competição, uma vitória por 1-0 sobre o Botswana, e atravessam atualmente um jejum de 381 minutos sem balançar as redes, tendo encerrado seus 3 últimos jogos com empates sem golos. 18 horas e 48 minutos, portanto, às 19 horas, vamos acompanhar esta partida entre a seleção da Argélia e também, da Argélia e também do Senegal, para a ronda inaugural do Campeonato Africano das Nações de Futebol Feminino, que arranca hoje em Rabat, capital do Marrocos. Vamos ficar com música antes de seguirmos para outra música, ou seja, ainda outra partida que também vai ter lugar ainda na noite de hoje. Voltamos então a dançar ao som da boa música.

0: 19 horas e um minuto. Vamos ter que interromper esta música Together as One, ou mesmo que dizer Juntos como um Só, a música de Lack Dupes. Vamos interromper esta música para daqui a pouco acompanharmos então o Jornal Desportivo com a nossa habitual conexão com a Antena Nacional da Rádio Moçambique para a transmissão do Jornal Desportivo da Noite, hoje com a assinatura do jornalista Castro Jorge e também com os cuidados técnicos de Samu Elias. Portanto, a não perder já a seguir este Jornal da Noite. Boa audição.
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Peixe e Planeta, boa noite. Atletas pré-selecionados para apresentar Cabo Delgado no Festival Nacional de Jogos Escolares começam a concentrar-se amanhã na cidade de Pemba. Campeonato Nacional de Futebol da 2ª Divisão marcou a tarde de domingo um pouco por todo o país. Começa esta noite a fase final da Taça de África de Nações em Futebol Feminino no Marrocos. Destaques do Jornal Desportivo da Rádio Moçambique nesta noite de domingo, 26 de julho de 2026, numa edição e apresentação de Castro Jorge com a sonorização de Elvis Magaia. Boa noite e ótima audição.

0: Arranca esta noite a edição 2026 da Taça de África de Nações em futebol feminino, com os dois jogos do grupo A. O pontapé inicial será dado pelas equipas nacionais do Senegal e Argélia, e na outra partida, as anfitriãs Marrocos defrontam o Quênia. Amanhã, jogam-se partidas do grupo B com os embates África do Sul, Tanzânia e Costa do Marfim, Burkina Faso. Internamente, é o Moçambola que regressa com o prosseguimento da 11ª jornada, com o empate entre o Ferro Velho Maputo e o homônimo de Lixinga, às 14h45 no campo da Afrim. Já na 2ª Divisão e nas suas fases provinciais, o país viveu este domingo diversas emoções nas jornadas realizadas. Em Chimoio, o histórico Testa África venceu a academia local por margem mínima. Daniel Oliveira.
1: Testa África reforça a liderança do Campeonato Nacional de Futebol da Divisão de Honra, fase provincial de Manica, ao derrotar este domingo a Academia de Futebol de Chimoio por uma bola sem resposta no encerramento da 13ª jornada da competição. O único golo do encontro foi apontado por Mário Sinamunda aos 57 minutos na recarga, depois de uma defesa incompleta do guarda-redes Jamal. Depois de sofrer o golo, a Academia de Futebol de Chimoio pressionou em busca da igualdade, mas encontrou um Testa África disciplinado taticamente e seguro na defesa, que soube conservar a vantagem até ao fim do encontro. No final do desafio, o treinador do Testa África, Dino Daniel, afirmou que a vitória reforça a confiança do grupo de trabalho e aproxima a equipa do principal objetivo da época, conquistar o campeonato e lutar pela subida ao Moçambola na próxima temporada.
2: Está de parabéns da minha rapaziada. Conseguimos sofrer e conseguimos ter os três pontos. Jogos desses aqui são jogos muito complicados. Não estivemos tão bem na primeira parte, na espécie de finalização. Na segunda parte, conseguimos procurar o golo e conseguimos o golo e controlamos o jogo.
1: Por seu turno, o técnico da Academia de Futebol de Chimoio, António Sábado, lamentou o desaire, mas assegurou que a equipa continuará empenhada na luta por uma vaga na pool de apuramento.
3: Foi uma boa partida de futebol e a equipa de academia esteve sempre na posse de bola, criamos todas as condições, as transições eram rápidas da defesa, meio campo-ataque, mas pronto, tivemos uma falha que nos ditou o mau resultado. E vamos continuar a trabalhar, o importante é trabalhar e vamos continuar a trabalhar para os melhores resultados virem à tona.
1: Com este resultado, o Testa África reforça a liderança da prova, agora com 30 pontos, mais 5 que o segundo classificado, enquanto a Academia de Futebol de Chimoio, com 22 pontos, mantém o foco na corrida pelo segundo lugar, que dá acesso à pool de apuramento. Eis o quadro completo de resultados. Academia de Futebol de Chimoio 0, Testa África 1 e Associação Desportiva 3 de Março de Manica 1. Contribuintes do INSS 0. Sábado, Futebol Clube Pensão Delgado de Gondola 1, União Desportiva de Vanduze 1, Transescapa Company 4, Sene Futebol Clube de Messica 0 e Machede de Chimoio 1, Nova Jerusalém também 1.
0: Em Tete, o líder pela lince de empado enverbou uma derrota por 1-2 num jogo que teve emoções até ao apito final e um reconhecimento do treinador da planície de empado da justiça da vitória do Malambe Futebol Clube do Matize. Valdo Mabui disse que os seus jogadores não estiveram à altura do adversário.
4: Eu sempre tenho tido cuidado de durante a semana preparatória, alertar o meu jogador que não há jogos fáceis no futebol. Você tem que se preparar durante a semana e chegar no dia do jogo, encarar o jogo com muito profissionalismo. E em nenhum momento você fugir daquilo que é sua identidade, que é sua filosofia. Então, o Mulambe aproveitou-se disso, porque nós não fomos iguais àquilo que nós somos, àquilo que é a nossa filosofia de jogo. E tentamos corrigir isso, já foi tarde. E, quando tentamos corrigir isso, fomos ao empate e sofremos um golo. E fomos infelizes.
5: Mas só para terminar, esse Mulambe Futebol Clube, diferente, ganhou bem?
4: Não é Mulambe diferente. Nós é que não estivemos bem no jogo, é preciso reconhecer isso. Nós estivemos bem. Não foi um Mulambe diferente do tipo...
5: Mas ganhou bem.
4: Como?
5: Ganhou bem esse Mulambe.
4: Ganhou bem, soube aproveitar as oportunidades, parabéns.
0: Treinador principal da Palência de Empado, Valdo Mabui, e a derrota do seu conjunto por 1-2 em jogo da 15ª jornada da 2ª Divisão em Tete, diante do Mulambe Futebol Clube, cujo treinador disse que a equipa veio moralizada para este embate.
6: Mas acho que ainda é muito cedo, é um patrocínio que nós estamos a assegurar para já, entrou nesta semana, e estamos já a pensar para a próxima época, porque há um memorando que vem para ali, para poder melhorar, para poder suportar a equipe em termos logísticos na próxima campanha. Mas para já, moralizou e valeu a pena, e o resultado foi este.
5: vinham moralizados e acabaram ganhando esse prêmio.
6: Eu havia... Na antevisão do jogo, eu já havia dito que vínhamos para aqui para vir fazer um bom espetáculo, acima de tudo, que o desporto saísse a ganhar, mas acima de tudo, sair com a vitória, que era um fato que ia moralizar contra uma equipe que estava a liderar o campeonato, era invicta em casa, mas já vinha de bons resultados, como vitória contra o DES, então era um fato que estava a moralizar mais os meus jogadores e nós tentamos encarar o jogo com muita responsabilidade. O resultado está aqui.
5: O seu irmão perdeu, o Frivado Matisse, e você já não podia perder.
6: Sim, era o nome do distrito em causa e nós também, talvez, limpamos a honra.
0: Treinador do Mulambe Futebol Clube, Estevão Benguelani, e o triunfo do seu conjunto frente à Palência de Impalde por 2-1 em jogo da 15ª jornada do campeonato. Ainda neste domingo, a Ação Esportiva de Xingala derrotou o Frivado Matisse por 4-2. Na Zambésia, o domingo encerrou a 6ª jornada com o 1º de maio a perder por 1-3 frente à sua proteção de Climane e na goleada da ronda, o 3 de fevereiro, foi cilindrado pelo Ferrovat Climane por 7-1. No final, o treinador adjunto do 3 de fevereiro culpou a arbitragem por este desaire.
7: Derrota pesada, mas com consciência limpa, porque o jogo foi condicionado logo desde o primeiro golo, que foi fora de jogo. E ainda no intervalo, nós conseguimos ir acima do tempo perdido, fizemos um golo. E ainda em busca, uma cartolina que não existia, de vermelho para o nosso jogador. E aquilo condicionou o jogo e muito. E os jogadores com aquilo também ficaram meio decepcionados. E aconteceu o que aconteceu, que claramente foi visto aqui, que não foi mesmo. Os adeptos presenciaram disso tudo.
8: Como motivar então estes jogadores para os próximos confrontos?
7: Nós estamos motivados. É só ver que o jogo que a gente faz sem essa máfia de arbitragem, a gente faz pontua e ganha bem. Então, com essas equipas que, entre aspas, estão condicionadas para outras fases, que não tem nada de futebol, arrisco-me a dizer isso, que não tem nada de futebol, apenas condicionam isso. É só ver os jogos consecutivos com o adversário a levarem cartolinas vermelhas sem necessidades.
0: Treinador adjunto do 3 de fevereiro, Zacarias do Rosário, e a derrota pesada de 7-1 ante o Farravat Climane, cujo timoneiro, Bartolomeu de Jesus, estava radiante pelos números alcançados.
9: Espetacular. Parece que não. O adversário também chegou e tentou contrariar aquilo que foi o nosso objetivo, principalmente aspecto tático, contrariou, mas pronto, tivemos a segunda variante, subimos as linhas, deixamos o adversário no seu reduto e conseguimos com frieza, com muita calminha, marcarmos o primeiro, o segundo, criou tranquilidade, em algum momento o adversário reduziu a vantagem. E só na segunda parte puxamos a orelha a nossa rapaziada e assim conseguimos marcar o terceiro, o quarto, o quinto e ficamos tranquilos. E parabéns à rapaziada, bom repouso. E vamos continuar a trabalhar porque temos um jogo difícil pela semana frente ao adversário direito. Continuamos a trabalhar aficadamente para vermos se podemos descolar, porque agora na classificação 15 pontos. 3 equipes, significa que o campeonato está bom, está doce. Há que parabenizar a todas as equipes, não as três, as outras, porque fazem parte do campeonato.
0: Treinador do Farrovat Climane, Bartolomeu de Jesus, e a goleada que a sua equipa impôs ao 3 de fevereiro por 7-1, em jogo da 6ª jornada do Nacional da 2ª Divisão na sua fase provincial da Zambésia. Para a mesma jornada, o Machiste de Mucuba derrotou os Mutupes de Gurui por 2-1. Já no Niassa terminou a Ronda 5 com um triunfo das Águias Especiais sobre o Mochanga Futebol Clube. Mércio João.
1: As Águias Especiais de Lixinga cimentaram este domingo a sua liderança na fase final do Nacional da 2ª Divisão de Niassa, ao derrotarem por 3-1 a equipa do Mochanga Futebol Clube. Com a vitória deste domingo, as Águias saíram dos 9 para 12 pontos na primeira posição e na perseguição direta está a equipa do Real Futebol Clube de Quamba, que na segunda posição tem 10, enquanto o Mochanga Futebol Clube tem 8 pontos no terceiro posto. O treinador Fernando Machatini, das Águias Especiais de Lixinga, que viu a sua coletividade este domingo a responder positivamente ao esquema tático montado para o jogo diante do Mochanga Futebol Clube, disse que a sua coletividade continua focada para jogo a jogo, somar pontos e chegar a pool de acesso ao Moçambola do próximo ano.
10: Nós estamos a preparar jogo por jogo, sempre com paciência, sempre com paciência, sempre respeitando adversário. Nós tivemos esta oportunidade de ganhar o jogo com o Mochanga, que também foi uma boa equipe, que na segunda parte teve muita avalanche ofensiva, mas nós tivemos bem no capítulo defensivo e graças a Deus nós tivemos cada oportunidade que tivemos, nós finalizamos.
11: Por sua vez, a treinadora Cidália de Fátima do Moxenga Futebol Clube disse que, apesar da sua coletividade ter perdido por 3-1, o jogo foi bom.
12: Foi um bom jogo, apesar que o campo estava inclinado para uma única parte, mas nós não contamos com isso. Agora é só continuar a trabalhar. Próxima jornada é uma jornada difícil. Vamos amar roupa, mas vamos lutar. O objetivo é sempre aquele, pelo depuramento.
11: Resumo do jogo, Águias Especiais de Lixinga 3-1, Moxenga Futebol Clube, referente à quinta jornada da fase final do Nacional da 2ª Divisão de Niassa, realizado este domingo no Estádio Municipal 1º de Maio de Lixinga. Para além deste resultado, a jornada número 5 do Nacional da 2ª Divisão de Niassa contou com o seguinte resultado. O P de Niassa 8-1, Águias Especiais de Marrupa e Real Futebol Clube de Coamba 5, JJR Aranorte 0. RM do Desporto, Mércio João, a partir de Lixinga.
0: No futebol de formação, a província de Nampula está a fazer a triagem das equipas que a podem representar nos campeonatos nacionais de Maputo, cidade e província, e os resultados não são animadores. Nelson Tatanha.
13: A equipa juvenil masculina do Núcleo Desportivo SAMU é até aqui, a nível da província de Nampula, que reúne requisitos exigidos pela Federação Moçambicana de Futebol para participar dos Campeonatos Nacionais de Futebol de Juvenis e Júniores edição 2026. A prova vai decorrer de 28 de agosto a 6 de setembro próximo na província e cidade de Maputo. Trata-se de atletas com idade aceitável à categoria juvenil, inscrição devida e com registro ativo no sistema FIFA Connect. O treinador e patrono do Núcleo Desportivo SAMU, Samu Custódio, diz além de inscrever no sistema, os atletas estão preparados tática e tecnicamente, como também psicologicamente, para chegar à capital do país e vencer a competição. Samu Custódio referiu que está preocupado somente com a logística de transporte de ida e volta e alimentação a Maputo. Com esta participação, a província vai quebrar o período de 15 anos em que não fazia parte dos nacionais dos escalões de formação em futebol.
14: A plataforma de Foconete já caiu no Núcleo Desportivo Samu, já estamos legal e eu estou a pedir apoio total de todo o pessoal de Nampula, todo empresário, o que tiver, eu não escolho. É alimentação, são portas, é material de estágio, publicidade de uma empresa. Eu vou receber, porque no momento certo, eu só quero ir depois para ir mostrar que Nampula está preparado. São meninos de idade com sanguíneo frio. O mesmo eu posso participar de três nacionais, porque são meninos que estão 16 anos, a maioria, não tem, ninguém tem 17. São 16 anos, fazem outubro, novembro, 17 anos. Então, o que eu penso, Nampula, espero surpresas que o governo nos apoie no transporte para a equipa deslocar a Maputo. E eu prometo, estamos com raiva, porque estamos há 15 anos que não vamos à Nacional em Juvenis.
13: Treinador e patrono do Núcleo Desportivo SAMU, Samu Custódio. As equipas que estarão presentes na cidade de Maputo para participar dos campeonatos nacionais de juvenis e júniores, a Federação Moçambicana de Futebol garantirá o alojamento e alimentação durante todo o período da competição. Nelson Tatanha, RM Desporto, Nampula.
0: Jornal Desportivo da Rádio Moçambique. Os atletas selecionados para representar a província de Cabo Delgado no Festival de Jogos Escolares começam a concentrar-se amanhã na capital provincial, Cádiz Urbana.
15: Em Cabo Delgado já estão criadas as condições para a concentração a partir desta segunda-feira no Centro Provincial de Treinos da cidade de Pemba dos 310 atletas pré-selecionados para o 16º Festival Nacional dos Jogos Desportivos Escolares a decorrer de 29 de agosto a 6 de setembro próximos na província de Inhambane. A informação foi avançada pelo porta-voz dos Jogos Escolares no setor de educação, para quem a lista dos atletas inclui todos os distritos da província com destaque para Pemba, que vai contar com o maior número, composto por 90 atletas. José Compeu indicou os institutos de formação de professores Alberto Chipande, industrial e comercial, bem como o Centro Provincial Juvenil de Pemba, locais ideais para o alojamento dos atletas pré-convocados para a Operação Inhambane 2026.
16: As condições mínimas para que as crianças, primeiro durante um mês, que vão permanecer cá antes de partirem a Inhambane, para o chamado Centro Provincial, estão minimamente criadas, são em princípio as condições de alimentação, de alojamento e também as condições de segurança e saneamento do meio, porque a saúde, como sabemos, é base para tudo correr, até porque teremos um médico que vai integrar a delegação. Em volta desse centro há campos de jogos e de treino e também há escolas, porque uma das preocupações principais que temos é que desporto sim, mas recordemos que esses são alunos e eles, o objetivo principal deles e dos pais, e por que não da sociedade, é que eles tenham um sucesso escolar. Portanto, estão já preparadas as escolas circunvizinhas aos centros de treino e aos de alojamento para acolherem transitoriamente essas crianças, garantir que eles consigam sucesso desportivo e sucesso pedagógico.
15: A seleção definitiva será feita 16 dias antes da partida a Inhambane, mas a pente fino.
16: A província tem já indicado que há 10 de agosto deveremos ter a seleção definitiva dos tais 130 atletas. Portanto, os 310 miúdos a concorrer para 130 vagas, acreditamos que com um pouco de cuidado técnico-tático, os nossos treinadores, os nossos técnicos, os nossos delegados poderão e deverão, de fato, selecionar os melhores entre os melhores, livre daqueles preconceitos e outras coisas mal feitas noutros tempos, não é? De escolher porque é vizinho, porque desta vez a província, e podíamos sossegar a toda a população, que os meninos que vão ser selecionados para nos representar serão aqueles efetivamente que se mostrarem em melhores condições que as outras crianças.
15: José Cumpeu Jota, porta-voz da Direção Provincial de Educação em Cabo Delgado e os preparativos da província rumo à 16ª edição dos Jogos Desportivos Escolares em Inhambane 2026. Cadre Bana, RM Desporto, Pemba.
0: E desta feita, colocamos um ponto final à presente edição do Magazine do Desporto, nesta noite de domingo, 26 de julho de 2026. Castro Jorge editou e apresentou, e a sonorização esteve a cargo de Elvis Magaia. Boa noite.
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19 horas e 19 minutos. Por aqui passou o jornalista Castro Jorge e a atualização das notícias no Jornal Desportivo da Noite.

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Aqui recordamos então o malogrado Salim Mohamed e o tema então intitulado Paz nesta noite aqui na Rádio dos Campeões. Numa altura em que já se joga, portanto, para o jogo de abertura do Campeonato Africano das Nações de Futebol Feminino, Argélia 1, Senegal 0, é o resultado que se registra nestes instantes, portanto, nesta primeira parte deste desafio referente, portanto, ao Campeonato Africano das Nações de Futebol Feminino, Argélia 1, Senegal 0, às 22 horas jogam Marrocos-Quénia. Enquanto isso, regressamos à música. Lembro-vos que a qualquer momento poderemos estabelecer a ligação com Niassa para o relato, então, da final do campeonato, ou seja, do campeonato de basquetebol daquela região do país.

0: 19h56 minutos, o Campeonato Africano de Futebol, portanto, de Futebol Feminino já se joga, portanto, em Marrocos. Neste momento jogam as seleções do Senegal e também da Argélia, e a turma argelina vence por uma bola sem concorrência a sua congênere, portanto, de Senegal. Este que é o jogo inaugural do Campeonato Africano das Nações de Futebol Feminino. Na bola ao cesto, a nível da capital do país, jogos realizados no pretérito fim de semana. Séniores masculinos, portanto, Machakene A 87, Machakene B 50, jogo referente à nona jornada. Também em séniores masculinos, Vila Esperança de Boane 53, Águias Especiais de Maputo 86, referente à quarta jornada. Referente à primeira jornada, em séniores masculinos, Ferroviário de Maputo 64, Vila Esperança de Boane 39, e Desportivo de Maputo 65 e Costa do Sol 86. Seniores femininos, portanto, nona jornada, Ferroviário de Maputo 106, Águias Especiais de Maputo 20. Seniores masculinos, Ferroviário de Maputo 70, Machakene B 46, referente à segunda ronda. Em séniores feminino, a Politécnica de Maputo 25, Ferroviário de Maputo 79, sexta jornada. A mesma ronda, Lázio de Maputo 37, Costa do Sol 58, Desportivo de Maputo 40, Águias Especiais de Maputo 31. Séniores masculinos, quinta jornada, Costa do Sol sub 20 49, Águias Especiais de Maputo 85, Universidade Pedagógica de Maputo 58, Vila Esperança de Boane 68 e, portanto, sétima ronda, Desportivo de Maputo 43, Machakene 31, isso em séniores femininos, Costa do Sol, portanto, 64 e a Politécnica de Maputo 27. E a classificação em séniores masculino ficou assim ordenada: primeiro Costa do Sol, 9 jogos realizados, portanto, é o líder com, portanto, desta prova, com 18 pontos. Na segunda posição está o Ferroviário de Maputo com 16, a Politécnica de Maputo é o terceiro colocado com 15, com o mesmo número de pontos. Na quarta posição está o Machakene A, Águias Especiais ocupam a quinta posição com também 15 pontos, com 14 pontos está o Costa do Sul sub 20 na sexta posição, Universidade Pedagógica de Maputo é o sétimo colocado com 11 pontos, com o mesmo número de pontos, 11, tem o Desportivo de Maputo na oitava posição. Na nona posição está o Machakene B com 10 pontos, também com 10 pontos está a Vila Esperança de Boane na décima e última posição. Seniores femininos, primeiro colocado Costa do Sol com 12 pontos, com 11 pontos na segunda posição está o Ferroviário de Maputo, Lázio de Maputo ocupa a terceira posição com 10 pontos, com 9 pontos está a Politécnica de Maputo na quarta posição, o Desportivo de Maputo é o quinto colocado com 8 pontos, com 5 pontos na sexta posição estão as Águias Especiais de Maputo, com o mesmo número de pontos está o Machakene na sétima e última posição. Portanto, na próxima terça-feira jogam para as meias finais as formações da Politécnica e Ferroviário de Maputo em séniores femininos, no pavilhão da Politécnica. O jogo está agendado para as 18 horas. No campo, no pavilhão do Desportivo de Maputo, séniores masculino, jogam às 18 horas Costa do Sol, a Politécnica de Maputo, também para as meias finais. Noutra meia final, quando forem 19h45, Ferroviário de Maputo joga com o Machakene A. Portanto, também meias finais, noutra meia final, vão jogar, portanto, às 18 horas no pavilhão do Machakene, também na terça-feira, Lázio Costa do Sol, isso em séniores femininos, e na quarta-feira, também para as meias finais, em séniores masculinos, às 19 horas, a Politécnica Costa do Sol, no pavilhão da Politécnica, Desportivo de Maputo, no pavilhão do Desportivo de Maputo, às 18 horas, sénior feminino, Ferroviário Maputo, a Politécnica de Maputo. Estou para o segundo jogo das meias finais. No pavilhão do Machaquene, sénior feminino, às 18 horas, Lázio Costa do Sol. Também sénior feminino para as meias finais. Às 19 horas e 45 minutos vão jogar Machaquene a Ferroviário de Maputo. Também em cenas masculinos para as meias finais. Já na sexta-feira, para o terceiro jogo em seniores femininos, às 18 horas no pavilhão da Politécnica, a Politécnica Ferroviária de Maputo. Noutras meias finais, no pavilhão do Desportivo de Maputo, em seniores masculinos, às 18 horas Costa do Sol, a Politécnica, e às 19 horas e 45 minutos, Ferroviário Maputo Machaquene A. E finalmente, no pavilhão do Machaquene, às 18 horas, também para o terceiro jogo, em feminino, em sênior feminino, jogam Lázio Costa do Sol. Em todo o país são, neste preciso momento, 20 horas. Vamos agora então às notícias, hoje assinadas pelo jornalista Castro Jorge, e que atualiza as notícias das 20. Boa escuta.
1: Boa noite, prossegue amanhã a 11ª jornada do Campeonato Nacional de Futebol, com o embate entre o Ferroviário de Maputo e o Mano de Lixinga, às 14 horas e 45 minutos no campo da Afrim. Na segunda divisão e nas suas fases provinciais, o país viveu este domingo diversas emoções nas jornadas realizadas. Em Chimoio, o histórico Testa África venceu a academia local por uma bola sem concorrência. Em Tete, o líder Paralense de Empalda verbou uma derrota por 1-2 no jogo que teve emoções até ao apito final e um reconhecimento do treinador da Paralense de Empalda da justeza da vitória do Mulambe Futebol Clube. Entretanto, também para a mesma jornada, ainda este domingo, a Associação Esportiva de Xingale derrotou o Ferroviário de Maputo por 4-2. Na Zambésia, o domingo encerrou a sexta jornada, com o 1º de maio a perder por 1-3 frente à Superação de Quilimane, e na goleada da Ronda, o 3 de fevereiro foi cilindrado pelo Ferroviário de Quilimane por 7-1. Ainda, para esta mesma jornada, o Machês de Mucuba derrotou o Mutupis de Gurua por 2 sem concorrência. Já na província do Niassa, terminou a jornada 5 com o triunfo das Águias Especiais sobre o Mushenga Futebol Clube. Mércio João.
2: As Águias Especiais de Lixinga cimentaram este domingo a sua liderança na fase final do Nacional da 2ª Divisão de Niassa, ao derrotarem por 3-1 a equipa do Mushenga Futebol Clube. Com a vitória deste domingo, as Águias saíram dos 9 para 12 pontos na primeira posição, e na perseguição direta está a equipa do Real Futebol Clube de Quamba, que na segunda posição tem 10, enquanto o Mushenga Futebol Clube tem 8 pontos no terceiro posto.
1: No futebol de formação, a província de Nampula está a fazer a triagem das equipas que a podem representar nos campeonatos nacionais de Maputo, cidade e província, nos escalões de juvenis e júniores, e os resultados não são nada animadores. Nelson Tatanha.
3: A equipa juvenil masculina do Núcleo Desportivo Samo é até aqui, a nível da província de Nampula, que reúne requisitos exigidos pela Federação Moçambicana de Futebol para participar dos campeonatos nacionais de futebol de juvenis e júniores edição 2026. A prova vai decorrer de 28 de agosto a 6 de setembro próximo na província e cidade de Maputo. Trata-se de atletas com idade aceitável à categoria juvenil, inscrição devida e com registro ativo no sistema FIFA Connect. O treinador e patrono do Núcleo Desportivo Samo, Samo Custódio, diz além de inscrever no sistema, os atletas estão preparados tática e tecnicamente, como também psicologicamente, para chegar à capital do país e vencer a competição. Samo Custódio referiu que está preocupado somente com a logística de transporte de ida e volta e alimentação a Maputo. Com esta participação, a província vai quebrar o período de 15 anos em que não fazia parte dos nacionais dos escalões de formação em futebol.
1: Antes do fecho, vamos falar do Festival Desportivo de Jogos Escolares e da preparação da província de Cabo Delgado para a sua participação na fase nacional, com a concentração dos atletas pré-selecionados a partir desta segunda-feira.
4: Em Cabo Delgado já estão criadas as condições para a concentração a partir desta segunda-feira no Centro Provincial de Treinos da cidade de Pemba dos 310 atletas pré-selecionados para o 16º Festival Nacional dos Jogos Desportivos Escolares a decorrer de 29 de agosto a 6 de setembro próximos na província de Inhambane. A informação foi avançada pelo porta-voz dos Jogos Escolares no setor de educação, para quem a lista dos atletas inclui todos os distritos da província, com destaque para Pemba, que vai contar com o maior número, composto por 90 atletas. José Cumpeu indicou os institutos de formação de professores Alberto Chipande, Industrial e Comercial, bem como o Centro Provincial Juvenil de Pemba, locais ideais para o alojamento dos atletas pré-convocados para a Operação Inhambane 2026.
5: As condições mínimas para que as crianças, primeiro durante um mês, que vão permanecer cá antes de partir a Inhambane, para o chamado centro provincial, estão minimamente criadas. São, em princípio, as condições de alimentação, de alojamento e também as condições de segurança e saneamento do meio, porque a saúde, como sabemos, é base para tudo correr. Até porque teremos um médico que vai integrar a delegação. Em volta desse centro há campos de jogos e de treino e também há escolas, porque uma das preocupações principais que temos é que desporto sim, mas recordemos que esses são alunos e eles... O objetivo principal deles e dos pais, e por que não da sociedade, é que eles tenham um sucesso escolar. Portanto, estão já preparadas escolas circunvizinhas aos centros de treino e aos de alojamento para acolherem transitoriamente essas crianças, garantir que eles consigam sucesso desportivo e sucesso pedagógico.
4: A seleção definitiva será feita 16 dias antes da partida a Inhambane, mas a pente fino.
1: E assim vai o Desporto Nacional a esta hora. Boa noite.
0: Vinte horas e sete minutos, por aqui passou o jornalista Castro Jorge e a atualização das notícias, portanto, das 20 horas. E agora vamos seguir até, portanto, Lixinga, ao encontro de Mércio João, para o relato dos jogos da final do Campeonato de Basquetebol daquela região do país. Boa noite, Mércio. Tempo e resultados deste jogo que já decorre por essas alturas.
6: Muito bem, ora viva, boa noite, Carlos.
0: Mércio, boa noite.
6: Calisto, muito boa noite. Ouvinte do canal desportivo da Rádio Moçambique.
0: Mércio João, portanto, prossiga com o relato desta partida, portanto, referente à final do Campeonato de Basquetebol a nível da província do Niassa. Vamos então orar os nossos compromissos comerciais.
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3: 20 horas e 10 minutos em todo o espaço nacional. Lá fora, 52 minutos. Argélia 1, Senegal 0. Campeonato Africano das Nações de Futebol Feminino, ronda inaugural. Às 22 horas, jogam Marrocos, Quênia. Agora sim, mais uma insistência na cidade de Lixinga, onde joga-se para a final do Campeonato Provincial de Basquetebol. Boa noite, Mércio. Tempo e resultado deste jogo em andamento, nesta altura.
4: Muito bem, ora viva, boa noite, Carlos Galisto, numa saudação que estende-se ao auditório do canal desportivo da Rádio Moçambique. É difícil lançar o tempo e o marcador, mas o certo a dizer é que joga-se então para o terceiro e o quarto lugar destes campeonatos provinciais de basquetebol, e porque em Lixinga não temos então o marcador eletrónico, por aí reside a nossa dificuldade a esta altura lançar aquilo que é então o tempo marcador aqui no pavilhão de desportos de Lixinga, de onde iremos narrar depois deste jogo o então jogo aguardado da noite, o jogo da final para estas provinciais de basquetebol que decorrem desde ontem aqui na província de Niassa, mais concretamente aqui na cidade de Lixinga, de onde estão então perto de 12 equipas, sendo de Lixinga, Coamba, bem como distrito de Mandimba. Comigo, Barça Baixavier, vice-presidente para a Associação Provincial de Basquetebol. Barça Bá, muito boa noite. Bem-vindo ao RM Desporto. O que é que temos em termos de dados, pois algumas coletividades já foram premiadas como juvenis, bem como juniores?
5: Muito bem, boa noite a todos. Certamente já foram premiadas alguns escalões. Neste caso, refiro-me de juvenis, em que tivemos os seguintes resultados. Para masculino, tivemos primeiro classificado, Fundação Farouk Karela. Segundo classificado, Academia Stampa School. Terceiro classificado, Serviço de Estado de Mandimba. Este é para o masculino em juvenis. Para feminino, tivemos Cristiano Paul Time, em primeiro lugar. Em segundo lugar, tivemos Pequenos Dragões. E terceiro lugar, Fundação Farouk Karela, FFC. Para os júniores, primeiro lugar em masculino, tivemos NBT. Segundo lugar, tivemos Stampa School. Em terceiro lugar, tivemos Matacas. Não tivemos a competição para feminino neste escalão, mas sim para o sênior. Tivemos a equipa feminina. Primeiro lugar, consagrou-se a NBT Team. Depois tivemos a Fundação Farouk Karela. Em terceiro lugar, tivemos Fundação FFL Segurança. Neste caso, as Velhas Glórias.
4: Muito bem. Daqui a pouco, então, vai decorrer o jogo da final entre as equipas Matacas de Lixinga e a Academia Stampa School, também de Lixinga, duas coletividades da cidade de Lixinga. Não é sobre este jogo que deverá referenciar-se, mas relativamente ao decurso deste campeonato que já lá vai a seu termo, hoje, já com a realização deste último jogo daqui a mais um pouco.
5: Realmente, depois deste jogo, vamos com o jogo da final, que neste caso será a Matacas, assim como a Stampa School, a Academia Stampa School, que estão já todos ansiosos para este grande derby. Depois do jogo de Coamba, que está a decorrer agora, vamos para a Mataca, assim como a Stampa School.
4: Muito bem, como é que foi organizar este torneio de 2 dias?
5: Opa, foi difícil, foi desafio, mas na verdade conseguimos realizar, sem sobressalto, até que superar as nossas expectativas, visto que de tudo aquilo foi planificado, correu tudo nos meus cariz. E observamos também algumas algumas coisas a superar. Então significa que nós nos sentimos maduros, preparados para um dia acolher regional, assim como nacional.
4: Muito obrigado, Barça Xavier, vice-presidente da Associação Provincial de Basquetebol na província de Niassa. Calixto, estes são os primeiros dados que podemos juntar nesta noite de muito basquete e música na cidade de Lixinga, de onde então decorre desde ontem o campeonato ou os campeonatos provinciais de basquetebol para esta província dos 16 distritos. O jogo da final está agendado para já daqui a mais um pouco, mesmo por conta do atraso que esteve então para a realização deste jogo que estamos a assistir agora. A final será entre Matacas de Lixinga e a Academia Stampa School, também de Lixinga. É um jogo que vai merecer o destaque e a narração aqui no canal dos campeões. Sempre que justificar-se, voltaremos à antena para atualizar o auditório do canal desportivo da Rádio Moçambique. Até lá, forte abraço. Alô, alô, Calixto.
3: Merci, merci.
4: Sim, eu dizia que a narração do jogo da final é já daqui a mais um pouco, depois deste jogo então da atribuição de terceiro e quarto lugar que opõe estas duas coletividades de Quamba. E o jogo da final será entre as equipas Mataca de Lixinga e a Academia Stampa School também de Lixinga. O jogo já lá então vai começar meio atrasado relativamente àquilo que teria sido então a planificação inicial.
6: E então, o que é que aconselha? Vamos retomarmos aqui a emissão para depois voltarmos então para este jogo da final. É isso? Merci.
4: Bom, muito bem, Calixto, ouço-lhe com alguma dificuldade, mas dizia...
3: Sim, eu dizia, retomamos então a emissão a partir daqui e regressamos então assim que iniciar este jogo da final entre a equipa de Matacas, é isso?
4: É isso, a Matacas e a Academia Stampa School de Lixinga.
3: E a Academia?
4: Stampa School.
3: Stampa School. Então, regressamos então daqui a algum tempo para este jogo então da final, que vai já atrasado, referente então à final do campeonato de basquetebol a nível da província do Niassa, numa altura em que são decorridos 58 minutos, Argélia 1, Senegal 0, e os jogos de abertura do campeonato mundial, de futebol, ou seja, do campeonato africano das nações de futebol sénior feminino. Merci, o convite então está formulado para que daqui a pouco então regresse em antena para o relato integral deste jogo da final. Depois então deste contacto com Nelson Tatã, ou seja, com Mércio João, a partir, portanto, da cidade de Lixinga, regressamos então à música aqui na Rádio dos Campeões. É a banda Garimpeiros que nos chega da cidade de Kilimani, província de Zambézi, e o tema intitulado Dissunze, música lançada em 2019.

0: 20 horas e 21 minutos para trás fica a música então da banda Garimpeiros, na voz de Ney Gani, intitulada Dissunze, nesta noite aqui na Rádio dos Campeões. Vamos acompanhando, portanto, este jogo em andamento, 63 minutos, Argélia 1, Senegal 0, e a qualquer momento também poderemos estabelecer a ligação com Mércio João a partir do pavilhão municipal de Lixinga, onde vai ter lugar, portanto, o jogo da final do campeonato de basquetebol a nível daquela região do país, entre o Matacas e a Academia Stampa School. Este jogo é referente à final do campeonato de basquetebol a nível daquela região do país. E aqui internamente também já fizemos menção em relação aos jogos disputados no pertar do fim de semana, referentes às jornadas duplas, e sendo que já há jogos das meias finais que vão ter lugar já a partir de terça-feira. O primeiro jogo, portanto, tem início na terça-feira, o segundo na quarta, e o terceiro e último jogo, a melhor de três, terá lugar, portanto, na sexta-feira aqui na capital do país. Isso referente ao campeonato de basquetebol a nível da cidade de Maputo, quer em seniores masculinos, quer também no setor feminino. Vamos ainda com mais música nesta noite aqui na Rádio dos Campeões, mas antes vamos até Inhambane, onde jogou-se este fim de semana para mais uma jornada do Campeonato Nacional de Futebol da 2ª Divisão a nível da província de Inhambane. Mais detalhes para o Avelino António.
1: Nova Aliança de Maxixe bate Temusa Costa do Sol de Massinga por uma bola sem resposta e mantém viva a esperança de terminar o campeonato na segunda posição. Num jogo dominado pelos pescadores, o golo solitário tem a autoria de Chechênio. Num golpe de cabeça, em resposta a um cruzamento milimétrico de Dirceu, chamado a titularidade, depois de muito tempo ausente até das convocatórias da equipa. No final da partida, o treinador adjunto de Nova Aliança de Maxixe, Daniel Júnior, realçou o domínio da sua equipa.
2: Viemos com objetivos de ganhar a qualquer custo, e foi isso que aconteceu, ganhamos 1-0. Arrisco a dizer que estivemos a 75%, do primeiro ao último minuto estivemos acima da mão do adversário, onde 1-0, para nós digamos que foi pouco.
1: Resignado, o treinador adjunto do Temusa Costa do Sol de Massinga, Ali Nangade, apontou a hesitação da defensiva no lance do golo como um erro fatal que custou os 3 pontos à sua coletividade.
3: Para mim, o jogo foi bonito. Nós tivemos aquele erro de livre e sofremos gol. E tentamos correr com o tempo, mas não conseguimos. Para aquilo que são os nossos objetivos, eu acho que esse resultado para nós não foi bom. Nós estamos a lutar para o título e nós hoje perdemos mais 3 pontos.
1: Com o resultado deste domingo, Temusa Costa do Sol de Massinga continua na segunda posição com os mesmos 18 pontos com que entrou para o jogo. E o Nova Aliança também permanece na quarta posição, mas agora com 13 pontos. Riame Desporto, da cidade da Maxixe, Avelino António.
0: Avelino António, a partir da cidade de Maxixe, dando conta de que a turma da Nova Aliança da Maxixe pôde chegar à segunda posição do Campeonato Nacional de Futebol da 2ª Divisão a nível da província de Inhambane, após a sua vitória, portanto, na ronda desta tarde do Inhambanense, edição 2026. 20 horas e 25 minutos, aguardamos o contacto a qualquer momento com a cidade de Lixinga, portanto, onde se encontra o Mércio João para o relato do jogo da final do campeonato de basquetebol naquela região do país.

20 horas e 39 minutos, para trás fica a música da banda Maçucos, intitulada Niassa, aqui na Rádio dos Campeões. Seguimos com outras notas lá fora. Antes, vamos olhar para o jogo em andamento. 81 minutos, Argélia 1, Senegal 0. É o jogo referente da primeira jornada do Campeonato Africano das Nações de Futebol Feminino. Às 22 horas, jogam Marrocos, Quênia. Ainda lá fora, nos desportos motorizados, o britânico Lando Norris voltou ao lugar mais alto do pódio ao vencer o Grande Prémio da Hungria este domingo, encerrando um jejum de vitórias que durava desde o Grande Prémio de São Paulo de 2025. Max Verstappen terminou em segundo após acertar a estratégia durante o Virtual Safety Car, enquanto Andrea Kimmer Antonil completou o pódio. Gabriel Bartolello fez uma corrida consistente com apenas uma parada, brigou por pontos nas voltas finais, mas terminou na 11ª posição. A largada do Grande Prémio da Hungria foi marcada por intensas disputas de posição. Partindo da terceira colocação, Oscar Pistorius fez uma excelente saída e assumiu a liderança ainda nas primeiras curvas do Hungaroring. Lewis Hamilton ganhou uma posição e passou para o quarto, enquanto Charles Leclerc, que largava em segundo, caiu para o quinto após uma saída ruim. Um dos postulantes ao título, George Russell, enfrentou problemas logo na largada. O Mercedes entrou em modo anti-stall, fazendo o britânico despertar para o fim da grelha e iniciar uma corrida de recuperação. Bartoletto aproveitou o incidente para subir para a 13ª posição. Apesar do bom ritmo da Ferrari, Lewis Hamilton encontrou dificuldades para superar Max Verstappen na pista. Preso atrás do piloto da Red Bull, o heptacampeão reclamou pelo rádio e que o rival estava muito lento, enquanto Verstappen demonstrava insatisfação com o comportamento do carro durante a corrida. 20 horas e 41 minutos, às 21 horas, não perca as notícias aqui no seu canal de eleição.

0: 20 horas e 52 minutos, 90 minutos, a Argélia amplia o resultado para 2-0 frente ao Senegal na ronda inaugural do Campeonato Mundial de Futebol Feminino que decorre em Marrocos, prova que iniciou hoje naquele país. Outras notas que marcam a atualidade esportiva internacional: o clube francês de Cannes empatou a 3 bolas com a AS Roma da Itália em jogo amistoso da pré-temporada. E ainda, portanto, noutra partida amistosa, Shakhtar Donetsk e Barsapov empataram também a 0 bolas este domingo. Também outras notas internacionais: ponta esquerda do Bologna da Itália, Jonathan Rowe, pode estar próximo de deixar o clube. Portanto, o Everton está de olho no jogador inglês de 23 anos, enquanto o Bologna pede 45 milhões de euros. Outras notas também que marcam a atualidade esportiva internacional: saiba que o capitão da seleção argentina de futebol, Lionel Messi, surpreendeu seus companheiros com presentes, portanto, da seleção, com presentes personalizados após o Campeonato do Mundo de Futebol de 2026. Portanto, estes presentes foram oferecidos pelo capitão da equipa, portanto, Lionel Messi, após a disputa do Campeonato do Mundo de Futebol deste ano. Segundo Messi, tenho que mostrar algo muito legal, você vai adorar. É uma bola personalizada que Marcos ganhou após o torneio com o nome dele. É um kit de mate, um presente de Messi para todos os jogadores. Tem uma garrafa térmica, Stanley dourada, um copo e uma cuia bem grande para preparar o mate. Marcos me deu para guardar e trazer de volta a Miami. Ele também me deu um pouco do kit, e portanto que será portanto entregue aos jogadores da equipa, portanto os jogadores que integraram a equipa de futebol da Argentina ao quanto da disputa do Campeonato Mundial de Futebol de 2026. Outras notas: o Paris Saint-Germain avalia a possível venda de Barcola em 170 milhões de euros. A equipa francesa está usando os 138 milhões de Morga Roche ao Chelsea e 135 milhões de Elliot Anderson ao Manchester City como referência. Esta é a notícia sobre o Paris Saint-Germain, que pede 170 milhões de euros por Barcola. O Liverpool define futuro de Alisson, que portanto optou por emprestar o guarda-redes Jorginho na próxima temporada e manter o brasileiro Alisson no elenco. Segundo a equipa inglesa, o internacional brasileiro de 33 anos seguirá como titular absoluto no Liverpool no próximo ano. O Al Nassr da Arábia Saudita e o clube de Cristiano Ronaldo enfrenta sérias dificuldades financeiras. A dívida do clube ultrapassou os 200 milhões de dólares. Em meio à crise, a direção da equipa foi proibida de contratar novos jogadores e treinadores. O relógio marca 20 horas e 56 minutos. Caminhamos ponto final para o instante final deste período de emissão aqui na Rádio dos Campeões, a rádio que leva até si o mundo apaixonante do desporto. Este é o seu canal de eleição. 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E voltamos então com mais música aqui nessa rádio, numa altura em que, tal como disse, a qualquer momento teremos, portanto, o relato do jogo da final do campeonato de basquetebol a nível da província do Niassa. E o jornalista Mércio João está posicionado no pavilhão onde vai decorrer, portanto, esta partida. Onde vai decorrer esta partida, que a qualquer momento iremos então transmitir aqui neste canal de eleição, onde só nos escapa aquilo que não aconteceu. Uma vez mais, voltamos então à música, à companheira da informação aqui no seu canal de eleição.
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0: 20:58.
1: Hoje não vou sair.
0: Caro ouvinte, este é o tema que serve de despedida deste período de emissão que foi conduzida por mim, Carlos Calisto. Foi um prazer enorme termos cruzado em antena neste espaço sonoro.
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0: Até uma próxima oportunidade.
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0: Bom início da semana que segue.

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1: 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São neste precisamente 21 horas. A seguir acompanha as notícias com a assinatura do jornalista Castro Jorge. E logo depois estarão na companhia de Agostinho Leis.
2: Boa noite, prossegue amanhã a 11ª jornada do Campeonato Nacional de Futebol, com o embate entre o Ferro Vado Maputo e o Mano de Lixinga, às 14h45 no campo da Afrim. Na segunda divisão e nas suas fases provinciais, o país viveu este domingo diversas emoções nas jornadas realizadas. Em Chimoio, o histórico Testa África venceu a academia local por uma bola sem concorrência. Em Tete, o líder paralense de Empalda verbou uma derrota por 1-2 no jogo que teve emoções até ao apito final e um reconhecimento do treinador da paralense de Empalda da justeza da vitória do Mulambi Futebol Clube. Entretanto, também para a mesma jornada, ainda este domingo, a Associação Esportiva de Xingale derrotou o Ferro Vado Maltese por 4-2. Na Zambésia, o domingo encerrou a 6ª jornada, com o 1º de maio a perder por 1-3 frente à Superação de Climane, e na goleada da Ronda, o 3 de fevereiro foi cilindrado pelo Ferro Vado Climane por 7-1. Ainda, para esta mesma jornada, o Machis de Mucuba derrotou o Mutupis de Grue por 2 sem concorrência. Já na província do Niassa, terminou a jornada 5 com o triunfo das Águias Especiais sobre o Mushenga Futebol Clube. Mércio João.
3: As Águias Especiais de Lixinga cimentaram este domingo a sua liderança na fase final do Nacional da 2ª Divisão de Niassa, ao derrotarem por 3-1 a equipa do Mushenga Futebol Clube. Com a vitória deste domingo, as Águias saíram dos 9 para 12 pontos na primeira posição e na perseguição direta está a equipa do Real Futebol Clube de Quamba, que na segunda posição tem 10, enquanto o Mushenga Futebol Clube tem 8 pontos no terceiro posto.
2: No futebol de formação, a província de Nampula está a fazer a triagem das equipas que a podem representar nos campeonatos nacionais de Maputo, cidade e província, nos escalões de juvenis e júniores. E os resultados não são nada animadores. Nelson Tatanha.
4: A equipa juvenil masculina do Núcleo Desportivo Samo é até aqui, a nível da província de Nampula, que reúne requisitos exigidos pela Federação Moçambicana de Futebol para participar dos campeonatos nacionais de futebol de juvenis e júniores edição 2026. A prova vai decorrer de 28 de agosto a 6 de setembro próximo na província e cidade de Maputo. Trata-se de atletas com idade aceitável à categoria juvenil, inscrição devida e com registro ativo no sistema FIFA Connect. O treinador e patrono do Núcleo Desportivo Samo, Samo Custódio, diz além de inscrever no sistema, os atletas estão preparados tática e tecnicamente, como também psicologicamente, para chegar à capital do país e vencer a competição. Samo Custódio referiu que está preocupado somente com a logística de transporte de ida e volta e alimentação a Maputo. Com esta participação, a província vai quebrar o período de 15 anos em que não fazia parte dos nacionais dos escalões de formação em futebol.
2: Antes do fecho, vamos falar do Festival Desportivo de Jogos Escolares e da preparação da província de Cabo Delgado para sua participação na fase nacional, com a concentração dos atletas pré-selecionados a partir desta segunda-feira.
5: Em Cabo Delgado já estão criadas as condições para a concentração a partir desta segunda-feira no Centro Provincial de Treinos da cidade de Pemba dos 310 atletas pré-selecionados para o 16º Festival Nacional dos Jogos Desportivos Escolares a decorrer de 29 de agosto a 6 de setembro próximos na província de Inhambane. A informação foi avançada pelo porta-voz dos Jogos Escolares no setor de educação, para quem a lista dos atletas inclui todos os distritos da província com destaque para Pemba, que vai contar com o maior número, composto por 90 atletas. José Compeu indicou os institutos de formação de professores Alberto Chipande, industrial e comercial, bem como o Centro Provincial Juvenil de Pemba, locais ideais para o alojamento dos atletas pré-convocados para a Operação Inhambane 2026.
6: As condições mínimas para que as crianças, primeiro durante um mês, que vão permanecer cá antes de partirem a Inhambane, para o chamado Centro Provincial, estão minimamente criadas, são em princípio as condições de alimentação, de alojamento e também as condições de segurança e saneamento do meio, porque a saúde, como sabemos, é base para tudo correr, até porque teremos um médico que vai integrar a delegação. Em volta desse centro há campos de jogos e de treino e também há escolas, porque uma das preocupações principais que temos é que desporto sim, mas recordemos que esses são alunos e eles, o objetivo principal deles e dos pais, e por que não da sociedade, é que eles tenham um sucesso escolar. Portanto, estão já preparadas as escolas circunvizinhas aos centros de treino e aos de alojamento para acolherem transitoriamente essas crianças, garantir que eles consigam sucesso desportivo e sucesso pedagógico.
5: A seleção definitiva será feita 16 dias antes da partida a Inhambane, mas a pente fino.
2: E assim vai o Desporto Nacional a esta hora. Boa noite.
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0: canal desportivo da Rádio Moçambique. São neste momento 21 horas e 16 minutos. A esta altura aproveito então para desejar ao Carlos Calixto um bom regresso a casa depois de mais um dia de atividades, que esteve das 18 horas às 21, tanto aqui no canal desportivo da Rádio Moçambique. Quero recordar que estamos no ar através da frequência 93.1 FM e juntos vamos até aproximadamente meia-noite. Olha, assim, eu sou Agostinho Leis. Antes mesmo de começarmos com as emoções daquilo que são as novidades musicais e não só, e a informação que marca a atualidade desportiva, vamos a esta altura juntar em antena Mércio João, creio que já está posicionado, numa altura em que estamos com 21 horas e 17 minutos. Mércio, boa noite, bem-vindo.
1: Também se fala muito do norte da Alice, de uma situação que estende-se.
2: Muito bem, muito boa noite, Laís, numa saudação que estende-se ao auditório do canal desportivo da Rádio Moçambique. Respondo do pavilhão de desportos de Lixinga, local que vai acolher dentro de instantes a final de basquetebol para seniores masculinos no campeonato provincial desta modalidade, que decorre aqui na capital provincial de Niassa desde ontem. Ontem, aqui então, Lixinga vestiu-se de gala para acolher esta prova provincial. Aqui dizer que as equipas que vão defrontar-se dentro de instantes já estão dentro da quadra a exercitar-se para, dentro de alguns minutos, nós também seguirmos com o relato do jogo. Já temos aqui a constituição das duas equipas. Aqui dizer então que a equipa de Mataca de Lixinga vem com Mateus, Mapazari, bem-vindo Rajabo, Ferdinando, Willard, Antoninho, Júnior, Nunes, Vitor, Berenice. Enquanto que a equipa da Academia Stampa School de Lixinga vem com Valdo, Salomão, Eng, Dolver, Welton, José, Sualé, Trovoada, Juni e Edim. Rivaldo Chilos é o treinador da equipa de Matacas de Lixinga, enquanto o coach Meiga vai conduzindo as incursões da equipa da Academia Stampa School de Lixinga. Um ambiente estrondoso por parte da amplificação sonora que está neste recinto desportivo. A arbitragem será hoje conduzida por Belardino Funde, coadjuvado por Holanda e Edson, enquanto a mesa será constituída por Fabião Paulo, anotador da folha de jogo, Carlos Abreu, cronometrista, Moussa G, operador dos 24 segundos. Equipa RM Desporto, esta noite constituída por Mércio João no relato reportagem, professor José Macamo nos comentários. Professor, muito boa noite, bem-vindo. Uma vez mais, cá estamos nesta noite de muitas emoções relativas ao basquetebol. Hoje, para relatarmos a final entre as equipas Matacas de Lixinga e Stampa School de Lixinga. Quando se esperava que ficasse vazio neste recinto desportivo, não é isso que se nota. Há público aqui para acompanhar esta partida da final, que vai começar dentro de alguns instantes.
3: Muito boa noite, Mércio João. Muito obrigado mais uma vez. Mais uma vez para acompanharmos aqui a final do Campeonato Provincial de Basquetebol a nível de Niassa, com as duas melhores equipas da atualidade quando se trata ao basquete sénior masculino. É uma final que esperamos que seja bem disputada pelas duas equipas e que no final vença o melhor. Apesar da hora um pouco tardia, continuamos a ter público aqui, amante do basquetebol, mostra que gosta do basquetebol, está aqui também para desfrutar deste espetáculo. Vamos ter uma final em que existem todos os condimentos para ver, para ver bom espetáculo de basquetebol.
2: Muito bem, daquilo que também viu o professor no período da tarde de hoje, há já equipas que sagraram-se vencedoras. São muitas surpresas, diga-se.
3: Diga-se a verdade, são muitas surpresas, mas jogos bem reunidos. Tivemos as finais, logo pela manhã, tivemos as finais de juvenis femininos e juvenis masculinos, onde reinou a superioridade das equipas que eram candidatas. Neste caso, nos femininos, a equipa da Escola Secundária Cristiano Time, e masculinos, a equipa do FFC. Depois tivemos a final dos júniores masculinos, onde a Niassa Basketball Team levou de vencida a equipa da Stampa School. E a última final, até o momento, foi a de femininos, em que a Niassa Basketball Team também voltou a vencer, mas desta vez a equipa da FFC. Mas foram todas essas finais, foram finais bem disputadas, onde a diferença de pontos foi entre 5 a 10 pontos, o que espelha muito equilíbrio neste campeonato.
2: Como eu vinha dizendo desde ontem, professor, quem diria nós estarmos aqui a fazer relato e transmitirmos as emoções do basquetebol à noite? Parece um sonho, mas cá estamos. É verdade, é Moçambique, é Niassa, é esta província dos 16 distritos que vai se reafirmando também na modalidade de bola ao cesto.
3: É bom ver isso. É muito bom, é muito produtivo. Lembrar também que tivemos a presença da sua excelência governadora da província de Niassa, que veio presenciar estas finais, assistiu ela, pelas palavras que deixou, deu para perceber que também gostou daquilo que viu. Basquete à noite era difícil por causa das condições, mas agora é possível e vamos desfrutar.
2: Muito bem, professor, a equipa da Stampa School vem com um desfalque por parte do jogador que ontem lesionou-se. Acha que isso poderá retrair aquilo que é a energia desta coletividade que venceu ontem?
3: Retrair não, mas vai fazer falta, porque estamos a falar, sem dúvidas, do melhor jogador da equipa da Stampa School. Infelizmente, numa jogada em que ele penetrou para o sexto depois do lançamento, ao descer, pousou não da melhor forma, contraindo uma entorse no pé direito, o que lhe colocou hoje com uma tala e privou a equipa dos seus serviços.
2: Muito bem, ontem vimos Ed, da equipa da Stampa School, a fazer três ou dois ali, lances,
3: triplos.
2: Foram quatro triplos, hein? Acha-se que este poderá ser elemento de surpresa e o diferenciar dessa coletividade ou nem por isso?
3: Ele, como sendo um atleta ainda em idade júnior, podemos dizer que está a se afirmar bem. Porém, existem outras individualidades na equipa na equipa da Stampa que podem aparecer. Estamos a falar do caso do Soalé, do caso do Dolver. São atletas bem experimentados no basquete provincial e que podem fazer completamente a diferença.
2: Muito bem, Laís, o jogo vai começar com os árbitros número 13. Bom, nós ontem dissemos que essa arbitragem número 13, 3 e parece um 1, né?
3: O número 13 é o Edson, que é um árbitro que está associado à associação. Depois temos com o número 3, que é daqui. Bernardino Fundo, que é o árbitro principal deste jogo, que vai dirigir. É um árbitro com muita experiência, muitos anos de basquetebol a apitar, já esteve em grandes palcos, já apitou inclusive nacionais de basquetebol, e vem aqui comandar esta tripla, que esperemos que seja imparcial e que não apareça no jogo. Deixe os atletas, que são os donos do espetáculo, brilharem.
2: Acima de tudo, nós queremos é ver um bom basquete a realizar-se aqui no pavilhão de desportos. Ontem também fizemos menção à presença de uma mulher nos relatos, aliás, não no relato, mas sim no apito, né, destas provinciais de basquetebol, nós a dizermos também que isto servia mais para evitar aquilo que é a presença do género feminino nesta modalidade, principalmente na arbitragem.
3: É bom experimentar, precisamos de mais mulheres a apitar, precisamos de mais mulheres a dirigir. Ela não está nesta final, mas ela é uma das árbitras que apitou a final dos femininos. Então podemos dizer que participou e participou bem neste campeonato provincial.
2: Muito bem, Laís, nós já lançamos os primeiros dados para esta final de basquetebol, que vai colocar frente a frente dentro de instantes as equipas Mataca de Lixinga e a equipa Stampa School também de Lixinga. As equipas, depois dos exercícios de aquecimento, recolheram ali então os bancos técnicos para receberem as últimas indicações, e a tropa daqui a pouco vai entrar para fazer então estes 40 minutos que nós queremos acompanhar com o relato desportivo aqui no canal desportivo da Rádio Moçambique, nesta noite de basquetebol aqui a partir de Lixinga. Estes foram os primeiros dados, os atletas já reentram, assim podemos dizer, aos retângulos, ou melhor, ao retângulo de jogo aqui no pavilhão de desportos de Lixinga. Não sei por aí, El Comandante, avançamos e continuamos com a emissão por aqui ou regressamos à sede para mais motivos?
0: Bom, regressamos daqui a pouco. Mércio, João, para já vou deixar ficar aqui aquilo que vai ser a programação para esta noite, portanto para este período último, para domingo.
2: Muito bem, então daqui a pouco regressamos para o relato desta partida.
0: Certo, até já. São neste momento 21 horas e 28 minutos, canal desportivo da Rádio Moçambique. Estamos, portanto, estamos em contacto com Mércio e João, portanto, a partir de Lixinga, para nos trazer as emoções do desporto, portanto, neste período último para domingo, hoje dia 26 de julho, para o ano 2026. Bom, tal como disse, eu sou Agostinho Leice. Daqui a pouco voltamos a Lixinga ao encontro de Mércio e João, para já saiba que quando forem 23 vamos trazer um resumo informativo. Será, portanto, o nosso último espaço reservado à informação do desporto para o dia 2, domingo 26 de julho de 2026. Para já, a nossa saudação em jeito de música e na voz de Buca, chama-se Perdoa. Boa noite, bom domingo, bom descanso.

0: chama a atenção, larga para Rosales Jumis, mete para entrar no garrafão, lançou, a bola entrou, saca o número 13, Eduardo Jongo Machaquene, Carlos Silva.
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3: Muito bem, estamos com 21 horas e 33 minutos. Vamos novamente a Lixinga, ao encontro de Mércio João. Creio que Mércio está atento, portanto, ao microfone para mais uma entrada aqui no canal desportivo da Rádio Moçambique. Mércio, uma vez mais, boa noite.
4: Uma vez mais, boa noite, numa saudação que estende-se outra vez para o ouvinte. RM Desporto vai começar o espetáculo de basquetebol para a final, aqui a partir de Lixinga. O som continua a ser estrondoso por parte deste sinal montado aqui no pavilhão de desportos de Lixinga. Bom, mesmo a dificuldade, professor, que tivemos ontem, prevejo que hoje também será do mesmo tipo. As duas coletividades a apresentarem ali calções, camisetas ou então os coletes, se preferirmos, sem numeração na parte frontal. Isto ainda vai ser a doer até o fim.
5: Ainda vai ser a doer, sim, mas como dizíamos ontem, já existem instruções para que as equipas tenham, pelo menos na camiseta, o número na parte frontal, para evitar, para facilitar a visualização de todos os intervenientes no que concerne a sua identificação. Está tudo a postos. Temos ali o árbitro principal pronto para fazer o lançamento da bola ao ar, que dará início a esta grande final. Para saltar, temos o Weldon por parte da equipa do Stampa e o Vitor da equipa do Matacas.
4: É verdade, vai começar. Bola ao ar e já lá foi feito o primeiro lance. Começa o espetáculo para si da final do basquetebol na cidade de Lixinga, para esta final do Campeonato Provincial de Basquetebol. Lá vai então a começar a equipa de Matacas por intermédio de Mateus. Já segura a bola ali, vai colocar em 1, 2, 3, 4. Lança o chão! Mapesar e lançou, a bola caiu lá no cesto para os dois pontos da equipa de Mataca. Lá vai a resposta da equipa de Stampa. Recuperação por parte de Mateus da equipa do Mataca. Lançou, chua, mas a bola já tinha ali se apitado. O que é que aconteceu? Vale.
5: Dois pontos e falta.

0: dois pontos e falta. Foi um contra-ataque rápido, a equipa do Matacas. O Mateus ganha a bola, faz um passe para o colega que na sua entrada faz dois pontos e falta. Neste momento, 4 para Matacas, 0 para Stampa.
1: Muito bem, lá vai então para o lançamento livre na circunstância. Bem-vindo, está ali no garrafão. Ali no interior do semicírculo, aguarda a bola então, aguarda pela recepção da bola, já recebeu, vai ali fazer um triple, vai olhar para a tabela, lançou, não cai, recuperação de bola, é por parte da equipa do Stampa que vai sair a jogar sobre o círculo central, ali onde está então aquele jogador da equipa do Stampa na circunstância, o camisola número 4, é o 14, Juni segurou, fez um passe para o seu colega da equipa na circunstância, o Delver, recuperação de bola por parte de Mataca, vai cair a jogar então sobre o corredor lateral direito, por intermédio daquele jogador que não conseguiu ver bem aqui a camisola, que seja o camisola número 1, lançou a bola, rolou no ar, não entrou. Recuperação de bola é por parte de Welton, da equipa da Stampa. Já lançou de forma direta para o seu colega da equipa na circunstância. Johnny segurou, passou para o seu colega da equipa. Este aqui é o Dolver. Dolver devolveu para o seu capitão. Passou para o corredor lateral esquerdo. Lá onde vai tentar entrar. Faz um lance, estimulação. Johnny já segurou. Lançou a bola, rolou no ar. Entrou, Mataca e segurou. Segura o Matacas. Vai sair a jogar a equipa de Matacas. É para o ataque. Lá onde encontra-se então o camisola número 1 na circunstância. O Malpensani. Este aqui lançou para o corredor lateral direito. Ainda da zona do ataque então da equipa do Matacas, já lançou para o corredor central, onde está Mateus, 1, 2, 3, lança, mas é importunado no ato do lance.
0: No ato em que entrava, fazia a sua penetração para o sexto, é puxado a mão, sofre falta, os árbitros viram, apitaram, tem direito a 2 lances livres o Mateus.
1: Lá vai então Mateus no garrafão, a onda barulhenta dos Matacas, aí está professor.
0: Aí está a onda barulhenta dos Matacas, começou e hoje estão próximos de nós. Para além do som, teremos esta situação da claque dos Matacas.
1: Muito bem, lá vai então o primeiro lance convertido por parte de Mateus. Vai no segundo lance livre, Mateus. Vai ali então olhar para a zona da tabela. Já lançou para a bola rolar e não entra. O último a tocar na bola ali foi o homem do Matacas. Por isso que reposição de linha de fundo por parte da equipa de Academia Stampa.
0: Com Dolver a conduzir o ataque. Passou para o Suolé. O Suolé, há uma tentativa de organizar
1: a jogada. Recuperação ali então por parte da equipa das Stampas por intermédio do camisola 20. É o Mateus, tentou colocar ali no garfão. Recuperou a equipa da Stampa, vai sair a jogar em velocidade. E olhou, colocou, rolou, não entrou! Suolé! Quando é assim, recuperação é da equipa do Matacas, vai sair a jogar calmamente sobre o corredor central. Ultrapassou a divisória, está ali então no zona do ataque, onde encontra-se na circunstância o camisola bem-vindo. Camisola número 13 nas costas, passou para o seu colega da equipa. É o Mateus, este aqui que direcionou para o seu colega. Lança, a bola não entra, o árbitro apita.
0: Mais uma falta. A equipa de Matacas vem hoje com muitas penetrações a dar ou a encher de faltas logo neste início do período. A equipa do Stampa que estivesse sem soluções para travar essas penetrações.
1: Mas um lance livre, prevejo que seja isso, professor.
0: O árbitro diz que foi. O atleta fez o passe, então não são 2 lances livres, mas sim reposição final.
1: Reposição de fundo ali então para a equipa de Matacas. Para esta incursão vem aquele jogador que daqui é difícil identificar.
0: Um apesar
1: vai para lá então na linha de fundo da zona. A tabela então defendida pela equipa da Stampa. Já ali então aguarda a bola que está na mão do árbitro. Apesar já recebeu, vai procurar por uma linha de passe, encontra Vitor. Vitor lança, saco, 2 pontos.
0: 2 pontos para Vitor.
1: Está 7 para Matacas de Lixinga, 0 Stampa School. Quem diria que seria nesse sofrimento para a equipa da Stampa School?
0: A equipa de Matacas entrou muito bem nesse jogo, vai fazendo penetrações de todos os lados, lançamentos, tentativa de lançamentos curtos, e vai convertendo muitos deles, enquanto que a equipa da Stampa começou mal, alguns turnovers, o que ainda não conseguiu fazer ponto, tal como ontem, entrou fria, e vamos ver se aquece e consegue, para ver se consegue entrar no jogo. É caso para dizer bom dia, Stampa, o jogo já começou.
1: Muito bem, lá vai então, depois do pedido de desconto de tempo por parte da equipa das Tampas, entrar-se para novamente colocar-se o jogo em dia. E só aqui uma colocação, amigo ouvinte do canal desportivo da Rádio Moçambique, é que não temos um marcador eletrónico. Quando é assim, é complicado, mas não conseguimos controlar o tempo de forma regressiva, mas temos aqui a marcação de pontos no nosso cronômetro. Está 7 para Matacas, 0 para a equipa de Stampas. Primeiro período desta final do basquetebol. Lá vai então a equipa da Stampa, por intermédio de Salé, que passou para o seu colega da equipa lá no corredor lateral direito, esquerdo. Tenta lançar a bola curta e não entra. Sai a jogar em velocidade na equipa Matacas, já ultrapassou a divisória. Lá vai então Mapezani, passou para o seu colega da equipa Camisola 13, Schwa! Bem-vindo, Marcou bem-vindo. Vai na resposta a equipa então da Stampa. Tenta sair ali por intermédio de Juni. Este aqui já recebeu, tenta colocar ali, mas é importunado. Por isso vai aos lançamentos livres, professor.
0: Sim, ele recebeu a bola ali dentro do garrafão, rodou, quando estava para subir foi puxado por um adversário. Os árbitros viram, marcaram falta.
1: Lá vai então com lance livre Juni. Vamos lá para tentar colocar ali pelo menos os primeiros pontinhos para a sua coletividade.
0: Vamos ver se é desta que começam a pontuar, mas não. Falha o primeiro lance livre. Continuamos 100 pontos da equipa da Stampa.
1: Lá vai então mais uma tentativa por parte da equipa da Stampa por intermédio de Juni. Segurou na bola, Juni. Vai ali olhar pela tabela, faz uma série de dribles. Lançamento curto. Segura ali então o homem da equipa do Matacas. Tenta sair a jogar na circunstância, uma pesada. Esta aqui lança para o seu colega da equipa lá no corredor lateral direito. Bem posto ali. Diga-se com uma postura bem grande. A equipa do Matacas. Lançamento para mais uns 2 pontos.
0: Mais 2 pontos para a equipa do Matacas, que vai enchendo o saco assim que a Stampa deixa.
1: Lá vai então na resposta da equipa da Stampa por intermédio do camisola número 9 na circunstância. Salé passou para o seu capitão Valdo. Valdo coloca ali em 11. O Elton segura a bola, vai rodar, lançou, bate no ar, não entra. Recuperação por parte da equipa da Stampa, de Matacas. Vai sair a jogar por intermédio de Mateus. Já segurou a bola, vai colocar aqui em seu colega de equipa na circunstância, o Vitor. Vitor lança, não lança, lança sim, saco!
0: Mais 2 pontos para a equipa do Matacas. Mais 2 pontos para a equipa do Matacas, que vai a cada lance, vai fazendo pontos. É diferente da equipa de Stampa, que continua nos turnovers. Ainda não marcou neste primeiro período.
1: Muito bem, lance ali então a beneficiar a equipa de Matacas. É reposição de bola sobre a corredor lateral então, esquerdo da zona defensiva. Lá vai sair a jogar então na circunstância Vitor, passou para o seu colega da equipa aqui no corredor lateral esquerdo, na zona mais interior, na circunstância Mateus, direcionou tudo então para ali na zona direita, onde chegava o seu colega da equipa, que importunou.
0: Falta atacante. Na tentativa de furar, o Mateus invade o espaço do defesa. E os árbitros apitam falta atacante.
1: Muito bem, quando é assim então, reposição de linha ali para a equipa da Stampa School sobre o corredor lateral esquerdo da zona defensiva, onde chega primeiro então Valdo, já segurou, passou ali então para Salé, que vai calmamente outra terceira divisória no primeiro período ainda então deste jogo da final. Valdo lança, a bola não cai. Recuperação por parte da equipa de Matacas com falta.
0: Parece que estão a entrar um pouco em desespero os atletas da equipa de Stampa. Lançou, não entrou. O jogador da equipa dos Matacas ganha ressalto e ele foi fazer uma falta desnecessária num momento em que não oferecia perigo.
1: Estamos com 13 para Mataca e 0 para a equipa de Stampa. Domínio total, territorial por parte da equipa dos Matacas. Lá vai então sair a jogar a equipa de Matacas por intermédio do Vitor. Segurou o olho ali então para o Garafão. Tenta entrar no entrenão, faz um passo atrasado para o seu colega de equipa na circunstância. O camisola número 13. Este é o Bem-vindo. Bem-vindo passou ali então para o Mapesar. Mapesar passou para o Vitor. Vitor recebeu, vai ali no Garafão. Lança a bola, não cai e ganha falta.
0: Ganha falta e continua a equipa de Matacas a pressionar com penetrações de todos os cantos e a equipa de Stampa sem argumentos para travar esta equipa de Matacas.
1: Vai ali então com o lance livre na circunstância o Vitor. Bom, algo curioso, o Vitor dança a ouvir a batucada, professor, ali por parte da claque dos Matacas. Quero acreditar que esta claque seja de lá do bairro de bairro de Mochenga.
0: Sim, sim, é a claque do bairro de Mochenga. O Vitor, como está numa noite sim, já fez vários pontos, então com o ritmo aproveita para dançar, para relaxar.
1: E ouça a batucada no RM do Esporto.
0: Temos o som da batucada ao ritmo do jogo dos Matacas. Vamos ver se... Opa! Vale está o primeiro... Os primeiros pontos da equipa da Stampa, que é logo um triplo.
1: Muito bem, lá então estão os primeiros 3 pontos por parte da equipa da Stampa. Vai então o ataque, a equipa da Matacas ganha falta ali com reposição lateral para a equipa de Matacas de Lixinga. Vai sair a jogar então sobre o corredor lateral esquerdo da zona do ataque. Na circunstância, o camisola 1 desta equipa dos Matacas. Bom, 5 faltas cometidas por parte da equipa do Stampa, por isso vai ser ao lançamento livre.
0: Sim, neste primeiro período a equipa do Stampa já cometeu 5 faltas coletivas, então a partir de agora todas as faltas que sofrer vai direto aos lances livres, com a conversão do primeiro lance livre por parte do atleta Bem-vindo.
1: Muito bem, lá vai então Bem-vindo para mais um lance livre. Olha ali para a tabela. Vai lançar saco. E mais um. Está 15-16 a favor da equipa dos Matacas. Já tem esta equipa da Stampa School de Lixinga. Lá vai então a equipa da Stampa a correr sobre o corredor lateral é direito. Lançou para a esquerda, ali onde chega primeiro então o Salé. Lançamento, bola rola no ar, não entra. Recuperação por parte da equipa dos Matacas por intermédio de Vitor. Controla a bola, não controla dentro da quadra.
0: E era mais um contra-ataque das equipas de Matacas. Só que o Bem-vindo não conseguiu controlar a bola dentro do campo. Os Matacas mais perigosos nessa altura.
1: Olha ali então a equipa da Stampa a sair a jogar sobre o corredor lateral esquerdo. Devolveu ali então para o corredor central, onde chega primeiro o Valder. Este aqui faz um passe direto para o seu colega da equipa, que foi importunado quando tentava entrar no garrafão.
0: Não foi falta, mas sim foi reposição. A bola saiu na sua penetração. O atleta acaba escorregando e bola para a equipa da Stampa.
1: É aqui onde mora a sua equipa, nós somos o RM do Esporto. Valdo segurou, vai jogar então a equipa da Academia Stampa aqui no corredor lateral direito. Tenta fazer um passe, é isso mesmo que ele consegue fazer então para Johnny. Johnny segurou, devolveu para o Valdo. Entra ali no garrafão, vai lançar saco.
0: Mais 2 pontos para a equipa do Stampa. Como ontem, hoje eles acordaram tarde, só que encontraram uma equipa de Matacas que veio desde o início do jogo concentrada e já está longe.
1: Lá vai Vitor, tenta, o triplo não cai. Recuperação de Salé, foi importunado, professor.
0: Foi importunado pelo Rajabo. Quando o Salé tentava sair no contra-ataque, foi uma falta inteligente. O Rajabo fez a falta, travou o contra-ataque. E reposição de bola para a equipa do Stampa. Nesse momento, enquanto isso, a equipa do Matacas já reorganizou a sua defesa.
1: Muito bem, corremos com o seu coração, corremos com tudo, corremos com tudo e mais um pouco. É a final masculina dos campeonatos provinciais de basquetebol, aqui na província de Viasa. Recuperação de bola então, ou melhor, reposição de bola ali então para a equipa da Stampa. Sobre o corredor lateral esquerdo, ali ainda da sua zona defensiva, marcação homem a homem, é feita ali pelos Matacas.
0: Sobe a defesa, a equipa dos Matacas, sente que a equipa da Stampa está com dificuldades para entrar no jogo, então quero aproveitar para ver se... Vai marcando, vai fazendo, aumentando a sua diferença pontual.
1: Lá vai a equipa da Stampa, depois a bola é tirada quando ia a boca ali do cesto.
0: Sim, o Soalé penetrou, passou por muitos, pensou que já não tivesse mais nenhum adversário. Quando lançou a bola, o Vitor foi tirar a bola.
1: Saco!
0: 3 pontos, Dolver.
1: Dolver faz mais um triplo para a equipa da Academia Stampa School de Lixinga.
0: Acordou a equipa de Stampa, vamos ver por quanto tempo.
1: É verdade, lá vai para mais um ataque então a equipa da Stampa sobre o corredor central. Passou para o corredor lateral esquerdo aqui onde encontra-se na circunstância o camisola número 3, Dolver. Lançamento para tentar ganhar os 2 pontos, não consegue. Recuperação de bola então por parte da equipa das Matacas. Sai a jogar por intermédio, o time apesar, ultrapassou a divisória. Com a sua mão esquerda faz o drible da bola, faz um passo ali para a segunda linha de equipa. Este classe para a zona interior, Salé recupera. É para a equipa da Academia Stampa, segundo que vai sair a jogar calmamente. Com um drible aqui, drible ali, com a sua mão direita e esquerda. Ultrapassou a divisória, faz um passo para Valdo, já lançou, saco, não entra!
0: Entrou! Mais 2 pontos. Como ontem, volto a repetir, a equipa do Stampa começou, começou a fazer os pontos tarde, mas agora que começou já reduziu a vantagem, aquela desvantagem que tinha. Fim do primeiro período, são 16 pontos para a equipa dos Matacas e 10 para a equipa de Stampa.
1: Muito bem, termina o primeiro período com este resultado de 16 para a equipa de Matacas, 10 para a equipa da Stampa. Jogo corrido do primeiro segundo ao fim do décimo.
0: Jogo corrido, muita intensidade. A equipa de Matacas entrou bem, fez os 6 pontos, abriu uma diferença de quase 10 pontos. A equipa da Stampa, quando aqueceu, puxou a si e foi fazendo alguns cestos, reduziu a desvantagem. Neste momento, no final do primeiro período, são 16 pontos para os Matacas e 10 para o Stampa.
1: Um jogo ainda quente. Já lá falávamos sobre a rivalidade destas duas coletividades, professor. Neste dia de hoje em que as coisas estão boas aqui no pavilhão de desportos, nem parece noite.
0: Nem parece noite de domingo. Logo na cidade de Lixinga, que é caracterizada por noites calmas, hoje temos este pavilhão muito agitado para o que é normal.
1: Muito bem, daquilo que viu desde o período da manhã, tarde, noite, ontem, hoje, foi uma boa montra de basquetebol.
0: Temos basquete em Lixinga, temos muito basquete em Lixinga. É muita pena não ter começado antes, mas assim que começou esperemos que não acabe. Neste momento está para iniciar o segundo período, a equipa de Matacas já é dentro do campo. A equipa de Stampa School ainda nas últimas indicações do seu treinador. Precisam realmente dessas indicações, pois eles não estão a produzir como o treinador esperava e por conta disso saíram do primeiro período com uma desvantagem de 6 pontos. Volta a equipa de Matacas para o jogo com o mesmo 5 que iniciou. Enquanto na equipa de Stampa há uma alteração, a entrada do Ed, aquele que foi o ponto diferenciador do jogo de ontem.
1: Muito bem, um quebra-cabeça é deste então para os triplos. Lá vai sair a jogar então a equipa da Stampa com ali na circunstância o
0: Welton.
1: Passou ali de forma rápida para Salé, mas foi ali em infração no passos.
0: Foram passos, o atleta Soalé ao pegar a bola, cometeu ali uma transgressão, fez passos, o árbitro viu, apitou.
1: Muito bem, quando é assim então sai a jogar a equipa dos Matacas por intermédio de Mapesar, lançou para o corredor lateral esquerdo, recebeu aqui no corredor lateral, ou melhor, lançou para a direita e recebeu na esquerda, recuperação de bola ali então por parte da equipa da Stampa School, por intermédio daquele jogador que depois, bola presa,
0: houve uma disputa de bola. Bola para a equipa dos Matacas. Continua no ataque.
1: Sai a jogar então a equipa dos Matacas por intermédio de... Aquele é Mapesar, não
0: é? É Mapesar, sim.
1: Forte, muito forte. Aquele deve ter ido ao ginásio na manhã de hoje para fazer bem este jogo.
0: É um jogador que é muito físico. Ele trabalha muito bem o seu físico. É um jogador com boa com boa postura,
1: com muita disciplina também. Lá sai a jogar então a equipa dos Matacas com um lance triplo de Mateus que não cai. Recuperação de bola então por parte da equipa do Stampa. Ultrapassou a divisória, vai sair a jogar, recupera ali então a equipa dos Matacas. Recuperação com um contra-ataque rápido ali então, ultrapassa a divisória o Vitor, depois perde a bola com o tempo, recupera então quando é assim a equipa do Stampa, sai a jogar calmamente ali no corredor lateral esquerdo. Quem é aquele, professor?
0: É o Soalé.
1: O Soalé recuperou, driblou com a sua mão então esquerda, vai tentar ali colocar em seu colega da equipa, na circunstância aquele que está lá no corredor lateral esquerdo, passou para o 11. Este aqui é o Elton, lança dois pontos. Está 16-12 a favor da equipa dos Matacas. Foi ao ataque.
0: Bem-vindo para o ataque, passa para o mão pesada.
1: Lá vai então, apesar de Bilô, passou para Bem-vindo. Bem-vindo meteu ali então para a zona interior, onde está na circunstância o Mateus. Lançou para o seu colega da equipa, mas depois reclamação com alguma razão, pois ele já tinha largado a bola quando fez a simulação do que ia lançar.
0: O banco de Stampa não acredita que tenha sido falta, por isso reclamou desse jeito.
1: Quem manda é o árbitro, já assinalou lances livres para a equipa do Matacas Futebol, não futebol, mas sim basquete de Lixinga. Sai ali então com lance livre na circunstância, Vitor segurou, vai driblar, lançou, cai sem máculas, ringue-chá. Estão ali então mais um pontinho para a equipa dos Matacas, 17-12 a favor da equipa ali então do Matacas. Lá vai Vitor para mais um lance livre, não cai não. Recuperação é por parte daquele seu colega de equipa, quero acreditar que seja Mateus. Lançou ali então para o seu colega de equipa, na circunstância, bem-vindo, lançou para o Mateus, ali na linha dos 6-25, depois recebeu aqui o seu colega de equipa, na circunstância, bem-vindo, passou para a bola, bater no ar, não entrou. Recuperação por parte de Mapesar, lançou para o corredor lateral direito, e vai aqui, vai ali, depois entrar no garrafão, no bem-vindo, passou para o Camisola, Mapesar, mais uma falta.
0: O árbitro apitou falta, mas volta atrás e corrige porque percebeu que não foi falta. O atleta da equipa de Stampa salta com as mãos no ar, não faz nenhum movimento, a bola vai bater nele e o árbitro equivocou-se, apitou falta, mas voltou atrás.
1: Ela fazer um sinal ali de quem quer dizer foram mãos de manteiga por parte do Mapesar. Enfim, lá vai sair então a jogar. Estamos no segundo período desta final do basquetebol, dos campeonatos provinciais de basquetebol que termina hoje aqui em Lixinga, que iniciaram ontem. Já lá dissemos também que já lá foram então premiados alguns dos atletas que não poderiam estar aqui até esta hora, principalmente para os juvenis e alguns juniores. Lá vai sair a jogar então a equipa dos Matacas, ali sobre o corredor lateral direito, por intermédio daquele jogador que está naquela zona. Já lançou para Bem-vindo, Vitor recebeu, lançou ali para o Camisola, uma pesar, lança saco!
0: Mais dois pontos. Mais dois pontos para o Matacas. A equipa dos Matacas continua a fazer a sua pontuação, embora um bocado mais baixo agora, mas continua na sua pontuação.
1: Incursão ofensiva por parte da equipa ali dos Matacas, vai ali levar a bola, na circunstância o Vitor, quero acreditar, não é Vitor, é o Bem-vindo, lance!
0: Dois pontos para Berenice. Berenice entrou a substituir o Mateus e
1: vai sair a jogar então a equipa da Stampa School, sobre o corredor lateral de esquerdo, lança ali no triplo, não entra, recuperação, depois a bola é tocada quando ia em direção ao aro e não pode acontecer.
0: É falta, o árbitro diz que no ato do lançamento, o Vitor na tentativa de desarme, ao invés de bater na bola, bate nas mãos do atacante, então dois lançamentos para a equipa da Stampa.
1: É para o Camisola número 15, não é?
0: É o Camisola número 15, sim. Ele que é um atleta também de júnior, o Trovoada.
1: Lançamento, saco. Bom, professor, há de se dizer que aquele cesto do top norte, ou melhor, top sul, não está muito a nos ajudar, pois, bom, parece estar algo rasgado ali que não dá para ver quando os cestos caem com hesitidão, né?
0: O cesto soltou algumas pontas e a dar-nos um pouco de dificuldade para perceber se as bolas entraram ou não. Acredito eu que no final da primeira parte os árbitros irão corrigir esse aspecto para que o jogo retorne sem dificuldade, pelo menos com relação a este ponto.
1: Muito bem, numa altura então em que a equipa da Tampa vai sair a jogar, é sobre o corredor lateral direito, está a 21 para a equipa dos Matacas, 15 para a equipa da Tampa Sul. Lá vai sair a jogar então, Suala Jali driblou, passou para o seu colega de equipa, Ed, este que tenta saltar no triplo, não entra, depois recuperação e chua! Para mais dois pontos para a equipa da Tampa, reparada a resposta, sai a jogar então ali a equipa da Tampa, sobre o corredor lateral esquerdo, onde encontra-se Suala, ultrapassou a divisória, olha ali então para a frente, tenta fazer o drible, faz ali uma marcação a mão então a equipa dos Matacas, lá lançou no triplo sobre o corredor lateral esquerdo. Fá! Dolivar!
0: Num piscar de olhos, a equipa do Stampa reduz a diferença somente para um ponto, fruto da entrada mais viva dos que vieram do banco. E a equipa de Matacas ainda não refrescou, apenas fez uma substituição e deve estar a pagar o preço disso.
1: 20-21! É basquetebol, quem diria!
0: Há pouco estava uma diferença de 10, agora ficou apenas um ponto.
1: Pedido ali desconto de tempo por parte da equipa do Stampa.
0: A equipa de Matacas.
1: É, Matacas.
0: O seu treinador, ao perceber que perdeu o controle do jogo, não quis deixar a coisa fugir, pediu um minuto para ver se consegue concentrar os seus atletas e eles voltam a entrar nos carins.
1: Muito bem, lá vão então para mais uns minutinhos de jogo aqui no pavilhão de desportos de Lixinga. Regressou à quadra com alguma pressa ali a equipa dos Matacas, é?
0: O treinador deu as instruções, mandou os atletas para o campo para ver se eles mudam a postura e voltam àquela postura inicial quando estavam a converter muitas tentativas que faziam.
1: Lá vai então a equipa de Matacas com a bola reposta por intermédio do Bem-vindo. Segurou, colocou seu colega de equipas que lançou direto aqui para o corredor lateral esquerdo, onde encontra-se Vitor. Lança, bate no aro, roda no Endra. Recuperação de bola então por parte da equipa do Tampa, por intermédio do camisola número 13. Esta aqui é Dolivar. Dolivar recebeu, passou para o Suale aqui no corredor lateral esquerdo. Passou ali para a zona central, onde encontra-se o camisola 13. Esta aqui é Dolivar. Recebeu, passou para Eddie. Eddie vai ali ser bem marcado. Bola cai fora.
0: É bola para a equipa de Stampa.
1: É bola para a equipa dos Panzer. Stampa para Ed. Recuperou, colocou ali seu colega de equipa. Recupera agora sim. A equipa de Matacas vai calmamente ali então para a zona do ofensiva, onde chega primeiro na circunstância. Uma pesar. Passou para o seu colega de equipa. Este aqui que lança, mas é importunado. Vitor.
0: O Vitor mete um drible para a linha do fundo. Sente a presença do defesa. Faz uma rotação. Faz. A bola não entra, mas sofre falta. Tem direito a dois lances livres.
1: Lá vai então Vitor com um lance livre. Lança o primeiro, não converte.
0: Faz jogo, Vitor. Provavelmente deve estar distraído. Já vamos a meio do segundo período. E ele tem quatro jogadores que ainda não mexeu. Somente uma substituição.
1: Lá vai então a recuperação por parte de Ed. Já driblou, tentou ultrapassar a divisória. Depois a bola tocada por fora das quatro linhas.
0: Há uma reclamação por parte do banco do Stampa. Acreditavam que a bola fosse deles, mas o árbitro confirma que não, é bola dos Matacas.
1: Numa altura em que sai Ed para a entrada de...
0: Sai o Suale.
1: Salomão.
0: Sai o Suale.
1: Ah, sai sua lei para a entrada de Salomão.
0: É um dos jogadores que ainda não tinha sido substituído na equipa do Stampa. Sai, vai apanhar ar. É um jogador muito fundamental para esta equipa.
1: cancelou o placar. Vai sair a jogar então ali a equipa dos Matacas. Uma recuperação de bola por parte da equipa do Sampa, por intermédio daquele jogador que está ali então na zona defensiva. Contemporiza na circunstância o camisola 13, Dolliver. Passou para o seu colega de equipa. Agora sim, é Dolliver que segurou. Passou para o seu colega de equipa na circunstância. O camisola 6, Salomão. Este aqui tenta fazer um passe, consegue. Ali então segura a bola o homem da equipa do Sampa. Passou para Ed na zona central. Passou aqui então para o corredor lateral esquerdo, onde encontra-se na circunstância o Welton. O Welton vai ali no garrafão, lança, saco! E vai na frente a equipa de Stampa.
0: Pela primeira vez passa para frente a equipa de Stampa nesse segundo período. A equipa de Matacas praticamente desapareceu do jogo. Há muito tempo que não faz ponto.
1: Isso é basquete, isso é basquete, isso é basquete. Lá vai mais uma ação ofensiva então por parte da equipa do Tampa, por intermédio do camisola número 13. Lança a bola, entra.
0: Falta e dois. Muito bem o Dolver. Quando vai penetrando, percebe que o seu adversário está muito próximo, encosta para tirar a falta, tira a falta e depois disso faz os dois pontos.
1: Possibilidades de chegar a mais um ponto ali para serem três a equipa do Stampa, quem diria? São 24. Bom, o ponto foi validado, não é?
0: Foi validado, sim.
1: Foi validado, então tem direito a mais um.
0: A mais um lançamento.
1: Lance livre. É mesmo isso? É mesmo isso, então vai ali na linha do garrafão, no semicírculo, na circunstância. Ali o camisola 13 da equipa Dolliver da Stampa já recebeu a bola, vai driblar ali, vai olhar para a tabela, lança a bola, não entra. Recuperação por parte então da equipa dos Matacas, vão no ataque por intermédio de Baren. Esta aqui lançou para o seu colega da equipa, deixou ali então de forma curta para Mateus, já recebeu, não é Mateus, é uma apesar, tenta ali lançar, é desequilibrado, recupera, lança a bola, não cai.
0: Sofre falta o Moapesar. Na primeira penetração tenta, é desarmado, não desiste, recupera a bola, volta a subir, sofre falta. Vai neste momento para os dois, para a linha de lance livre, para tentar converter os dois pontos que possam ajudar a equipa dos Matacas desta vez a voltar a reduzir a desvantagem.
1: Lá vai então na circunstância, mas apesar já segura a bola, vai olhar ali pela tabela, triplou, vai lançar a bola.
0: A bola, o lançamento fica curto, bate na parte frontal do aro e não entra.
1: Não entra, mantém-se 24 para a Stampa, 21 para a equipa dos Matacas. Mais um lance livre ali, então o último na circunstância para a equipa dos Matacas. Boa pesar, lançou agora, saco! 22-24.
0: Muito bem ali o Montpesar. Falhou o primeiro, corrigiu no segundo, marcou um ponto, reduziu a desvantagem.
1: Lá vai então mais um ataque da equipa de Stampa. Não chega com perfeição. Sai a jogar então a equipa de Antes Matacas. Ultrapassa a divisória na circunstância. O camisola número 5. Este aqui é o Antoninho. Lançamento. Uá! 24 no gol do placar.
0: Voltou de novo os Matacas a marcar, a animar o jogo. Com os seus pontos vem aí o som da sua claque.
1: Isso é a doer até o fim. Lá vai então Dolliver, lançou, bate no ar, não entra. Recuperação por parte da equipa dos Matacas. Está a jogar por intermédio, vai apesar. Já chegou no garrafão. Lance, saco!
0: Ah, ali, muito espetáculo aqui. Tivemos uma pequena turbulência.
1: Incidente, né?
0: Incidente.
1: É.
0: Os espectadores estão vivos com o jogo.
1: Muito bem. Bom, reviravolta outra vez no placar. Numa altura em que entra aquele jogador da equipa do Stampa, mas tempo esgotado de ataque.
0: 24 segundos esgotados. Boa defesa dos Matacas. Não permitiu com que a equipa de Stampa tivesse a oportunidade de ir ao sexto. E quando assim é... bola para os Matacas.
1: Vai lá então com rapação a equipa dos Matacas sobre o corredor central, já pegou Vitor. Não é Vitor, é o camisola 5 na circunstância. Antoninho segurou, colocou em seu colega de equipa, mas o árbitro considera alguma infração e termina o segundo período.
0: Terminou o segundo período com vantagem dos Matacas, mas diferente do primeiro período, a equipa dos Stampa já veio mais ativa, já veio mais forte, já veio mais pressionante e com isso equilibrou o jogo para uma diferença de 6, passou para uma diferença de 4.
1: Muito bem, o que é que então... o terceiro e o quarto períodos, visto que o jogo ainda está quente.
0: O jogo ainda está quente. Vamos ao fim da primeira parte. Para quem viu os primeiros minutos, pensou que fosse ser uma vitória fácil para a equipa dos Matacas, mas a equipa do Stampa acordou e já está o jogo taco a taco.
1: Muito bem, a arbitragem?
0: Até agora sem muito discreta a arbitragem. Teve um e outro lance em que em algum momento fizeram alguma confusão, mas rapidamente foi reposta à justiça e quando assim é, só podemos parabenizar aos árbitros por também estarem bem no jogo.
1: Ora bem, Agostinho Laíssa, já se vai então o intervalo desta partida. Como é Basket Show, depois do jogo, ao intervalo, coloca-se a música com os artistas da cidade de Lixinga e arredores a abrilhantarem. É a altura do espetáculo musical no pavilhão de desportos de Lixinga, vulgo Aeroclube. Parou de tocar a batucada para se ver a música, a atuação de artista aqui da província de Niassa. Nós regressamos dentro de 2 minutos ou 3 no máximo para contar a história do terceiro e o quarto período desta final do basquetebol masculino, que está em 26 para a equipa dos Matacas de Lixinga e 24 para a equipa do Stampa. Até já.
2: Até já, Mércio. São 22 horas, 12 minutos.

0: chama atenção, larga para Rosales Jumis, meta para entrar no garrafão, lançou, a bola entrou, saca o número 13, Eduardo Jongo Machacane, Carlos Silva.
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3: Canal Desportivo da Rádio Moçambique, então, neste intervalo aproveitamos para ouvir música. 22 horas e 14 minutos.

0: Muito bem, estamos com 22 horas e 17 minutos. Voltamos esta noite, portanto, neste momento, a Lixinga. Vamos saber se o mestre já está preparado, então, para essa última parte. Uma altura em que estamos com 22 horas e 18 minutos. Mestre.
1: Numa altura em que os artistas encontram-se ali a fazer a reativação muscular para o arranque da segunda parte deste jogo da final, para o terceiro e quarto período desta final do Campeonato Provincial de Basquetebol da província de Niassa. Professor José Macamo, as equipas já estão a ser chamadas para a parte decisiva desta competição.
2: Sim, os árbitros já deram um minuto para as últimas indicações dos treinadores antes de retornar o jogo. As últimas indicações para este terceiro período, que pode ser determinante para o resultado final.
1: Rodou muito pouco a equipa de Matacas no primeiro e segundo período. Isso poderá ou não comprometer já na parte final?
2: Pode comprometer, pois os seus atletas, praticamente temos três atletas da equipa do Matacas que fizeram os primeiros 20 minutos, enquanto que a equipa do Stampa rodou toda a equipa, encontrou as soluções vindo do banco. Agora vamos ver se eles voltam com o primeiro 5 ou mantém aquele 5 que foi atrás do resultado e em algum momento até chegou a estar à frente do resultado, mas o Matacas virou o jogo, terminando com uma vantagem de 2 pontos.
1: Um jogo que vai colocar também o nervo à flor da pele. É a final é mesmo assim, as equipas querem ganhar. O que é que se apela? Qual é o truque de mestres para esta ponta final?
2: Muita serenidade, concentração, foco naquilo que são os objetivos principais da equipa, que é ganhar o jogo. E quem ganha esse jogo é campeão provincial. Se é campeão provincial, terá direito a representar a província no regional do próximo mês em Nampula.
1: Muito bem, as equipas então vão cumprir o segundo tempo deste jogo para o terceiro e o quarto período desta final que estamos a assistir, que estamos a acompanhar, que estamos a curtir a partir do pavilhão de desportos de Lixinga. Jogo começou com algo morno a entrada ali então da equipa da Stampa para o ataque, depois ganha falta inicial a equipa da Stampa para ali então reposição de bola sobre o corredor lateral direto.
2: Foi falta, passe para o poste, o defensor estava por trás, meteu a mão, não chegou na bola, só tocou e foi falta.
1: Lá vai então a equipa do Stampa, segundo sobre o corredor central, onde chega primeiro na circunstância o Jossa passou para o seu colega da equipa. Este aqui, o camisola número 4, não temos na constituição, já entrou ali, tenta fazer um passe para o Ed, recuperou o Ed, segurou, colocou lá então para o seu colega da equipa, recupera assim o grandalhão ali então da equipa do Matacas, que foi o ataque, depois importunado o Mapesar.
2: Mapesar, numa jogada de 1 contra 1, vai ao sexto. Na tentativa de fazer a bandeja, é puxado pelo atleta Jossi do Stampa. Resultado, falta. Tem direito a 2 lances livres.
1: Muito bem. É lance de livre ali então. É lance livre para a equipa das Matacas, que entram para esse terceiro período. Equipa de Matacas que entram nesse terceiro período determinados, ou melhor, determinada. A equipa entra determinada para fazer resultado positivo. Recebe ali então a bola do árbitro, Mapesar vai tentar fazer o toque sobre no aparcate, mas é sobre o peitão, vai lançar, saco, não entra, a bola roda ali sobre o aro, não entra, vai para a nova tentativa. Na circunstância, o segundo lance livre então pelo que tem direito, Mapesar vai receber a bola do árbitro dentro de instantes, já recebeu Mapesar, coloca sobre o peito, depois deixa ali então sobre o seu lado lado direito, vai fazer uma série de dribles, então sobrou o Parquet, não é Parquet, mas sim o Petão. Lançamento, saco, 27-24 para a equipa de Matacas. Recuperação de bola então por parte da equipa da Tampa, vai sair a jogar, vai ali tentar lançar, passos.
2: Com passos para o atleta Weldon, recebe a bola num corte, ao invés de meter drible, dá passos com ela e faz passos a mais, os árbitros viram e apitaram.
1: Quando é assim que ele diz obrigado, então a equipa dos Matacas vai sair a jogar por intermédio, bem-vindo Mateus. Mateus passou ali então para seu colega da equipa, na circunstância de camisola 7, esta aqui vai tentar lançar o Willard, não lança não, faz um passo ali curto para seu colega da equipa, recuperação de bola, é por parte da equipa do Sampa, vai sair a jogar ali por intermédio do Josse, bola presa.
2: A bola presa entre o Josse e o Mampesar. Um detalhe curioso é que o Mampesar é o único atleta no campo que ainda não foi substituído, ou melhor, que fez todo o jogo até agora. Enquanto a equipa do Stampa vem para esta segunda parte com três atletas com idade de júnior, mas a mostrarem que a idade são apenas números e eles estão capazes de jogar, estão ali no campo a mostrar isso.
1: Muito bem, recolocação de bola ali então para a equipa do
2: Matacas. Matacas, sim. Houve uma pequena confusão, provavelmente a mesa não tenha virado a seta no início do jogo, então houve um pequeno debate e chegou-se à conclusão que a bola devia ser dos Matacas.
1: Terceiro período dessa final então do basquetebol. Estamos em campeonatos provinciais de basquetebol da província de Niassa. Bola ali então para a equipa da Stampa, vai sair a jogar ali no seu corredor central então da zona defensiva, já ultrapassou a divisória aquele jogador da equipa dos Matacas do Stampa, não consigo ver daqui, passou para o seu colega da equipa na circunstância, o camisola 4, este aqui que não temos na constituição, já lá dissemos.
2: O número 4 da equipa do Stampa chama-se Onassis.
1: Quem, professor?
2: Onassis.
1: Onas.
2: Onassis.
1: Onassis. Muito bem. É que quando nos foi passada a constituição do 12 da equipa do Stampa, não tínhamos lá o registro. Mas já lá então vamos aqui recuperar o camisola número 4 por parte da equipa do Stampa. É o Onassis. Este então aqui, enfim, também fazer parte deste jogo numa altura em que estamos com 27 para a equipa dos Matacas, 26 para a equipa do Stampa. Lá vem então a equipa do Stampa sair a jogar sobre o corredor lateral ali a direito da sua zona defensiva. Lá vai então aquele jogador, passou para o seu colega de equipa na circunstância, o Welton. O Welton segurou, passou ali então para o seu colega de equipa, já ultrapassou a divisória na circunstância. O camisola 8, este aqui responde pelo nome de Josse. Josse tentava colocar a bola sobre o arro, mas foi tocada para fora da quadra.
2: Há mais uma substituição. Volta o Rajabo na equipa do Stampa. Sai o Antoninho. O Rajabo ficou quase todo o segundo, metade do segundo período fora, começou fora agora, acreditamos que volta fresco para melhorar ainda mais a qualidade de jogo da equipa do Stampa.
1: Mais dois lances livres para a equipa do Stampa.
2: Sim. O Anacês ganha uma bola por baixo da tabela, quando está a subir, na tentativa de desarme, o Berenice faz falta e vai à linha das linhas da cedida.
1: Tem possibilidades ali então da equipa de Stampa ir novamente para frente do marcador. O Onassis já recebeu a bola ali então do árbitro, vai agachar, lançou, lança saco, um ponto, 27 igual no placar. Vai ali então para o segundo lance livre. O Onassis já segurou a bola, vai fazer uma série de bilhas ali então sobre a zona do Betão, lançou, a bola não entra, recuperação então por parte da equipa dos Matacas, sem a jogar por intermédio do camisola 7, este aqui é o Willard. Willard passou para o seu colega da equipa, este aqui que faz uma série de dribles na circunstância é o Mapesar. Mapesar lançou para o Willard aqui no corredor lateral direito, já entrou ali então na linha dos 6-25, passou para o Mateus, depois para o Mapesar. Mapesar lançou ali para o seu colega da equipa, o Benesse faz uma série de dribles, faltam uns 3 segundos, 2, 1, 0, depois termina o tempo de ataque.
2: 24 segundos, boa defesa da equipa do Stampa, não permitiu com que houvesse penetração fácil ou lançamento fácil. Como resultado disso, ganhou a bola.
1: Lá vai então o ataque, a equipa dos Tampas, gol por intermédio, camisola número 8 na circunstância. Jossa recebe, faz uma série de dribles, mas o passo é lindo para Eng. Eng recebeu, vai tentar entrar sobre o grafão, infortunado, por isso é a jogar então ali a equipa de Matacas, por intermédio de Willard, faz uma rotação sobre si, faz um giro, passa ali então para o seu colega de equipa na circunstância, o Mateus, já recebeu, entrou no grafão, lança fraco, fraquinho, recuperação por parte da equipa do Tampa, sai a jogar por intermédio de Eng, ultrapassa a defesa, faz um passo ali então para o Joss, Joss entra no garrafão, lançamento, toca no tabela, não entra, recuperação é por parte da equipa dos Matacas, ultrapassa a divisória na circunstância, Mateus, lança não, foi tocado,
2: é falta, o jogador número 20, o Mateus ganhou o ressaldo na sua tabela, saiu, viu o espaço, saiu em drible em direção à outra tabela, na tentativa de fazer um coast-to-coast, quando já ia fazer a sua bandeja, é oportunado. Dois lances livres para a equipa de Matacas, vê se consegue desempatar o jogo.
1: Empate no placar, patucada a rugir para a equipa dos Matacas.
2: É isso mesmo, a claque do Matacas a tentar empurrar a sua equipa para frente, para ver se eles conseguem sair deste jogo com a vitória.
1: Mateus vai ali então sobre a linha dos lançamentos livres, está dentro do semicírculo do garrafão, tem dois lances livres sobre a sua frente, 27 igual no placar. Lá vai então a equipa dos Matacas diante da equipa dos Tampas Gol de Lixinga, todas as equipas são de Lixinga, lutam para ter acesso à vaga então do regional. Lá vai então Mateus, já segurou a bola, vai fazer o primeiro lance, a bola não entra,
2: falha o primeiro lance livre. O Mateus lançou, a bola bateu ali no ar e não entrou. Assim, vamos para a segunda tentativa.
1: Vai então para a segunda tentativa o Mateus. Recebe a bola por parte do árbitro. Vai fazer uma série de triples então sobre a zona do garrafão. Lance, chua! 28-27. Sai a jogar então a equipa da Tampa por intermédio daquele jogador que não conseguiu identificar daqui. É o Ang. Ang passou para o seu colega de equipa. Na circunstância era o Elton, mas toca mal, a bola cai lá fora da quadra.
2: No momento em que há substituições na equipa dos Matacas, sai o Berenice, entra o Vitor, sai o Bom Pesar, aquele que era o único que não tinha sido substituído até o momento, para o seu lugar entra o número 17, que é um atleta júnior também, mas com boa estatura física.
1: Muito bem, de resto é que esta equipa dos Matacas tem quase todos os atletas com uma boa estatura física, hein?
2: São jovens esportistas e que gostam daquilo que fazem. E quando é assim, eles tentam manter o seu corpo em forma.
1: O frio também a começar a invadir aqui. É noite.
2: O nosso campo é semi-coberto. Dos lados vai começando, a temperatura vai baixando e mesmo aqui na nossa cabine vai se fazendo sentir.
1: Salva o professor ali o cachecol e o agasalho bem marcado até aos dentes, hein?
2: Só não aprende quem não quer. Depois do frio que sentimos ontem, hoje não podíamos vir bem agasalhados para não sofrer consequências deste frio.
1: Muito bem, sai a jogar então a equipa de Matacas, que adianta-se no marcador, está 29 para a equipa dos Matacas e 27 para a equipa de Stampa. Stampa sai a jogar por intermédio de Ang, faz uma série de dribles, passa ali ao Joss, Joss já recebeu no garrafão, faz um passe para lá na zona externa da zona do ataque, recuperação por parte então da equipa dos Matacas, vai ali ao ataque na circunstância, uma pesar, esta que tenta lançar, não lança nada, a bola cai lá fora.
2: Bola.
1: Foi pertencer à equipa do Stampa.
2: O árbitro, posição. Sim, o árbitro pareceu meio confuso, sem perceber quem tinha sido o último a tocar na bola, mas depois, com a ajuda dos seus colegas, deu a indicação correta.
1: Muito bem, mais dois.

0: mais 2 pontos para a equipa de Matacas numa demonstração clara daquilo que é contra-ataque. Ganhou o ressaldo, olhou para frente, viu o seu colega sozinho, lançou a bola e o Willard sozinho não tinha mais nada de fazer a não ser mais 2 pontos.
1: Vai tentar sair então na resposta a equipa do Stampa por intermédio do Salé, este aqui recentrado, vai ali fazer uma rotação, passa, faz um passo ali para o seu colega da equipa na segunda chance, o Dolver. Dolver para o seu colega Joss. Joss, este aqui passou para o corredor lateral direito, voltou para o Joss, este aqui faz um lance triplo, não entra, recuperação por intermédio do camisola número 11, Joss. Joss não recupera nada depois da bola recolhida ali por parte dos homens da equipa dos Matacas, mas mesmo assim a arbitragem paralisa o jogo.
0: O árbitro principal fundo considera 2 pontos, pois o homem dos Matacas na tentativa de desarme acaba tocando ali no cesto e o Bernardino fundo considera um toque suficiente para mudar a trajetória da bola. Então quando é assim é violação e são 2 pontos para a equipa do Stampa.
1: 30 e igual no placar, numa altura, então que vai o contra-ataque rápido ali por parte da equipa do Stampa. Passos! Era passos por parte de Joss.
0: O Joss estava no contra-ataque, não conseguiu controlar a bola. Na tentativa de meter drible, acabou fazendo passos.
1: E termina o terceiro período com 31 igual no placar.
0: Um período muito corrido, muito rápido, não houve muitas paragens, e, apesar da pouca pontuação, mas continuamos a ver um jogo muito aguerrido. Ambas as equipas querem ganhar. A equipa do Stampa, que tinha começado mal o jogo, podemos dizer que está mais feliz neste momento, pois já está em igualdade, como no início. Não é 0-0, mas é 31 para ambas as equipas.
2: Muito bem, o frio também a obrigar aqui outras visualizações. Eu acabo de ver o professor que tem algumas luvas, tal e qual aquelas que se usam para desporto da neve.
0: É, como disse da outra vez, só não aprende quem não quer. Com este frio é necessário estarmos bem protegidos.
1: Muito bem, os jogadores ali então, nos seus bancos técnicos, no sentido de recolherem as últimas instruções, as últimas indicações, antes de reentrarem para a fase decisiva, antes de reentrarem para a fase derradeira desta partida de basquetebol aqui no pavilhão de desportos Vulgo Air Club, onde desde ontem estamos a testemunhar os campeonatos provinciais de basquetebol. Professor José Macamo, vamos ao quarto e último período. Treinador, se fosse treinador a esta altura a dirigir uma das equipas ou as duas, o que é que diria para essa fase derradeira?
0: É agora ou nunca. É agora ou não teremos regional este ano. Vamos dar tudo de nós, são mais 10 minutos e depois o cansaço a gente gera no final.
1: Deixa assinalar a fase derradeira. Bola já rola para a equipa do Stampa School. Lá vai então o ataque, a equipa do Stampa Sul por intermédio de Suala, faz uma certa então sobre o corredor central, passou para o seu colega da equipa de Boi, recuperou, foi ali um lance longo para a bola não cair no ar, vai ali mais uma tentativa então por parte da equipa do Stampa Sul por intermédio de Joss, já recuperou, entregou a seu colega da equipa na circunstância, camisola número 13, este aqui é o Dolver. Dolver lance, a bola não cai, recuperação então por parte da equipa dos Matacas, ultrapassa a divisória, que drible, que espaço, que ali colocação do camisola 8, que depois faz uma finalização perfeita, o Vitor.
0: Mais 2 pontos para a equipa de Stampa. O Vitor num coço de coço ganhou o assalto, ele mesmo foi até a linha do fundo, fez 2 pontos.
1: Foi num coço de coço, é isso que se chama,
0: costa,
1: né?
0: Costa, coço de coço.
1: Ah, tudo bem, costa a costa, ponta a ponta. Mas viu aquele drible, professor? Ele fez passar a bola ali sobre a traseira, a querer dizer, vocês são putos, nós lá vamos.
0: Cheio de confiança, cheio de determinação, como é característico do Vitor, foi com a bola até o final. Tinha alguns colegas soltos, mas ele preferiu finalizar e para o bando dos Matacas ele conseguiu finalizar e fez 2 pontos.
1: Muito bem, 33 então para a equipa dos Matacas, 31 para a equipa do Stampa. Lá vai sair a jogar então a equipa dos Matacas por intermédio do camisola número 3. Lançou!

0: espaço, mais dois pontos.
1: Os Matocas vão, começaram bem esse período, quatro pontos, dois pontos, mais quatro pontos seguidos, estão na frente neste momento.
0: Muito bem, lá vão então os Matacas na linha da frente, porque estão com 35 no placar contra o 31 da equipa do Stampa. O Stampa ganha falta, não entendi ali a movimentação do árbitro.
1: Diz que o defesa saiu do seu cilindro e provocou uma falta ao atacante.
0: Quando é assim, então vai beneficiar a equipa do Stampa School. Com reposição de bola ali sobre o corredor lateral direito, onde está na circunstância então aquele jogador da equipa do Stampa School. Este aqui chama-se o
1: Soalé.
0: Vai ali procurar por uma linha de passe, encontra seu colega de equipa, faz um passe para Josse, recebeu, passou, termina o tempo do ataque.
1: Terminam os 14 segundos que tinha direito a equipa do Stampa sem fazer um lançamento para o sexto, e quando assim é... violação, bola para o adversário.
0: Estamos no quarto período, quando é assim então os Matacas vão sair a jogar, já ultrapassaram a divisória, estão lá no corredor lateral esquerdo, recebe ali então na circunstância o Mapesar. Mapesar recebeu, colocou seu colega de equipa lá no corredor lateral esquerdo, na circunstância o camisola 8 é o Vitor que empurrou ali o jogador da equipa da Stampa, cai depois, uma falta ofensiva é assinalada pela arbitragem.
1: Num movimento bom defensivo, o Trovoada percebe-se que o Vitor vai passar por ali, o que simplesmente põe-se no caminho da jogada e para. E, quando assim é falta atacante, houve uma carga, a pena é que o defensor esteja ainda no chão contorcendo-se com algumas dores.
0: Muito bem, ali então a precisar de alguma assistência o jogador da equipa da Stampa School, a pegar ali sobre as suas narinas. Oxalá que não seja nada grave, por isso já levantou. Já levantou e olha que solidariedade dos homens ali da Stampa. Ou melhor, dos Matacas, a irem entregar lá também alguma assistência, né? Ao homem da equipa da Stampa.
1: Adversários de ocasião, mas amigos de para sempre. Não foi intencional a falta, não quis prejudicar o colega, sentindo que ele precisava de uma assistência, lá foi um atleta dos Matacas prestar essa assistência. É bonito quando assim é.
0: 35 para a equipa, 35 para a equipa dos Matacas, 31 para a equipa do Stampa School.
1: Os árbitros a obrigarem o Trovoada a sair do relevado das quatro linhas, uma vez que sofreu assistência. Quando um atleta, quando sofre assistência, tem que ser substituído.
0: Muito bem, é isso então que acontece, por isso que a arbitragem vai ali dar a instrução à equipa técnica. Bom, isto também acaba sendo uma escola, pois a equipa técnica acaba aprendendo aqui que assim deve ser proceder.
1: Estamos a aprender todos os dias.
0: É verdade, numa ação então ofensiva ali por parte da equipa do Stampa School. Recuperam os homens da equipa do Stampa, mas com alguma falta ali cometida por Valdo, capitão da equipa do Stampa, por isso que é reposição para a equipa do Mataca.
1: Reposição para a equipa do Mataca. O Matheus ganhou ressalto quando queria sair no contra-ataque. O atleta Valdo puxou a mão e os árbitros apitaram falta.
0: Lá vem então a equipa dos Matacas com o passe sobre a zona ofensiva, onde chega ali na circunstância aquele jogador que está no corredor lateral esquerdo, faz uma simulação que vai, não vai, é o Vitor, depois tenta lançar, é importunado. Bom, agora isto também vai criar muita dor de cabeça por nossa parte. Há duas camisolas número 1 na equipa dos Matacas, hein? Uma é do Mapesar e a outra é daquele jogador que lá vai.
1: O Rajabo é número 11.
0: Bom, é número 11 que o outro 1 não se vê, não é?
1: O outro 1 já lá foi. Acho que está a pedir substituição à camisola.
0: É. A camisola pede a substituição. Lance livre ali então para o jogador Vitor da equipa dos Matacas. Lá vai então lançar. Não entra. Recuperação por parte daquele jogador na circunstância, o Matheus. Depois Chua. Mais dois pontos. Mais dois pontos já para a equipa das Matacas. Está 30. exata para os Matacas. 31 para a equipa do Stampa.
1: Nesse quarto período, a equipa do Stampa ainda não fez qualquer ponto. Isso pode lhe custar caro, uma vez que é o último período, pode não ter tempo para reagir quando acordar.
0: O problema da Stampa é aquele, né? Quando acorda é porque já acordou. Lá vai então mais um lance por parte da equipa de Mastaca. Em recuperação ali então de bola por parte de Ivaldo. Vai subir, lance. Ufa! É para a equipa do Stampa.
1: Parece que temos que falar para a equipa do Stampa acordar. Caso
0: é uma
1: não, eles continuam a dormir.
0: Vai então o rajabo da equipa dos Matacas. Depois passos.
1: Passos, sim. Insistiu muito. Tentou para um lado, não conseguiu, estava fechado. Tentou para o outro lado, não conseguiu. Na tentativa de dar dois passos, foi fechado também. A única alternativa que foi reter a bola e cometer a infração.
0: Estamos no quarto período desta final masculina dos campeonatos provinciais de basquetebol. Lá vai então o Valdo, depois importunado. O árbitro apitou. Estamos com 37 para a equipa dos Matacas. 33 para a equipa de Dambas Gol, que vai com mais uma reposição ou é lançamento livre?
1: Foi falta com direito a...
0: A lance livre.
1: A lance livre, sim. Tá, vejo ali o atleta do Stampa posicionado para fazer os seus dois lances livres.
0: Valdo vai agachar, vai esperar ali então receber a bola do árbitro. São um, dois, três árbitros que estão nesta partida. Numa altura em que Rajab é substituído pelo Camisola 43. Bom, o 43 não temos na Constituição. Uma novidade, uma surpresa, mas enfim, estamos seguindo, não é? Com aquilo que nós temos e podemos. O certo a dizer é que então lá vai a equipa do Stampa, por intermédio de Soalé, recuperação de bola ali então, por parte da equipa do Matacas, mas mesmo assim entra ali a equipa do Stampa, lance saco! É de Welton! 37-35, e na vantagem então está a equipa dos Matacas, que vai o ataque já ultrapassou a divisória, na circunstância Mateus deixou para Mapesar faz uma série de dribles, passou ali então para o corredor lateral esquerdo, esta aqui que direcionou para o corredor lateral direito, aqui onde chega primeiro é o Mateus, lançou chua! Recuperação de bola então, é por parte da equipa dos Matacas, depois passos!
1: Recebe a bola na passada, o Joyce antes de meter o drible, dá dois passos, mete o drible, o árbitro vê, a infração não pode, são passos, bola para o adversário.
0: A arbitragem não colou, não tolera essas brincadeiras. Já ultrapassou a divisória então ali a equipa dos Matacas, está aqui no corredor lateral direito, na circunstância Mateus, passou para o seu colega da equipa, lá no corredor lateral esquerdo, lançou para a bola rolar no ar, não entrou, depois fitou, tenta, não entra, lá vai novamente o camisola número 18 da equipa dos Matacas, é uma luta frenética ali no garrafão então, defendido pela equipa do Stampa, sai a jogar aquele momento o Stampa, por intermédio daquele camisola número 9, o Soalé, já ali ultrapassou a divisória, o Soalé pisou a zona ofensiva, vai ali então entrar no garrafão, faz um passe para o Valdo ali na zona recuada, Valdo 1, 2, 3 lança, depois é um bafo,
1: não aqui, não hoje, não agora, é o que o Vitor disse ao Valdo quando ele tentou fazer aqueles dois pontos, foi lá acima, tirou-lhe a bola,
0: é um tiquim, tiquim, tiquim, para fora, para fora, aqui não passas. A bola tem de cair lá fora. Depois do lançamento, triplo Soalé! Coloca mais 3 pontos para a equipa do Stampa School.
1: Voltamos a ter diferença de um ponto a melhor para a equipa dos Matacas. Quando parecia que os Matacas iam deletar a vantagem, houve uma recuperação da equipa de Stampa.
0: Lá vai então mais uma ação ofensiva por parte da equipa dos Matacas. Mateus já segurou depois. Houve uma musculatura elevada ali por parte do Mateus. Arbitragem apita a seu favor.
1: Falta. O jogo está a aproximar-se do fim. As duas equipas querem ganhar. Está a haver muito contacto físico ali na zona restrita. Temos árbitros que estão a tentar controlar o jogo. E quando é assim, vamos ter espetáculo até o final.
0: É verdade, Mateus então vai ali então com o lance livre. Reclamação aqui por parte do banco técnico. A dizer que O Matheus proferiu alguns impropérios ali ao banco técnico, pelo que a arbitragem vai para ali tomar atenção ao jogador.
1: É uma reclamação do banco do Stampa, que o Matheus tenha se dirigido a ele. As regras da FIBA não permitem que isso aconteça. Quando assim é há que se averbar uma falta técnica. Agora vamos ver se os árbitros vão consentir, se os árbitros vão apitar a falta técnica ou se vão ficar apenas pela chamada de atenção.
0: Mas agora, professor, querem saber de uma coisa?
1: Sim, sim, sim.
0: Eu vi o Matheus já vir até aqui, o banco do Stampa, fazer um gesto de quem quer dizer, vocês são manamanas, vocês são crianças, vocês são pequenos, a medir ali com a palma. É verdade que não temos aqui o vídeo para confirmar isso, mas eu vi.
1: Aquele é um gesto normal que tem-se feito no basquete, no sentido de vocês para mim são pequenos, são baixinhos, todas as bolas que vierem lá em cima serão minhas. Então, talvez possa ter falhado por ter vindo em direção ao banco, mas é um gesto que é normalmente feito pelos atletas do basquete quando querem enfatizar que lá em cima todas as bolas são minhas.
0: E quando é assim não se penaliza, não?
1: Não.
0: É nessa situação?
1: Não é nessa situação que se penaliza, a não ser quando são insultos ou provocações diretas ao banco. Aí sim. Mas a provocação pode, dependendo da interpretação, pode ter sido ou para o banco ou para os atletas que estão no campo.
0: Muito bem, termina ali então a reunião dos árbitros e a mesa. Vai-se tomar a decisão. É o que vamos ver daqui a pouco. Vamos lá ver o que é que os árbitros dizem.
1: Que o jogo continua. Provavelmente a chamada de atenção foi feita. Os árbitros chegaram à conclusão que não havia
0: elementos
1: suficientes para se marcar a falta técnica.
0: Muito bem, já lá então converteu o primeiro lance livre na circunstância, o Matheus. 40 para a equipa dos Batacas, 38 para a equipa do Stampa. Lá vai então o Matheus, vai lançar, lança, não cai. Recuperação de bola então, Edson ali lançou de forma direta ali para o Valdo, lançou, chua! 40 igual no placar.
1: 40 igual no placar, como no princípio, esse jogo vai ser até o fim.
0: Isso vai ser a doer até o fim. Recuperação de bola então é para a equipa ali do Lampa, que aliás dos Batacas, que vão ao ataque. É por Vitor no corredor lateral esquerdo. Lançou, mas depois foi empurrado. O árbitro apitou.
1: Foi falta. O Vitor entra pela linha de fundo na tentativa de ganhar, a chegar até o sexto. É importunado. Dois pontos não. Os árbitros apitaram falta. O Vitor vai à linha de lance livres, tem direito a dois lances livres. Para dizer que o número 43 que não consta na nossa lista é o Euclides.
0: É verdade. É verdade. Mas ali quem vai ao lance livre é o Vitor.
1: É o Vitor, sim.
0: Camisola 8.
1: Camisola 8.
0: O que foi importunado há pouco, que estava a fazer a movimentação sobre o corredor lateral. O corredor lateral ali então, esquerdo. Tentava colocar a bola ali então sobre o sexto, mas foi importunado. Vai receber ali então a bola por parte do árbitro Vitor para tentar colocar ali então no sexto. Vitor já recebeu, colocou sobre o corredor lateral direito. Ali não muito distante da sua cintura, faz uma série de dribles ali. Olha para a tabela, lançou para a bola não entrar. Não entra, menina. Lá vai então para mais um lance livre. A arbitragem apita por 2, 3, 4, 5 vezes. O que é que quer dizer?
1: Era uma chamada de atenção para o treinador de Stampa, de modo a sair do banco. No ato, quando o jogo está a decorrer, não podemos ter ninguém a oportunar a mesa.
0: Muito bem, não consegue então fazer a conversão, Vitor. Recuperação de bola então por parte da equipa do Stampa School, que vai sair a jogar por intermédio do camisola número 13. Vai ali, depois colocou. Não entra não! Não entra não! Dolliver tentou lançar para os dois pontos, mas a bola não entrou. Reposição de bola então para a equipa dos Matacas. E pede-se ali alguma coisa por parte da arbitragem para o banco. É para verificação da pontuação ou não?
1: Parece que a quando da reclamação da equipa do Stampa para verificar a pontuação. A equipa do Stampa, o seu homem da estatística parece ter uma pontuação diferente da mesa. Então, para poder conferenciar, a mesa chama os árbitros e provavelmente vai chamar os dois homens das estatísticas das duas equipas para confrontar os resultados.
0: Muito bem, para o nosso marcador são 40 pontos para as duas coletividades.
1: É isso, e provavelmente é o mesmo que a mesa tem. Parece que a equipa de Stampa tem outra pontuação.
0: Muito bem, vamos lá então ver o que é que a mesa vai decidir relativamente a essa situação. Mas também vi há pouco o marcador da equipa dos Matacas indicava 40 igual.
1: Há de haver alguma confusão feita pelo marcador da equipa de Stampa para ter essa diferença de pontos.
0: Muito bem, vamos lá então aguardar aqui a verificação da pontuação, a serem chamados os delegados das duas equipas para a conferência de condomínio e concertação dos pontos. Daqui a pouco também o nosso marcador vai observar e atualizar ali os resultados do marcador eletrónico que estamos a usar. Mas, bom, eu já não estou a entender. Pois a equipa do Stampa tem 41-40, nós temos 40-40 e a equipa do Mastaca também tem 40-40. É complicado quando é assim.
1: A mesa também deve ter a sua pontuação. Quando assim é, prevalece a pontuação da mesa, ou então, se as duas equipas tiverem a mesma pontuação, prevalece a pontuação das duas equipas. Mas, normalmente, uma das equipas tem acompanhado a mesa.
0: Muito bem, lá vai então seguir-se com a resolução daquele imbróglio, daquele embrulho ali por parte da mesa. Nós também vamos esperando com alguma calmia relativamente àquilo que será a decisão da equipa de arbitragem, com a indicação ali então da mesa, liderada pelos senhores Fabião Paulo, que é o anotador da ficha de jogo, Carlos Abreu é o cronometrista, Musashi é o operador o cronômetro dos 24 segundos. Bom, lá vai então a Stampa a ganhar alguma vantagem. Segundo o nosso colega de trabalho que nos auxilia, diz que a Stampa marcou mais dois pontos, pelo que fez a correção quando se confrontou com o marcador ali da mesa. 42 para a Stampa, 40 para a equipa dos Matacas.
1: 42 para a Stampa, quer dizer que a Stampa está à frente. Os Matacas empatam agora a 42.
0: Muito bem, agora então 42-42 no placar. Matacas e Stampa. Lá vai sair então a jogar a equipa do Stampa com mais um lance ali sobre o corredor central, onde chega o Valdo. Valdo entregou a sua lei aqui na zona um pouco mais atrasada. Faz uma série de simulações. Vai entrar no garrafão, não entra não. Faz uma rotação, faz um passo aqui para Jass. Jass tenta entrar ali, mas é importunado Jass. Árbitro assinala com o apito, depois não diz nada.
1: apitou que falta do Moampezar, dizendo que o Moampezar saiu do seu cilindro. Na minha opinião, não foi o Moampezar, não saiu do seu cilindro. Deveria ter apitado passos do atleta Jorge.
0: Aqui só fala quem sabe. Jesse tem acesso ali à bola daqui a pouco para a reposição. Já segurou, passou ali então para seu colega de equipa na circunstância. É uma apesar. Esse aqui lançou saco!
1: Mais dois pontos para o Sualé.
0: É Sualé!
1: Dois pontos para o Sualé. Andou muito tímido no início do jogo, mas nessa parte final a assumir a responsabilidade.
0: Lá vai então mais um contra-ataque rápido então por parte da equipa do Stampa. Lançou, mas depois que entrada feia ali de
1: Moampezar
0: contra o Sualé, que ia ao contra-ataque rápido, acabou embatendo-se ali a barra que dá a direção ao sexto. Oxalá que não seja nada grave.
1: Oxalá não seja nada grave. Graças a Deus temos ali a nossa proteção da estrutura da tabela. Se não tivesse, provavelmente estaríamos aqui a falar de uma outra coisa.
0: Aquilo é feito de algum colchão, não é?
1: Tem lá um material que amortiza o impacto.
0: Por isso que sua lei já está levantada.
1: Por isso que sua lei já está levantada, sim. Houve neste momento, houve primeiro uma falta antidesportiva e depois uma falta técnica. Em condições normais, o atleta Moampe é excluído da partida. Se realmente foi isso que aconteceu, o atleta Moampe deve sair do jogo por receber uma falta técnica e uma falta antidesportiva. Vamos perceber se terei visto corretamente ou apenas foi uma falta antidesportiva.
0: É isso que deveria acontecer, porque viu uma série de movimentos por parte do árbitro, mas o atleta mantém-se dentro da quadra. Soalé tem a bola, vai lançar saco. 45, 42. A vantagem para a equipa de Stampasco. Lá vai então para mais um lance. O homem da equipa da Stampa lançou saco. 46, 42 a favor da equipa da Stampa, e mesmo assim a equipa da Stampa School ganha ali a reposição lateral. Vai por mais um ataque a equipa da Stampa, por intermédio seu Alejar recebeu sobre o corredor lateral esquerdo, tenta simular ali que vai e não vai. Valdo recebeu na zona traseira, meteu aqui para o corredor lateral então esquerdo da zona do ataque, onde encontrava-se o camisola número 3. Ele lançou para lá no corredor lateral direito, uma série de dribles por parte de Jace. Jace lançou para o seu colega de equipa, depois escorrega mãos de manteiga, a bola cai fora.
1: O Jace fez uma jogada tão boa, mete assistência para o colega. Infelizmente o Weldon, com umas mãos de manteiga, não consegue segurar a bola e a bola vai para fora.
0: Muito bem, a equipa dos Matacas percebeu então que o jogo ainda está quente. Rajabo foi ali importunado. Arbitragem apitou. Vamos lá ver qual é a decisão, se será reposição ou então se será ali o lance dos lances livres.
1: É reposição, o Rajabo naquele momento não estava em direção ao sexto. Então, quando assim é reposição.
0: Placa levantada com camisola com número 3.
1: Três faltas para o Jose.
0: Muito bem, numa altura em que a equipa do Stampa sai a jogar por intermédio de Valdo. Lança a bola, toca no ar, não entrou. Recuperação por parte dos Matacas. Sai a jogar por intermédio de Mateus. Lançou para o seu colega de equipa. Lá na zona então, onde está Vitor. Ali vai um drible lá fora. O árbitro não viu e agora apitou. Apitou e contou o ponto.
1: Dois pontos para os Matacas. O atleta Vitor. Subiu, ganhou ressalto, subiu, lançou, foi batido no ato de lançamento. Os árbitros se viram, apitaram a falta e como a bola entrou, são dois pontos para o Matacas e mais um lançamento livre.
0: Foi uma reclamação ali, Ara, também, professora, por parte do banco técnico da equipa do Stampa, a dizer que o Vitor teria tocado a bola lá fora, então, das quatro linhas ou da quadra, pelo que pediam, então, para que fosse revertida esta situação a favor do Stampa.
1: Infelizmente, não temos vídeo árbitro. No momento, para mim, não deu para ver, porque havia um congestionamento naquela zona. Temos três árbitros, um árbitro na linha do fundo. Se o árbitro que está na linha do fundo não apitou e não viu, quero eu acreditar que o atleta Vitor não tenha pisado na linha.
0: Estamos no quarto período, o Vitor vai para lá então no lance livre. Está um barulho. Está um som à mistura no pavilhão de desportos de Lixinga. Vitor agachou, lançou saco. 45-46. Stampa School de Lixinga 45. 46, ou melhor, Stampa School de Lixinga 46. Matacas 45. Reposição de bola ali então. É para a equipa do Stampa. Lá sobre abaixo da sua tabela então defensiva. Lá vai então para a bola Jesse. Jesse vai receber para tentar colocar a movimentação ali para o seu colega de equipa. Mas há mais uma reclamação por parte ali dos homens da equipa do Stampa. E levanta a placa com o número 2.
1: Desta vez eles têm razão. A equipa dos Matacas já atingiram a sua quinta falta. Temos ali o sinal na mesa dos árbitros, que é aquele cone vermelho, a afirmar que os Matacas já atingiram a sua quinta falta coletiva e quando assim é, a falta dá direito a dois lances livres.
0: Dolliver vai no primeiro lançamento livre, bate no ar, não entra. Lá vai então para o segundo livre, pelo qual tem acesso o Dolliver. Vai ali então receber a bola do árbitro. Está um barulho enorme aqui no pavilhão de desportos. Dolliver olhou, lançou, a bola tocou e entrou! 47 a 45 a favor da equipa do Stampa. Parece que estamos no fim, por isso que as emoções ficam elevadas nas bancadas.
1: Estamos no fim, falta pouco tempo. Dois pontos de diferença a favor da Stampa. A equipa dos Matacas tem a posse de bola, um treinador que queira ganhar o jogo deve pedir um desconto de tempo, e é isso que acontece. Pede um desconto de tempo, vai armar o ataque, provavelmente será o último ataque do jogo.
0: Numa daquelas coisas em que também funciona tecnicamente fazer parar o jogo para ir mais ao ataque.
1: Funciona assim, quando abaixo dos dois minutos, o treinador que pede um minuto e se tem posse de bola pode escolher onde quer fazer a reposição. Então, pode escolher fazer a reposição no seu campo ou pode puxar a bola para o outro campo e fazer a reposição no campo do adversário e com isso ganhar alguns segundos.
0: Muito bem, parece que estamos a jogar em NBA, não é? Já estamos quase à meia-noite, estamos nesta final do Provincial de Basquetebol da província de Niassa.
1: A noite já se faz tarde, mas não podemos sair daqui sem antes apanhar um vencedor deste nosso Provincial.
0: Muito bem, lá vamos então, a equipa de um ataque, é isso que queria, lançar a bola, mas ao ataque depois daquele time-out. Lá vai então, 45-47 a favor da equipa dos Matacas. Matacas vão então ao ataque por intermédio daquele jogador. Quero acreditar que seja então o Mapuzane. Lançou para o seu colega de equipa ao fazer uma série de dribles. Entrou no balcão, depois lança. Saco, 47 igual. Mais uma falta, lançamento livre para a equipa do Stampa.
1: O bem-vindo foi. Desconcentrou-se por completo. Depois do empate, na tentativa de roubar a bola, faz uma falta e sabendo que a equipa de Matacas já tem 5 faltas coletivas, dá direito a 2 lances livres para o Dolver.
0: Daqui a pouco vai terminar, faltam 30 segundos, lá vai então mais um lance por parte da equipa do Stampa School, na circunstância o camisola número 13, este aqui é o Dolliver lançou a bola, rolou, não entrou. 47 igual no placar. Dolliver vai olhar lá então para a zona do ataque, vamos lá Dolliver, Stampa lançou a bola, rolou, entrou. 48-47, lá vai sair a jogar a equipa dos Matacas sobre o ataque, nesses segundos que faltam, lá vai então o Matheus, roubou a bola, lançou a bola, não entra, repressão por parte dos Matacas, lançou, lá lutou, não entra, lá vai sair a jogar a equipa do Stampa, segura a bola ali então na circunstância, o Valé vai fazer uma série de dribles e depois, o que é que aconteceu, professor?
1: Os árbitros apitam uma falta da equipa de Matacas que no desespero, para parar o tempo, apitaram falta.
0: A favor da equipa do Stampa.
1: A favor da equipa do Stampa, sim. E vai lá o Soalé para os dois lances livres.
0: Lá vai então o Soalé. Ali sobre a zona do lançamento livre. Soalé já recebeu a bola do árbitro. Vai espelhar pela autorização. Faz uma série de dribles. Olhou para o palcão. Lançou. Chua! É mais um ponto para o Soalé. É mais um ponto para a equipa do Stampa. Ela vai então para a segunda tentativa. Na circunstância, o Soalé vai receber a bola do árbitro. Vai lançar o Soalé. Colocou ali então sobre a sua nuca. Depois driblou. Olhou para o balcão. Lançou. Chua! Impecável. Chua, chua, chua, chua. Lá vai então no contra-ataque a equipa dos Matacas. Por intermédio do camisa, Soalé recuperou a bola. Vai ali então sobre o ataque. Faz uma série de dribles. Depois a bola é tocada por fora das quatro linhas. Reposição de bola para a equipa dos Matacas.
1: A última posse de bola. E os Matacas, para empatarem o jogo, terão que fazer um triplo.
0: Lá vai então a equipa dos Matacas com o lance para tentar o triplo. Nunca aí termina.
1: Vence a equipa do Stampa. Contra
0: vence a equipa do Stampa. 50-47. Stampa, a Academia Stampa School de Lixinga, 50, Matacas de Lixinga, 47. Terminam os provinciais de basquetebol aqui na cidade de Lixinga. E hoje é só o som da festa. É festa em tanto, é festa em tanto por bandas ali da equipa do Samba, que já vai na cadoda. O professor vai seguindo então com a avaliação daquilo que foram os 40 minutos destes 50 para a equipa do Stampa School de Lixinga e 47 da equipa da Academia, enquanto puxo ali a parte técnica das duas coletividades para fazermos então o briefing por parte destas equipas.
1: Foi um jogo bem disputado, foi um jogo equilibrado, foi um jogo em que a equipa dos Matacas entrou bem, começou bem o jogo, mas depois a equipa do Stampa School conseguiu encontrar-se, foi atrás do resultado, passou para frente e terminou a primeira parte a perder por 4 pontos. No retorno, na segunda parte, continuamos a ver uma equipa dos Matacas a jogar bem, a jogar com mais intensidade, a fazer pontos, mas aquilo que vínhamos falando, houve pouca gestão do seu banco durante os primeiros dois períodos, que no final do jogo a equipa dos Matacas já não tinha pernas, sentimos ali algumas falhas simples, pontos que poderiam ter sido cruciais e importantes, não concretizados. A equipa do Stampa, com uma frescura física maior, conseguiu puxar o resultado para si. 3 pontos de diferença. Espelha aquilo que foi o equilíbrio durante toda a partida, ou aquilo que foi o equilíbrio durante todo o campeonato. E quando assim é, podemos dizer que nessa está-se a jogar basquete, temos um bom basquete. A pontuação boa, apesar de um tempo muito tarde, temos aqui alguns condimentos para ver se a equipa de Niassa vai se representar, a província de Niassa vai se representar bem pela equipa do Stampa nos próximos regionais.
0: Muito bem, professor, uma pausa aí porque já temos disponível o treinador da equipa do Stampa, Mr. Mega. A sua coletividade vence por 50-47. É a final desejada. Começam a perder. Como é que viste a prestação da sua coletividade?
2: O jogo foi muito forte. Ambas equipes estavam nervosas quando se trata de uma final. Mas, graças a Deus conseguimos vencer por diferença de 2. Isso é bom. E, a emoção está a me dominar. Não esperávamos esse resultado. E portanto, por acaso é uma equipe que nós nunca, que ainda não ganhamos no torneio de abertura, assim como nos playoffs não conseguimos ganhar. Felizmente hoje ganhamos.
0: Daqui é o regional?
2: Sim, tudo aposto que sim, que é regional. Vamos preparar de tal forma que no regional trazemos um resultado satisfatório.
0: Até esta altura, há público que não saiu aqui e esteve a vos apoiar. Que mensagem?
2: Para o público que estava a nos apoiar, pedimos que sempre nos dê aquele apoio, que não percam a esperança. Nem sempre ganha-se, também nem sempre perde-se. Dessa vez nós ganhamos, merecemos comemoração. E agradecemos também todos aqueles que apoiaram, que deixaram seus afazeres para poder nos apoiar. Muito obrigado.
0: Muito obrigado, Mister, treinador por parte então da equipa do Stampa School. Vai avançando também o professor José Macamo, enquanto aguardamos a chegada por parte do treinador da equipa dos Matacas.
1: Sim, Como vimos, como dizíamos, temos um Stampa School vencedor do Campeonato Provincial de Niassa, uma equipa que é uma mistura de júniores, atletas júniores, atletas séniores. Esperemos que seja um bom representante da nossa província. Esperemos que seja, vão mostrar aquele basquete que temos mostrado aqui, mais determinação, muita garra. São de parabéns pela vitória. Vamos ver se conseguimos ter Niassa nos próximos nacionais de basquete sénior.
0: Muito bem, temos também aqui disponível o treinador da equipa dos Matacas, Rivaldo Xilos. Mister, muito boa noite. A sua coletividade tentou, entrou a ganhar, forçou muitas ações ofensivas e mesmo assim no fim acabou então perdendo por 47-50.
3: É jogo, entramos muito bem e cometemos umas falhas no fim, mas o adversário dá de parabéns.
0: O que é que falhou?
3: Defendemos menos no fim, defendemos menos e eles souberam explorar essa parte, lançaram mais e assim conseguiram.
0: Muito bem, não foi desta vez então que conseguiram o canecão maior aqui, mas que lições ficam deste provincial?
3: Cada jogo é um jogo, tentamos sempre aprender com cada adversário que encontramos. Ganhamos o campeonato da cidade e o provincial não, mas saímos aqui de cabeça erguida e prometemos voltar com mais força.
0: Muito obrigado, Mister, bom descanso, até à próxima.
3: Obrigado.
0: Falávamos então com o treinador da equipa da Stampa, ou melhor, da equipa dos Matacas, Rivaldo Xilos, que também fez a sua leitura a esta derrota da sua coletividade. Professor, podes terminar com a sua avaliação?
1: Como dizíamos, no jogo, o jogo não é como começa, mas sim como termina. Tivemos um parcial de 13-14-0 a favor dos Matacas e parecia que o jogo ia ser fácil. Mas tivemos uma equipa de Stampa School recheada de miúdos com muito talento e jovens com boa disposição para jogar. Foram atrás do resultado, foram atrás do prejuízo, conseguiram e no final venceram. Volto aqui a falar. Uma das causas da derrota dos Matacas pode ter sido o desgaste da sua equipa principal nos primeiros dois períodos, em que praticamente não houve substituições. No final do jogo, ressentiu-se um pouco disso, enquanto que a equipa de Stampa aparecia mais fresca fisicamente, a equipa dos Matacas já estava a se apuxar no campo. E como resultado disso, pontos fáceis para o Stampa e bolas fáceis falhadas para os Matacas.
0: E como é que viu então o comportamento por parte da equipa de arbitragem?
1: A equipa de arbitragem esteve boa, conseguiu acompanhar o ritmo do jogo, conseguiu com que o jogo não ficasse muito violento, esteve sempre sob controle. Quando assim é, só podemos parabenizar também a equipa de arbitragem.
0: Muito bem, professor. Para o fecho desta noite, para o fecho destas nossas transmissões, deixa dizer que foi um prazer imenso tê-lo aqui como comentador RM Desporto nestas jornadas do basquetebol e esperamos tê-lo cá numa próxima oportunidade. Muito obrigado,
1: até a próxima.
0: Muito bem, muito obrigado então, professor José Macamo, que é professor de Educação Física e Desporto, mas também é treinador de basquetebol na cidade de Lixinga, foi o nosso comentador ontem e hoje aqui no canal desportivo da Rádio Moçambique, numa altura em que as duas coletividades então vão recebendo as suas medalhas ali para aquilo que foi então o primeiro, o segundo e o terceiro classificado, sendo que na parte frontal está ali então a equipa da Stampa School de Lixinga, que venceu há pouco a coletividade dos Matacas de Lixinga por 47-50 a favor então desta equipa de jovens da equipa da Academia do Stampa School. Está a terminar a noite e o nosso trabalho de reportagem, relato aqui a partir do pavilhão de desportos de Lixinga, onde tivemos como comentador o professor José Macamo. Eu sou o Mércio João. O nosso compromisso de sempre é cá voltar numa próxima oportunidade, obviamente, com mais incidências sobre o desporto da província de Niassa, do país e do mundo. Onde estiver o desporto, lá estaremos. Seja feliz sempre e voltamos a cruzar o caminho da antena numa próxima oportunidade. Até lá, forte abraço!

0: 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São 23 horas 18 minutos.
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São 23 horas e 22 minutos e meio. Estivemos então em Lixinga por meio de Mércio João. Agora voltamos à capital do país, portanto em Maputo, onde passamos a transmitir e chegamos até si, em plena noite de domingo, onde desejamos a todos os campeões um bom descanso, um bom repouso, e que esperamos que o fim de semana tenha corrido muito bem, portanto na companhia do canal desportivo da Rádio Moçambique. São 23 horas e 23 minutos, continuação então de um bom descanso, uma boa noite, de um bom domingo e de boa escuta à programação do canal dos campeões. Vamos seguir musicalmente. Vale lembrar que à meia-noite vamos estar com Adérito Magaial, que nos traz outras emoções aqui no canal dos campeões.

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Eu só dera-te uma gaia, estamos juntos até bem próximo das 5. As primeiras vozes para você ouvir no seu canal esportivo da Rádio Moçambique.

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Eu sou Adérito Magaia. Estamos juntos até bem próximo das 5. Boa noite.

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Vamos ver.

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Eu sou Adélito Magaia. Estamos juntos até bem próximo das 5. Boa noite.